0: 10% da capacidade de processamento para o mercado interno, utilizar energia de fontes limpas ou renováveis e investir no país. Também haverá exigências de eficiência no uso da água para o resfriamento dos equipamentos. Executivo do Ministério da Fazenda, Rogério Seron, destaca o papel dessa medida na indústria 4.0.
1: É uma crítica muito recorrente quando se discute data centers, a questão do consumo excessivo de água e que isso pode ser um problema. As novas soluções, já que se chamam de circuitos fechados, o projeto endereça isso de forma adequada. Então, o consumo de água não será um problema. E a energia, a nossa energia, sim, esses data centers consomem muita energia. Diferente do resto do mundo, aqui a gente produz energia limpa, de baixo carbono e renovável. Então, novamente, isso não vai ser um gargalo, vai ser uma grande oportunidade.
0: A nova legislação também contempla serviços de computação em nuvem e operações de inteligência artificial, como treinamento e geração de respostas por modelos de IA. Segundo o ministro do Desenvolvimento, Indústria, Comércio e Serviços, Márcio Elias Rosa, o regime prevê a suspensão por 5 anos de na compra de componentes eletrônicos e outros equipamentos de tecnologia da informação e comunicação.
2: Há uma suspensão dos tributos federais. Temos a expectativa de que estados nos acompanhem, municípios nos acompanhem, mas o fato é que há uma suspensão dos tributos federais e que o produto não tiver produção nacional equivalente, desde que seja destinado para o ativo, né, imobilizado desses investimentos e vale por 5 anos. Ou seja, nós também fazemos uma grande inovação.
0: A entrada no programa dependerá de autorização do Ministério da Fazenda e as empresas precisam estar em dia com os tributos federais. Reportagem Pablo Mundim.
3: Acabou de falar dos incentivos aos data centers, aqueles galpões gigantes, verdadeiros supercomputadores que fazem a mágica da internet. Aconteceram de dia, guardando nossas fotos e fazendo funcionar a inteligência artificial.
4: Mas para entender como a gente chegou até aqui, vale a pena voltar um pouquinho no tempo e ver como a internet evoluiu ao longo das décadas.
3: Quem é dessa época vai lembrar. 30 anos atrás, navegar na web era aquela novela da conexão discada, cheia de bips, chiado e paciência.
4: Pois é, Nazi, de lá para cá tudo mudou. Hoje, mais de 90% dos brasileiros estão conectados. E aquela internet lenta deu lugar a uma rede rápida, que está na palma da mão, no celular, no trabalho e no nosso dia a dia.
3: Pois é, confira os detalhes dessa evolução na reportagem de Gabriela Noronha.
5: Quem lembra desse som inconfundível da conexão discada? Há cerca de 30 anos, esses bips e chiados significavam que alguém estava se conectando ao mundo novo. No Brasil, a internet começou a se popularizar no final dos anos 90 por meio de modems ligados à linha telefônica. Só na década de 2000, com a introdução da banda larga, foram possíveis conexões mais rápidas e estáveis, como explica Giovanni Almeida, professor da Faculdade de Ciências e Tecnologias em Engenharia da Universidade de Brasília.
6: No início, era a tecnologia discada. Então, quem poderia ter acesso à internet era quem tinha um telefone em casa. E depois, então, começa a ter uma evolução, que é quando surge a tecnologia que a gente, né, chama de rede de telefonia celular. Então, tem desde a primeira geração, né, por isso tem 1G, 2G, 3G, 4G e hoje 5G. Aí, a partir da tecnologia 4G é que ficou mais forte, aí coincide com o uso do smartphone, surgimento do smartphone, e aí permite que hoje a gente tenha, né, esse acesso na palma da mão.
5: Com a expansão da infraestrutura de internet e a diversificação das tecnologias, cerca de 169 milhões de pessoas no Brasil já estão conectadas hoje. Segundo dados do Instituto Brasileiro de Geografia e Estatística, o IBGE, mais de 90% da população já tem acesso à rede. O que muitos não sabem é que, embora o destino final seja a tela do celular ou do computador, o caminho percorrido pelo sinal varia entre a fibra ótica, a rede móvel e o satélite. De acordo com Thiago Brown, assessor do Departamento de Investimento e Inovação do Ministério das Comunicações, cada tecnologia atende a uma realidade geográfica e a diferentes necessidades de uso.
7: O que é muito importante a gente ter em mente é que todas essas tecnologias, seja satélite, telefonia móvel ou fibra ótica, elas se complementam, né? Então, naquela região onde é mais difícil chegar a fibra ótica, a gente consegue, através de uma comunicação telefonia móvel, levar conectividade banda larga para a população. E aí, mais difícil ainda, aquela região mesmo remota, de rural, de fronteira, por exemplo, em estados que tem muita densidade de floresta, mas existe gente morando ali, existem brasileiros morando ali, a gente tem a solução via satélite para levar também.
5: O assessor do Ministério das Comunicações destaca ainda que, para além das experiências cotidianas, redes estáveis e ultrarrápidas permitem o acesso a serviços públicos digitais, como telemedicina e conteúdos educativos.
7: Com a chegada da internet de alta velocidade, a gente consegue levar saúde. Um especialista da área médica consegue fazer o atendimento desse brasileiro que está numa região rural, por exemplo, né? E aí, acesso à educação nem se fala, né? A internet hoje tem todo o conteúdo de todos os tipos.
5: Para mais informações sobre as tecnologias disponíveis e a qualidade dos serviços prestados, basta consultar a página da Anatel na internet no endereço anatel.gov.br. A agência regula e fiscaliza o setor de telecomunicações, estabelecendo normas técnicas e mediando conflitos entre consumidores e operadoras. Reportagem Gabriela Noronha.
4: O Brasil colheu cerca de 361 milhões de toneladas na safra 2025-26, segundo estimativa da Companhia Nacional de Abastecimento, a Conab.
3: O volume representa alta de 2,6% em relação à temporada anterior. A área plantada também deve crescer, chegando a 83,5 milhões de hectares. Confira na reportagem.
8: A produção brasileira de grãos na safra 2025-2026 fechou o ciclo estimado em 361 milhões e 700 mil toneladas, segundo a Companhia Nacional de Abastecimento, a Conab. É o 12º e último levantamento para o período de setembro do ano passado a agosto deste ano. Os números mostram um aumento de 2,6% em relação à temporada anterior. A área de plantio estimada é de 83 milhões e 500 mil hectares, crescimento de 1,7% em comparação com o ciclo anterior. Os maiores aumentos de área estão nas lavouras de soja e milho. Segundo Nayara Bittencourt, diretora de Política Agrícola e Informações da Conab, as condições climáticas contribuíram para os dados estimados.
9: Então, em relação à soja, nós temos 180,4 milhões de toneladas colhidas. Esse resultado ele decorre tanto de uma expansão de área plantada e também das condições climáticas que foram bastante favoráveis nesse ano, com uma boa produtividade do ciclo. O milho também é uma cultura de destaque aqui, com 144 milhões de toneladas, também com condições climáticas bastante favoráveis nas principais regiões produtoras.
8: A Conab também apresentou uma estimativa para a próxima safra, de 2026 a 2027. A produção brasileira pode chegar a 366 milhões e 600 mil toneladas de grãos. Soja e milho apresentam tendência de crescimento. De acordo com a Conab, o resultado projetado reflete uma maior área semeada, o que compensa uma ligeira perda esperada na produtividade média nacional das lavouras. Quem comenta é o presidente da companhia, Silvio Porto.
10: Nós estamos apresentando aqui uma expectativa de crescimento de área praticamente para todas as culturas, mas nós estamos identificando uma redução de área no Rio Grande do Sul, mas nós estamos identificando também uma compensação dessa redução em outros estados.
8: O IBGE, que faz um levantamento anual da safra, estima para 2026 uma produção agrícola de 352 milhões e 900 mil toneladas, acima do resultado registrado em 2025. Arroz, milho e soja representam 92,9% da produção estimada e ocupam 87,4% da área a ser colhida. Entre as regiões, o Centro-Oeste apresenta maior estimativa de produção, seguido por Sul, Sudeste, Nordeste e Norte. E Mato Grosso é o maior produtor, com 32,1%, seguido na Rio Grande do Sul, Goiás, Mato Grosso do Sul e Minas Gerais. Com locução de reportagem, Luciana Colares de Holanda.
4: No mercado de também a projeção de alta nos próximos anos.
3: Segundo a Conab, o resultado será puxado pela produção de carne suína e de frango em 2026 e 2027.
8: Segundo projeções da Conab, Nacional de Abastecimento, a produção brasileira de carnes deve ultrapassar 34 milhões de toneladas neste ano e no próximo. O valor é 2% maior que o volume obtido em 2025 e foi influenciado sobretudo pela avicultura de corte e a suinocultura. De acordo com a Conab, o resultado permitirá um aumento nas exportações sem comprometer o abastecimento do mercado interno. Os dados divulgados nesta terça-feira também estimam alta na produção de ovos no país nos próximos anos. A publicação completa pode ser acessada no endereço www.gov.br/conab. Natália, para a Voz do Brasil.
4: Atenção, participantes da Prova Nacional Docente.
3: O Instituto Nacional de Estudos e Pesquisas Educacionais Anísio Teixeira, o INEP, recomenda aos inscritos consultar com antecedência o local de prova, que será aplicada no próximo domingo, 20 de setembro.
4: As informações estão disponíveis no cartão de confirmação da inscrição no sistema PND.
3: Os portões serão abertos ao meio-dia, no horário de Brasília, e fechados pontualmente à 1 da tarde.
4: O resultado final está previsto para 15 de dezembro.
3: Informações em pnd.inep.gov.br.
11: Dicas do Enem. Oi, meu nome é Davi Enzo e a minha pergunta é: quantas horas por dia eu preciso estudar?
4: A professora de Biologia Maria Antônia Ferreira vai responder essa dúvida. Vamos conferir.
12: Para essa pergunta, não existe uma resposta exata, porque isso é muito individual de cada um. Eu diria para vocês focarem em qualidade de estudo e menos em tempo. Porque, por exemplo, se você estudar 2 horas por dia, mas essas 2 horas forem bem proveitosas com foco total, é mais eficiente do que 5 horas toda hora oscilando o foco. Então, eu acho que, assim, o máximo possível que você consiga um bom rendimento, um bom foco ali nesse tempo de estudos. Lembre-se, no dia da prova, vocês estão realizando exercícios. Vocês precisam estar preparados para responder questões. O Enem é muito mais do que simplesmente decorar um monte de teoria. Ele é uma prova de leitura, interpretação e preparação para responder exercícios.
4: As provas do Enem vão ser realizadas nos dias 8 e 15 de novembro. 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Local de conhecimento no interior do Amazonas, onde é possível acessar obras dos primeiros cientistas que pesquisaram a região.
3: Biodiversidade, populações ribeirinhas e recursos naturais estão entre os temas das pesquisas.
4: A biblioteca que fica em Tefé é um convite para pesquisadores, estudantes e qualquer pessoa que queira saber mais sobre a Amazônia brasileira.
3: Ela é um centro de pesquisa de excelência vinculado ao Ministério da Ciência, Tecnologia e Inovação.
13: Preservar a Amazônia é garantir vidas no planeta, mas para preservar é preciso conhecer. É justamente esse o objetivo da biblioteca Henri Waterbeats. Às margens do Lago Tefé, no Amazonas, a biblioteca conta com 28 mil obras científicas dedicadas à região. Mais do que reunir, a biblioteca é há mais de 3 décadas uma guardiã da memória científica da Amazônia. A bibliotecária Graciete do Socorro Rolim conta um pouco sobre a sua história.
14: Nós temos vários títulos de vários viajantes naturalistas que andou aqui pela região amazônica. Se você quiser fazer uma pesquisa histórica, dos primeiros estudos relacionados aqui na região, tanto na parte de biologia, botânica, zoologia, arqueologia, a parte da antropologia, esses livros, eles são fontes riquíssimos dessas informações.
13: O acervo conta com publicações sobre a conservação da biodiversidade, uso sustentável dos recursos naturais, estudos sobre populações ribeirinhas e diversidade socioambiental. A biblioteca é uma fonte de consulta para pesquisadores, estudantes e profissionais de diversas áreas. Localizada em uma região cercada Por áreas protegidas, ela é o único local com conteúdo científico em um raio de mais de 500 quilômetros, como explica Graciete do Socorro Rolim.
14: Além da importância dela científica, né, o lugar é muito bonito. Tem os janelões de vidro. Então, dá a vista direta para o Lago Tefé. A vista é muito linda.
13: Para saber mais sobre a biblioteca Henri Waterbeats, é só acessar a página mamirauá.org.br. Reportagem Cleide Lopes.
4: Os gabaritos preliminares do Exame Nacional de Avaliação da Formação Médica, o ENAMED, e da primeira etapa do Revalida já estão disponíveis para consulta.
3: O prazo para apresentar recursos termina nesta quinta-feira, dia 17 de setembro.
4: As versões definitivas do gabarito oficial da prova, objetiva e o resultado definitivo serão publicados no dia 4 de dezembro.
3: O ENAMED avalia a formação médica. Já o Revalida comprova diplomas médicos expedidos por universidades de fora do Brasil para exercício profissional no SUS.
4: Para mais informações, acesse gov.br/inep.
3: Conhecer o território indígena e seus caminhos pode fazer toda a diferença na hora de salvar uma vida.
4: Por isso, foi implementado um projeto piloto em Dourados, no Mato Grosso do Sul, o SAMU Indígena.
3: A equipe conta com profissionais indígenas e reduzem mais da metade o tempo de resposta em emergências em saúde nos territórios.
4: Com atendimento na língua nativa, o SAMU Indígena funciona 24 horas por dia, 7 dias por semana, e atende cerca de 25 mil indígenas de 3 etnias que vivem na Reserva Dourados, em Mato Grosso do Sul. Desde agosto do ano passado, quando foi implementado o projeto piloto, o serviço já registrou mais de 2.400 ocorrências, uma média de 204 atendimentos por mês. A secretária de Saúde Indígena do Ministério da Saúde, Lucinha Tremembé, diz que o SAMU Indígena dá mais celeridade aos atendimentos de urgência.
15: Com o SAMU, a gente consegue aí um fato importante, que é a redução do tempo de espera.
4: O número para acionar o serviço é o mesmo que funciona no restante do país, o 192. O que muda no caso do SAMU Indígena a equipe. Ao todo, são 14 profissionais da saúde. 7 deles são indígenas e falam fluentemente português e guarani. A equipe conhece bem a região, o que dá mais celeridade ao atendimento. O Everton Nunes, da etnia Terena, é um dos enfermeiros que trabalham na viatura e fala da importância da rapidez na resposta ao chamado.
16: O que difere é que nós já conhecemos a aldeia, né? A gente sabe por onde conseguimos entrar, até porque em dia de chuva é mais difícil de entrar. Os condutores sabem, por aqui eu não posso passar, porque se eu passar por aqui, a minha VTR vai ficar. Essa questão de logística mesmo, da condução, do condutor levar a equipe.
4: Saúde. 7 deles são indígenas e falam fluentemente português e guarani. A equipe conhece bem a região, o que dá mais celeridade ao atendimento. O Everton Nunes, da etnia Terena, é um dos enfermeiros que trabalham na viatura e fala da importância da rapidez na resposta ao chamado.
16: O que difere é que nós já conhecemos a aldeia, né? A gente sabe por onde conseguimos entrar, até porque em dia de chuva é mais difícil de entrar. Os condutores sabem, por aqui eu não posso passar, porque se eu passar por aqui, a minha VTR vai ficar. Essa questão de logística mesmo, da condução, do condutor levar a equipe
4: na resposta ao chamado.
16: O que difere é que nós já conhecemos a aldeia, né? A gente sabe por onde conseguimos entrar, até porque em dia de chuva é mais difícil de entrar. Os condutores sabem, por aqui eu não posso passar, porque se eu passar por aqui, a minha VTR vai ficar. Essa questão de logística mesmo, da condução, do condutor levar a equipe até esse atendimento e até também do tempo-resposta. Tempo é vida.
4: As comunidades indígenas da Reserva de Dourados contam com o suporte de 2 unidades básicas de saúde indígena, 1 polo base e 1 distrito sanitário. Do SAMU leva o paciente para unidades de saúde e hospitais da região para atendimento especializado. Reportagem Graziele Bezerra. Com as eleições chegando, é importante reforçar. O voto é livre e secreto.
3: Prática de assédio eleitoral no trabalho é crime.
4: Quem traz os detalhes é a repórter Larissa Graciano.
5: Nos últimos 4 anos, o Ministério Público do Trabalho recebeu quase 5 mil denúncias de assédio eleitoral. O voto é secreto, é um direito previsto na Constituição. Mas tem patrão, tem chefe que usa do cargo e do poder econômico para pressionar empregados a apoiar esse ou aquele candidato. E isso é crime. No começo, a prática do assédio eleitoral envolvia pressões diretas, como ameaça de demissão. Hoje, a maioria dos casos é mais velada, como mensagens do chefe com vídeo ou pesquisas eleitorais postadas em grupos da empresa ou enviadas diretamente ao trabalhador. Falas do patrão no ambiente de trabalho, sugerindo que a situação pode ficar difícil se determinado candidato vencer, é outro exemplo. E para configurar assédio, não precisa ser um ato repetido. É que essa pressão, esse constrangimento, ainda que feito uma única vez, tem potencial de gerar medo no trabalhador e direcionar seu voto, afirmou a advogada da União, Alessandra Lopes.
17: Sobretudo esse medo que a pessoa vai nutrir de ser penalizada, de ser removida, de ser transferida, né, de local, de ir para um local onde tem menos condições, de mudar a sua escala de trabalho, de também, né, no final das contas, a gente não quer que ninguém que esteja numa relação hierarquizada, que tenha poder econômico privilegiado, possa coagir outras pessoas e, portanto, desequilibrar o pleito.
5: Uma das provas mais comuns apresentadas pelo trabalhador são as conversas WhatsApp. Por isso, a orientação para você que é dono de empresa ou coordenador de uma área e que tem poder hierárquico sobre seus trabalhadores é saber os limites do que pode e do que não pode, como alerta o procurador do trabalho, Igor Souza Gonçalves.
18: O empregador tem direito à sua liberdade de pensamento, à sua liberdade política, mas quando ele está dentro do ambiente empresarial, ainda que ele esteja num grupo de WhatsApp, numa conversa informal com aquele determinado trabalhador, ele deve se recordar que muitos caso, o que está ali não é o CPF dele, é o CNPJ dele. Então, às vezes, esse tipo de brincadeira, esse tipo de mensagem, ele pode ter uma conotação e um potencial de constranger aquele determinado trabalhador. A gente já teve diversas condenações aí a valores vultuosos, né, nas eleições de 2022, de 2024, a responsabilização de empregadores públicos e privados, condenações de dano moral coletivo que passaram e à casa dos milhões, porque é um dano que se entende que não é só a liberdade de pensamento do trabalhador, é um dano a toda a democracia.
5: Abrir as portas da fábrica, da loja ou da repartição pública para que um candidato converse com os funcionários é outro tipo bem comum de assédio eleitoral e deve ser denunciado. Para prevenir a prática também no serviço público, foram realizadas mais de 50 palestras em vários órgãos federais. Houve ainda a assinatura de uma parceria para dar agilidade no encaminhamento das denúncias que podem ser feitas, por exemplo, no site do MPT, o Ministério Público do Trabalho. De Brasília, Larissa Graciano.
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4: Fique agora com as notícias do Poder Judiciário e do Congresso Nacional. Uma boa noite.
3: Boa noite, até amanhã.
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21: STF analisa petição referente ao relatório da PF no âmbito do Master.
22: STJ define que milhas e pontos de programas de fidelidade podem ser penhorados para pagar dívidas.
21: Mesários vão até dia 3 de outubro, para concluir o treinamento para as eleições 2026.
22: Boa noite, eu sou Leandro Bezerra.
21: E eu sou Walter Lima.
22: O plenário do Supremo Tribunal Federal realizou nesta terça-feira uma sessão extraordinária com o objetivo de analisar a petição 16.
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21: STF analisa petição referente ao relatório da PF no âmbito do Master.
22: STJ define que milhas e pontos de programas de fidelidade podem ser penhorados para pagar dívidas.
21: Mesários vão até dia 3 de outubro, para concluir o treinamento para as eleições 2026.
0: Boa noite, eu sou Leandro Bezerra.
21: E eu sou Walter Lima.
22: O plenário do Supremo Tribunal Federal realizou nesta terça-feira uma sessão extraordinária com o objetivo de analisar a petição de ministro Edson Fachin no sentido de julgar a petição 16662 separadamente da petição que faz questionamentos sobre a conduta do ministro André Mendonça nas investigações sobre o caso Master.
21: Depois houve o pedido de vista do ministro Flávio Dino para ter mais tempo para analisar o caso e o julgamento foi suspenso.
22: Milhas aéreas e pontos de programas de fidelidade podem ser penhorados para pagar dívidas.
21: O entendimento é do STJ. Fátima Uchoa.
1: A penhora é um ato processual que vincula bens do devedor ao pagamento de dívidas. Uma empresa credora pediu que operadoras de cartão de crédito e programas de fidelidade de companhias aéreas informassem a existência de pontos em nome de um devedor. O Tribunal de Justiça do Distrito Federal negou o pedido, mas no STJ a relatora ministra

0: também vai trabalhar nas sessões eleitorais. O conteúdo foi atualizado para as eleições 2026 e contempla o novo fluxo de votação, com orientações práticas para o dia da eleição. Quem concluir o treinamento e trabalhar nos dois turnos poderá acumular 6 dias de folga.
1: Justiça Federal condena líder de esquema financeiro a mais de 23 anos de prisão por lavagem de dinheiro.
2: Decisão atendeu a pedido do MPF e também responsabilizou outros dois envolvidos na fraude. Carla Zanetti.
3: Segundo investigações, o esquema fraudulento operava a partir da cooptação de vítimas para contratação de empréstimos consignados de alto valor em instituições financeiras. Em troca, os suspeitos prometiam quitar as parcelas dos financiamentos e repassar os lucros do investimento para as vítimas. Entre 2019 e 2022, foram movimentados cerca de R$ 156 milhões. O réu líder do esquema foi condenado a 23 anos de reclusão por lavagem de dinheiro. Já os outros dois acusados já estão cumprindo as próprias penas.
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1: A você uma boa noite.
2: E até amanhã.
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1: Eu sou Humberto Pinheiro e estes são os destaques de hoje do Jornal do Senado, que começa agora. Senado deve analisar projeto que protege recursos do Fundo Constitucional do Distrito Federal. Campanha busca conscientizar a população sobre a doação de órgãos. Senado vende mais de 20 mil livros na Bienal de São Paulo. Boa noite. O Senado Federal deve analisar o projeto de lei complementar que busca proteger os recursos do Fundo Constitucional do Distrito Federal. A proposta altera o novo arcabouço fiscal para garantir o funcionamento dos serviços essenciais da capital do país. Repórter Douglas Castilho.
2: O texto tem como objetivo central retirar o Fundo Constitucional do Distrito Federal, o FCDF, das restrições fiscais que recentemente passaram a limitar o aumento dos seus recursos. O FCDF é utilizado para manter as polícias militar, civil e penal, o Corpo de Bombeiros, a saúde e a educação de Brasília, mas passou a ter seu orçamento obrigatoriamente limitado nos anos em que a União registrar contas no vermelho. O consultor de orçamento do Senado, Sérgio Machado, demonstrou cautela com as idas e vindas de exceções às regras fiscais, porque podem prejudicar a transparência orçamentária.
3: O problema da inclusão sucessiva de exceções às regras fiscais é que isso traz prejuízo à transparência, à simplicidade do nosso sistema orçamentário e, em alguma medida, à própria efetividade da medida original. Por outro lado, é claro que há mérito em muitas dessas exceções. Afinal, estamos mesmo tratando de uma obrigação prevista constitucionalmente.
2: A lei do arcabouço fiscal já havia excluído expressamente o FCDF dos limites de controle de gasto. Mas uma lei complementar aprovada em agosto estabeleceu uma regra geral que afetou os repasses ao fundo. O projeto agora apresentado altera esse quadro ao inserir uma exceção expressa para o FCDF, garantindo que seu reajuste volte a acompanhar integralmente a variação da receita corrente líquida. O projeto aguarda envio para as comissões do Senado.
1: Estamos em um mês marcado por campanhas de conscientização sobre diversos temas. Uma delas é o Setembro Verde, que alerta para a importância da doação de órgãos. A campanha busca informar a população e incentivar a doação, um gesto que pode salvar vidas. Repórter Lana Dias.
4: A decisão comunicada de se tornar um doador de órgãos pode orientar a família no momento de luto e, principalmente, salvar a vida de quem aguarda um transplante. É por isso que existe o Setembro Verde, com o objetivo de conscientizar a população sobre a importância da doação. A campanha é relacionada ao Dia Nacional da Doação de Órgãos, em 27 de setembro, e busca, sobretudo, incentivar as pessoas a expressarem a vontade ainda em vida às suas famílias, como explicou a médica nefrologista da Fundação Pro-Rim, Amanda Meyer da Luz.
5: Durante todo esse mês, nós procuramos esclarecer tudo.

0: dúvidas, combater mitos e principalmente estimular pessoas a ter essa conversa com a sua família sobre o seu desejo de serem doadores. Hoje nós sabemos que existem mais de 45 mil pessoas em uma lista de espera para um rim.
1: A doação pode acontecer em duas circunstâncias. A primeira é com o doador vivo, quando estiver saudável e em condições para que o procedimento não prejudique sua saúde. A outra é com o doador falecido, quando a morte encefálica é decretada. Amanda esclareceu que, nessa situação, a família é acolhida e consultada sobre a doação.
0: Após a confirmação, então, dessa morte encefálica, a família é acolhida e é consultada sobre a doação. Se houver, então, a autorização, são realizados, então, por último, exames para avaliar quais órgãos, né, podem ser aproveitados. Um deles, então, pode ser o rim. Então, a central de transplantes identifica o possível depois receptor, segundo os critérios clínicos, critérios de compatibilidade, tempo de espera e logística para a chegada do órgão na pessoa que será a receptora.
1: A doação e o transplante de órgãos e tecidos são incentivados por lei no Brasil, que prevê, na última semana de setembro, a realização de atividades de conscientização dos estudantes de todos os níveis de ensino. Quem deseja ser doador ou doadora de órgãos deve conversar com a família. 49.500 pessoas aguardam transplante de órgãos no Brasil, segundo a lista de espera do Ministério da Saúde.
2: Mais de 20 mil livros foram vendidos pela Livraria do Senado durante a Bienal do Livro de São Paulo, realizada neste mês. A Constituição Federal e títulos sobre a história do Brasil estiveram entre as obras mais procuradas. Outro destaque foi a coleção Em Miúdos, que leva a educação cidadã a crianças e jovens por meio de ilustrações e linguagem informal. A 28ª Bienal Internacional do Livro de São Paulo terminou no domingo, dia 13. O Senado levou ao público uma variedade de títulos e também apresentou iniciativas de educação legislativa, preservação da memória e participação popular. A reportagem é de Yasmin Rodrigues.
3: O Senado participou com cerca de 250 títulos publicados pela própria casa. O espaço também recebeu atividades sobre o arquivo e a biblioteca do Senado, a coleção Escritoras do Brasil, Sustentabilidade e o programa E-Cidadania, que aproxima a população do processo legislativo. A servidora do Senado, Paula Oda, explica que a proposta foi apresentar ao visitante diferentes formas de conhecer e se aproximar da casa.
4: O espaço de eventos, ele é muito interessante porque a instituição tem a possibilidade de conversar com a sociedade aqui. E mais do que vir aqui só e vender livros, a gente está aqui para representar a instituição, a gente está aqui para demonstrar, né, tudo que a gente tem de melhor para o cidadão, que muitas vezes não conhece tudo isso.
3: Entre livros de história e legislação e documentos que preservam a memória do país, a presença na Bienal mostrou que aproximar o cidadão do legislativo também pode começar por algo tão simples quanto abrir um livro.
2: Um projeto que autoriza porte de arma de fogo para mulheres sob medida protetiva da Lei Maria da Penha avança no Senado. Ao defender o projeto, o relator, senador Flávio Bolsonaro, do PL do Rio de Janeiro, alegou que o agressor se aproveita da vulnerabilidade física da mulher para colocá-la novamente em risco e defendeu a concessão do porte. A reportagem é de Bruno Lourenço.
5: O projeto de lei que está pronto para ser votado na Comissão de Segurança Pública altera o Estatuto do Desarmamento para garantir o direito ao porte de arma de fogo a mulheres sob o amparo de medidas protetivas da Lei Maria da Penha. O texto também reduz a idade mínima de 25 para 18 anos, tanto para aquisição quanto para o porte de arma pelas vítimas. O relator, senador Flávio Bolsonaro, do PL do Rio de Janeiro, alegou que o agressor se aproveita da vulnerabilidade física da mulher para colocá-la novamente em risco e defendeu a concessão do porte.
6: A arma de fogo, caso assim deseje a mulher, sob medida protetiva de urgência, servirá como instrumento equalizador contra a diferença de força física existente entre ela e o agressor. Ressaltamos que o porte de arma de fogo não será obrigatório, mas apenas facultativo, somente para as mulheres sob medidas protetivas de urgência e que cumpram os requisitos arrolados no presente projeto de lei e no corpo normativo do próprio estatuto.
5: A CSP pode acrescentar alteração ao texto aprovado na Comissão de Direitos Humanos para deixar claro que, revogada a medida protetiva de urgência, cessará também a autorização excepcional para a arma de fogo, mas nada impedirá a mulher de buscar a posse da arma dentro das regras gerais do Estatuto.
2: Eleições 2026. Nas eleições deste ano, presos em regime provisório poderão votar. No entanto, essa pode ser a última vez que brasileiros nessa condição participam das eleições. Isso porque a lei antifacção que entrou em vigor em março de 2026 proíbe o alistamento eleitoral e o voto de pessoas presas, seja em regime definitivo ou provisório. Porém, o Tribunal Superior Eleitoral decidiu suspender esse trecho da legislação, permitindo que presos provisórios e adolescentes que cumprem medidas judiciais restritivas votem em outubro. O TSE argumentou que a lei antifacção viola o princípio da anualidade eleitoral, que impede mudanças na legislação a menos de um ano da eleição. O Supremo Tribunal Federal também pode julgar o tema para manter ou anular, em definitivo, o direito ao alistamento e ao voto do preso provisório. A Constituição já proíbe o voto de pessoas condenadas em decisão final. Nos últimos anos, a Justiça Eleitoral instalou cabines de votação em alguns estabelecimentos penais para garantir o direito dos presos. Em 2026, poderá votar o preso sem condenação definitiva que estiver com o título eleitoral em dia e tiver solicitado o voto. O prazo para o pedido terminou em maio. Com trabalhos técnicos de Eliseu Caires, o Jornal do Senado fica por aqui. Acompanhe agora as notícias da Câmara dos Deputados. Boa noite e até amanhã.

0: avança projeto que cria política de reintegração de brasileiros deportados.
1: Gestantes poderão ter direito a condições especiais em concursos públicos.
0: Boa noite. Os deputados estão analisando a proposta que garante condições especiais para mulheres grávidas em concursos públicos. A repórter Fabielle Pires traz mais informações sobre a proposta.
2: Um projeto de lei em discussão na Câmara dos Deputados quer garantir que mulheres grávidas ou puérperas não sejam prejudicadas em concursos públicos por causa da gestação ou do parto. A autora da proposta, a deputada Denise Pessoa, do PT do Rio Grande do Sul, disse que apresentou o texto ao acompanhar notícias de gestantes prejudicadas em concursos. Em 2025, por exemplo, 3 grávidas passaram por dificuldades no concurso nacional unificado ao não conseguirem da banca organizadora autorização para assistir de forma remota ao curso de formação em caso de parto. Pelo texto em discussão na Câmara, candidatas impossibilitadas de participar de qualquer etapa de concurso público em razão da gestação, parto ou puerpério terão direito a participar remotamente da fase do certame quando houver compatibilidade com a situação de saúde, desde que essa forma de participação não frustre o caráter competitivo do concurso. A proposta também permite a realização da prova em segunda chamada, quando a candidata não puder comparecer no dia previsto em edital, com nova data a ser agendada pela banca organizadora. A impossibilidade deverá ser comprovada antes ou imediatamente após a realização da prova, mediante documento assinado por profissional médico. O direito será garantido em qualquer estágio da gestação para todas as etapas do concurso, independentemente de previsão expressa no edital. Segundo a autora do projeto, Denise Pessoa, a segunda chamada e a participação remota de gestantes em etapas de concurso público já vem sendo conquistadas na Justiça.
3: Essa proposta ela é importante porque ela combate e enfrenta uma desigualdade que atinge as mulheres. A gente sabe que essa é um caso que já apareceu, como eu disse, em vários concursos, especialmente no concurso nacional unificado, e que decisões judiciais já garantiram o direito às mulheres. E, portanto, a gente transforma em legislação algo que já vem sendo reconhecido em processos judiciais. É importante que as mulheres elas possam concorrer em condições iguais e elas não precisem ser punidas por uma condição física que não deveria ser um fator de exclusão.
2: O projeto que garante a gestantes ou puérperas condições diferenciadas em concursos públicos foi aprovada pela Comissão de Administração e Serviço Público. O texto ainda vai passar pelas Comissões de Defesa dos Direitos da Mulher e de Constituição e Justiça. Da Rádio Câmara de Brasília, Fabielle Pires.
4: Economia. Josenildo, do PDT do Amapá, defende a aprovação de projeto que cria regras para reduzir a burocracia. Autor da matéria, ele explica que o objetivo é digitalizar processos de licenciamento com prioridade para microempresas, pequenos negócios e empreendedores individuais.
0: Josenildo propõe que os órgãos públicos deixem de exigir documentos já disponíveis bases de dados governamentais. O deputado aponta que a integração dos sistemas vai reduzir custos, acelerar as decisões administrativas e melhorar o ambiente de negócios.
4: Carlos Veras, do PT de Pernambuco, apoia projeto que regulamenta a criação e o funcionamento das cooperativas solidárias. O texto define essas entidades como sociedades sem fins lucrativos e voltadas à promoção social, geração de renda e superação das desigualdades.
0: Carlos Veras entende que o projeto oferece a essas cooperativas tratamento tributário diferenciado e prioridade em licitações públicas. Além disso, a proposta regulamenta a atuação das cooperativas em finanças solidárias e em plataformas digitais de trabalho.
4: João Carlos Bacelar, do PL da Bahia, pediu informações à Casa Civil sobre a regulamentação de incentivos fiscais para sistemas de armazenamento de energia por baterias. Ele quer saber como o governo pretende incluir essa tecnologia no regime especial de incentivos para o desenvolvimento da infraestrutura, o REID.
0: O deputado pede esclarecimento sobre o andamento da regulamentação e os estudos técnicos, fiscais e regulatórios relacionados ao tema. João Carlos Bacelar argumenta que a medida pode incentivar investimentos e fortalecer a infraestrutura do setor elétrico.
4: Projeto de Heloísa Helena, da Rede do Rio de Janeiro, proíbe as apostas esportivas online no Brasil. A parlamentar argumenta que a expansão das bets contribui para o endividamento das famílias e para o aumento aumento do transtorno relacionado ao vício em jogos.
5: O que acontece hoje é que as pessoas não precisam nem se deslocar de casa, como se fazia antes, para jogar nos cassinos, nos bingos ou em qualquer lugar. As pessoas com um celular, elas podem ter toda a sua vida destruída. São muitos casos de ludopatia já diagnosticados, casos gravíssimos de famílias inteiras que perdem tudo que têm, muitos jovens suicidam em função dessa jogatina que são as bets. Então, nós entendemos que é de fundamental importância que elas sejam proibidas.
0: Heloísa Helena critica a regulamentação do setor e alerta que a arrecadação tributária obtida com as apostas não compensa os impactos sociais causados pelo vício em jogos. Ela acrescenta que grande parte dos recursos movimentados por essas plataformas vai para o exterior.
6: Trabalho.
4: Delegado Éder Mauro, do PL do Pará, defende a criação de uma política de qualificação profissional e reinserção no mercado de trabalho para pais de pessoas com deficiência após a morte de quem era cuidado. A proposta prioriza esse público em programas federais de capacitação e intermediação de emprego.
0: Delegado Éder Mauro afirma que os beneficiários também poderão receber acompanhamento psicossocial e participar de ações de empreendedorismo. Ele argumenta que a ideia é reduzir a vulnerabilidade de famílias que deixaram o mercado de trabalho para exercer o cuidado contínuo.
7: A edição do concurso Eu e a Lei está com inscrições abertas. A Câmara dos Deputados convida crianças e adolescentes de 10 a 17 anos de idade a produzirem programas de rádio de 5 minutos de duração. Os trabalhos podem explorar a história do Parlamento Brasileiro, a importância do patrimônio histórico e cultural no país ou o impacto das leis na vida da garotada. Outras informações estão no site cd.leg.br/euealei.
4: Proposta de política da reintegração de brasileiros deportados ou repatriados avançou mais detalhes.
2: A Comissão de Previdência e Assistência Social, Adolescência e Família da Câmara dos Deputados aprovou o projeto que cria a política que integra o Brasil, com o objetivo de apoiar a reintegração social e profissional de brasileiros que retornam ao país após repatriação ou deportação. Em 3.924 brasileiros foram deportados para os Estados Unidos. Os 3.050 saíram da União Europeia. A deputada Rogéria Santos, do Republicanos da Bahia, relatora do texto, destacou que os brasileiros chegam ao país com dificuldades econômicas, mas com outros problemas.
8: Existe um outro pormenor também. Eles retornam ao Brasil e documentar os seus documentos, com dificuldades de acessar ao poder público, inclusive em relação à saúde e política, vem fazendo exatamente esse bojo para acolher esses brasileiros.
2: De a criação de unidades de recepção, pontos de entrada país, encaminhamento temporal ou auxílio para transporte até o também deverá ser oferecido atendimento psicológico e assistência social, além da criação de espaço de convivência para mães e filhos e apoio para localização de parentes no Brasil. O texto ainda concede atendimento prioritário no Cadastro Único para Programas Sociais e prioridade no acesso ao Bolsa Família e ao benefício de prestação continuada. Outras ações estão relacionadas à empregabilidade das pessoas e à proteção de bens adquiridos no exterior. A proposta que cria uma política de acolhimento de deportados e repatriados será analisada agora pelas Comissões de Finanças e Tributação da Instituição de Brasília, Silvia.
6: Desenvolvimento Regional.
0: CD da Bahia solicita a realização de uma audiência pública para discutir o projeto que transfere às assembleias legislativas competência para criar municípios. A ideia é o desenvolvimento regional de distritos com potencial econômico.
9: A criação de novos municípios tem relação direta com o desenvolvimento regional. Comunidades que comprovadamente têm capacidade de crescer, se desenvolver, gerando renda e produção para centenas de regiões pelo o projeto estabelece critérios claros e responsáveis, assegurando que novas unidades administrativas tenham viabilidade econômica, social e estrutural, tendo a rentabilidade e melhor prestação de serviços à população.
4: Sérgio Brito cita como exemplos os distritos baianos de Roda Velha e Rosário para defender a proposta. O deputado estabelece a criação dos municípios
0: a vitória do PP Espírito Santo na aprovação de projeto que permite transformar a ocupação regular de terreno marinha em direito de registrado em Rio. Pela proposta de autoria, a União permite o proprietário em que o morador passa a ter o domínio do Rio.
4: Da vitória explica que a medida alcança ocupantes inscritos do patrimônio da União, se pacifica há pelo menos 5 anos. O texto mantém a cobrança anual pelo direito do terreno, além de quando o direito for transferido a outra pessoa.
0: Está para a pauta da Comissão da Marinha o relatório de Gilvanda Faro, do PT do Pará, ao projeto que amplia garantias em desapropriações por utilidade pública. O texto determina prévio e proteção reforçada a comunidades tradicionais e famílias de baixa renda.
4: De acordo com Gilvanda Faro, o projeto supera a lógica ao incorporar dimensões sociais, culturais e territoriais, garantindo a manifestação prévia dos atingidos e reconhecendo o valor subjetivo da terra.
0: É de Elmar Nascimento, da União da Bahia, para levar PIs do INSS a difícil acesso. Critérios previstos estão distância superior a 100 quilômetros da agência, mas provavelmente deslocar a população deprimida pelo atendimento.
4: A proposta de Nascimento determina que o atendimento ocorra pelo menos uma vez por mês nessa localidade. Ele explica que, cumprir a medida, o dar multirões, correr a medicina ou deslocar peritos para os municípios.
0: Glaze Rocha, do Pará, quer proibir a exportação de animais destinados ao abate ou à engorda para abate exterior. A medida vai para bovinos, búfalos, ovinos, caprinos, suínos e equídeos e prevê multa de R$20 mil por animal, além de outras multas para quem descumprir a regra.
4: Glaze Hoffmann ressalta que a proposta não impede a exportação de animais para reprodução, pesquisa e conservação. Deputado, a iniciativa amplia a proteção e o bem-estar animal e ao mesmo tempo o próximo.
0: Autoria de sepultamento de animais com resíduos de tutor em cemitérios públicos e privados. Ele argumenta que a proposta é o vínculo ativo entre os tutores e seus animais.
4: De acordo com a Leia Rossi, o projeto estabelece critérios para o sepultamento dos animais, como a comprovação de não foi por doença infecto-contagiosa. Ele afirma que a medida também exige ação prévia do cemitério.
0: E Fria de São Paulo é um dos autores da política que impede as regras de proteção aos animais. A ideia é aumentar as penas para crimes de maus tratos, tornar esses crimes imundos e imprescritíveis para a perda da guarda dos animais pelos condenados.
4: O texto, que tem apoio de Mário Fria, prevê educação sobre proteção animal nas escolas, atendimento veterinário público com castração gratuita e a criação de cadastro nacional de pessoas condenadas contra animais.
6: Justiça.
0: Está pronto para ir a plenário o projeto que prevê punições para quem interdita idoso de forma abusiva. A repórter Paula Bittar explica a proposta.
10: Comissão de Constituição. A Câmara aprovou um projeto que cria sanções civis e penais para tentar interditar idosos de forma abusiva ou fraudulenta. O objetivo é impedir que familiares ou pessoas de confiança utilizem processos judiciais de interdição para assumir o controle de bens e rendimentos de idosos que ainda possuem plena capacidade. O relator, deputado Felipe Carreiras, do PSB de Pernambuco, considerou que é necessário garantir o caráter de medida excepcional para a curatela, com o objetivo apenas de assegurar apoio aos que não consigam praticar atos da vida civil de forma autônoma. Para ele, utilizar a medida com finalidade patrimonial e sucessória representa evidente desvio de finalidade e vulnera direitos fundamentais relacionados à liberdade, à autonomia privada, ao patrimônio e à dignidade da pessoa humana. O texto aprovado define a tentativa de curatela por má-fé como motivo para excluir o herdeiro da sucessão, resultando na perda do direito à herança. Além da sanção civil, o projeto altera o Estatuto da Pessoa Idosa para aumentar a punição nos casos de apropriação ou desvio de bens. A pena para esse crime, que é de reclusão de 1 a 4 anos e multa, será aumentada de 1/3 até a metade se ele for praticado mediante a instauração de processo de curatela abusiva ou fundada em motivos falsos. A proposta também atualiza termos legais e permite que o juiz reconheça a intenção de enganar de forma mais ágil durante o processo, evitando que a lentidão da justiça beneficie herdeiros de má fé. A proposta, que cria sanções civis e penais para quem tentar interditar idosos de forma abusiva ou fraudulenta, ainda será analisada pelo plenário. Da Rádio Câmara de Brasília, Paula Bittar.
11: Segurança Pública. Projeto de defensor Stélio Denner, do União de Roraima, inclui na Lei Maria da Penha o monitoramento eletrônico do agressor como medida protetiva de urgência em situações de alto risco à mulher. Segundo o deputado, a iniciativa visa conter a escalada do feminicídio no Brasil.
0: Pelo texto de defensor Stélio Denner, o juiz deverá observar novos critérios para conceder a medida protetiva, como casos de ameaça grave, histórico de agressões e perseguição. O texto também prevê a integração da tornozeleira eletrônica com mecanismos de alerta direto à vítima.
11: Direitos Humanos. Amanda Gentil, do PP do Maranhão, recomenda a aprovação de proposta de emenda à Constituição que inclui a primeira infância como etapa prioritária na proteção dos direitos e garantias das crianças. Relatora da matéria, ela propõe reforçar a obrigação do poder público no desenvolvimento integral até os 6 anos de idade.
0: O substitutivo de Amanda Gentil determina que União, Estados, Distrito Federal e atuem de forma integrada em políticas para a primeira infância. O texto também exige a divulgação dos recursos destinados a essas ações e inclui creches e visitas domiciliares entre as medidas previstas.
11: Educação. Jorge Sola, do PT da Bahia, defende a ampliação das escolas públicas em tempo integral, especialmente no ensino médio. Para o deputado, a política é também uma medida de enfrentamento ao crime organizado, já que é nessa faixa etária que adolescentes são mais vulneráveis ao aliciamento.
12: Oferecer escola de tempo integral, ou seja, segunda a sexta, de manhã e de tarde, o dia todo, com alimentação durante todo o dia, com formação profissional, com qualificação em várias áreas, cultura, esporte, línguas, e você, com isso, permite, né, que esse adolescente tenha uma melhor formação e perspectivas futuras, sendo afastado do risco da cooptação pelo crime organizado.
0: Jorge Sola acrescenta que a Bahia já conta com mais de 70 escolas de ensino médio reformadas ou construídas, com laboratórios, auditórios e espaços esportivos, e que outras 252 serão entregues. Ele aponta que a parceria com o Programa Federal Pé de Meia ajudou a reduzir a evasão escolar.
11: Termina agora o Jornal Câmara dos Deputados, produzido pela Rádio Câmara, com trabalhos técnicos de Wellington Teles e apresentação de Luciana Vieira e Val Monteiro. Boa noite.
0: A Voz do Brasil volta amanhã. Uma boa noite para você.
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7: 22 horas e 3 minutos.
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0: Que Deus abençoe, queridos ouvintes, 22:08. Boa noite, São Paulo, boa noite, Brasil, boa noite, família de Jesus que estão em sintonia com esta programação. Deste lado, comunicando com vocês, seu irmão em Cristo, Rivair Silva, nos trabalhos técnicos, nosso querido irmão que nesta noite nos acompanha. Deus tem algo muito grande preparado para você e também para sua querida e amada família. Diego Calmon, é uma noite de vitória, uma noite de bênção sobre a vida daqueles que estão nos acompanhando. Noite fria em São Paulo, noite de chuva, mas até aqui nos ajudou o Senhor e vai continuar nos ajudando. Hoje tivemos uma concentração de fé às 7 da manhã, 9 da manhã. Já tivemos mais um grande culto, queridos irmãos, agora no horário das 7 da noite, que foi uma bênção de Jesus. E por isso vai valer a pena você fazer parte desta programação, porque Deus tem algo muito grande preparado para você e também para a sua querida e amada família, porque amanhã é quarta-feira, e quarta-feira você já sabe que em nossa sede mundial é a quarta-feira do grande mover de Deus. Ficar em casa é dar lugar para o inimigo, vir para a igreja é dar lugar para Deus. Então desperta a sua fé e prepara, meu querido irmão, prepara, minha querida irmã, para estar já no primeiro horário, porque 7 da manhã acontece o primeiro culto, 9 da manhã, pastor Milton de Almeida já confirmando a sua presença, ministrando a palavra de Deus e orando em favor de todos que estarão presentes aqui no templo da glória de Deus. E no horário das 2 da tarde, ou melhor dizendo, 3 da tarde, nosso querido irmão pastor Fabrício Beata ministrando a palavra de Deus. Se eu fosse você, não perderia essa oportunidade por nada. Então desperta a sua fé e faça como tem feito milhares e milhares de vidas que têm dado ouvido à voz de Deus e têm recebido as bênçãos do Senhor Jesus aqui mesmo no templo da glória de Deus.
1: Lancem sobre ele toda a sua ansiedade, porque ele tem cuidado de vocês. 1 Pedro capítulo 5, versículo 7.
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0: Vamos falar com Deus, queridos irmãos. Uma pergunta eu te faço: você crê no poder da oração? A senhora crê no poder da oração? Então aprenda, queridos irmãos, a entregar tudo nas mãos daquele que pode resolver os teus problemas, e você já sabe que o nome dele é Jesus de Nazaré. A Bíblia diz: elevo os meus olhos para os montes, de onde vem o meu socorro? O meu socorro vem do Senhor que fez os céus e a terra. Então eu te convido agora, neste momento, a preparar a sua fé para orar juntamente comigo e clamar a Deus de coração aberto. Vamos falar com Deus neste momento de oração. Maravilhoso, eterno e soberano Deus, aqui estou me colocando mais uma vez na tua presença, ó Deus, para clamar com milhares e milhares de vidas que estão esperando ansiosos este momento de oração, e é por intermédio da oração que a vitória vem, e é por intermédio da oração que o milagre chegará, Senhor. É por...

e trazer bonança de vitória. Olha, meu Deus, agora, para aqueles que estão hospitalizados. Olha, meu Deus, agora, para aqueles que estão, Senhor, vivendo uma vida atribulada. Todas as noites, Senhor, é a mesma batalha, é a mesma guerra, Senhor. Mas nós que cremos em Ti, estamos confiantes, ó Deus.

Deus, nesta família que levanta os documentos, estão orando, estão clamando cheio de fé, porque já sabe, ó Deus, que nesta peleja não teremos que pelejar, o Senhor pelejará por nós. Cuida do teu povo, cuida desta igreja, Senhor, cuida mesmo, meu Deus, daqueles que estão, Senhor, tão longe, meu Deus, e gostariam de estar bem perto dessas campanhas, dessas grandes concentrações que têm sido realizadas aqui no templo da tua glória. Meu Deus, eu creio que neste momento

0: Amém e amém, Senhor Jesus. 22 horas com 17 minutos. Aí está a oração que move as mãos de Deus. Seja agraciado, seja tocado, seja abençoado, porque só tem um que pode transformar as tuas lágrimas em um cântico de vitória. O nome dele é Jesus de Nazaré. Eu te faço uma pergunta. Você já entregou sua vida para Jesus? Ainda não? Então faça agora, meu querido irmão, aliança com Deus, entregando a sua vida, a sua casa, o seu lar nas mãos de Deus. Diga: Senhor Jesus, neste momento eu entrego a minha vida para o Senhor. Salva minha alma e liberta para a tua glória, porque eu quero, Senhor. Diga: eu quero, Senhor, ser teu servo. Eu quero, Senhor, ser a tua serva. Perdoa os meus pecados, salva minha vida e transforma por inteiro. Diga: Senhor, escreve o meu nome no livro da vida e sela com teu sangue, porque eu preciso de ti. Honra minha fé e transforma as minhas lágrimas em um cântico de vitória. E todos dizem: amém. Aí está, queridos irmãos, você pode agora mesmo buscar, queridos irmãos, ou melhor dizendo, no próximo horário do novo dia, nas primeiras horas do dia, você já pode buscar a Igreja Deus e Amor mais próxima de você e já informe ao pastor que você já entregou a vida para Jesus. Você que está dentro de um presídio, nós temos uma equipe que visita os presídios semanalmente, informe aos nossos irmãos que você quer congregar, ou até mesmo aquele líder da cadeia que está aí coordenando a equipe de fé da igreja, já informe ele que você já entregou a vida para Jesus, que agora você quer fazer parte também da Santa Ceia do Senhor Jesus e você quer cumprir com a justiça divina. Nós somos a Igreja Deus e Amor, em nossa sede mundial na Avenida do Estado 4568, na Liberdade. Nós estamos aguardando por você e também por toda a sua querida e amada família. Sejam todos bem-vindos a esta programação, 22 horas com 20 minutos. Boa noite, São Paulo. Boa noite, Brasil.
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22:25. Boa noite, São Paulo. Boa noite, Brasil. Que coisa linda. A letra deste louvor fala fortemente ao coração daqueles que almeja ser tocado e agraciado pelas mãos do nosso Deus. Queridos irmãos, como eu já informei vocês no início desta programação, amanhã nós temos uma concentração muito mais do que especial. Já no primeiro horário, às 9 da manhã, pastor Milton de Almeida, ele tem algo de Deus para entregar para o povo de Deus que fará parte desta grande concentração de fé e de milagres aqui no Templo da Glória de Deus. Já no horário das 9 da manhã, o Batalhão da Fé, o Esquadrão da Libertação, estará juntamente com o pastor Milton, levantando as mãos aos céus e orando em favor de todos que estarão presentes no Templo da Glória de Deus. Você que está me acompanhando neste momento e precisa de ser agraciado pela bênção de Deus, você não vai ficar de fora. Não. Quarta-feira, São Paulo já sabe que aqui não tem blá, blá, blá. São Paulo já sabe que aqui é lugar de milagres. E por ser lugar de milagres, nós queremos te convidar para fazer parte desta grande concentração, para receber aquilo que somente Deus pode dar para a vida do homem que clama a Deus. Clamou a Deus, pode preparar a fé, meu irmão, porque o milagre vai acontecer. Clamou a Deus, pode preparar, minha irmã, porque o milagre vai acontecer. Preste muita atenção, são testemunhos como esses, e maiores do que esses, o nosso Deus irá fazer aqui no Templo da Glória de Deus amanhã, quarta-feira do grande mover de Deus, quarta-feira da manifestação do poder de Deus, quarta-feira, o dia revelado por Deus, ô glória, o dia em que ficará marcado mais uma vez na vida do povo paulistano, que já entendeu que milagres acontecem através da oração. Então prepare a sua fé, aumente o volume do seu rádio e preste muita atenção naquilo que nós iremos trazer para você agora. É verídico, querido irmão, em pleno século XXI, Jesus

0: 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Ouça com seus próprios ouvidos e tire as suas próprias conclusões.
1: Como que é o nome do Senhor?
2: Lindauro Carlos da Silva.
1: Há quanto tempo o Senhor dependia desta bengala para andar?
2: Há pouco tempo, mas eu...
1: E agora está curado, ó. Já está andando sem a bengala, é.
2: Com a graça do Senhor Jesus.
1: Quem te curou agora, é?
2: Jesus Cristo.
1: O que, que aconteceu que o Senhor estava dependendo desta bengala, é?
2: Não sei, é.
1: Ia nos médicos, não resolvia nada, é.
2: Parece que é negócio de macumba.
1: E agora foi embora, é. Então anda aqui agora, anda aqui.
3: Vamos lá, irmão, caminha.
1: Não podia andar, só andava com a ajuda desta bengala.
3: Isso, irmão,
1: a bengala aqui. Vai caminhar sem a bengala. Só quem está vendo ele andando sem a bengala, diga glória a Deus. Quem está vendo a bengala na minha mão, diga glória a Jesus. A oração da libertação levantou a bengala e caminha para a glória de Deus.
3: Quem curou o Senhor agora? Maravilha.
1: Quem te curou agora? Só andou sem a bengala?
2: É, eu lembro.
1: Muito bom andar sem a bengala?
2: É, eu lembro quando fundou essa igreja. Eu...
1: Mas é muito bom andar sem a bengala?
2: É, isso
1: é muito bom, pastor Milton.
3: Glória a Deus.
0: São milagres. Milagres como esses e maiores do que esses. Os teus olhos vão contemplar. Na quarta-feira do grande mover de Deus. Vamos, São Paulo! Vamos, Brasil! Povo de leste, a oeste, de norte, a sul que estão nos acompanhando. Você não pode, meu irmão, ficar de fora desta grande, grande concentração de fé já marcada por Deus aqui no templo da glória de Deus. Deus está derramando da sua graça. Deus está atendendo a oração do seu povo. O povo de Deus tem clamado, o povo de Deus tem buscado, o povo de Deus tem entendido que o poder de Deus, ouvintes, está sendo derramado. Você ouviu aí? Tinha dificuldade para andar, dificuldade para caminhar, só caminhava com a ajuda de uma bengala, mas através da oração do homem de Deus, o milagre aconteceu. 9 da manhã, pastor Milton de Almeida convoca São Paulo, convoca os doentes para o dia revelado com Deus, o dia revelado por Deus, para o dia revelado por Deus que ficará marcado na memória do povo paulistano como o dia do seu milagre. Desperta, São Paulo, é 9 da manhã. 9 da manhã em ponto, o pastor Milton já estará no altar de Deus, levantando as mãos aos céus e orando em favor de todos que precisam de um milagre. Em santo jejum a Deus, desafiando todas as obras do mal e orando em favor de quem precisa de um milagre das mãos de Deus. Avenida do Estado, 4.568, aqui na Liberdade, no coração de São Paulo. 22 horas com 31 minutos, vamos ao giro informativo. Daqui a pouquinho, voltaremos com todos vocês.
4: Obrigada pela sua audiência. A gente vai para mais informações aqui. Segurança infanto-juvenil. Casa ainda aparece como local de agressões contra menores. Dados do Atlas da Violência revelam que a violência sexual representa 45,5% das notificações de agressão contra meninas entre 10 e 14 anos aqui no Brasil. As notificações de violência sexual contra crianças e adolescentes registradas pelo sistema de saúde cresceram. Isso entre 2023 e 2024, em praticamente todas as faixas analisadas. O grupo de 5 a 14 anos, que é um grupo realmente mais vulnerável, concentra aproximadamente 66% de todos os casos registrados. Embora os números na primeira infância sejam menores, o crescimento proporcional nessa faixa foi o mais acentuado. A residência permanece como local mais importante nas notificações. O relatório aponta que, assim

0: neutralidade do ambiente doméstico dificulta a identificação dos crimes por causa de laços de dependência e assimetria de poder entre a vítima e o agressor. Novos arranjos. Censo mostra mudanças no retrato dos lares brasileiros. O Censo 2022 revelou uma fotografia atualizada das famílias aqui no Brasil. Os dados mostram que são muitos os tipos de família que compõem o retrato da sociedade brasileira. Os casais sem filhos foram o grupo que mais cresceu, com alta de cerca de 100% entre 2000 e 2022. E nesse período, o percentual subiu de 12 para 24%. Já o percentual de casais com filhos caiu de 49,6% para 41,8% entre 2000 e 2022. O Norte é a região com maior proporção de famílias formadas por casais com filhos. Um outro dado importante é o aumento de pessoas morando sozinhas. O número passou de 4 milhões em 2000 para 13 milhões em 2022, mostrando mudanças profundas na organização dos lares brasileiros.
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4: Pela permissão do Senhor, estamos chegando com mais um Espaço Eu e Mais Um. É um programa totalmente voltado para ensinar, apoiar e caminhar junto ao novo convertido. Vos saúda Débora Miranda na paz de Cristo Jesus. E aqui estamos para mais uma aula, onde nós vamos continuar falando sobre o dever, aquilo que o Senhor tem deixado a nós. Nós, como discípulos de Cristo, temos deveres e estamos aqui a serviço do Senhor. Queremos falar um pouquinho sobre a evangelização, que é um dever de todo cristão. Ou seja, é um mandamento dado pelo próprio Jesus. E Jesus deu esta ordem, este dever aos discípulos. Assim como também os outros 70, eles foram enviados com a mensagem de Deus. Não somente aos discípulos, mas também aos apóstolos e também a todos os crentes, ele nos mandou a pregar o evangelho a toda criatura. Na grande comissão, há um mandamento explícito de ir e fazer discípulos de todas as nações. Está em Mateus 28:19. E, inclusive, este versículo é realmente o versículo áureo, o principal que nós usamos neste projeto Eu e Mais Um. Ide e fazei discípulos de todas as nações. É o que nós estamos fazendo. Estamos fazendo discípulos. Você já veio a Jesus, você aceitou a Cristo e agora você está sendo ensinado, discipulado, sendo discípulo de Jesus, aprendendo de seus mandamentos. E quando Jesus estava já a ponto de subir aos céus, ele mandou que seus seguidores fossem testemunhas dele desde Jerusalém, ao que ele diz aqui, até os confins da terra. Por isso que este evangelho chegou aqui no Brasil, Por isso que você ouviu a palavra do Senhor, porque aqueles seguidores, lá no tempo de Jesus, obedeceram esta ordem de pregar o Evangelho de Cristo, não somente em Jerusalém, mas até os confins da terra. Então veja que nós temos que ser testemunhas de Cristo. E o que é isso? É contar a outras pessoas as grandes coisas que Deus tem feito em nossa vida. E é um mandamento corroborado pelos apóstolos. Eu tenho aqui em minhas mãos a palavra de Deus em Romanos, capítulo 10, versículo 13 até o 15. E é um versículo maravilhoso que eu queria compartilhar com vocês, quando Paulo ele faz uma convocação, podemos dizer assim, uma convocação para que urgente, né? Para que a evangelização ela acontecesse no meio dos romanos. E eu leio aqui no livro de Romanos, capítulo 10, versículo 13 ao 15. Porque todo aquele que invocar o nome do Senhor será salvo. Versículo 14. Como, pois, invocarão aquele em quem não creram? E como creram naquele de quem não ouviram? E como ouvirão se não há quem pregue? E como pregarão se não forem enviados? Como está escrito, quão formosos os pés dos que anunciam a paz, dos que anunciam coisas boas. Vejam, é um dever. Nós precisamos falar aos nossos amigos, à nossa família, o que Deus tem feito em nossas vidas. O que Jesus tem feito na sua vida? Você precisa compartilhar. E Paulo está pedindo aqui, fazendo um chamado urgente, para que eles evangelizem, que eles falem, para que eles possam propagar o Evangelho de Cristo, essas pessoas ouvirem este Evangelho e serem salvas, crerem nele e serem salvas. Não somente o apóstolo Paulo, mas também Pedro, que está na sua primeira carta, no capítulo 3, no versículo 15, quando ele recomenda que nós precisamos estar preparados para que possamos dar a mensagem a todas as pessoas acerca da esperança que há em nós. Eu leio para vocês, está dizendo assim: antes, santificai a Cristo como Senhor em vosso coração, e estais sempre preparados para responder com mansidão e temor a qualquer que vos pedir a razão da esperança que há em vós. Você que é novo convertido, você vai enfrentar momentos difíceis, situações difíceis, até mesmo dentro da sua casa, com aquelas pessoas que ainda não entenderam e não ouviram e não creram no Evangelho. Você vai ter que ter paciência, mansidão, para poder responder a eles esta esperança que é Cristo que está em você. Muitas vezes você pode ficar desanimado porque você fala uma vez, eles até zombam de você. Outras vezes você vai falar com alguém lá do trabalho e já surgiu aquele assunto de que você não é mais a mesma pessoa, que você agora teve uma lavagem cerebral, que você agora virou para a lei dos crentes, como dizem eles. Mas não se desanime, ore por eles. E se você falou uma vez, espere. A semente caiu no coração deles, assim como caiu no seu. E o próprio Espírito Santo fará o crescimento desta semente, daquilo que você pregou, daquilo que você falou da palavra de Deus. Por hoje é só. Nós teremos uma nova aula na próxima edição e aguardamos o seu contato pelo 11 98292-3392. Se despede Débora Miranda, na paz do Senhor, e até a próxima edição.
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0: paz do Senhor Jesus. Meu nome é Tatiane Seifert Paz Ferreira, moro em Uberaba, Minas Gerais. Irmãos, eu com 13 anos de idade, o meu pai batia muito na minha mãe, né? Batia muito em mim. E minha mãe se separou dele, então ele deu um tiro em minha mãe e se suicidou. A minha mãe sobreviveu, mas eu me revoltei muito, comecei a sair, comecei a fumar, comecei a beber, usar drogas e já estava me dando crise de overdose. Eu fui trabalhar e minha prima, que era minha patroa, em vez dela me criticar, ela cuidou de mim e falou do amor de Deus, né, para mim. E falou para mim ir até uma igreja perto da minha casa, que tinha uma igreja que chamava Igreja Deus é Amor, que Deus poderia mudar a minha vida. Então eu fui à igreja. O moço, pregando a palavra de Deus, fez o apelo se alguém queria entregar a sua vida a Jesus. E eu ali fui mais do que depressa e pedi para Deus mudar a minha vida. Desde então, o Senhor mudou a minha vida. Eu me casei, Deus me fez de mim uma outra mulher, né? Deus me deu mais uma filha, eu já tinha uma, Deus me deu outra. Então, Deus me deu novos sonhos que vêm se cumprindo a cada dia da minha vida, né? Muitas as pessoas olham para mim e não acreditam o que Deus fez. Nem mesmo eu, às vezes, fico maravilhada, né? Porque a situação em qual eu vivia antes e o qual eu vivo hoje, né? Então, Deus transformou a minha vida. Deus fez de mim uma mulher, né? Eu não tinha caráter, eu não tinha paz, não tinha felicidade, né? Então, Deus, Ele transformou a minha vida, me mudou, né? Eu agradeço muito a Deus por tudo que Ele tem concedido à minha vida, né? São muitas bênçãos, muitos livramentos que o Senhor, né, tem nos dado. Eu agradeço demais ao Senhor por tudo que Ele tem feito na minha vida, na vida da minha família, porque Ele faz, né? Eu só tenho a agradecer ao Senhor, porque Deus é maravilhoso. Eu agradeço a minha rica oportunidade em nome do Senhor Jesus. Meu nome é Tatiane Seifert Paz Ferreira, moro em Uberaba, Minas Gerais.
1: Horas com mais 48 minutos, a prova está aí, queridos irmãos, o que Deus, Ele é capaz de fazer em prol da vida daqueles que têm buscado a Deus de todo o seu coração. Então você não pode perder que nesta grande concentração de fé e de milagres aqui em nossa sede mundial, Deus tem algo muito grande preparado para a vida de cada um que vai vir buscar no templo da glória de Deus. Não se esqueça, hein? Às 2 da tarde em ponto, já dá início a esta grande concentração. Às 2 da tarde em ponto, já estaremos na intercessão, orando pelo povo que precisa de um milagre das mãos de Deus. E você e toda a sua querida e amada família são os nossos convidados especiais para vir buscar o milagre das mãos de Deus. Pastor Fabrício Beata, membro da nossa diretoria, ele vai ministrar a palavra de Deus às 3 da tarde, vai orar em favor daqueles que precisam muito de um milagre das mãos de Deus, e se eu fosse você, não perderia por nada esta grande oportunidade. Anote, por favor, este endereço: Avenida do Estado, 4568, na Liberdade, no coração de São Paulo, aonde você vai presenciar com seus próprios olhos a manifestação do poder do nosso Deus. Então vamos despertar, São Paulo, vamos despertar, povo de Deus, para alcançar aquilo que Deus já nos prometeu, que é milagres, libertações, transformação de vida. Algo dos céus vai acontecer através da sua chegada aqui no templo da glória de Deus. Já anotou o endereço? Ainda não? Então anote agora. Avenida do Estado, 4568, na Liberdade, no coração de São Paulo. Você vai presenciar com seus próprios olhos a manifestação do poder do nosso Deus, que será derramado através da oração. A oração que será feita vai trazer mudanças para a história de vida que você está tendo. Preste muita atenção. O que Deus está fazendo por intermédio da vida deste homem de Deus, pastor Fabrício Beata, que tem sido um instrumento de Deus nesta terra, queridos irmãos, para ajudar as pessoas aflitas, deprimidas, oprimidas, através da oração. Jesus tem uma palavra preparada para a vida de cada um que vai vir buscar este grande milagre das mãos do nosso Deus. É a Avenida do Estado, 4568, na Liberdade. Preste muita atenção o que Deus está fazendo por intermédio da vida deste homem de Deus, pastor Fabrício Beata, que vai estar no altar de Deus às 15h em ponto, como ministro de Deus, para ajudar aqueles que estão em aflições, aqueles que estão em desespero, aqueles que estão vivendo uma vida de angústia através da oração. A oração, ela muda a trajetória da vida do homem e da vida da mulher. Ouça atentamente e tire as suas conclusões do que Deus está reservando para a sua vida aqui no Templo da Glória de Deus.
2: Às vezes Deus faz algumas coisas com a gente.
3: Às vezes Deus faz coisas com a gente.
2: Que parece que não tem sentido.
3: Parece que não faz sentido.
2: Que nós não entendemos muito bem.
3: E não entendemos muito bem.
2: E muitas vezes. Algumas pessoas. Por não entender.
3: Por não haver entendido.
2: O que Deus está fazendo.
3: O que Deus faz.
2: Elas não obedecem.
3: Não obedecem.
2: Porque elas querem fazer.
3: Querem nascer.
2: Aquilo que elas acham que é bom para elas.
3: Não que creem que é bom para elas.
2: Não aquilo que Deus ordena elas fazerem.
3: Não que Deus lhes ordena.
2: Deixa eu te dizer uma coisa.
3: Se te digo algo.
2: Se Deus está lhe mandando fazer algo.
3: Se Deus te manda fazer algo.
2: Mesmo que para você não tenha sentido.
3: Aunque para ti não haja sentido.
2: Mesmo que para você não pareça ser muito bem.
3: Aunque para ti não se pareça algo bueno.
2: Faça o que Deus está mandando.
3: Haga lo que Dios está mandando.
2: Porque Deus honra a sua palavra.
3: Porque Deus honra a sua palavra.
2: Porque Deus honra a sua palavra.
3: Honra a sua palavra.
2: Cadê aqueles que creem? Levante a sua mão e dê um grito de glória.
3: Está quem crê, dá glória a Deus.

ex-pastor Fabrício Beata. Um homem muito usado por Deus, vai ser utilizado nas mãos de Deus como instrumento para ministrar a palavra ao coração daqueles que estarão presentes aqui no Templo da Glória de Deus. Anote, por favor, este endereço, Avenida do Estado, 4568, na Liberdade, no coração de São Paulo. Você vai ver de perto a manifestação do poder do nosso Deus através da oração. Deus tem algo muito grande para fazer na vida do Senhor. Não se esqueça, 9 da manhã, pastor Milton, às 3 da tarde, pastor Fabrício Beata, aqui no Templo da Glória de Deus. Escolha o melhor horário e venha desfrutar das bênçãos que somente Deus pode preparar para a vida do homem e para a vida da mulher. Avenida do Estado, 4568, na Liberdade, no coração de São Paulo, Igreja Deus e Amor. Estacionamento totalmente gratuito. A entrada do templo acontece pela Avenida Prefeito Passos, número 10. Está a entrada do templo, onde você vai ver com seus próprios olhos o que Deus está fazendo na Igreja Pentecostal Deus e Amor. Venha para ver! Vem para receber, venha para conquistar, meu irmão, o grandioso milagre através da oração no Templo da Glória de Deus. 22 horas com 55 minutos, chegamos ao final da nossa programação. Não sai daí não, iremos às identificações das emissoras e logo após já ficaremos com uma mensagem pregada aqui no Templo da Glória de Deus, pela voz do homem de Deus, o nosso líder, pastor Lorival de Almeida. Quem espere todos vocês na mesa de áudio, seu querido irmão Diego Calmon, e na locução, seu irmão em Cristo, pastor Rivari Silva. Boa noite, São Paulo. Boa noite, Brasil. Aguardamos por vocês nesta quarta-feira, aqui no Templo da Glória de Deus. E não se esqueça que na quinta-feira, às 3 da tarde, pastor Davi Miranda Filho, ministrando a palavra de Deus na grande culto da Fundação Reviver, naquela grande concentração da multiplicação e portas abertas. Segundo dia, segunda volta desta grande campanha, nesta quinta-feira, Deus tem algo preparado para você. E não se esqueça que nesta sexta-feira, no horário das 23 horas, nós estamos também em uma grande campanha de vigília, no horário das 23 horas, a campanha revelada por Deus, Senhor, eu quero ser um vaso novo, e eu estarei ministrando a palavra de Deus e orando por vocês aqui no Templo da Glória de Deus. Deus abençoe São Paulo, Deus abençoe Brasil!

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4: 23 horas e 5 minutos.
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1: Obrigada pela sua audiência. Eu sou a Cristine Luiz e vamos ao momento de informação aqui na Rádio Deus é Amor. Tipos de embalagem para marmita: plástico ou vidro? Descubra qual o melhor recipiente. A marmita é uma ótima opção para quem quer economia e praticidade, não é mesmo? Além de garantir uma refeição saudável para você enquanto você está fora de casa, ela também é segura. Afinal, ao preparar uma refeição caseira, você sabe a procedência dos alimentos. Mas e quando o assunto é o recipiente? Você sabe exatamente qual é a melhor opção? Os mais comuns para levar a marmita são os potes de plástico e de vidro. No entanto, esses recipientes merecem a sua atenção. De acordo com a Solange, que é nutricionista, o ideal mesmo é priorizar as que são feitas de vidro, pois os potes de plástico podem conter substâncias tóxicas que fazem mal para a saúde. Uma outra dica importante sobre o armazenamento de marmitas diz respeito à temperatura. É importante não colocar a refeição ainda quente no congelador. Isso porque a comida pode criar cristais de gelo e impactar na qualidade depois. E os cuidados permanecem também na hora de descongelar. Embora seja algo simples, né? O procedimento incorreto pode ocasionar em perda de nutrientes e até mesmo dos próprios alimentos. Alimentação na infância. Alergia e intolerância alimentar dos filhos. Como lidar? Um diagnóstico de alergia ou intolerância alimentar pode desestruturar o planejamento familiar e até assustar. Muitas vezes, a dificuldade em saber como lidar de maneira leve com essa condição. A alergia e a intolerância não são fatores limitadores para a vida. Elas exigem cuidados e muita organização. Para te ajudar aí nessa jornada, conheça agora 3 dicas fundamentais. Procure orientação médica e de um nutricionista. Estude a condição do seu filho, pois quanto mais informação, mais fácil fica. Converse com pais que já passaram pela mesma situação e troque dicas. Entenda que o leque de opção sempre será maior que o de restrição. Hoje há mais opção de aprender mais sobre os alimentos, como oferecer melhores opções. Isso fará diferença em longo prazo. Saiba que é possível substituir ingredientes em receitas e de que há centenas de opções no mercado. Alimentem a memória afetiva de acordo com as condições dele. Cozinhe com seu filho. Mostre que é fácil, é gostoso e que pode ser divertido.
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3: A paz do Senhor Jesus, me chamo Ana, moro em Embu das Artes, São Paulo. Me encontrava há 40 anos esperando por essa bênção. E o Senhor me alcançou com sua mão forte e me levou às águas batismais. Glória a Deus, graças a Deus. Agradeço em nome do Senhor Jesus. Estou muito, muito feliz podendo fazer a obra do Senhor. Glória a Deus.
4: A paz do Senhor Jesus, meus irmãos, aqui quem está falando é José Sérgio, da cidade de Ferraz de Vasconcelos. Eu me batizei em 1996. Vale a pena. Estou com filho com Cristo até hoje. Para mim foi uma experiência muito grande. Vale a pena. E você que vai se batizar, vá em frente, porque você não vai se arrepender, tá bom? Fica firme com Cristo, nasça de novo na água e no Espírito, porque Deus tem coisa boa para você. tá bom? Você não vai se arrepender, vai em frente, porque hoje me batizei e não me arrependi.
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6: A paz do Senhor Jesus, meus irmãos. Quando falamos sobre os fundamentos de fé da nossa igreja, muitas pessoas imaginam que estamos tratando apenas de um conjunto de regras ou de um documento oficial. Mas, na verdade, os fundamentos de fé são as convicções que sustentam tudo aquilo em que nós cremos. Eles representam os princípios essenciais da nossa fé. São verdades que também orientam a nossa maneira de pensar, de viver, de nos relacionarmos com Deus e com o próximo. Portanto, a Igreja Pentecostal Deus e Amor declara, por meio do seu conselho deliberativo e de sua diretoria executiva, que crê na Bíblia Sagrada, a palavra de Deus, como única regra de fé e prática. Isto significa que tudo aquilo que cremos, ensinamos e vivemos deve estar fundamentado nas Escrituras. A Bíblia não é apenas um livro para ser consultado em momentos difíceis. Ela é a nossa referência diária. É nela que encontramos direção, correção, sabedoria, esperança para enfrentar os desafios da vida. Utilizar os fundamentos de fé no cotidiano é permitir que aquilo em que cremos transforme a maneira como trabalhamos, tratamos a nossa família, nos relacionamos com as pessoas e enfrentamos cada situação da vida. Porque a verdadeira fé não se limita ao templo, ela se revela nas atitudes, nas escolhas e no testemunho diário. Por isso, mais do que conhecer os fundamentos de fé, somos chamados a vivê-los. E se você deseja conhecer todos os fundamentos, acesse o nosso site ipda.com.br e faça o download do arquivo completo. Que Deus abençoe a todos.
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8: Meu nome é Clênia, sou de Tupaciguara, Minas Gerais. Conheci a Igreja Deus e Amor, né, através da minha avó, que era evangélica há muito tempo. Tive um encontro com Deus e Ele me curou da depressão pós-parto, me tirou do mundo, né, da prostituição. E Deus é fiel, Deus curou e restaurou meu casamento.
9: Meu nome é Júlia Alves Barbosa, moro na cidade de Porá. E eu quero dizer para os irmãos e todos os ouvintes que eu conheci o Senhor Jesus em 1982, na cidade de Campo Grande, Mato Grosso do Sul, e foi através deste maravilhoso programa Voz da Libertação. Naquela época, 5:30 da manhã, tinha este programa e eu ouvi soar aquele hino do Galileu, Santo Galileu, e eu não conhecia Deus. Fiquei muito comovida e comecei a ouvir o programa. Dentro de 4 dias, já aceitei o Senhor Jesus e hoje sirvo o Senhor nesta Igreja Pentecostal Deus e Amor. E eu e a minha família serviremos ao Senhor. A família em Campo Grande, Mato Grosso do Sul, são todas salvas, todos aceitaram o Senhor.
10: Que a irmã Josane de São Bento, Tocantins. Eu conheci a IPDA, foi através do rádio, pois meu rádio aqui é ligado 24 horas. E eu estava num momento de desespero, com muitas dores de cabeça, e o Senhor me curou. Eu estou muito feliz, sou de São Bento, Tocantins. Que Deus continue nos abençoando grandemente.

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5: Eu saúdo a igreja com a paz do Senhor Jesus. Deus fale ao seu coração que essa mensagem seja uma mensagem de esperança e de salvação para a sua vida. É isso que desejamos no fundo do nosso coração. É um salmo de Davi e o título do salmo é A Felicidade de Termos o Senhor como Nosso Pastor.
6: A felicidade de ter o Senhor como nosso pastor.
5: Quem é o seu pastor?
6: Quem é o pastor?
5: Quem é o nosso pastor?
6: Quem é o nosso pastor?
5: Pois é, pois então nós vamos refletir sobre isso.
6: Reflexionaremos sobre isto.
5: É um salmo de Davi.
6: Salmo de Davi.
5: Podemos, amados?
6: Podemos, amados?
5: O Senhor é o meu pastor.
6: O Senhor é meu pastor.
5: Nada me faltará.
6: Nada me faltará.
5: Deitar-me faz em verdes pastos.
6: Me hace acostar em verdes pastos.
5: Guia-me mansamente a águas tranquilas.
6: Me guia a las águas tranquilas.
5: Refrigera minha alma.
6: Refrigera mi alma.
5: Guia-me pelas veredas da justiça.
6: Me guia por sendas de justiça.
5: Por amor do seu nome.
6: Por amor a su nombre.
5: Ainda que eu andasse pelo vale da sombra da morte.
6: Aunque vaya por valle de sombra de muerte.
5: Não temeria mal algum.
6: No temeré mal alguno.
5: Porque tu estás comigo.
6: Porque estás comigo.
5: A tua vara e o teu cajado me consolam. A nossa esperança, ela fica...
6: Nuestra esperanza se queda...
5: Entalada...
6: Clavada...
5: Na desesperança...
6: En la desesperación...
5: E no desânimo.
6: Y en el desánime.
5: Dizem...
6: Dizem...
5: É uma... Acredito que seja mais uma história que tudo. Que...
6: Creo que sea una historia más de que aquí.
5: Foi dada a Satanás a oportunidade.
6: Le fue dada a Satanás la oportunidad...
5: De permanecer somente com uma arma.
6: De permanecer solamente com uma arma.
5: Para poder afetar o povo de Deus.
6: Para poder afetar ao povo de Deus.
5: Para poder ser uma seta na vida do povo de Deus.
6: Ser uma saeta na vida do povo de Deus.
5: E dizem que Satanás escolheu o desânimo.
6: Dizem que Satanás eligió el desánime.
5: Por isso se tornou normal dizer.
6: Por isso se hizo normal el decir.
5: Que o desânimo é a principal arma de Satanás.
6: El desánimo es la principal arma de Satanás.
5: E o desânimo afeta homens, mulheres.
6: Isso afeta hombres y mujeres.
5: Crianças, y jovens.
6: Niños, jóvenes.
5: Não podemos dizer que o desânimo.
6: No podemos decir que el desánime.
5: É uma coisa que afeta apenas um grupo de pessoas aqui ou ali. Não.
6: Afecta só um grupo de pessoas aqui ou ali. Não.
5: O desânimo afeta todas as pessoas em algum momento da vida.
6: Afeta todos em algum momento da vida.
5: E normalmente o desânimo ele nos ataca.
6: Normalmente ele nos ataca.
5: No momento de crise da nossa fé.
6: No momento de crise de nossa fé.
5: No momento que se nos vai a esperança.
6: No momento que se nos va la esperanza.
5: De alcançarmos o que um dia nós sempre sonhamos.
6: De lograr lo que un día siempre soñamos.
5: Mas quero dizer a vocês também, irmãos.
6: Os quero dizer também, irmãos.
7: Que grandes heróis da fé.
8: Grandes heróis da fé.
7: Grandes homens de Deus.
8: Grandes homens de Deus.
7: Atravessaram momentos.
8: Atravessaram momentos.
7: Em que se aprofundaram.
8: Em que se aprofundizavam.
7: Numa crise de desânimo.
8: Em crise de desânimo.
7: Devido à tribulação que estavam vivendo.
8: Com a tribulação que viviam.
7: Devido à desesperança que estavam vivendo.
8: Com a desesperança que viviam.
7: A falta de perspectivas.
8: Com a falta de perspectiva.
7: Que atravessaram.
8: De haver atravessado.
7: É sabido que Moisés.
8: Sabido que Moisés.
7: Moisés, meus irmãos, um homem que nós poderíamos chamá-lo de um herói da fé.
8: O nome lo llamaríamos héroe de la fe.
7: Um homem tremendo.
8: Hombre tremendo.
7: Seguramente foi o homem que mais se aproximou fisicamente de Deus.
8: Seguramente el hombre que más se aproximó a Dios físicamente.
7: Um homem que começou com toda a violência.
8: Y comenzó con toda violencia.
7: O seu ministério, poderia dizer assim.
8: En su ministerio se diría así.
7: Mas depois de confirmado da parte de Deus.
8: Pero luego de confirmado de la parte de Dios.
7: O que ele deveria fazer?
8: Lo que debería hacer.
7: Foi considerado o homem mais manso da terra.
8: Foi considerado o homem mais manso da terra.
7: Um homem que conduziu pelo deserto 600 pessoas adultas.
8: Condujo no deserto 600 pessoas adultas.
7: E algumas pessoas dizem que não contavam as mulheres e crianças.
8: E aqueles dizem que não se contavam niños e mulheres.
7: E os que queriam sair do Egito também.
8: Queriam sair do Egito também.
7: Há pessoas que dizem que ele conduziu mais de 1 milhão de pessoas.
8: Há gente que disse que condujo mais de 1 milhão de pessoas.
7: De qualquer maneira, eu diria a vocês que se ele tivesse conduzido 2 mil pessoas.
8: Se tivesse conduzido 2 mil pessoas.
7: Já seria o suficiente para em algum momento.
8: Já seria suficiente para que em algum instante
7: passar por algum instante de provação.
8: Passe por alguma prova.
7: Desânimo.
8: Desânimo.
7: E quem sabe ficar desesperançado.
8: E quedar desesperançado.
7: E a Bíblia Sagrada nos fala.
8: A Bíblia Sagrada nos diz
7: que depois que Moisés viu acontecer.
8: Logo que Moisés viu suceder.
7: 10 milagres tremendos na terra do Egito.
8: Viu os milagros tremendos na terra do Egito.
7: Viu abrir.
8: E ao abrir
7: o Mar Vermelho.
8: El Mar Rojo.
7: Este homem que recebeu as tábuas da lei.
8: Este homem que recebeu tábuas da lei.
7: A Bíblia Sagrada nos diz no livro de Números, capítulo 11, versículo 15.
8: Números 11, 15, diz.
7: Que um dia Moisés falou com Deus e falou seriamente.
8: Um dia Moisés falou com Deus e seriamente.
7: Eu creio que ele, como tinha esse contato com Deus tão íntimo.
8: Como tinha esse contato tão íntimo com Deus.
7: Eu creio que ele falou de uma forma menos formal que a Bíblia relata.
8: Creio que ele falou de forma menos formal que a Bíblia relata.
7: Senhor, eu não consigo mais, Senhor.
8: Não logro mais, Senhor.
7: Olha, eu, sinceramente, a rebelião desse povo é muito grande.
8: A rebelião desse povo é muito grande.
7: Por mais que esse povo veja o Senhor fazendo coisas tremendas,
8: aunque te vean haciendo cosas tremendas,
7: esse povo continua rebelde.
8: Ese pueblo sigue rebelde.
7: Esse povo continua, Senhor meu Deus, sem a obediência que o Senhor requer.
8: El pueblo sigue sin obediencia que tú requieres, Señor.
7: Então é melhor que o Senhor tire a minha vida, não quero mais continuar.
8: Es mejor que me quites la vida, no quiero continuar.
7: Eu não estou falando do João da esquina, do Manuel pipoqueiro, eu estou falando nada contra eles, mas eu estou falando de um homem que seguramente foi o que mais se aproximou fisicamente de Deus.
8: Me refiro ao homem que se acercou mais fisicamente a Deus.
7: Mas no momento de desespero.
8: Pero momento de desespero.
7: No momento que ele não conseguia ver uma perspectiva de obediência no povo.
8: No momento que não podia ver perspectiva de obediência.
7: Ele falou: Senhor, é melhor que eu seja tirado.
8: Digo, Senhor, que seja eu quitado.
7: Não creio que deva eu viver.
8: Não creio que eu deva viver.
7: Mas não foi só Moisés.
8: Pero no solo fue Moisés.
7: Outros homens de Deus passaram por experiências.
8: Outros homens de Deus passaram por experiências.
7: Por provações.
8: Por prova.
7: E também chegaram a desejar.
8: También han llegado a desear.
7: Que a vida se lhes fosse.
8: Que se les fuese la vida.
7: Poderíamos citar o caso de Jó.
8: Citamos, podemos visitar el caso de Job.
7: A Bíblia fala que era um homem íntegro.
8: La Biblia dice que era hombre de íntegro.
7: Era um homem perfeito.
8: Hombre perfecto.
7: Era um homem reto.
8: Hombre recto.
7: Era um homem que se apartava do mal.
8: Hombre que se apartava del mal.
7: São qualidades descritas no primeiro capítulo do livro de Jó.
8: Qualidades descritas no primeiro livro de Job.
7: Mas a Bíblia Sagrada nos fala também.
8: Pero la Biblia también nos dice
7: que Jó chegou a um ponto de tribulação.
8: Job llegó a un punto de tribulación.
7: Jó chegou a um ponto de provação.
8: Job llega a un punto de prueba.
7: A um ponto de dor tão profunda.
8: Un punto de dolor tan profunda.
7: Que no capítulo 10 do seu livro.
8: Capítulo 10 de ese libro.
7: No versículo 18.
8: Versículo 18.
7: Basicamente ele fala o que o próprio Moisés disse.
8: Basicamente disse o que o próprio Moisés disse.
7: É melhor que eu parta.
8: É melhor que eu parta.
7: É melhor que eu vá logo para sua glória, Senhor.
8: É melhor que já vá hacia tua glória, Senhor.
7: Não me convém continuar vivendo dessa forma.
8: Não me convém seguir vivendo desta
7: maneira. Melhor para mim é morrer.
8: Melhor é para mim morrer.
7: Eu vou falar de mais gente ainda.
8: Hablaré de más gente todavía.
7: Mas eu quero voltar, meus irmãos, ao que disse Davi, o salmista.
8: Quero voltar ao que disse Davi, o salmista.
7: O Senhor é o meu pastor.
8: O Senhor é meu pastor.
7: E nada me faltará.
8: E nada me faltará.
7: Deitar-me faz em verdes pastos e guia-me mansamente às águas, a águas tranquilas. Refrigera minha alma. Guia-me pelas veredas da justiça por amor do seu nome. Depois vem o momento em que o salmista reconhece.

0: E as pessoas mesmo sendo servas de Deus,
1: as pessoas estão sendo servas de Deus,
0: tinham de passar pelo vale da tribulação,
1: tinham que passar por vale de tribulação,
0: pelos desertos mais quentes do planeta,
1: os desertos mais calientes do
0: planeta, da tribulação que o homem possa experimentar,
1: a tribulação que o homem pode experimentar,
0: que encontre na vida as piores muralhas,
1: que encontre na vida as piores muralhas,
0: que tenha que lidar com as piores situações,
1: que lidar com a pior situação.
0: Então Davi vai no âmago da questão.
1: Davi vai ao âmago da questão.
0: Ainda que eu andasse,
1: aunque yo andase,
0: pelo vale da sombra da morte,
1: por el valle de sombra de muerte,
0: não temeria mal algum,
1: no temeré mal alguno,
0: porque tu estás comigo,
1: porque tú estás conmigo,
0: a tua vara e o teu cajado me consolam,
1: tu vara e tu cajado me consuelan.
0: Existe a possibilidade,
1: existe la posibilidad,
0: mesmo você sendo um servo de Deus, que você venha,
1: aunque seas siervo de Dios y vengas,
0: a passar pelo vale da tribulação,
1: passar por el valle de tribulación,
0: da tristeza,
1: de tristeza,
0: das necessidades,
1: las necesidades,
0: e passar também pelo vale da sombra da morte,
1: y pasar por valle de sombra de muerte.
0: Mas o salmista é claro em dizer: o Senhor é o meu pastor.
1: El salmista es claro en decir: Jehová es mi pastor.
0: Então eu não vou temer mal algum.
1: No temeré mal alguno.
0: Ainda que eu passe pelo vale, eu não vou ter medo.
1: Aunque pase por el valle, no temeré.
0: Ainda que eu tenha o pior tipo de tribulação na minha vida, eu não vou ter medo.
1: Teniendo peor tipo de tribulación,
0: e por que ele não tinha medo?
1: Porque no tendría miedo.
0: Porque ele dizia: o Senhor é o meu pastor.
1: Porque
0: quem é o seu pastor?
1: Jehová es mi pastor. ¿Quién es tu pastor?
0: Quem é o seu pastor?
1: ¿Quién es tu pastor?
0: Jeremias passou por uma situação tão terrível.
1: Jeremias passou por uma situação tão terrível.
0: De tribulação, de perseguição.
1: De tribulação, de perseguição.
0: Que no capítulo 20 do seu livro ele chegou a amaldiçoar o dia em que nasceu.
1: Capítulo 20 do seu livro começou a maldecir o dia em que nasceu.
0: Nós podemos passar tribulações, igreja.
1: Podemos passar tribulações, igreja.
0: Mas como servos de Deus, nós também podemos falar como disse o salmista.
1: Pero como servos de Deus podemos falar também como dijo el salmista.
0: Ainda que eu andasse pelo vale da sombra da morte,
1: vaya por valle de sombra de muerte,
0: eu não temeria mal algum, porque o Senhor está comigo.
1: Não temeria mal algum, porque tu estarás comigo.
0: Ele está dizendo: porque o Deus Todo-Poderoso é o meu Deus.
1: El Dios Todopoderoso es mi Dios.
0: Porque o Senhor dos Exércitos é o meu Senhor.
1: El Señor de los Ejércitos es mi Señor.
0: Quem é que não se lembra de Jonas?
1: Quem não se acuerda de Jonás?
0: Jonas?
1: Jonás.
0: Deus falou: vá à cidade de Nínive.
1: Venha à la ciudad de Nínive.
0: Ele foi a Tarsis.
1: Foi a Tarsis.
0: Deus foi atrás dele.
1: Deus foi atrás de él.
0: O barco que ele estava não subsistiu.
1: El barco no subsistió.
0: Ou não subsistiria.
1: Como subsistiria?
0: A uma grande tempestade.
1: A una gran tempestad.
0: E já olharam para ele, ele já confessou: a culpa é minha, então vamos jogar ele no mar.
1: Lo vieron y confesó y lo arrojaron al mar.
0: Deus mandou um grande peixe.
1: Dios mandó un gran pez.
0: E o grande peixe se alimentou de Jonas.
1: Y ese gran pez se alimentó de Jonás.
0: E ele ficou quase 3 dias no ventre desse grande peixe.
1: Se quedó casi 3 días en el gran vientre de ese pez.
0: Do capítulo 3 para frente do livro de Jonas, a gente vê que Deus então, de novo, fala com ele.
1: En adelante de Jonás dice que él habló nuevamente con Dios.
0: E dessa vez ele foi.
1: E ele foi.
0: Ele tinha medo dos ninivitas.
1: Tinha medo dos ninivitas.
0: Ele achava os ninivitas pessoas horríveis.
1: Os ninivitas lhe pareciam pessoas horríveis.
0: E eles eram realmente sangue sedentos.
1: Realmente eram sedentos de sangue.
0: Eram sanguinários.
1: Sanguinários.
0: Eram homens de guerra.
1: Homens de guerra.
0: Jonas não queria o perdão daquele povo.
1: Jonás não queria o perdão desse povo.
0: Mas ele foi até a cidade de Nínive.
1: Ele foi na cidade de Nínive.
0: E pregou a mensagem que Deus colocou na boca dele.
1: E predicou o mensagem que Deus pôs em sua boca.
0: E a Bíblia Sagrada diz que chegou essa palavra ao rei.
1: A Bíblia diz que chegou essa palavra ao rei.
0: E o rei fez todo mundo se humilhar, e Deus então preservou, pelo menos por tempo, por algum tempo,
1: Deus fez que o rei se humilhasse e todo o povo se humilhasse,
0: aquela cidade.
1: E Deus perdonou por um tempo essa cidade.
0: E Jonas ficou triste.
1: E Jonas se quedou triste.
0: Jonas queria que aquele povo fosse morto.
1: Jonas queria que esse povo fosse assassinado.
0: E a Bíblia Sagrada diz que Deus então permitiu que ele fosse assolado pelo sol.
1: A Bíblia diz que deixou que fosse assolado por el sol.
0: E ele já estava debilitado espiritualmente.
1: Ele estava debilitado espiritualmente.
0: Estava entristecido.
1: Entristecido.
0: E a Bíblia fala que ele então pediu ao Senhor nesse momento a morte.
1: A Bíblia diz que ele pediu nesse momento a morte a Deus.
0: Essa era a tribulação dele.
1: Essa era a sua tribulação.
0: Cada pessoa tem um tipo de tribulação.
1: Cada um tem tipo de tribulação.
0: Tem gente que passa luta na carne.
1: Há quienes pasan lucha en la carne.
0: Tem pessoas que passam lutas no espírito, eu diria.
1: Outros lutam no espírito, se diria.
0: Tem pessoas que sofrem com enfermidades.
1: Aqueles sofrem com enfermidades.
0: Outras pessoas, o seu sofrimento é com a família.
1: E outros sofrimentos com a família.

0: Aquele membro da família que entrou nas drogas.
1: Aquele membro da família que está nas drogas.
0: Outros são perseguidos.
1: Outros são perseguidos.
0: Tem pessoas que sofrem porque são invejosas.
1: Quem sofre porque são envidiosos.
0: O invejoso sofre, né, meus irmãos?
1: O invidioso sofre, meus irmãos.
0: Invejoso, se ele vê o sucesso do outro, ele sofre.
1: Ele invidioso, se vê o êxito do outro, sofre.
0: Se ele vê Deus salvando os ninivitas, ele se sente mal.
1: Se vê Deus salvando os ninivitas, se sente
0: mal. Eu tenho pena do invejoso.
1: Me dá pena ele invidioso.
0: Mas sofre.
1: Pero sufre.
0: Em algum momento essas pessoas,
1: em algum momento essas pessoas
0: se desanimam,
1: se desanimam,
0: fraquejam,
1: se debilitam
0: e ficam entaladas no desânimo.
1: Se quedam clavadas
0: no desânimo. Quem é o Deus dessas pessoas?
1: Quem é o Deus dessa gente?
0: Se o Deus dessas pessoas é o Deus Jeová, o Deus Todo-Poderoso,
1: se o Deus é Jeová, Todo-Poderoso,
0: elas poderão dizer: o Senhor é o meu pastor e nada me faltará.
1: Poderão dizer: Jeová é meu pastor e nada me faltará.
0: As pessoas são provadas.
1: As pessoas são provadas.
0: Normalmente onde mais dói nelas.
1: Normalmente onde mais lhes duele.
0: É assim que nós somos provados.
1: Assim somos provados.
0: Normalmente Deus permite sermos provados.
1: Normalmente Deus permite que sejamos provados.
0: Em locais de repente onde nós falhamos em algum momento da nossa vida.
1: Em lugares onde falhamos em algum instante da vida.
0: Porque esse é o ponto da reconstrução.
1: Porque esse é o ponto da reconstrução.
0: Esse é o lugar onde nós devemos nos levantar porque ali caímos um dia.
1: É o lugar onde devemos levantarnos porque ali caímos
0: isso
1: um dia.
0: Isso dói.
1: Duele.
0: Dói.
1: Isso duele.
0: Mas eu quero dizer a vocês, meus irmãos.
1: Pero quiero decir, hermanos.
0: A nenhum desses que pediram a morte.
1: A ninguno de los que pidieron la muerte.
0: Deus permitiu que morressem.
1: Dios dejó que muriesen.
0: Da forma que eles queriam morrer.
1: De forma en que querían morir.
0: Vocês se lembram de Elias?
1: Se acuerdan de Elías?
0: Depois de lutar contra os mais de 450 profetas e 400 de Baal.
1: Después de luchar contra los 450 profetas.
0: Ele se desanimou.
1: Se desanimou.
0: Porque Jezabel não cansava de querer matá-lo.
1: Jezabel não se cansava de querer matá-lo.
0: E um dia ele disse: Senhor.
1: E um dia disse: Senhor.
0: Eu já não aguento mais.
1: Já não aguento mais.
0: No capítulo 19 de primeiro livro de Reis.
1: Capítulo 19 de primeira Reis.
0: Eu não sou melhor do que os meus pais.
1: Não sou melhor que meus pais.
0: Tira minha vida, Senhor.
1: Quita-me a vida, Senhor.
0: Mas Deus não permitiu isso acontecer, não.
1: Pero Deus não deixou que isso passe.
0: De jeito nenhum.
1: De forma alguma.
0: O próprio Jó.
1: El propio Job.
0: O Senhor também não permitiu ele morrer do jeito que ele pensava, não.
1: Deus também não deixou que ele morresse como pensava.
0: Moisés.
1: Moisés.
0: A Bíblia fala que depois de ter chorado e pedido ao Senhor: Senhor, me mata, então.
1: Na Bíblia diz que ele, depois de haver chorado,
0: a Bíblia fala Deus, que foi um homem farto de dias.
1: Era um homem com muitos dias.
0: É bom demais saber que nós servimos a um Deus vivo.
1: É bom saber que servimos a um Deus vivo.
0: Farto de dias é o que disse o Senhor.
1: Em abundância de dias, diz o Senhor.
0: Jó. Esse servo que perdeu toda a família.
1: Aquele que perdeu toda a família.
0: 10 filhos se foram.
1: 10 filhos se foram.
0: Seus bens se foram.
1: Seus bienes se foram.
0: Seu corpo se encheu de chagas e de doenças.
1: Seu corpo se llenou
0: e de alergias.
1: Enfermidades e alergias.
0: Chegou a se coçar com cacos de telha, diz a palavra de Deus.
1: Chegou a rascar-se com pedaços de telha.
0: Chegou a dizer: eu não aguento mais, Senhor, quero morrer então.
1: Não aguento mais, quero morrer.
0: Mas não foi isso que aconteceu.
1: Foi isso que sucedeu.
0: Deus reconstituiu tudo o que ele tinha.
1: Deus reconstituiu o que
0: duas
1: tinha.
0: Vezes mais.
1: Doble.
0: E ele viveu mais 140
1: anos. Viveu 140
0: anos mais. Certamente esses homens, se tivessem conhecido o Salmo 23, eles diriam: ainda que eu andasse pelo vale da sombra da morte, eu não temeria mal algum, porque tu estás comigo, e a tua vara e o teu cajado me consolam. Olha, meus irmãos, por trás de todas as pessoas,
1: por trás de todas as pessoas
0: que podem dizer: o Senhor é o meu pastor,
1: dizer, Jeová é meu pastor,
0: existe um grande Deus.
1: Existe um grande Deus.
0: Existe um Deus que você não pode imaginar o tamanho dele.
1: Existe um Deus que não pode imaginar o seu tamanho.
0: Então que não se abata a sua alma no momento da tribulação.
1: Então que não se abata a tua alma no
0: momento da provação.
1: No momento da prova.
0: Eu sei que é fato, às vezes nós nos desesperamos.
1: De hecho, que às vezes nos desesperamos.
0: Servos de Deus se desesperaram.
1: Servos de Deus se desesperaram.
0: Todos esses que eu citei se desesperaram.
1: Todos os que he citado se desesperaram.
0: É lícito que em algum momento a gente sinta o desespero nos apertar.
1: Lícito que sintamos o desespero e nos apriete.
0: Mas meus irmãos, mesmo em meio ao desespero.
1: Em meio ao desespero.
0: Em nome de Jesus.
1: Em nome de Jesus.
0: Se o Senhor é o vosso pastor.
1: Se o Senhor é o vosso pastor.
0: Vamos perseverar no meio da tribulação, porque a nossa vitória já está escrita.
1: Perseveremos na tribulação, porque já a nossa vitória está escrita.
0: Se o Senhor é o nosso pastor.
1: Se Jeová é o nosso pastor.
0: A nossa recompensa já está guardada na glória do Senhor.
1: A recompensa está guardada na glória do Senhor.
0: A promessa. promessa de Deus para nós aqui,
1: para nós aqui
0: e também lá na glória do Senhor.
1: Glória,
0: pode ter certeza, se o Senhor é o teu pastor,
1: seguro, se Jeová é teu pastor,
0: você pode passar pelo vale da sombra da morte. Você pode passar pelo vale da tribulação. Mas existe um Deus que cada dia, cada manhã,
1: há um Deus que cada dia e manhã
0: fará renovar sobre ti a sua esperança.
1: Renovará tua esperança
0: para que você possa vencer as etapas mais difíceis da sua vida e desfrutar as melhores coisas que Deus tem para aqueles que Ele chama de filhos. Se você é filho de Deus, pode confiar. Deus haverá de ser glorificado na tua vitória. Se você pertence a Deus e pode dizer: o Senhor é o meu pastor, Deus está vendo a sua tribulação, Deus está vendo as suas lágrimas, Deus está vendo as suas dores, e Deus será glorificado na tua vitória. Ele haverá de te levantar, mesmo que você passe pelo vale da sombra da morte. A Bíblia Sagrada é clara e fala em São Mateus que aqueles que estavam assentados na região do vale da sombra da morte, a esses brilhou uma luz, e essa luz continua brilhando, e essa luz é a luz do nosso Senhor Jesus Cristo. É a luz que brilha para trazer a você a vida que você tem buscado. Se você tem se desesperado, é lícito. Vocês não acham que às vezes eu também não fico desesperado? Eu fico. É sobre eles que estão aqui. Vocês acham que eles são super-homens? Que eles são homem de ferro? Não. São pessoas normais e comuns como vocês. Os nossos obreiros também choram. Grandes heróis da fé choraram e a Bíblia descreve as suas lágrimas. Você acha que Jeremias foi chamado de um profeta chorão à toa?
1: O
0: capítulo 9 de Jeremias, o que a Bíblia fala?
1: De Jeremias da Bíblia, vince.
0: Jeremias fala: minha cabeça é como se fosse.
1: Vince, minha cabeça é como se fosse.
0: Uma fonte, ou seja, um manancial de águas.
1: Uma fonte, um manantial de
0: águas. E os meus olhos são fontes de lágrimas.
1: Meus olhos são fontes de lágrimas.
0: Por isso foi chamado de um profeta chorão.
1: Por isso foi chamado de profeta.
0: Chorar é lícito.
1: O profeta chorão
0: é ter lícito. Medo em algum momento é lícito.
1: Perder em algum momento é lícito.
0: Mas se você tem esse Deus, diga: o Senhor é o meu pastor. Eu posso passar pelo vale da sombra da morte. Mais maior do que o vale da sombra da morte. É o Deus a quem sirvo.
1: Esse é o Deus ao que sirvo.
0: Maior é o que está comigo,
1: maior é o que está comigo
0: do que as forças do inferno que querem me abater. A minha fé pode até em algum momento,
1: glória a Deus,
0: se sentir abalada.
1: Pode sentir-se estremecida.
0: A minha esperança pode ficar entalada. Minha
1: esperança pode estar clavada.
0: E posso até me desanimar.
1: Até pode desanimar-me.
0: Um pouquinho.
1: Um poquito.
0: Mas logo, logo me lembro.
1: Pero já me recordarei.
0: O meu Senhor não é um guru.
1: Mi Senhor não é um guru.
0: Tem gente que tem um guru.
1: Há gente que tem um guru.
0: Ah, eu vou falar com o meu guru.
1: Bueno, yo hablaré con mi guru.
0: E chega lá no guru, o guru fala: meditador.
1: E seu guru meditando.
0: Melhorou? Melhorou. Mas não resolveu?
1: Pero no solucionó.
0: O nosso Deus é muito mais do que todos os gurus que existem na face da terra.
1: Nuestro Dios es mayor a todo gurú que hay en la tierra.
0: Não há Deus tão grande quanto o nosso Deus.
1: No hay Dios tan grande como nuestro Dios.
0: Se existem supostos deuses, imagens que pessoas veneram e dizem que não, vai me ajudar esse ou aquele.
1: Se hay supuestos dioses que veneran y dicen, me ayudará este aquel.
0: O nosso Deus não se compara a isso.
1: Nuestro Dios no se compara a esto.
0: O nosso Deus é esse Deus aqui, ó.
1: Nuestro Dios es este Dios.
0: Senhor é o meu pastor e nada me faltará.
1: Jehová es mi pastor y nada me faltará.
0: Ele cuida de mim.
1: Él me cuida.
0: Deitar-me faz em verdes pastos, Ele me alimenta, Ele me guarda.
1: Se acostar em verdes pastos, me guarda.
0: Ele me guia nas águas tranquilas.
1: Me guia em águas tranquilas.
0: Refrigera minha alma.
1: Refrigera minha alma.
0: Guia-me pelas veredas da justiça, por amor do Seu nome.
1: Me guia por sendas de justiça,
0: ainda que eu sinta o cheiro da morte.
1: Aunque yo siente el olor de la muerte.
0: Ainda que eu seja abatido pela enfermidade.
1: Aunque sea abatido por la enfermedad.
0: Ainda que eu venha sofrer as questões da necessidade.
2: necessidade,
1: aunque sufra cuestiones de necesidad,
0: ainda que qualquer mal venha sobre mim,
1: aunque cualquier mal venga sobre mí,
0: ainda que eu andasse sobre o vale da sombra da morte,
1: que vaya por valle de sombra de muerte,
0: não temerei mal algum,
1: não temerei mal alguno,
0: porque o meu Deus está comigo me consolando e me guardando,
1: porque meu Deus está comigo guardando.
0: Se você tem esse Deus, se você tem esse Deus,
1: se tienes este Dios,
0: fica tranquilo,
1: quédate tranquilo.
0: Na provação ele vai estar contigo.
1: Na prova estará contigo.
0: Na tentação ele vai estar contigo.
1: Na tentação estará contigo.
0: Não perca sua fé.
1: Não perdas tua fé.
0: Não perca a esperança.
1: Não perda a esperança.
0: Não fique entalado no desânimo.
1: Não se clave no desânimo.
0: Você tem um Deus que não te deixa em momento algum da sua.
1: Tens um Deus que não te deixa em momento algum da tua.
0: Você tem um Deus que alavanca a sua esperança.
1: Tens um Deus que impulsiona a tua esperança.
0: Você tem um Deus que alavanca a sua fé.
1: Um Deus que impulsa a tua fé.
0: Você tem um Deus que faz de você um grande vencedor.
1: Um Deus que te hace grande vencedor.
0: Você tem um Deus que se a montanha estiver diante de você,
1: que se a montanha está ante você,
0: pela fé ele te dá autoridade de dizer à montanha sai da minha frente porque eu vou passar.
1: Por la fe te da autoridade para dizer a montanha que se mueva.
0: Se Satanás se colocar na sua frente,
1: se Satanás te põe
0: nesse, ele adelante, te dá poder para repreender esse demônio.
1: Te dará poder para repreendê-lo.
0: Se a enfermidade vem fustigar você,
1: se a enfermidade vem a fustigar,
0: ele te dá poder para repreender a enfermidade.
1: Te dá poder para repreender essa enfermidade.
0: Se o mar vermelho se colocar diante de você e da sua família,
1: se o mar rojo se põe entre tua vida e tua
0: ele
1: família,
0: ele vai te dizer estenda a mão e o mar vai se abrir.
1: Te dirá estenda a mão e ele se abrirá.
0: Se preciso for,
1: se necessário for,
0: ele te fará caminhar sobre as águas.
1: Te fará caminhar sobre as águas.
0: Mas esse Deus não te deixará.
1: Este Deus não te deixará.
0: Ele será glorificado na tua vitória.
1: Ele será glorificado.
0: Você não pode viver sem esse Deus.
1: Não pode viver sem
0: você
1: Deus.
0: Precisa desse Deus.
1: Necessitas desse
0: você
1: Deus.
0: Tem de ter esse Deus.
1: Tienes que tener a este Deus.
0: Porque a única maneira de ter fé e esperança,
1: de tener fe y esperanza,
0: e vencer o desânimo,
1: y vencer el desánimo,
0: é ter esse Deus e dizer,
1: de tener este Dios y vencer,
0: o Senhor é o meu pastor.
1: Jeová es mi pastor.
0: E nada.
1: E nada.
0: Diga comigo nada.
1: Diga comigo nada.
0: Nada.
1: Nada.
0: Nada me faltará.
1: Nada me faltará.
0: Que Deus abençoe você.
1: Deus os bendiga.
0: Que Deus tenha falado a sua vida.
1: Que Deus tenha falado ao vosso coração.
0: Aleluia, louvado seja Deus. Aleluia. Digam comigo assim, meus irmãos. A paz do Senhor Jesus. Digam comigo assim mais uma vez. A paz do Senhor Jesus. Muito obrigado, irmãos, todos vocês da Igreja Deus e Amor, vocês de outros ministérios, vocês que juntaram-se a nós na oração, bem-vindos e venham sempre, e muito obrigado por vocês estarem aqui, que Deus vos abençoe. Digam comigo mais uma vez, a paz do Senhor Jesus, vão com Deus, meus irmãos, vocês estão guardados, vocês estão protegidos e abençoados, em nome de Jesus Cristo.
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2: Partilhar. Sabia disso? Nós queremos contar com a sua ajuda e socorro. Como que eu faço, pastor? Compartilhe com aqueles que estão nesta transmissão. Porque aqui embaixo tem uma setinha compartilhar. E você pode e deve fazê-lo a cada vez que Deus prepara para nós este momento para clamarmos. Tem uma notícia mais do que especial, e agora sim, a paz do Senhor Jesus, querida audiência, que também nos acompanham pelas emissoras, aqueles que já estão pelo Direto com Deus, Facebook, YouTube, é um prazer saber que nós não estamos só, que Deus está conosco e você está aí do outro lado, já preparado para clamar. Vamos compartilhar? Inscrever-se é só uma vez e compartilhar é todos os dias para a glória do Eterno Deus. Olha o que diz a palavra do Senhor aqui no livro de Colossenses. Livro de Colossenses, capítulo de número 2, versículo de número 1. Porque quero que saibais quão grande combate tenho por vós e pelos que estão em Laodiceia, porquanto não viram meu rosto em carne, para que os seus corações sejam consolados e estejam unidos em amor e enriquecidos da plenitude da inteligência para conhecimento do mistério de Deus, Cristo, em quem estão escondidos todos os tesouros, da sabedoria e da ciência. Que palavra poderosa! Paulo está dirigindo esta carta a todos que, pelo poder da fé, conseguiram tomar a decisão de aceitar a Cristo e de viver a plenitude do Evangelho dele. Eu sei que agora tem muitas pessoas que estão nos acompanhando pelas redes sociais, porque estamos aqui deste lado da tela. Neste lado da tela nós conseguimos em tempo real acompanhar as centenas, milhares de pessoas que estão enviando seus pedidos de oração. Então eu te convido, você que está pelas emissoras agora, você que nos acompanha pela MFM, você pode migrar neste momento já para participar conosco também da oração. Quero recordá-los que faltam poucos minutinhos, na verdade, menos de 6 minutos para 0 horas deste novo dia, quarta-feira, que será o dia 16 de setembro, e este mês de setembro está recheado de grandes vitórias, de milagres, de manifestações de Deus para a nossa vida. Por quê? Todos os fins de semana, neste mês de setembro, nós teremos e viveremos um grande batismo que está acontecendo. O nosso aqui na sede mundial, também com algumas regiões da Grande São Paulo, acontecerá neste dia 27. E os novos convertidos que estão acompanhando agora esta transmissão, fique tranquilo, acalme seu coração, tem uma igreja orando, tem uma igreja clamando por você e apresentando a sua causa ao nosso Deus. Querida audiência, eu quero neste momento contar com a sua ajuda para nos ajudar a compartilhar o que é bom. Não, não estou falando só da oração. Estou falando também da nossa página. Estou falando também dos conteúdos que acontece diariamente, manhã, tarde, noite e madrugada, através do nosso canal especial, que você deve e pode ser um inscrito, não somente no YouTube, mas também através do IPDA Play, onde você acompanha em tempo real toda a nossa programação. Deus abençoe a Josefina, Maria dos Santos, Roberto Almeida, que está enviando a sua mensagem, agora a Rosana Silva, agora a Elaine de Souza, todos eles pedindo oração em tempo real. Estamos aqui acompanhando e já daqui a pouquinho apresentando a todos. Não enviou o seu pedido de oração? Ore conosco, porque daqui a pouco uma multidão levantará as mãos aos céus para interceder com você e por você. Pastor, aonde está a Igreja Deus e Amor? Este local aonde o santuário fica aberto 24 horas. Aonde está esta igreja em São Paulo? Aonde o povo ora, intercede pelos que sofrem e precisa? Está aqui no centro de São Paulo, querido. Avenida do Estado, 4568, bem no centro de São Paulo. Aqui está a Igreja Deus e Amor, e esta família te espera de braços abertos, porque nós sabemos que o que Deus tem para fazer é muito grande, tanto em nós, como também na equipe que aqui está conosco, como também em você que está nos acompanhando. Então, já partindo já para os momentos finais desta oração, presbítero Miqueias, eu tenho certeza que aqueles que estão nos acompanhando agora já podem colocar aí próximo deste computador, seja do rádio receptor, esta causa jurídica, também a foto desta pessoa, esta documentação, esta dívida, este processo que está atinando a sua mente, tirando a paz do seu coração, em Jesus Cristo, em Cristo Jesus, a plenitude de Deus, você irá receber a grande vitória. Agora sim, menos de 2 minutinhos nos separa da oração, e eu já quero dizer a toda a população da Grande São Paulo, hein? Nesta quarta-feira, com neblina ou sem neblina, com chuva, com frio ou com sol, nós temos a quarta-feira do grande mover de Deus. Pela manhã, pastor Milton Almeida ministrando a palavra do Senhor aqui na sede mundial, e à tarde, às tardes de quarta-feira, que maravilha e que bênção está esta quarta-feira do grande mover de Deus. Ele, presbítero Fabrício Beata, ministrando a palavra do Senhor. E na noite de quarta-feira, eu estarei com vocês pregando a palavra de Deus aqui na nossa sede mundial. Então, você já tem a decisão, já tem o dia, já tem o horário, e você também já tem a oportunidade. Deus já preparou tudo, e eu te pergunto, você está preparado para ser abençoado? Avenida do Estado, 4568. E já neste domingo próximo, hein? Terceiro dia de clamor, de jejum e oração a favor da família. Você tem uma família, você não pode ficar de fora deste propósito, de jeito nem maneira. E agora nós vamos a Deus em oração. E também já deixar aquele comunicado especial para aqueles que não conhecem as grades e também a programação da nossa igreja, ipda.com.br. Você acompanha tudo em tempo real e se inteira de tudo. Eu quero que você me ajude neste momento também a orarmos juntos. Primeiramente, vamos agradecer a Deus pelo dia, pelas vitórias que Ele nos deu, mas em especial oraremos pelos novos convertidos, pelas famílias da terra e também pelo nosso país, que carece, que necessita muito da nossa ajuda, da nossa prontidão, da nossa decisão e da nossa oração. Muito bem? Não falta mais nada. Já completamos agora Zero hora na capital de São Paulo, zero hora aqui na capital dos Bandeirantes. E agora deixa o telefone de lado, agora você não vai colocar mais a mão aí no seu telefone, nem que toque, nem que entre mensagem. Agora é hora de irmos a Deus em oração, agora é momento de clamar ao Todo-Poderoso. Zero hora em ponto, vamos falar com Deus em oração. Santíssimo, maravilhoso e eterno é o Senhor, ó Pai, e nós queremos te louvar, nós queremos te glorificar, Rei da Glória, pelas bênçãos maravilhosas que o Senhor está nos dando, pelos milagres que o Senhor, ó Pai, está ministrando dia a dia nesta campanha dos 21 dias de jejum e oração. Meu Deus, nós queremos entregar nas Tuas mãos o nosso próprio coração, Pai, e nós queremos nos humilhar diante de Ti, reconhecendo as nossas misérias, reconhecendo as nossas falibilidades, reconhecendo as nossas iniquidades, que são tantas, Pai, e que precisamos do Teu perdão. Perdoa-nos agora, Pai, porque nós reconhecemos que mais de 90% das lutas, e por que não dizer, ó Pai, ó Deus, a totalidade delas, de nossas aflições, de nossas muitas angústias, são causadas pelos nossos pecados, são geradas pelas nossas faltas e falhas. Mas agora, meu Pai, reconhecemos os nossos pecados, aqueles, ó Deus, que são em obras, em palavras, em espírito, através de obras e do corpo, Deus Todo-Poderoso, Deus maravilhoso, Pai eterno, perdoa-nos nesta hora, meu Deus. Perdoa, Pai Santo, Rei da Glória, para que caia por terra o triunfo das trevas, a opressão do mal, a acusação do inimigo. Ô, Pai de Glória, Deus bendito, nós oramos a Ti neste momento, meu Deus, para pedir o Teu socorro, para contar, ó Deus glorioso, Nemassuri Alamaia, com estas mãos poderosas atuando, operando em nós, o milagre que só o Senhor pode realizar. Ô, Rei da Glória, Deus eterno, meu Pai, venha nos ajudar, ó Deus, através desta oração, o Teu Espírito pode identificar o nosso coração e não somente as palavras, e nos conceder o que necessitamos. Ô, Rei da Glória, tudo que estava roubando a comunhão, o renovo, Senhor, da intimidade, Deus poderoso, entre este Teu Filho e o Senhor, Tu podes agora remover, Tu podes agora tirar. Meu Deus, remove toda a angústia nessa hora, remove todas as aflições.

até murmuramos, ó Pai, dos processos, das oportunidades, das bênçãos que o Senhor mesmo tem para nos dar. Ó Rei de toda glória, em nome de Jesus Cristo, Pai bendito, nós pedimos ao Senhor neste momento, nós pedimos o teu favor, Rei da glória, e me calamasturianda. Ah, Pai de amor,

que angústia, que a luta, Pai, os estão levando, está condicionando a eles a buscar a Tua face. Meu Deus, nós oramos a Ti.

Ramalamaia. Ó Deus querido, que só o teu Espírito pode operar na vida dos teus. Ah, meu Deus, agora, Pai, nós consagramos, entregando, Senhor, a nossa vida, o nosso dia, este dia de quarta-feira, nas tuas mãos. Obrigado.

Teu Espírito, ó Deus, nos orientando, Senhor, nos dirigindo, colocando diante de nós o que nós devemos pedir e clamar, porque na Tua palavra está escrito que o Filho não sabe fazer nada

nos convencendo, porque tudo aquilo que estamos vivendo, tudo aquilo que estamos enfrentando dia a dia, está deixando mais claro, mais óbvio, Senhor, ó Rei de Glória, ó Pai de amor, que o Senhor está voltando, que o Senhor está preparando através dos males, catástrofes, terremotos,

Aleluias, Rei de poder, Deus da glória, nós oramos neste momento, Pai Santo, te agradecendo pelas lutas, pelas dificuldades, pelos confrontos que dia a dia os teus filhos estão vivendo nesta terra, porque tudo isso é preparação, tudo isso, Pai, ao trabalhar do teu Espírito Santo, já tornando capaz, já deixando claro que é o Senhor que faz todas as coisas, que é o Senhor que domina sobre todos, Deus poderoso, Deus maravilhoso, Pai eterno, em nome de Jesus Cristo, nós oramos agora, pedindo a completa vitória para aqueles que oram conosco, meu Deus, completando mais um dia desta campanha de oração.

do meio-dia às 18, aquele contingente de intercessão que intercedeu, meu Pai, ó Deus, das 18 até 0 horas do dia de hoje, Deus poderoso, ali orando, ó Pai, esperando a direção, a iluminação divina do Teu Espírito, para não clamar de si mesmo, para não pedir de si mesmo, mas orar a Ti, como o Senhor ordena, como o Senhor quer, Pai. Eu quero apresentar o objetivo da família, pelo qual o Senhor nos, ó Pai, pediu para orar. Senhor de toda glória, Rei de amor, opera poderosamente, meu Deus, ah Senhor, derramando do Teu favor sobre cada lar, ó Pai, as famílias estão em guerras, Senhor, é guerra.

portas espirituais, oh meu Deus, mas eles escolheram, ó Deus Santo, clamar a Ti, eles escolheram o Senhor, eles estão, ó Pai de amor, confiados de que agora o Teu milagre, ó Deus, é confirmado, é derramado, alabastecando, alamaia, Deus Todo-Poderoso, Deus Maravilhoso, em nome de Jesus, eu peço pela nossa nação, eu peço pelo nosso país, pela população que está debaixo do jugo, pela população que trabalha apenas para comer, para sobreviver, Pai, naquele ciclo desgastante, maligno, e não consegue sair das dívidas e não consegue sair e subsanar os seus débitos, Pai, Senhor, envie o Teu milagre.

trata este pai deste alto estresse, Senhor, desta violência espiritual feita por Satanás em sua mente, e há dias que ele quer tirar a vida, há dias que esta mulher quer desistir de

estão em suas opulências, sentados, ó Pai, em lugares bem estruturados, enquanto, Senhor, ó Deus, a maior parte da população está em aflição, está em angústia, meu Deus, trabalhando forçado, pesado, sol a sol, esperando, Deus de amor, uma provisão, esperando, Senhor, uma porta aberta, esperando o milagre que só o Senhor pode operar. Oh, meu Deus, agora eu quero apresentar nesta oração a vida da direção do nosso ministério, a vida da presidente desta igreja.

oração. Oricalamaia, o Senhor está ouvindo, Pai. Ó Deus, o clamor, a intercessão de todos os moradores da terra, Pai, que pede agora pela presidente deste ministério, para o Senhor a respaldar, para o Senhor abençoar a sua filha, ó Deus, a família e também o ministério dela. Pai Santo, eu entrego nas tuas mãos a vida da nossa irmã Débora, a vida do pastor Lorival. Ó, meu Pai, envia o socorro celestial para este casal, envia, Senhor, o socorro ministerial, ó Deus, para eles avançar e prosperar na obra que o Senhor tem para fazer por intermédio deles. Senhor, coloque as tuas mãos, use e abençoa, Pai, a vida do presbítero Davi Neto. Senhor, tenha de compaixão do chamado, do ministério que o Senhor tem entregado a ele. Pai de amor, nós oramos e neste momento, Pai, entregamos aqueles que oram e que clamam agora, Pai, crendo na vitória, crendo o Rei da Glória, Alamaste Candalamaia, que o Senhor é poderoso para trabalhar. Meu Deus, é nesta hora eu quero colocar, ó Pai, as centenas, os milhares de pedidos de oração que estão agora alcançando, que estão agora gerando respostas, resultados e sinais. Ó, meu Pai, renova nossa fé para crer no poder dos sinais. Meu Pai, agora eu entrego, Senhor, toda a diretoria executiva, todo o conselho, Pai, deliberativo e executivo nas tuas mãos. Abençoai, meu Pai, ó Deus, operai as tuas maravilhas, os teus sinais e os teus poderes. Ó, meu Pai, ó Senhor, eu sei que agora, Pai de amor, enquanto estamos orando, o Senhor está pelejando por nós, o Senhor está pelejando por ele, o Senhor está na batalha, entrando naquela causa daquele enfermeiro, daquele médico, daquele internato, daquele que tem trabalhado, Pai, noites e noites de

dela. Meu Deus, tenha de misericórdia. Agora apresentamos, meu Pai, aqueles que estão jejuando, aqueles que estão orando, Pai, nas madrugadas também, pedindo, Senhor, pelo ministério geral, pedindo, Pai, o socorro celestial das tuas mãos, oh Espírito Santo, que seja o Senhor, meu Pai, agora cortando os laços do inferno e das trevas, corta todos os laços espirituais, oh meu Pai, contra a família deste obreiro, contra a família desta obreira, contra a família, Pai, deste evangelista, deste missionário, Pai Santo, que seja o Senhor confirmando em nome de Jesus Cristo esta vitória perfeita, este milagre total, oh meu Deus. Eu quero agora aproveitar, meu Pai, em gratidão pela oração do teu povo que orou tanto por nós, meu Deus, para que fôssemos libertos, para que fôssemos alcançados, para que fôssemos transformados pelo poder do teu evangelho. E agora

caminho, arrebenta todas as trancas e travas que impede, alamata, calamasturianda, que impede, Senhor, este matrimônio de cumprir a justiça divina, que impede esta família de se regozijar. Olha quantos anos, meu Deus, que esta família orou sem cessar pela libertação deste alcoólico, deste drogado, desta moça possessa, daquela que está nas noites na prostituição. Oh Deus de compaixão, mas esta família está unida, orando, oh Deus, apresentando a causa. Senhor, eu quero apresentar a tua obra. Senhor, a Igreja Pentecostal, Deus e amor, desfaz, meu Salvador, toda a aflição infernal, desfaz, elebar a surimicalamacanta labaia, desfaz, meu Pai, queima, Senhor, queima, Pai de amor, todos os estratagemas, projetos e preparações das trevas, meu Deus, tudo aquilo que o inimigo está lá nas profundezas das trevas maquinando para lançar contra a vida desta moça, para usar contra a vida deste jovem, para atingir a vida deste homem, a família, o matrimônio, Senhor, este casal já está a ponto de separação, porque já não há mais comunhão, mais contato físico, já não há mais contato visual.

tudo, meu Pai. Mas em nome de Jesus Cristo, agora nós pedimos, lebasteria lamaia, agora nós clamamos, apresentando, resgata esta mãe, resgata, Senhor, esta mãe de novo ao lar. Não permita, meu Deus, o espírito das trevas arruinar este matrimônio depois de tantos anos, arruinar esta casa, este lar, esta família. Meu Deus, tem de misericórdia, oh Rei da Glória, eu oro, Pai, pelas famílias que já estão separadas, e quando é marcado as datas de reencontro, ó Deus, e os filhos comparecem, os parentes também, já começa as brigas, ameaças, as violências, há poder no teu sangue para queimar, há poder no teu sangue para jogar por terra, repreende as trevas, repreende o mal, repreende esta legião infernal que luta, meu Deus, para colocar ódio no coração.

Agora, Senhor, estão expulsando as obras das trevas. Ah, Pai, porque o lar foi atingido pelas setas do maligno, foi atingido pelas setas das trevas, foi atingido pelas obras do mal. Saia, legião infernal, saia, casta satânica, em nome de Jesus Cristo. Agora nós te expulsamos, meu Deus. Olha a multidão que está orando para que o Senhor também nos ajude, ó Pai, acobertai com a tua misericórdia a vida do presbítero Miqueias, da família dele, da casa dele também, papai. Ele precisa

na vida daquele parente, daquele filho, ó Deus, que a medicina já desenganou e só os aparelhos, Pai, está mantendo os órgãos, e só os aparelhos, telemastecam da lamaia, está impedindo a morte de consumar a sua obra contra aquele corpo. Deus poderoso, nós cremos no milagre. Deus da vida, nós cremos na manifestação, na operação perfeita e gloriosa do Senhor. Pai de toda glória, Rei de amor, confirma, Pai, agora o teu favor pode tirar, pode remover este pesar de morte dos corações e do lar. Meu Deus, o atuar perfeito e divino do teu Espírito pode mudar o panorama. Agora, Senhor, afugenta estas nuvens das trevas que estava em cima desta casa, afugenta, Espírito Santo, estas nuvens de confusão, estas nuvens, ó Pai, de distração, estas nuvens do inferno, vai queimando, Pai, aquela

alimentado a rebelião e tem alimentado o ódio, a violência, as mortes, o roubo. Senhor, olha o acréscimo, ó Pai, olha o agigantamento, que está acontecendo em território nacional. Olha quanta corrupção, meu Deus.

na operação magnífica e perfeita do teu Espírito Santo, que agora está queimando, que agora está jogando por terra todas as trevas, Pai. Não deixa a miséria, não permita a fome, não permita a violência se agarrar, se apoderar do nosso país. Olha quantos brasileiros te servindo, olha quantos brasileiros te buscando, alabacando, alabaia, até em outros países, Pai, eles estão orando pela situação lamentável política da nossa nação. Eles estão em oração pedindo provisão, Pai, porque a nossa confiança não está nos homens, não está nos príncipes, não está nos que governam, porque eles são mentira, diz a tua palavra, e o que há em suas mãos passará como a neblina. Meu Deus, nós colocamos o nosso coração em ti, porque está escrito: bem-aventurado da nação cujo Deus é o Senhor. Oh, Pai de amor, obrigado, ó Deus, por ter guardado este país até agora, por ter livrado este país até agora das grandes catástrofes, das terríveis ruínas, dos males que se acercam, Pai. Eu entrego, Senhor, o panorama financeiro da nossa nação. Olha, meu Pai, a situação, ó Deus, dos devedores, dos endividados, mais de 85% desta população amarrado nas dívidas, Senhor, ó Pai, e agora estão, Senhor, em desespero, e agora

agora. Responde os nossos votos, Pai, não porque somos fiéis, não porque merecemos, mas porque recorremos ao Senhor, o Deus do socorro, o Deus da vida, o Deus do livramento. Socorre, Pai, a tua obra em território nacional. Socorre a Igreja Pentecostal, Deus e amor, em todos os países aonde ela está, Pai. Não deixa, Senhor, a calamidade entrar pelas nossas portas. Não deixa, Senhor, os alarmes e ruídos de escândalos alcançar, porque o Senhor é o Deus desta obra. O Senhor sabe como operar. Livra esta igreja, Pai. Livra, Senhor.

0: as suas aflições, meu Pai, eu entrego agora nas tuas mãos aqueles que estão tomando a decisão de se batizar. Abençoa o nosso batismo nesse dia 27, Pai. Venha operar maravilhas ali à volta das águas, meu Deus. Eu quero agora, Senhor, pedir pela vida do pastor Fabrício Beata, que estará, Senhor, na responsabilidade de ministrar esta bênção aos teus filhos. Senhor, eu entrego nas tuas mãos o presbítero Miqueias Almeida, que vai avançar nesta oração. Pai, tome em tuas mãos o teu filho, usa-lhe com poder, liberdade e autoridade, Senhor. Em nome de Jesus Cristo, nós pedimos e te agradecemos pelo teu favor, em nome de Jesus.
1: Bendito seja o teu nome, Senhor. Muito obrigado por mais essa oportunidade de nós estarmos aqui clamando, Senhor, pela tua face, pela tua presença. Quão grande é o Senhor, meu Deus. Nós te louvamos, nós te exaltamos. Senhor, como o salmista diz, a minha alma anseia por ti, Senhor. Como

sede do Deus vivo. E nessa madrugada de oração, Senhor, nós nos colocamos neste lugar e temos sede de Ti, Senhor. Temos sede do Deus vivo. Pai, Te louvo por este tempo de oração. Te louvamos, Pai, porque até aqui o Senhor tem nos sustentado. Até aqui o Senhor tem nos ajudado. Senhor, quantos

Deus. O Senhor está sentado em um alto e sublime trono. A Tua palavra nos diz que Isaías...

maravilha da tua glória. Ó Senhor, queremos enxergar como Estevão, o mártir, o primeiro mártir da igreja, enxergou

que os meus olhos viram o Rei. Os meus olhos viram o Rei dos Reis. Tu reinas, Senhor.

no ano que morreu o rei Uzias. Isaías preocupado, porque o trono estava vazio, mas...

Ademai. Eu já posso sentir, Senhor, a Tua presença, Senhor. Eu já posso sentir o mover do Senhor sobre as nossas vidas. Glória, glória a Deus, Senhor meu Deus e meu Pai. Nesta madrugada de oração, venha tocar no nosso íntimo aquela visão. Isaías foi tocado no mais profundo do seu ser. E quando nós temos um encontro com o trono, quando nós temos um encontro com o rei, nós reconhecemos quem somos. Isaías gritou desesperado.

vossos olhos contemplaram o Rei. Quando nós temos um encontro com o Senhor, quando nós temos um encontro com o trono da graça, nós reconhecemos quem somos, reconhecemos as nossas limitações, reconhecemos a nossa debilidade, as nossas fraquezas, Senhor. Oriclanda lamassori alamaia. Glória, glória a Deus, Senhor.

porque agora estamos tendo um encontro com o Senhor, um encontro pessoal. Que maravilha, Senhor! É quando nós te enxergamos. Nós temos um encontro contigo e reconhecemos a nossa pequenez. Reconhecemos, meu Deus, o quão somos insignificantes diante da tua presença. Visita agora, meu Deus, este irmão, essa irmã, que com lágrimas nos olhos, Senhor, está se humilhando na tua presença, derramando a sua alma, o seu coração, ante a tua presença, Senhor. Está derramando a sua alma diante de ti. Que maravilha é, Senhor, quando não medimos esforços, quando não medimos, meu Deus, dificuldades para estar na tua presença. Desperta-nos, Senhor, para estar diante do trono do Senhor. Para estarmos diante de ti, Senhor, prostrados, estarmos diante do Senhor, derramando a nossa alma. Quantos irmãos, Pai, o Senhor está me dizendo aqui agora, o teu Espírito me diz que alguns estão como o sacerdote Zacarias, que o inimigo tentava acusar diante de Deus. Tem irmãos e irmãs que o inimigo está tentando acusá-los até para desistir da sua vocação, para desistir da sua caminhada. Mas a palavra nos diz: filhinhos, não pequeis. Mas se pecar, saiba que tem um advogado que intercede por nós. Aleluia! E o sangue

Senhor, quantos irmãos e irmãs estão sendo purificados agora. Levante-se, meu irmão. O Senhor manda te dizer, levanta-te. Levanta tua cabeça. Não acabou. A graça dele é derramada sobre a sua vida. O sacrifício de Cristo foi suficiente. Que maravilha, Senhor. Que mistério. O sacrifício do Senhor é suficiente. Parece muito bom para ser verdade. Às vezes dizemos é muito bom para ser verdade, mas é a verdade. O Senhor levou sobre si. Que mistério, Senhor! É o mistério da salvação. Do amor do Senhor pelo homem, o amor incondicional. Orebadakassel elebai. O amor que não requer nada em troca. Foi o amor que, mesmo sabendo que pecaríamos, mesmo sabendo que negligenciaríamos o relacionamento com o Senhor. Oh, que maravilha! O Senhor foi para a cruz. Morreu, e como Paulo disse, morte e morte de cruz. Meu Deus, eu posso ver pelos olhos da fé o Gólgota, o sofrimento, meu irmão, que Cristo levou sobre si. O sofrimento de Cristo trouxe para nós redenção, justificação, aleluia, perdão dos nossos pecados. Que maravilha, Senhor, é quando nos sentimos perdoados, é quando nos sentimos justificados. E mais do que tudo isso, Senhor, nos sentimos amados pelo Senhor, sentimos

traga um cântico de alegria para este irmão. Traga um cântico novo, Senhor. Esse irmão e essa irmã que tem vivido tempos de aflições, tempos de decepção, tempo de frustração, Senhor, nós oramos por um cântico novo, como Davi vai dizer, aleluia, de um cântico novo, cantai ao Senhor, um cântico novo, e nós queremos, meu Deus, adorar, cantar ao Senhor, um cântico novo, nessa madrugada de oração, Senhor, nessa madrugada de busca, onde milhares e milhares de irmãos estão juntamente comigo agora, derramando seu coração e a sua alma. Eu quero orar pelas famílias, eu quero orar, meu Deus, pelas famílias que estão sendo vítimas de ataques, que estão sofrendo, meu Deus, ataques malignos, estão sofrendo ataques diabólicos. Senhor, nós te clamamos, nós te clamamos. Senhor, meu Deus e meu Pai, é madrugada de clamor. Senhor, eu quero orar por esta família que tem sido vítima de obras malignas. Estas pessoas, meu Deus, que têm sofrido, que têm, meu Pai, sentido esta luta espiritual. Quantas pessoas têm vevuto dentro de casa. Quantas pessoas, meu Deus, têm visto, aleluia, ouvido vozes. Nós repreendemos agora todo ataque diabólico, nós repreendemos agora todo ataque maligno, nós repreendemos na autoridade do Senhor toda força e potestade maligna, não vai prevalecer. O Senhor quem disse, o Senhor que ordenou, o Senhor que falou dizendo, as portas do inferno não prevalecerão contra a minha igreja. E nós estamos na palavra, nós estamos firmados nesta palavra.

0: repreender, para expulsar, para em nome, no nome de Jesus, receber autoridade para vencer as obras malignas. Receba autoridade, meu irmão, receba autoridade, minha irmã, para vencer todas as obras e dardos malignos, meu Deus. Nós repreendemos agora, pelo poder do Espírito Santo, Senhor meu Deus e meu Pai, eu quero orar agora por esta família, que esse casal está se separando, que estão enfrentando crise no seu lar, crise na sua família. Quem sabe essa pessoa está em depressão, a tal ponto, meu Deus, de não querer sair de casa. Quantas pessoas vivem um verdadeiro inferno dentro do seu lar, mas nós repreendemos agora, porque Jesus nos prometeu dizendo: a minha paz vos dou, a paz que o mundo não conhece. Ah, Senhor, é essa paz que nós queremos, essa paz que nós almejamos, essa paz que nós recebemos e essa paz que nós declaramos sobre esta casa. É a paz de Jesus Cristo que nós declaramos em nome de Jesus. Nós declaramos paz, nós declaramos restauração, em nome de Jesus, que todas as cadeias malignas, infernais, caiam por terra. Senhor, eu quero orar também por esta pessoa que está, meu Deus, numa crise tão grande, que está pensando em tirar a sua própria vida. Nós repreendemos agora todo suicídio, essa pessoa que tem cortado os pulsos, essa pessoa que já preparou comprimidos, meu Deus, para tirar a sua própria vida, preparou o veneno, e eu repreendo agora, em nome de Jesus. O Senhor te dá vida, meu irmão, o Senhor te dá vida, minha irmã. Nós repreendemos agora todas as potestades malignas, nós repreendemos agora todas as forças contrárias, e o nome de Jesus há de ser glorificado. Essa pessoa, meu Deus, que já preparou tudo para tirar a sua vida, mas a tua palavra diz: o Senhor veio para dar vida e vida com abundância. Agora, em nome de Jesus, receba, meu irmão, vida. Receba, minha irmã, vida em Cristo Jesus. Bendito seja o nome do Senhor. Pai, eu quero orar agora também, apresentar os hospitais, apresentar os leitos, meu Deus, apresentar o hospital do câncer. Ó, Senhor, quantas crianças, quantos homens, mulheres, crianças estão hospitalizados. Senhor, eu quero orar pelo hospital do câncer. Quantas pessoas desenganadas pela medicina, que estão lutando pela vida, Senhor, estão lutando para sobreviver. Pai, quantos desistiram de viver? Eu me lembro, meu Deus, que um dia eu fui no hospital e eu conversava com um moço de aproximadamente 25 anos e ele me dizia: eu desisti de viver, eu não suporto mais o meu sofrimento. Senhor, que dor terrível, Senhor. Visita agora. A fé é o firme fundamento das coisas que não se vê, mas daquilo que se espera. E a tua palavra nos diz: tudo quanto pedires em oração, crendo, recebereis. E nós estamos pedindo agora, Senhor, cura esse irmão que está no tratamento, aleluia, de câncer. Esse irmão que está com tratamento, Senhor, coração, do cérebro e de outras partes, aleluia, tão sensíveis do corpo humano. E nós oramos agora, Senhor, que haja vida, que haja vida, Senhor. Aonde havia morte, haverá vida. Nós declaramos, em nome de Jesus, vida. Cura agora. Receba, meu irmão, minha irmã, a cura pelo poder da oração. Receba agora o seu milagre, a sua transformação. Em nome de Jesus, nós declaramos, seja curado agora, seja tocado agora, em nome de Jesus Cristo. Senhor, meu Deus e meu Pai, nós queremos apresentar, Senhor, a vida dos meus irmãos e irmãs. Nós queremos apresentar, meu Deus, todos os hospitais, todos os leitos, Senhor. Nós queremos apresentar aqueles que estão, Senhor, esperando a morte. Salva agora, Senhor. Cura agora essa pessoa que tem clamado por socorro. Senhor, eu quero orar pelos pais de família, pelas mamães de família, Senhor, por essa mãe solo que o seu marido, o seu esposo lhe abandonou com os seus filhos e com a sua família. E essa mamãe faz o papel de pai e mãe, Senhor. Eu quero orar por este lar. Senhor, segura nas mãos deste irmão, segura nas mãos dessa irmã que tem enfrentado dificuldades financeiras. Esse pai, meu Deus, que está enfrentando desemprego, essa mamãe que está enfrentando, meu Deus, crise financeira, visita nesta madrugada, abre as portas do bom ganho, abre, Senhor, as portas da vida deste irmão e dessa irmã, para que ele possa trazer o sustento para a sua família. Senhor, meu Deus, quantos estão vivendo, Senhor, uma crise terrível financeira. Senhor, nós oramos que haja portas abertas, que haja, Senhor, toque do Senhor sobre a vida desta pessoa, que o Senhor venha prosperar. Eu quero orar pelos meus queridos irmãos e irmãs que são pequenos empreendedores, que são autônomos, meu Deus, que vivem pela fé verdadeiramente. E nós oramos, Pai, para que o Senhor possa tocar agora, possa, Senhor, agora pôr as Tuas mãos, Pai, e esta pessoa possa prosperar, possa conduzir bem os seus negócios. Senhor, meu Deus e meu Pai, eu quero orar também nesta madrugada de oração pela Igreja Pentecostal, Deus de Amor. Eu quero orar, Senhor, pela liderança da nossa igreja, pela nossa querida irmã Irene Miranda. Senhor, dê sabedoria, dê direção em todas as decisões, Pai. Visita também, Senhor, a irmã Débora Miranda, pastor Lorival de Almeida. Visita, Senhor, aleluia, o nosso querido irmão Davi Miranda Neto. Visita, Senhor, a diretoria executiva, pastor Milton, pastor Antônio Osmar. Visita, Senhor, aleluia, o pastor Jerry, o pastor Fabrício Beata, o pastor Wilson, o pastor Marco Magno, o pastor Milton de Almeida. Visita a irmã Maria José. Visita, Senhor, toda a diretoria. Nós oramos pela tua igreja, nós oramos pelo um grande mover do Senhor e salvação de almas. Senhor, visita, aleluia, os nossos pastores em todo o Brasil. Visita, Senhor, esta pessoa que por algum motivo também se afastou. Eu quero orar por aqueles que estão feridos, Pai, que por algum motivo se feriu com a tua igreja. E nós oramos, Pai, para que essa pessoa possa viver um novo tempo. Senhor, fica conosco. Muito obrigado por esse tempo de oração. Nós te louvamos, meu Deus, porque até aqui O Senhor tem nos ajudado em no nome de Jesus Cristo. Meus queridos e amados irmãos, eu quero fazer um convite muito especial para você agora. Você que por algum motivo se afastou dos caminhos do Senhor Jesus, ou você que por algum motivo nos acompanha, mas ainda não tomou a decisão de aceitar Jesus. Eu quero orar por você agora. Eu quero orar pela sua casa, pela sua vida. Quem sabe você tem enfrentado crises terríveis. E é só Jesus para te ajudar. Não adianta. É somente quando nós declaramos que Jesus Cristo é o nosso Senhor que as coisas começam a melhorar. E eu quero orar por você agora. Você quer aceitar Jesus? Você quer reconciliar? Escreva aí nos comentários. Quero aceitar Jesus. Eu quero reconciliar. E nós iremos orar por você. Feche seus olhos. Senhor Deus e Pai, nesta madrugada eu quero orar por este irmão, por essa irmã que está reconciliando, Pai. Que está tomando a decisão de voltar para os teus caminhos. Ou esse irmão, irmã, Pai, que está tomando a decisão de aceitar o Senhor como o único suficiente salvador da sua alma. Segura agora, Pai, nas mãos deste irmão. Segura, meu Deus, nas mãos dessa irmã. Pai, não deixe desanimar. Não deixe voltar para trás, Senhor. É o que eu te peço, em nome de Jesus, Pai. E desde já te agradecemos por todas as almas que estão tomando essa decisão de estar na tua presença. Amém e amém. Você que aceitou Jesus, você que reconciliou, nós temos aí dois meios de você entrar em contato conosco. O primeiro é o e-mail que está aparecendo aí na sua tela, do seu computador ou do seu smartphone. O e-mail queroaceitarjesus@ipda.com.br. Você vai mandar uma mensagem para nós teremos lá um pastor disponível para te chamar e direcionar você para a Igreja Deus Amor mais próxima da sua casa. E temos também o WhatsApp, que é o DDD 11 950 94 46 45. Esses são os nossos dois meios de contato aí, duas formas para você entrar em contato conosco. E um pastor que está à disposição agora vai te direcionar ao pastor mais próximo de você, a Igreja Deus Amor mais próxima da sua casa, tá bom? Meus queridos irmãos, que Deus vos abençoe. Essa foi mais uma transmissão oficial da Igreja Pentecostal Deus Amor, na direção geral da nossa querida irmã Ereni Miranda. Lembrando que se você quiser continuar em oração, você pode continuar conosco no canal Direto com Deus. É isso mesmo. Nós encerramos por aqui no canal Igreja Deus Amor Oficial. Porém, nós temos o nosso canal 24 horas de oração, que é o canal Direto com Deus. Eu quero convidar você para continuar. Pastor, a oração estava boa, eu quero continuar orando. Então, venha participar conosco aí do canal Direto com Deus. Deus abençoe. Fiquem todos na paz do Senhor Jesus. E até a próxima, se assim o Senhor nos permitir. Fiquem todos na paz, fiquem com Deus e até a próxima, meus queridos irmãos.
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3: Meu nome é Silvana Pereira da Cruz, moro na cidade de Campinas, no bairro São Martins, congrego na Igreja Pentecostal Deus Amor, do bairro Parque Cidade. Irmãos, o testemunho da minha vida, qual eu tenho para relatar aos irmãos, é que eu nasci numa família evangélica, tinha um chamado de Deus na minha vida, mas aos 12 anos, Satanás ele entrou na minha vida, fez com que eu afastasse da casa de Deus. Logo ele me jogou no mundo da prostituição, no mundo das drogas, no mundo do álcool, que eu comecei a beber. 3 garrafas de bebida alcoólica era pouco para mim, 4 maços de cigarro não fazia nem efeito. Eu entrei numa depressão terrível, ali nada mais para mim trazia paz. A paz que eu sentia era então machucar todo o meu corpo, era cortar todo o meu corpo. Tem algumas marcas pelo meu corpo de quando eu fazia isso, porque era só assim a qual eu tinha paz, de ver o meu corpo ali sangrando, porque eu queria que, não só, né, como se não bastasse a alma sofrer, eu queria também que o meu corpo sofresse. E ali, irmãos, eu tentei várias vezes suicídio, já dei tiro na minha própria cabeça, usado ali pelo inimigo, porque a minha vida era só sofrimento, eu já não encontrava mais paz. Já não encontrava mais sentido para a minha vida, era dia e noite chorando. Sou uma pessoa de estatura alta, passei a pesar ali 40 quilos e ali não tinha mais sossego. Era dia e noite um tormento, dia e noite um tormento a qual não tinha fim. E era tormento, briga e mais brigas, e ali eu não conseguia deixar do vício do cigarro, não conseguia parar de fumar maconha e... Era muito tormento, totalmente triste, cabisbaixo. Cada vez eu estava vendo a minha vida afundar mais e mais e mais no precipício. E eu, Senhor, até quando eu vou ficar assim? Eu clamava a misericórdia de Deus constantemente. Senhor, até quando eu vou sofrer? Senhor, será que eu nasci para sofrer? Senhor, tem misericórdia. Eu comecei a clamar a Deus, era só sofrimento e a depressão estava tomando conta de mim, mas eu não poderia deixar. E Satanás queria a todo preço me destruir. Aí um dia eu levantei e falei, hoje eu vou para a casa de Deus. Hoje eu vou procurar Deus. Eu preciso sair desse sofrimento. Cheguei lá, Deus falou comigo profundamente. Deus falou assim, olha filha, estou eu te avisando. Hoje você tem que decidir. Ou você vem para os meus braços... Ou você desce as águas, ou você desce a sepultura. E ali, meus irmãos, eu confesso que foi um momento assim a qual eu entrei em choro. Eu caí de joelho e pedi perdão. Quando, de repente, começou a passar pela minha cabeça um filme. Aí, quando eu decidi, falei com Deus, Senhor, hoje eu vou fazer o Teu querer. Foi na Igreja Deus de Amor. Fui me batizar. Tem 3 anos que, louvado seja Deus, eu sou batizada. Deus transformou a minha vida por completo e hoje eu posso dizer que eu sou uma nova criatura e hoje eu encontrei felicidade diante desse Deus Todo-Poderoso. Meu nome é Silvana Pereira da Cruz, eu moro no bairro do São Martins, na cidade de Campinas.
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5: 1 hora e 5 minutos.

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2: Muito bom dia, na paz do nosso Senhor e Salvador Jesus Cristo. Começa o programa Madrugada do Socorro de Deus. Comunicando com todos vocês, seu irmão em Cristo e amigo Daniel Mariano. Na mesa de som, mais uma vez, o meu irmão, competente Hamilton Júnior. Hoje, no WhatsApp, está o nosso querido irmão Cleiton. Permitindo o nosso Deus, vamos juntos até às 5 horas da manhã. Vocês acompanharam a oração da meia-noite, intercessão global. Eu tenho certeza, queridos irmãos ouvintes, que vocês que oraram juntamente com o pastor Kleber, vocês foram alcançados e abençoados pelo nosso Deus, o nosso Pai. Você que não conseguiu acompanhar a oração das 0 horas, eu já quero te convidar para as 2 horas da manhã. Eu mesmo, Daniel Mariano, vou estar orando e apresentando o seu lar, a sua casa e a sua família nas mãos do Senhor Jesus. Porque eu creio que o nosso Deus, o nosso Pai, nesta madrugada, tem algo mais do que especial para realizar na sua vida e também em favor da sua querida família. Muito bem, este é o programa Madrugada do Socorro de Deus, aqui na Rádio Deus e Amor.
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2: Muito bem, agora são exatamente 1 da manhã, 11 minutos. Nós estamos aqui ao vivo, aqui na Rádio Deus e Amor. Lembrando a todos que hoje é quarta-feira, hein? Dia 16 de setembro de 2000. E 26. Você que quer participar do programa Madrugada do Socorro de Deus, me ajude a fazer esta programação. E como você vai estar me ajudando? Ligando aqui para nós, deixando aqui o seu nome e também deixando os pedidos de oração. Exatamente, você pode agora mesmo ligar para nós, DDD 11 3208 2790. Temos também mais uma linha disponível, que é o DDD 11 3208 2743. Lembrando a todos, você que é de fora da capital paulista, sempre colocar o DDD aqui de São Paulo, que é o DDD 11. Se preferir, nós temos o nosso WhatsApp, que recebe somente mensagens via texto. DDD 11 982 92 33 92. Eu já quero também, neste momento, pedir a sua compreensão nesta madrugada, não é? Para que você que, quem sabe, já ligou para nós ao longo desta semana, não é? Pastor, eu já liguei ontem, já liguei no domingo, no sábado. Que bênção de Deus! Muito obrigado pela sua participação e pela sua audiência. Mas eu peço também que você venha abrir espaço para que aquelas pessoas que ainda não teve aquela oportunidade de participar pela primeira vez desta programação, eu creio que esta pessoa vai estar ligando e vai estar participando, vai colocar o nome dela, vai colocar o nome dos parentes, dos familiares, e essa pessoa será alcançada e abençoada pelo Senhor Jesus. Então, você que já ligou esta semana, eu peço que você venha também abrir espaço para que outras pessoas venham participar. E falando em participação, já temos, não é, Hamilton, o primeiro ouvinte nesta madrugada, então vamos atender. Alô, bom dia, paz do Senhor Jesus.
3: Bom dia, Pai do Senhor, pastor.
2: Com quem eu falo, minha irmã?
3: Com a Gisele de Goiânia.
2: Ô, mãe Gisele de Goiânia. Prazer falar com a senhora, mãe Gisele.
3: Sim. Eu sempre ligo para vocês aí, sabe, da rádio.
2: Ok. Que podemos ajudar a senhora, mãe Gisele?
3: Eu peço oração na minha área da saúde, sabe? Saúde mental, para eu libertar da medicação que eu tomo, sabe? A cura, né, da minha essa cura dessa doença que eu tenho, né? Deus curar, libertar da saúde e pros votos que eu fiz com Deus.
2: Ok. A senhora gostaria de colocar mais alguém na oração, ou irmã Gisele?
3: É, eu vou colocar minha avó, dona Hilarinha.
2: É, Hilarinha?
3: Hilarinha.
2: Ah, ok.
3: Dona Hilarinha.
2: Mais alguém?
3: Ah, meu tio Landino.
2: Maravilha.
3: Tá bom?
2: Tudo bem. Muito obrigado, viu, irmã Gisele, pela sua participação.
3: Eu que agradeço. Eu acompanho vocês todos os dias, das 11 até 12h30 da manhã, da oração das 2 da manhã. Tá bom?
2: Muito obrigado, viu, pela sua audiência. Muito obrigado também pela sua participação. E vamos sim juntos daqui a pouquinho, às 2 horas da manhã, já também aproveitando a grande audiência do povo de Deus aí, os goianos, né, que estão nos acompanhando nesta madrugada, fazer como a nossa irmã Gisele, orar e clamar a Deus em favor dos seus queridos parentes e familiares, não é? Isso é muito importante. Não somente os nossos irmãos goianos, mas também todos os nossos irmãos que estão na audiência aqui da nossa Rádio Deus e Amor. Mãe Gisele, muito obrigado pela sua participação e uma ótima semana, minha irmã.
3: Amém.
2: Fique na paz, Senhor Jesus.
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2: Muito bem, nós acompanhamos, não é? Ouvimos, melhor dizendo, não é? A nossa irmã Gisele, lá de Goiânia, em Goiás. Deus abençoe a todos os nossos irmãos aí do centro-oeste do nosso Brasil. Deus abençoe também os nossos irmãos do sul, do sudeste, do norte, nordeste e, por que não, do nosso querido Brasil inteiro e no mundo inteiro acompanhando esta programação abençoada. Vamos atender o segundo ouvinte nesta madrugada. Eu digo alô, bom dia.
4: Pai do Senhor Jesus.
2: Amém. Com quem eu falo?
4: É irmã Valdelice.
2: Ô, irmã Valdelice, a senhora fala de onde, minha irmã?
4: De São Paulo, Caieiras.
2: Ah, Caieiras. Deus abençoe a todos os nossos queridos irmãos aí de Caieiras. Pois não, minha irmã, que podemos ajudar a senhora nesta madrugada?
4: Ai, eu acabei de orar, mas eu preciso de oração para o meu filho, David Souza Alves.
2: É David?
4: Isso.
2: Ok. Mais alguém, minha irmã?
4: E para mim também, vai, para mim também.
2: Amém. Minha irmã, a senhora, é a primeira vez que a senhora liga aqui para nós?
4: É a primeira vez, irmão.
2: Olha, que maravilha, seja muito bem-vinda, minha irmã.
4: Toda madrugada eu escuto e que também deixo minhas irmãs também, em São Paulo também, ouvindo.
2: Mavaldeni, além da senhora escutar a programação, agora a senhora decidiu em participar também, não é? Pela primeira vez.
4: Com certeza.
2: Que bom, que bom. A senhora é do nosso ministério mesmo, Mavaldeni?
4: Sou da Sede.
2: Ah, daqui da Sede Mundial.
4: Da Sede Mundial.
2: Então já recebeu muitas bênçãos da parte do Senhor Jesus, né, Mavaldeni?
4: Já.
2: Conte uma benção rapidamente para aumentar nossa fé, vovó Denise. Aproveitando a sua participação pela primeira vez, não é? Então já deixa já registrado, não é, a sua participação, contando o testemunho para os nossos irmãos ouvintes que estão nos acompanhando, e são muitas pessoas nos acompanhando, vovó Denise.
4: Amém, graças a Deus. Domingo eu estava na sede, todos os domingos eu ia, sede da Santa Fé. E teve o irmão Davi Miranda Júnior, não, Davi Miranda mesmo. É, e graças a Deus eu tive uma bênção que eu estava com problema de incontinência urinária.
2: Sim.
4: Devido à idade. E Jesus me curou.
2: Olha que maravilha, que bênção, que lindo testemunho, irmã Valdenice.
4: Graças a Deus, para a honra e glória do Senhor Jesus.
2: Então a senhora tinha um problema na bexiga, não é?
4: Exato.
2: E isso estava trazendo um problema muito sério, não é?
4: Regimento, porque é uma senhora, né?
2: E aí a senhora veio, fez a campanha, o propósito, e já saiu curada para a glória de Deus.
4: Da honra e glória do Senhor Jesus. E também eu tive derrame cerebral hemorrágico. Uhum. E Jesus também me curou, graças a Deus, para a honra e glória do Senhor.
2: Então vale a pena, não é, irmã Valdenice, servir a Deus, participar das campanhas,
4: Jesus
2: vir para a igreja para receber as bênçãos da parte do Senhor Jesus e ser abençoada, né, minha irmã?
4: Graças a graças a Deus, nós não merecemos, mas Ele é bondoso conosco.
2: É verdade, a misericórdia do Senhor dura para todos sempre, né, minha irmã?
4: Com certeza, irmão.
2: Ô, vovó Denise.
4: Pois não.
2: Eu me alegrei muito, viu, de falar com a senhora, viu, já aproveitando, viu, a sua participação pela primeira vez.
4: E vai ser de muitos, em nome de Jesus.
2: Ah, que bênção de Deus. E eu vou ficar aqui aguardando a sua ligação e eu tenho certeza que os nossos queridos irmãos que vão estar também aqui participando, né, e fazendo esta programação, também ficarão muito, mas muito felizes de poder receber a sua ligação. Tá bom, minha irmã?
4: Muito mais bênção. E eu vou contar muito mais ainda também.
2: Em nome do Senhor Jesus. Vovó Denise, muito obrigado pela sua participação. Mande a paz do Senhor Jesus para todos os nossos irmãos aí de Caieiras. E que Deus abençoe a sua vida, viu, minha irmã? Uma ótima semana.
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2: Muito bem, agora são 1:20. Este é o programa Madrugada do Socorro de Deus. Agora nós vamos estar acompanhando, não é? Acompanhando agora o pastor Lorival de Almeida. Ele vem com um tema muito interessante, que é leitura da Bíblia. É o pão diário nesta madrugada. Vamos acompanhar juntos. Daqui a pouco voltaremos com todos vocês aqui na Rádio Deus e Amor.
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6: Nós vamos fazer o seguinte, nós vamos refletir um pouquinho. Às vezes as pessoas questionam, né? Eu não sei quando devo começar a ler a Bíblia? Muitas perguntas, pastor, que livro que é o livro melhor para eu começar a ler a Bíblia e tal? A verdade, ouvinte, é que nós devemos amar a palavra de Deus de ponta a ponta, né? De Gênesis a Apocalipse, nós devemos amar a palavra de Deus. E a gente deve ler, enfim, meditar, refletir. Ah, eu gosto de ter uma sequência. Eu, na realidade, dependendo da pessoa, até digo, você pode, né? Começar dos novo convertido, por exemplo. Ler o Novo Testamento, depois você pode, de repente, recomeçar de Gênesis, repassa o Novo Testamento e tal. E você vai ter que reler vários textos, né? Porque amando a palavra de Deus, a gente encontra tantos textos bonitos, tanta coisa bonita. E a gente acaba, então, sentindo estímulo, né? Para ler e estudar a palavra de Deus. Eu, por exemplo, como prego a palavra de Deus, eu leio, às vezes, um texto, muitas vezes. Tem textos que eu já li, sem brincadeira nenhuma, tem textos que eu já li mais de 100 vezes. Porque você vai, eu sempre gosto de usar o termo escafrunchando, né? Ali, buscando também entendimento nos originais. Eu não sei ler grego, nem nada, mas existem livros que já tem tudo traduzido para a gente, claro, vai se adequando, né? E aí vai, tem também bons livros que a gente pode tirar boas referências. Mas, é claro, a gente também, eu faço isso, gosto de bons livros e bons devocionais, bons estudos, né? E sempre que posso, né, estou lendo também boas literaturas e isso vai enriquecendo a gente, né? Isso vai nos fazendo também coisas que a gente talvez não entenda. Eu tenho muita coisa que eu busco conhecimento realmente em dicionários bíblicos, há notas de comentários bíblicos, e eu vou vendo ali, Deus vai tocando no coração da gente, né? A gente vai vendo o que realmente faz bem e o que a gente sente pelo Espírito de Deus, porque às vezes nós temos discrepâncias em alguns comentários, a gente vai vendo o que é que faz bem para a igreja, o que faz bem para a gente, né? Então é interessante, Paulo dizia já no final da sua carreira, ele escrevia a Timóteo, ele que tinha lido no seu tempo com toda certeza o Antigo Testamento, né? E refletia, Paulo era um conhecedor das Escrituras, mas já ali no finalzinho da sua carreira, eu posso dizer assim, a fim de manter, eu diria, né, o seu conhecimento, a sua alma viva, ele pede ao seu filho na fé que traga os livros, e ele fala especialmente os pergaminhos, rolos, né, contendo o Antigo Testamento, está em 2 Timóteo 4, versículo 13. E eu tenho isso como uma grande lição para nós, não é? Todos nós devemos nos manter estimulados na leitura da Bíblia. Então nós devemos sim ler. E não só ler, nós devemos refletir, estudar, meditar nas Escrituras. Né? Nós devemos sim nos aprofundar nas coisas de Deus. E esse, sem dúvida alguma, é o segredo da vida de Paulo e de todos os grandes homens e mulheres de fé de todos os tempos. O conhecimento de Deus, a Bíblia Sagrada, acompanhada também de literaturas boas. Existem muitas literaturas boas. A Bíblia Sagrada mesmo fala que Deus deu alguns para pastores, alguns para evangelistas, alguns para mestres, e muitos são mestres. Eu gosto de muitas literaturas, tem escritores que eu gosto de ler os seus livros e gosto dos seus comentários, não é? Alguns nem tanto, alguns mais, alguns... Não é? Então, a Bíblia deixou para nós pessoas que nos ensinem, sim. Muitas pessoas não conseguem, infelizmente, ler a Palavra de Deus, se manterem estimuladas na leitura da Palavra de Deus, porque não desenvolvem, não é, dentro de si uma metodologia de estudo da Palavra de Deus. Ou seja, não leia a Bíblia com o cuidado de quem está estudando. Não leia a Bíblia, de repente, com explicações de coisas que elas não têm um entendimento naquele exato momento. Aí vai ficando, então, a leitura da Bíblia meio que desinteressante, porque as pessoas, eu não entendi isso aqui, o que quer dizer aquilo, mas não buscam também conhecer. Paulo está dizendo, traga-me os livros, especialmente os pergaminhos. Está dizendo, tudo que é bom, tudo que edifica, eu quero me aprofundar mais. Quando você lê uma coisa e você não entende, você perde o interesse. Isso é uma coisa natural. As pessoas não sabem que a leitura da Bíblia vai se tornando atraente e estimulante. De duas maneiras. Primeiro, à medida em que Deus, pelo Espírito Santo, vai aplicando as verdades da Santa Palavra no nosso coração, nos dando conhecimento que vem pelo estimular do Espírito. Segundo, quando nós vamos escavando, escafrunchando, como eu disse, e encontrando através do estudo da Palavra de Deus os tesouros mais preciosos da Palavra de Deus. E, infelizmente, muitas pessoas acabam amontoando críticas e mais críticas por divulgarmos o conhecimento. Muitas pessoas falam duramente. Algumas pessoas chegam a dizer aí, ó, esse pessoal fala de teologia, Satanás, e chegam a dizer que somos filhos do diabo por causa disso. Quer dizer ao ouvinte que, para você, infelizmente, né? Eu sei que estamos fazendo o que é certo fazer e eu não me incomodo, porque eu tenho que estimular as pessoas a terem conhecimento de Deus. Quantas pessoas já passaram pela minha vida e eu mesmo disse, olha, busca conhecimento de Deus em oração, consagração da sua vida, Deus vai te usar. E essas pessoas se tornaram pessoas usadas por Deus e com muito mais conhecimento que eu e hoje me ensinam tanta coisa que eu não sabia. Isso é tão bom. Agora, geralmente a aplicação da palavra que o Espírito Santo de Deus faz aos nossos corações só vem em decorrência da compreensão que nós obtivemos pelo estudo dedicado. Se você não se dedicar, vai ficar complicado. Não dá para ficar lendo por cima. E existem textos bíblicos que nos deixam claro isso. O salmista fala assim, olha, eu o instruirei e o ensinarei no caminho que você deve seguir. Eu o aconselharei e cuidarei de você. Não sejam como o cavalo ou o burro, que não tem entendimento, mas precisam ser controlados com freios e rédeas. Caso contrário, não obedecem. Falou tudo. Tem coisas que cabem a nós buscarmos o conhecimento. A partir do momento que nós não buscamos a instrução ou o ensinamento do caminho, nós precisamos de cabrestos. Nós precisamos de freios e rédeas. E a Bíblia fala, não sejam como o cavalo e o burro, que não tem entendimento. Mas precisa de freios e rédeas, senão não obedecem. Eu sempre digo que nós temos de buscar a orientação do Espírito Santo de Deus e ouvirmos as mensagens, que são mensagens, é claro, básicas, doutrinárias, mas existem coisas que você tem que aprender para que você não seja, infelizmente, a Bíblia mesmo está falando, como o cavalo ou o burro, que não tem entendimento, mas precisa de freio. Você está falando todo dia, precisa de rédea, senão não obedece. Deus está dizendo que devemos usar o nosso entendimento para refletirmos em seus ensinamentos. Pois somente assim nós receberemos os seus conselhos e ouviremos a sua voz. E nós deixaremos também de ficar acusando esse ou aquele porque não falou isso, não falou aquilo. E tem coisas que nós ouvimos diretamente de Deus pelo conhecimento, a instrução e ensinamento que estão na sua palavra. Que nós pregamos aqui, é claro, mas você tem que buscar também. Paulo orienta dizendo, até a minha chegada, dedique-se à leitura pública da Escritura, à exortação e ao ensino. 1 Timóteo capítulo 4, versículo 13. O apóstolo revela que a igreja em Éfeso, sob os cuidados do jovem pastor Timóteo, haveria de se beneficiar ouvindo a voz de Deus mediante a leitura e a pregação da Bíblia no culto. É muito importante refletirmos também em 2 Timóteo.

0: Senhor lhe dará entendimento em tudo. Passamos à reflexão e o Senhor dá o entendimento. Ou seja, se quisermos ouvir claramente a voz de Deus, entender com precisão o sentido de um texto bíblico, e aí nos mantermos, sim, ligados, estimulados à leitura, ao conhecimento diário de Deus através das Escrituras, nós temos de refletir, ou seja, estudar e meditar nas Escrituras Sagradas. Tantas coisas melhoram quando o povo adquire o entendimento e o conhecimento. Que Deus nos ajude, ouvintes. Vamos buscar o conhecimento de Deus. Deus se agrada disso. Que Deus nos guarde, que Deus nos ajude. Vai ser tudo melhor quando você se preocupar em buscar de Deus o entendimento. E quem sabe você deixar de falar coisas que não edificam, mas magoam, machucam pessoas como eu, interessadas na sua salvação e em fazer o que é certo dentro da orientação do Espírito Santo de Deus.
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2: Feche seus olhos, você que não pode se ajoelhar, mas você vai fechar os seus olhos. Esta oração de adoração ao Senhor. O Senhor está presente aqui, aleluia. Feche os teus olhos. Mova-te, Espírito Santo.

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2: Muito bem, agora são exatamente 1 da manhã, 38 minutos. Estamos aqui ao vivo, aqui na Rádio Deus e Amor. Este é o programa Madrugada do Socorro de Deus. Eu quero lembrar a todos os nossos queridos irmãos que às 2 horas da manhã, eu mesmo, Daniel Mariano, vou estar orando e apresentando o seu lar e a sua querida família. Por isso, você que quer participar do programa Madrugada do Socorro de Deus, ainda dá tempo, hein? Liga aqui para nós, deixe aqui o seu nome, deixe também os pedidos de oração. Você que quer orar em favor do seu filho, filha, esposo, esposa, em favor do seu parente, nós temos 2 linhas já disponíveis para que vocês venham estar ligando e participando. DDD 11-3208-2790 e o DDD 11-3208-2743. Vamos atender mais um ouvinte nesta madrugada. Alô, bom dia, paz do Senhor Jesus. Alô, bom dia, paz do Senhor Jesus. 1 da manhã, 39 minutos na capital paulista. Alô, bom dia, paz do Senhor Jesus.
3: Amém, Jesus.
2: Com quem eu falo?
3: Falo da Marinalva.
2: Ô, Marinalva.
3: Oi.
2: Eu gostaria que a senhora pudesse...
3: O senhor, irmão?
2: Pudesse abaixar um pouquinho só o volume, não sei se a senhora está no rádio ou no celular, pudesse só abaixar só um pouquinho o seu volume.
3: Eu estou no telefone.
2: É que está dando microfone.
3: Muito alto?
2: Não, é que está dando microfonia.
3: Ah.
2: A senhora fala de onde, Marinalva?
3: Eu falo de Piquirubi, estado de São Paulo.
2: Ah, então. A senhora consegue abaixar um pouquinho o volume do rádio, ou Marinalva?
3: É, porque eu tô no escuro, sabe, irmão? Alô?
2: Tô te ouvindo.
3: Pode falar. Alô, irmão?
2: Tô te ouvindo, pode falar, minha irmã.
3: Tá alto ainda?
2: Não, dá pra gente ouvir. Ô, minha irmã, a senhora gostaria de pedir oração em favor de quem? Que podemos ajudar a senhora nesta
3: hora? Ah, a favor da minha família, é uma luta. Meu neto. A favor da minha família, dos meus netos que não é crente. A favor da minha filha, irmão. Eu fiz todos os dias na madrugada aqui, na Deus e Amor.
2: Uhum. E como é que é o nome dos netos, ô Marinalva?
3: É Vanessa.
2: Vanessa.
3: É Ana Paula. Ariel. E o pai dele chama Ariel, pai do menino.
2: Ok.
3: Sabe, irmão?
2: Sim. Mais alguém, então, Marinalva?
3: Então, irmão, eu peço oração para Maria do Carmo.
2: Ah, Maria do Carmo também.
3: Márcio, Bando. E toda a minha família, irmão.
2: Ok. Já está anotado aqui, viu, Marinalva?
3: Então, ô irmão,
2: sim.
3: Eu era da Igreja Deus e Amor, mas fechou aqui.
2: Ah, é?
3: É, eu tô indo na Igreja da Graça, mas tô parado, eu moro no sítio.
2: Sim. Não temos nenhuma igreja aí por perto, irmã Marinalva, sim? Nenhuma perto da cidade?
3: Não, tem não. Se você quer vir, tem não, fechou.
2: Ah, é? Eu vou pedir pra você.
3: Eu moro no sítio, irmão, é difícil.
2: Ah, é difícil, né?
3: É, eu sou batizada, tudo, eu tenho que ficar pedindo outro pra levar eu.
2: Tá. Ô, Marinalva, eu vou falar com a senhora fora do ar e eu vou deixar os ouvintes agora com uma linda canção, um lindo louvor, e eu falo com a senhora fora do ar, tá bom? Não desliga o seu telefone, não.

0: bem, agora são exatamente 1h47 aqui na Rádio Deus é Amor. Vamos também aproveitando esta programação e abrir espaço também para os nossos queridos irmãos que também participam via o WhatsApp aqui da Rádio Deus é Amor. Muitas pessoas também mandando já as suas mensagens nesta madrugada. Olha só, nós temos a participação da nossa irmã Vanessa, que pede oração, oração em favor do seu lar e também em favor da sua família. Temos também a participação que chega para nós, do Luiz. Ele pede oração, oração em favor também da sua família. Participação também da Sônia, da Giane, do Marco. Temos também a participação da Ana Lígia. Também ela diz que ela quer aceitar a Jesus. Uma Ana Lígia, que maravilha, que bênção de Deus. Nós vamos fazer a oração das 2h da manhã. Eu já quero convidar a senhora, não é? Para que logo após a oração das 2h, nós vamos fazer o apelo. E eu gostaria que a irmã também viesse neste período que nós estivermos fazendo o apelo. Você vai repetir também as palavras ao qual eu for dizer. E aí você também já vai também já confessar com seus lábios que quer aceitar Jesus, que quer ficar firme com o Senhor Jesus. E vai ser só vitória. Tá bom, Ana Lígia? Mas parabéns para a senhora, não é? Por tomar essa atitude nesta madrugada de aceitar ao Senhor como o único e suficiente Salvador. Se eu estou feliz, se a nossa audiência, os nossos irmãos estão felizes, imagine Jesus lá no céu, a felicidade que ele está de ver que a senhora tomou essa decisão de aceitar a ele como o único e suficiente Salvador. Agora são exatamente 1h50. Nós vamos agora ouvir o psicólogo Jessé Ávila. Ele vem com o tema Mitos e Equívocos sobre a Saúde Mental. Vamos acompanhar juntos. Daqui a pouco voltaremos com todos vocês. Não saia da programação da Rádio Deus e Amor.
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4: Olá, seja muito bem-vindo a mais um episódio do Clínica da Alma, um espaço para falarmos sobre saúde mental, qualidade de vida, inteligência emocional e desenvolvimento interior. Sempre de forma leve, prática e com base científica. Como está a sua alma? Hoje nós vamos falar sobre erros comuns quando se trata de saúde mental. Você sabia que um dos maiores obstáculos no cuidado com a saúde mental é a quantidade de mitos e mal entendidos que circulam sobre o tema? Muitas vezes, não é nem a falta de tratamento, mas a falta de informação de qualidade que acaba impedindo a recuperação do paciente. Segundo um relatório da Organização Mundial da Saúde, a OMS, cerca de 60% das pessoas com transtornos mentais deixam de buscar ajuda por acreditarem em conceitos distorcidos, como ter depressão é sinônimo de fraqueza, falta de fé, ou ainda, ansiedade é apenas falta de Deus, falta de propósito espiritual, ou falta de força de vontade. Sabe, estudos mostram que o estigma social contribui para atrasar diagnósticos e comprometer a adesão ao tratamento. Pense bem, é como quando alguém diz: ah, isso aí vai passar sozinho, é falta do que fazer, ou é só uma questão de pensar positivo que vai dar tudo certo. Essas frases, mesmo que ditas com boa intenção, podem invalidar o sofrimento real e afastar ainda mais quem precisa de ajuda. Você já ouviu frases assim? Reconhecer os erros comuns na forma como lidamos com a saúde mental é o primeiro passo para ver a mudança. O cuidado emocional exige conhecimento, empatia e abertura para o diálogo. Eu quero citar aqui algumas dicas e aplicações práticas para o seu dia a dia. Vamos lá. Informe-se por meio de fontes confiáveis e evite propagar mitos sobre saúde mental. Pratique a escuta empática. Evite minimizar a dor alheia com frases prontas. Estimule familiares e amigos a buscarem apoio profissional quando necessário. Ah, lembre-se, saúde mental não é sinal de fraqueza, mas de humanidade. Promova conversas abertas em casa, seja na escola, na faculdade, no trabalho, a respeito do bem-estar psicológico e emocional. Penúltimo, evite se automedicar ou recomendar remédios, medicação sem orientação profissional. E eu finalizo com essa dica importante. Participe de campanhas de conscientização sobre saúde mental em sua comunidade. Como disse Carl Gustav Jung, psiquiatra suíço, conheça todas as teorias, domine todas as técnicas, mas ao tocar uma alma humana, seja apenas outra alma humana. Cuidar da mente é também cuidar da humanidade que existe em nós. Se você gostou desse conteúdo, compartilhe com amigos e familiares. Continue acompanhando a nossa programação e fique atento, porque a qualquer momento estaremos de volta com mais reflexões que podem transformar a sua vida. Um forte abraço e até breve.

0: Vamos bem, agora são exatamente 1 da manhã, 59 minutos na capital paulista. Agora iremos à identificação das emissoras. Quando eu voltar, já vou estar orando e apresentando o seu lar e a sua querida família. Por isso, não saia do programa Madrugada do Socorro de Deus.
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5: 2 horas e 1 minuto.

Eu amo os que me amam, e os que de madrugada me buscam, me acharão. Provérbios 8:17. 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

bem, agora são 2h07. Neste momento eu quero convidar todos os nossos queridos irmãos que estão na audiência, você que pode, não é? Orar juntamente comigo neste momento, deixe tudo que você está fazendo agora e se ajunte a mim e a todos os nossos ouvintes para clamarmos a Deus, e eu tenho certeza que haverá a resposta do nosso Deus através do nosso clamor. E você que está trabalhando, você que está dirigindo, fique acompanhando a oração, e eu tenho certeza também que o nosso Deus vai alcançar a todos vocês, abençoando a vida de todos. Vamos orar, vamos buscar a face do Senhor neste momento. Glorioso Deus, maravilhoso e eterno Pai. Pai, aqui estou mais uma vez na sua presença, juntamente com milhares e milhares de pessoas também, ó Deus, que estão também nesta mesma fé e comunhão, clamando e buscando a face do Senhor. Pai, que o Senhor venha nesta madrugada ouvir o nosso clamor, as nossas necessidades, as nossas pedições. Precisamos de Ti, necessitamos de Ti. A Sua presença é fundamental nas nossas vidas. Sem o Senhor, ó Pai, não conseguimos dar um passo sequer. Todos os planos, todos os projetos, ó Deus, que queremos que venha a ser realizado, que venha a ser concretizado, se não for as Suas mãos sobre esses projetos, sobre esses planos, ó Deus, nada vai se concretizar, nada vai se realizar. Mas eu tenho certeza, meu Deus, que quando confiamos em Ti, quando, ó Deus, entregamos tudo nas Tuas mãos e declaramos, ó Pai, que o Senhor é o Deus que pode todas as coisas. O Senhor é o único, ó Deus, que pode fazer aquilo a qual eu e os nossos queridos irmãos, ó Deus, não pode fazer. Deus, eu peço encarecidamente, vá ao encontro dessas pessoas que precisam ser alcançadas nesta madrugada. Que o Senhor venha colocar as Tuas mãos, ó Deus. Que o Senhor venha agir poderosamente sobre este lar, sobre esta família. Os Seus servos, ó Pai, clamam ao Senhor, pedem ao Senhor que eles venham, ó Deus, serem abençoados nesta madrugada. Socorre aqueles que precisam do Seu socorro. Ajuda, meu Deus, aqueles que precisam da Sua ajuda. Oh, meu Pai, quantas pessoas que nesta madrugada estão, ó Deus, angustiadas, pessoas que estão sofrendo, ó Deus poderoso, porque foram desprezadas, foram humilhadas, foram rejeitadas. Socorre essas pessoas. Levanta, meu Pai, aqueles que estão caídos, aqueles que não têm mais forças, ó Pai, para orar, para Te buscar, para clamar ao Deus dos céus, o Todo-Poderoso, meu Pai. Senhor Jesus, sabemos que o nosso adversário se aproveita da fragilidade, meu Pai, e das ocasiões, ó Deus, que essas pessoas, ó Pai, que pecaram, que fizeram, meu Pai, algo que entristeceu o Teu Espírito Santo, agora essas pessoas, ó Deus, se encontram até mesmo envergonhado, meu Deus e meu Pai, por aquilo que cometeram diante do Senhor. E isso tem, ó Pai, gerado sobre a vida dessas pessoas, ó Pai eterno, aquele sentimento, ó Deus, que o Senhor não pode perdoar,
que o Senhor não pode, meu Deus e meu Pai, limpar essas pessoas, santificar essas pessoas novamente. Mas o Senhor, como um Pai, ó Deus de misericórdia, está sempre pronto para perdoar aqueles, ó Pai, que são para o Senhor como filhos. Esta pessoa, meu Pai, esta senhora que pecou, que falhou diante de Ti, ó Deus, e agora, meu Deus, se envergonha de estar diante da Sua presença, por causa dos seus atos, por causa, meu Pai, daquilo que elas cometeram diante do Senhor, elas não têm, ó Pai, aquela coragem de pedir perdão, ó Deus, porque vem aquele sentimento, meu Pai, de culpa que o adversário coloca na mente dessas pessoas. Mas que elas venham se achegar diante de Ti neste momento, reconhecer os seus erros, reconhecer as suas falhas, reconhecer as suas iniquidades, para que essas pessoas, ó Deus, venham se encontrar diante do Senhor, ó Pai, com coração aquebrantado, com coração, ó Deus, aberto, Senhor, para receber tudo aquilo que o Senhor tem para oferecer para os seus filhos e filhas, ó Pai, nesta madrugada. Ó Deus, o homem não pode perdoar, a mulher não pode perdoar, o ser humano, meu Deus, não pode perdoar, mas o Senhor é um Deus de perdão, o Senhor é um Deus de misericórdia. E que essas pessoas, ó Pai, que estão neste momento me ouvindo, que estão neste momento me acompanhando, ó Deus, seja, meu Pai, em cidades, capitais, regiões, sítios, chácaras, aldeias, aonde chegar essa transmissão, ó Deus, que essas pessoas venham ser impactadas nesta madrugada. Que essas pessoas, ó Pai, venham ser, ó Deus, aquebrantadas pelo Teu Espírito Santo. Ah, meu Senhor, Deus da glória. Esta barreira, meu Pai, que impede essas pessoas de chegarem ao Senhor, de se aproximarem do Senhor, que essas barreiras venham cair por terra nesta madrugada. A barreira da acusação, a barreira, meu Deus, da condenação, venha cair por terra nesta madrugada, que essas pessoas, ó Deus, venham se aproximar do Senhor e que elas venham ter, ó Pai, a chance e a oportunidade, meu Deus, dada pelo Senhor, em elas, ó Deus, estarem novamente buscando a Tua presença, dessas pessoas estarem novamente buscando a Sua face e o Teu Espírito Santo. Meu Deus e meu Pai, pessoas que estão depressivas, pessoas que estão agora, meu Deus, passando por um processo e um problema e uma dificuldade tão grande espiritual, Senhor Jesus, vai repreendendo agora esta cilada de Satanás, essa obra maligna, meu Deus, do diabo, que quer confundir a mente dessa pessoa, que quer fazer com que essas pessoas venham se sentir, meu Pai, mal, se sentir, meu Deus, acusadas, ó Deus, por uma coisa que elas, meu Deus, já, meu Deus, não cometem mais, que elas não fazem mais, mas vem o acusador, ó Deus, para tentar tirar paz, para tentar tirar o sossego, para tentar tirar a comunhão, meu Pai, dessas pessoas com o Senhor. Mas eu creio, meu Deus, que nenhuma condenação há para aqueles que estão em Cristo Jesus, meu Pai eterno. Essas pessoas, ó Deus, que estão neste momento clamando ao Senhor, pedindo ao Senhor que o Senhor venha, meu Pai, ajudar essas pessoas a vencerem esta batalha espiritual que elas estão passando,
meu Deus poderoso, que elas venham, Senhor, vencer todas as dificuldades, todas essas batalhas espirituais, ó Pai, que elas venham, Senhor, conquistar a grande vitória e a grande bênção da parte do Senhor. Visita também, ó Deus, este homem que tem colocado a sua família nas suas mãos, apresentado a esposa, os filhos, os parentes diante do Senhor. Que o Senhor venha, meu Pai, ouvir a oração do seu servo. Meu Pai, esta mulher que já fez aquele propósito diante do Senhor, para que o Senhor venha, meu Pai, entrar com a grande providência também no lar dela, na casa dela, na família dela. Senhor, que o Senhor venha nesta madrugada se manifestar, que o Senhor nesta madrugada venha mostrar o quanto o Senhor é poderoso. Ó Senhor, o Senhor é poderoso, meu Deus. O Senhor jamais perdeu e jamais vai perder uma batalha, porque o Senhor tem todo o poder no céu e na terra. Ó Pai eterno, esse demônio destruidor, esse demônio que quer destruir, que quer, meu Pai, fazer com que essas pessoas, ó Deus poderoso, não venham prosperar, que não venham, meu Pai, alcançar as coisas celestiais, as coisas divinas da parte do Senhor Jesus. Eu creio, meu Pai, que todos esses demônios que se levantaram contra os seus servos já caíram por terra nesta madrugada, porque o Senhor, ó Deus, está dando força, está dando, meu Pai, estratégia para os seus servos avançarem, seja, meu Pai, em âmbito espiritual, seja no âmbito material, mas eu creio que os seus servos vão triunfar nessa batalha e o Senhor será glorificado. Meu Senhor, peço também ainda em favor daqueles e aquelas pessoas que estão agora clamando em favor de algum parente, de algum familiar que se encontra enfermo, enferma, pessoas doentes, pessoas que estão agora, meu Pai, neste leito de dor, nesta cama, enferma, enfermo, põe as tuas mãos agora, Senhor, arranca agora, meu Pai, essas enfermidades que tem, meu Pai, infelizmente, Senhor, consumindo a saúde dessas pessoas, que tem consumido, meu Pai, ó Senhor, toda a saúde dessas pessoas, mas eu creio, meu Pai, que o Senhor está arrancando agora, seja, meu Deus, o câncer, seja, meu Pai, alguma bactéria, algum vírus, ó Deus, que esteja alojado no organismo dessas pessoas. Eu creio, Senhor, que o Senhor está restabelecendo agora, meu Pai, a saúde por completo dessas vidas, dessas pessoas. O Senhor está nesta madrugada repreendendo todo tipo de enfermidade, Senhor Jesus, ainda que os médicos, ó Deus, já fizeram de tudo, já fizeram todos os procedimentos e não há mais nada que ser feito, já está, meu Pai, essas pessoas, ó Pai, desenganadas pela medicina, mas agora, Senhor, eu levanto este clamor em favor dessas pessoas, ó Pai, que aos olhos da medicina não tem mais o que ser feito, mas eu creio, Senhor, que o Senhor é poderoso agora, meu Pai, para mostrar, Senhor, para a medicina, que o Senhor tem todo o poder, meu Deus, para repreender, seja qualquer tipo de enfermidade, qualquer tipo, Senhor, de dores, ó Pai, de bactérias que está alojado, seja no organismo, seja, meu Pai,
do sistema sanguíneo dessas pessoas, o Senhor já está trabalhando, o Senhor já está se manifestando, o Senhor está sarando, o Senhor está curando essas vidas agora, essas pessoas que estão agora, meu Pai, nesta UTI, nesta CTI, pessoas, ó Pai, que estão em coma, quantas pessoas, ó Deus, que estão agora sem poder falar, sem poder, meu Pai, escutar, sem poder, meu Deus, se locomover, devido, meu Deus, este AVC que tomou conta, meu Pai, desta pessoa, esta pessoa agora está inválida, quantas pessoas que estão nesta cadeira de roda, ó Senhor, meu Pai, sem poder se levantar, mas eu creio que nesta madrugada, o Senhor, meu Deus, já está fazendo algo diferente acontecer sobre essas pessoas, ó Deus, já estão glorificando ao Senhor, porque já estão sentindo as tuas mãos sobre a vida delas, ó glória, Jesus, essas pessoas agora, meu Pai, já estão glorificando ao Senhor, porque não estão mais sentindo aquelas dores, não estão mais sentindo aquele incômodo, meu Pai, que elas estavam sentindo até mesmo ao deitar e a se levantar também, ó Senhor, meu Pai. Quero ainda pedir, Senhor, em favor dessas pessoas, ó Deus poderoso, que estão agora, neste momento também, Senhor, passando por algum luto, Senhor, na família, quantas pessoas que estão inlutável, meu Deus poderoso, que perderam seus entes queridos, que perderam seus familiares, ó Deus, só o Senhor que pode consolar, só o Senhor que pode, meu Deus, enxugar todas as lágrimas que essas pessoas, ó Pai, estão se derramando.

Quantos corações partidos, quantos corações, ó Deus, que estão agora, meu Pai, feridos, Senhor, pela perda de um ente querido próximo, Senhor Jesus, põe as tuas mãos agora, passa o bálsamo, Senhor, traga o refrigério, meu Pai, para esses corações que estão agora, ó, meu Deus, partidos, ó, Espírito Santo, peço ainda também, aproveitando esta oração, ó, meu Deus, pedindo que o Senhor venha, meu Pai, ouvir a oração deste pai, a oração desta mãe que tem orado, meu Deus, pelos filhos, quantos e quantos jovens, ó Pai, que estão, Senhor, nos vícios das drogas, nos vícios, ó Pai, do álcool, nos vícios, ó Deus, da maconha, da cocaína, Senhor, esses jovens, ó Deus, que estão na criminalidade, que estão, meu Pai, envolvidos, ó Deus, em más companhias, põe as tuas mãos agora, ouve a oração deste pai, ouve a oração desta mãe, quero ainda pedir, meu Pai, em favor também desses jovens que estão orando e apresentando os seus pais na oração, Senhor, esses pais que estão envolvidos, ó Deus, em brigas, em contendas, em discussões, põe as tuas mãos agora, Senhor, vai repreendendo, Senhor, toda briga, discussão, ciúmes, inveja, traições, que o Senhor ponha as tuas mãos agora nesta madrugada, meu Deus, que o Senhor nesta madrugada ponha as tuas mãos poderosas, Senhor, e venha restituir, Senhor, este casamento, restitui agora pelo teu poder e pela tua infinita misericórdia. Peço ainda também, aproveitando, Senhor, esta oportunidade de apresentar a todas as pessoas que estão também neste momento clamando ao Senhor, que tem, meu Pai, muitas pessoas com uma causa na justiça. Senhor Jesus, põe as tuas mãos nesta madrugada, entra com a providência, meu Pai, nesta causa, seja, meu Pai, uma causa trabalhista, seja uma causa jurídica, põe as tuas mãos agora sobre a vida dessas pessoas, ó Deus, que esta causa, meu Pai, que até mesmo no âmbito jurídico, Senhor, é até mesmo, Senhor, difícil e impossível, ó Pai, dessas pessoas receber aquilo que é de direito delas, mas tudo é possível, aquele que crê, e essas pessoas agora já estão colocando essas documentações nas tuas mãos, agora essas pessoas, ó Pai, já estão clamando ao Senhor, porque sabe que o Senhor pode fazer aquilo que o advogado, aquilo que o jurista, aquilo, meu Pai, que as pessoas, ó Deus, que tomaram a causa dessas pessoas, ó Pai, não pode fazer, o Senhor pode fazer, Senhor, meu Deus e meu Pai, venha também abrir a porta, Senhor, do emprego para este homem, para esta mulher, para este moço, para esta moça, que agora está clamando ao Senhor, que agora está buscando a tua presença e a tua face, meu Deus, porque ela se encontra desempregada, ele se encontra desempregado, Senhor, e não sabe o que fazer para pagar as contas que estão chegando, não sabe o que fazer, meu Pai, para trazer o sustento para a sua família, para pagar, meu Deus e meu Pai, ó, Senhor Jesus, aquela, Senhor, aquela dívida que ele, meu Deus e meu Pai, ele tomou para si, e agora, meu Pai, os credores querem, meu Senhor, que ele venha pagar e ele não tem condições, ela não tem condições, ele se encontra ameaçado, ela se encontra, meu Pai, ameaçada, mas que o Senhor venha, meu Deus, nesta madrugada, abrir, meu Pai, as portas, escancará, Senhor, essas
portas, ó Pai, que se encontram fechadas, mas eu creio, Senhor, que a porta que o Senhor abre, ninguém pode fechar. Senhor, eu já quero também neste momento colocar todos os nossos ouvintes que estão orando e apresentando, Senhor, as nossas vidas em oração, os nossos pastores, os nossos dirigentes, os presbíteros, os diáconos, os nossos cooperadores, os obreiros, os membros da nossa igreja que têm orado em favor desta programação e toda a programação da Rádio Deus de Amor. Recompensa, meu Pai, cada irmão, que o Senhor venha, meu Pai, dar aquilo, Senhor, que eles merecem, meu Pai, que as bênçãos e que as vitórias e conquistas, ó Pai, sobre a vida deles, venha abençoar também a nossa igreja, abençoa este ministério mais e mais, abençoa, meu Pai, a nossa querida irmã Irene Miranda, Senhor, a sua serva, abençoa, Senhor, a sua serva que está à frente desta grande obra, dando saúde, dando sabedoria, dando graça, dando poder, ó Senhor meu.

continue abençoando o seu ministério, abençoa ela nos louvores, unge, meu Pai, as cordas vocais da sua serva, meu Pai, para que ela venha continuar te louvando, para que ela venha continuar te engrandecendo, que ela venha continuar, meu Pai, sendo usada mais e mais nas tuas mãos. Quero apresentar também o nosso querido pastor Lorival de Almeida. Usa, meu Pai, com poder e grande glória o seu servo. Visita ele agora. Continue, meu Pai, livrando, guardando o seu servo, meu Pai. Dê livramento para o seu servo. Que o Senhor venha também, meu Pai, continuar restabelecendo a saúde do seu servo. Ah, Pai eterno, venha abençoar também a toda a nossa diretoria deliberativa, a nossa diretoria executiva. Vem abençoar toda a nossa diretoria mundial da nossa Igreja Pentecostal Deus e Amor, todos os projetos, ó Pai, que a nossa igreja, meu Pai, tem para este ano. Que o Senhor venha colocar as suas mãos, ó Pai, para que venha ser concretizado e abençoado, Senhor. Ó, meu Deus, vem abençoar também, Senhor, todos os departamentos da nossa igreja, seja, meu Pai, a escolinha do pequeno Galileu, o Expansão Jovem, o Regenere, meu Pai, projeto Multiplicação. Continue abençoando também a vida do nosso querido presbítero Davi Miranda Neto. Continue abençoando também a sua querida esposa, os seus filhos. Vem abençoar a sua casa. Continue abençoando ele na ministração da sua santa e gloriosa palavra. Usa, meu Pai, usa ele mais e mais. Continue abençoando também todas as campanhas, concentração, eventos que teremos ainda, meu Pai, aqui no Templo da Glória de Deus e em todas as nossas igrejas pentecostal. Deus é amor. Continue abençoando também a Fundação Reviver, Help, a Casa Aberta. Vem abençoar toda a nossa diretoria da Fundação Reviver, a toda a nossa diretoria da Fundação Reviver Help. Abençoa a todos os nossos irmãos, ó Pai, que contribuem, que sempre ajudam, que sempre estão, meu Pai, disponíveis, ó Pai, para doarem, Senhor, para aquelas pessoas que precisam e necessitam também, seja um alimento, seja, meu Pai, uma doação, Senhor, de calçados, de roupas. Senhor, que o Senhor venha, meu Pai, tocar nos corações dessas pessoas para elas continuarem, meu Pai, contribuindo e ajudarem na sua obra. Senhor Jesus, abençoa também a equipe do programa Madrugada do Socorro de Deus, nesta madrugada. Abençoa o meu lar, a minha casa, a minha família, a minha esposa, os meus filhos. Abençoa a vida do Hamilton, abençoa o lar, a casa, a família também do seu servo. Abençoa também a vida também do nosso irmão Cleito, que está no WhatsApp. Vem abençoar, meu Pai, mais e mais, Senhor, esta programação. Fica conosco, meu Deus, nesta madrugada. É que eu te peço e já te agradeço, em nome de Jesus. Amém e amém, Senhor Jesus.

0: Muito bem, nesse momento eu quero me direcionar à senhora, ao senhor, moço, moça, você que foi tocada por o Senhor Jesus, e você já tomou a decisão mais sensata de aceitá-lo como o único suficiente Salvador, não é? Você que está cansado de sofrer, cansada de tanta desilusão, angústia, tristeza, sem fim, mas através desta oração você sentiu o seu coração se alegrar. Não foi uma alegria momentânea, não. Foi uma alegria que você há muito tempo não sentia. E essa alegria é a presença do Espírito Santo de Deus. E você quer, neste momento, continuar sentindo esta alegria permanente de Cristo na sua vida, você vai repetir essas palavras nesta madrugada. Repita comigo dizendo assim: Senhor Jesus, perdoa todos os meus pecados. Escreve o meu nome no livro da vida. Sela o teu sangue. Porque nesta madrugada eu te aceito o meu único e suficiente Salvador da minha vida. Perdoa, meu Senhor, todos os meus pecados, porque nesta madrugada eu preciso e necessito do Senhor Jesus todos os dias na minha vida. Quero neste momento me direcionar a você, irmã, irmão, moço, moça, você que estava afastado ou afastada da presença do Senhor Jesus, mas agora vocês tomaram a decisão de voltar para Cristo Jesus. Só basta agora você repetir essas palavras dizendo assim comigo: Senhor Jesus, perdoa todos os meus pecados e escreve o meu nome no livro da vida e sela o teu sangue, porque nesta madrugada, agora, meu Deus, eu volto para os seus caminhos, para nunca mais sair da sua presença. Que Deus te abençoe, aos nossos irmãos, às nossas irmãs. Parabéns a todos vocês que tomaram esta atitude de fé, de aceitar ao Senhor e de reconciliar também com Cristo Jesus. Eu quero lembrar a todos: nós somos da Igreja Pentecostal Deus e Amor. Mais que uma igreja, a partir de hoje, nós somos a sua filha.
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0: Muito bem, voltamos. Agora são exatamente 2:45. Vamos ouvir agora o pastor Kleber de Oliveira. Ele traz um tema: como devemos viver para Cristo? É o Bíblia em Foco. Vamos acompanhar juntos. Daqui a pouco voltaremos com todos vocês aqui na Rádio Deus e Amor.
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4: Que Deus abençoe rica, abundante, poderosamente a sua vida. Nós vamos à meditação da palavra de Deus. No livro de 1 Pedro, capítulo 4, versículo 1, 1 Pedro 4, versículo 1, está escrito: como nós devemos viver para Deus? Ora, pois, já que Cristo padeceu por nós na carne, armai-vos também vós com este pensamento, que aquele que padeceu na carne já acabou com o pecado. Ouvintes, o apóstolo Pedro, na direção do Espírito de Deus, nos deixa claro que o padecimento é uma realidade nesta vida, neste corpo, nesta carne. Nós somos todos os dias colocados à prova e convidados por Deus também a vencer todos estes padecer, todos estes pesares. Porém, é no versículo de número 1 do capítulo 4 que Pedro nos revela duas armas poderosas, infalíveis para a nossa vitória. Primeiro, ele fala de uma arma que está em Cristo Jesus, aquele que padeceu na carne. Ele padeceu na vida, na carne que ele vivia, mas Cristo tornou-se um exemplo porque ele venceu o mundo. Quando a Bíblia diz no livro de São João, capítulo 16, versículo 31, Cristo é o vitorioso. O grande combate contra o mundo, ele venceu. Cristo, ele venceu a morte que mata o corpo. No livro de Atos dos Apóstolos, 13, 30, Jesus é o vitorioso contra a morte. Ele não pôde ser detido por ela. Mas a Bíblia diz que Cristo, ele também venceu todo o pecado. Hebreus 4, 15. Mesmo sendo tentado, ele foi vitorioso contra todo o pecado. Mas acima de tudo, Cristo, ele venceu a si mesmo. Quando no Getsêmani ele disse: Pai, todavia não seja feito a minha vontade, mas a tua. Ele estava estabelecendo a vitória do Pai sobre a sua própria vida, o Filho. E a Bíblia diz no livro de Hebreus 12:1 que Cristo venceu toda maldade, toda crueldade, toda imoralidade, e que se possa nomear na cruz, por Cristo foi vencida, porque ele teve em si mesmo a missão de olhar para o gozo que estava proposto, não somente dele, mas de todos nós em Cristo Jesus, que quando olhássemos para ele, pudéssemos contemplar aquele que venceu a carne no corpo. Livro de Pedro, capítulo 4, versículo 1. Ora, esta é a arma poderosa, infalível, o Evangelho, a revelação que toma o nosso coração e que nos ensina como ordenar os nossos pensamentos. É, pensamentos, a nossa segunda arma mais poderosa em todos os sentidos. As nossas atitudes é fruto dos pensamentos, as nossas palavras são fruto dos nossos pensamentos. Todos os resultados que estamos vendo, respirando e também deles se alimentando é fruto dos nossos pensamentos. Já dizia um dos sábios históricos: penso e por isso existo. Quando você começa a entender o poder e a arma poderosa que são os teus pensamentos em Cristo, você já não vai mais temer o padecimento, o sofrimento, o que está por vir, o presente, o futuro. Quantas pessoas sofrendo, padecendo na mente, no corpo, no espírito, porque não entenderam que eles foram escolhidos em Cristo Jesus para vencer. Não há como você temer o que está para vir. Não há como você se debilitar diante das propostas da vida. Nós não podemos pensar de uma maneira vulnerável, subalterna, negativa, quando nós temos a palavra de Deus como um antídoto contra o medo. A palavra de Deus como a força absoluta para nos capacitar, para triunfar contra toda debilidade em Cristo Jesus. Você não está vulnerável. O teu sofrimento não pode te debilitar. Ele te capacita em Deus para triunfar. O padecimento, ele não pode te desarmar. Ele te fortalece em Deus para vencer tudo aquilo que já aconteceu ou que pode vir a acontecer em sua vida. Então use corretamente os seus pensamentos. Deixe Deus alinhar os seus pensamentos pela palavra dele. Deixe de pensar condicionado por pensamentos de pessoas que querem te condicionar. Deixe de pensar simplesmente na derrota, no negativo, no mal. Tire dos seus pensamentos aquilo que está te enfermando e pense naquilo que está proposto por Deus na sua vida e você estará triunfando. Duas armas eficazes e poderosas. Primeiro, os exemplos que Cristo nos deixou. E segundo, como você fará e como você atuará segundo estes exemplos. Qual é o seu pensamento com relação a Cristo? Porque escrito está no livro de 1 Pedro, capítulo 2, eu quero deixar para você esta palavra. Porque para isso sois chamados, pois também Cristo padeceu por nós, deixando-nos o exemplo, para que sigais as suas pisadas, o qual não cometeu pecado, nem a sua boca se achou engano, o qual, quando injuriava, não injuriava, e quando padecia, não ameaçava, mas entregava-se àquele que julga justamente, levando ele mesmo em seu corpo os nossos pecados sobre o madeiro, para que mortos para os pecados pudéssemos viver para a justiça, e pelas suas feridas fostes sarados. É este pensamento que você deve ter e viver esta vida que te resta neste corpo e nesta carne. Viva com significado, com efeito, com intensidade. Viva segundo aquilo que Cristo projetou para a sua vida e você verá que a sua vida valerá a pena. Que Deus te abençoe e que esta palavra possa te enriquecer em poder e em vitória diante do nosso Deus. Que Deus abençoe a todos.
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2: Muito bem, agora são exatamente 3 horas da manhã. Agora iremos à identificação das emissoras. Quando voltarmos, pastor Lorival de Almeida vai estar orando em meu favor e orando também em seu favor e em favor da sua querida família. Por isso, não saia desta programação. Continue conosco no programa Madrugada do Socorro de Deus, aqui na Rádio Deus e Amor.
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5: 3 horas e 1 minuto.
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7: O Senhor Jesus nos promete em sua palavra no livro de João, capítulo 14, versículos 13 e 14.
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bem, prezados ouvintes, quero convidar vocês para a nossa oração. Eu sou seu irmão pastor Lourival de Almeida, programa Voz da Libertação, e a nossa oração agora. Vamos orar com todos vocês, vamos nos conectar com Deus, nos calibrar com o Senhor. Tudo quanto nós pedirmos em oração, se nós tivermos fé, nós vamos receber do Senhor. Não é à toa que o próprio Deus fala para nós clamarmos. E nós estamos clamando e o nosso Deus está pronto a nos ouvir, porque é tempo de ouvir. Então vamos falar com Deus nesse momento.

0: grande Deus, mais uma vez nos encontramos na presença do Senhor. Obrigado pela oportunidade, ó Deus, pela vida. Se estou falando com o Senhor é porque o Senhor tem me permitido. Pela sua misericórdia, o Senhor tem feito atuar a sua misericórdia na minha vida, na vida de tantos dos nossos ouvintes e na vida de tantos, ó Deus, o Senhor ainda quer se manifestar. Tenho certeza, se o Senhor encontrar nesse coração um espaço, o Senhor haverá de se manifestar tremendamente. Pai de poder, Pai de misericórdia, é mais um dia, Senhor. Mais um dia de vitória, mais um dia de alegria, também tristezas. É mais um dia normal, onde nós experimentamos os sabores da vida e o Senhor nos dá graça para nós vivermos e sairmos vitoriosos, ó Pai. Mesmo experimentando não só coisas boas, como também coisas amargas, que nos fazem, ó Deus, ser mais experientes, que nos tornam pessoas melhores. Muito obrigado, ó Deus, pelas bênçãos do Senhor, pelo socorro do Senhor, pela ajuda do Senhor às nossas vidas. Pai de poder, Pai de misericórdia, eu estou certo, meu Pai, que o Senhor está nos ouvindo neste momento. A nossa oração, pelo menos a minha oração, meu Deus, não será uma oração que ficará no vazio. Não será uma oração, ó Deus, despretensiosa, sem essência. Porque, meu Deus, eu não só coloco a minha fé, mas coloco também o meu coração perante o Senhor. Perdoa os meus pecados, tudo que tenho pensado, tudo que tenho falado, meu Deus. As coisas que nós fazemos, que eu faço, que o Senhor não se agrada delas. Purifica-me, ó Deus, e purifica-nos, Senhor. Todos esses que oram comigo e pedem, Senhor, meu Deus, a purificação do Senhor. É claro, meu Deus, que nós estamos com os nossos corações completamente abertos para o Senhor. Arrependidos, ó Deus, às vezes de palavras, gestos, mas nós queremos ser ouvidos. Nós queremos, ó Deus, que o Senhor esteja com os ouvidos atentos ao clamor do nosso coração. Meu Deus, muito obrigado, Senhor, pela minha vida, pela vida dos nossos ouvintes. Obrigado pelo nosso alimento, pela saúde, pela oportunidade de estarmos aqui. Obrigado, Senhor, meu Deus, antecipadamente, por todas as coisas que o Senhor já está realizando. Nesse coração, ó Deus, que está sedento do Senhor. Esse coração que aguardava ansiosamente esses momentos para clamar juntamente conosco. Senhor meu Deus, Senhor meu Pai, eu quero apresentar ao Senhor todos aqueles, ó Pai, que estão intercedendo por outras pessoas. Aqueles, ó Deus, cujos corações são corações bons, corações, ó Deus, compromissados. E nesta oração, compromissaram-se em clamar em favor de outras pessoas. Eu clamo ao Senhor em favor, ó Deus, desses de coração completamente altruístas, corações, ó Deus, que pensam, é claro, em si, mas pensam no irmão, pensam naquele que está necessitado, abatido, naquele que está passando por momentos de dificuldades, até naquele que simplesmente disse, ores por mim, orai por mim. Senhor, meu Deus, apresenta os intercessores. Sei, ó Pai, que às vezes nós não pensamos muito nos intercessores. Às vezes pensamos mais no necessitado, Senhor. Às vezes apresentamos mais o hospitalizado, doente, aquele cujo lar está em situação bastante degradante. E achamos, ó Deus, que os intercessores não têm nenhum tipo, talvez, de coisa que necessite, ou de dor, ou de luta, mas às vezes têm como nós, Senhor. Eu apresento ao Senhor esses que intercedem, porque são heróis da fé, meu Deus. São pessoas de bom coração. São pessoas que pensam no próximo e amam o próximo como a si mesmas. Meu Deus, meu Pai, apresento ao Senhor também as pessoas que estão orando com lágrimas nos olhos neste momento. Pessoas, meu Deus, que estão sendo vítimas de uma grande injustiça. Vítimas, ó Deus, de uma perseguição. Vítimas de uma situação que só se explica, ó Pai, como uma prova, só se explica, ó Deus, como uma, talvez uma perseguição. Pessoas, ó Pai, que até perguntam, mas o que fiz eu para merecer tal situação? Senhor, meu Deus, eu não sei explicar o que acontece a esses, mas certamente o Senhor sabe exatamente o que está acontecendo a essas pessoas. Pessoas que clamam, Senhor, meu Deus, às vezes só por justiça. Pessoas que clamam, Senhor, meu Deus, apenas e tão somente por uma situação que seja mais humana, mais igual. Senhor, meu Deus, Senhor, meu Pai, eu apresento esses nas Suas mãos. Apresento pessoas, ó Pai, que estão sofrendo sem uma aparente razão. Não sei, ó Deus, se tem necessariamente algum tipo de razão para o sofrimento, mas de qualquer maneira, ó Pai, essas pessoas estão sofrendo. Estão atravessando, ó Deus, situações bastante difíceis, muito complicadas. Estenda as Tuas mãos para levantar essas pessoas. Eu sei, ó Deus, que o abraço do Senhor fará com que esses corações sejam aquecidos e essas pessoas possam entender, ó Deus, que essa luta veio, mas ela vai passar. Que a aprovação fará dela uma pessoa apta para uma missão, para algo maior. Senhor, meu Deus, o Senhor sabe, mas assim mesmo dói, Senhor. Dói nessa vida, dói nessas pessoas. Estenda as Tuas mãos, ó meu Deus. Passa o bálsamo curador nessas vidas. Fortaleça essas pessoas com a fortaleza das Tuas mãos. O Senhor é Deus poderoso que levanta e sustenta com a destra da Tua justiça. Essas pessoas, ó Deus, que estão clamando lá do fundo do poço. Essas pessoas em que as Suas vozes parecem não se fazer mais ouvir, Senhor. Essas pessoas que estão, Senhor, numa distância de tanta profundidade da luz, já não conseguem mais enxergar essa luminosidade, Senhor, que poderia estar trazendo a elas algum alento, alguma esperança. Mas o Senhor mesmo, meu Pai, nos mostra na Sua palavra, através da palavra ou da oração dos Seus servos, quantos deles disseram que do fundo do poço clamaram ao Senhor, e o Senhor ouviu as Suas vozes, o Senhor ouviu os clamores que ao Senhor foram dirigidos. Meu Deus, nesse momento eu quero trazer ao Senhor a situação das pessoas que estão, Senhor, nesse momento fazendo algum tipo de tratamento em hospitais, às vezes hospitais precários, meu Deus, pessoas que estão vivendo, ó Pai, um momento de dor, um momento de desespero. Pessoas que foram, Senhor meu Deus, infelizmente atingidas por enfermidades que a própria medicina tem os seus receios, tem as suas dúvidas. Senhor, se muitos dos profissionais da saúde chegam a ter algumas dúvidas a respeito de algumas enfermidades, eu sei, ó Deus, que o Senhor pode verificar esse coração e ver o quanto esse coração está temeroso, o quanto essa vida, meu Deus, está passando por um verdadeiro sufoco. Mas o Senhor é Deus poderoso, que está vendo a fé dessas pessoas. Eu glorifico o nome do Senhor, eu exalto o nome do Senhor, porque o Senhor é digno de toda honra, de todo louvor. Visita agora, Senhor meu Deus, visita. Glorificado seja o nome do Senhor. Visita, Senhor meu Deus, essas pessoas que já chegaram a ser desenganadas pela medicina. Já foram diagnosticadas, Senhor meu Deus, e a resposta para essas vidas foi a resposta que amargura corações. Não tem solução. Fizemos tudo o que podíamos fazer. Só um milagre agora. Meu Deus, isso realmente é preocupante. Isso realmente traz desespero, ansiedade, deprime. Isso traz, Senhor meu Deus, uma falta enorme de perspectiva. Mas muita gente, Senhor meu Deus, em meio a respostas, ó Pai, que realmente estremecem qualquer coração, muita gente clama ao Senhor. Muitas pessoas estão orando comigo agora, meu Deus, desde os hospitais, nesse leito de dor, nesse quarto de solidão, nesse quarto, Senhor meu Deus, onde tudo que essas pessoas enxergam é a desesperança, a falta de futuro. Senhor, visita agora essas pessoas. O Senhor é Deus de milagres. O Senhor é Deus de maravilhas. O Senhor é Deus dos impossíveis. Deus do extraordinário. Cura, meu Deus, cura esse câncer. Senhor, esse câncer no baço, no fígado, essa enfermidade, Senhor meu Deus, que está nos rins, essa enfermidade no esôfago, nos pulmões, essa enfermidade que está atingindo esse útero, essa enfermidade que está nos ossos, na medula, meu Deus, essa enfermidade no cérebro, nos ouvidos, eu clamo ao Senhor agora, Senhor, cura essa vida, cura essa pessoa, meu Deus, já não tem mais esperança no agir do homem, essa pessoa que sabe que os princípios da medicina não poderão alcançar os seus anseios. Em nome de Jesus, meu Deus, eu sei que o Senhor pode curar essas vidas agora. Eu sei que essas pessoas estão se compromissando contigo. Algumas estão dizendo que fazem com o Senhor um voto. Algumas estão dizendo que te servirão para o resto da vida. Algumas estão, meu Deus, pedindo que o Senhor opere, que testemunharão. Senhor, meu Deus, o Senhor é Deus grande, poderoso. Mais uma vez eu exalto o nome do Senhor. Cura, meu Deus, agora. Eu não sei colocar, ó Deus, todas as enfermidades que estão matando essas pessoas pouco a pouco. Mas eu sei dizer ao Senhor, meu Deus, que o Senhor pode com todas elas. Que o Senhor pode curar agora em nome de Jesus Cristo. Eu sei que essas pessoas, meu Deus, vão sentir a mão poderosa do Senhor agora, tocando nos seus corpos já frágeis, os seus corpos já enfraquecidos. Senhor, meu Deus, coloca tua mão nessas vidas agora, em nome de Jesus. Faça o milagre acontecer, faça o prodígio acontecer. Eu creio, meu Deus, eu creio que o Senhor é Deus. Eu creio que o Senhor é Deus poderoso para visitar também, ó Pai, esse lar que está em contenda. Esse lar, meu Deus, que foi atingido por uma seta diabólica e já não existe mais harmonia. Esse lar, ó Deus, onde não existe mais a sabedoria para que ele possa, Senhor, ser regido de uma forma satisfatória. Esse lar, Senhor, meu Deus, onde a falta de sabedoria, a falta de temor, o tem levado, Senhor, pelo caminho do desastre, pelo caminho do abismo. O Senhor é Deus poderoso para dar sabedoria aos membros dessa família, para que possam se unir, para que possam exercer o respeito um pelos outros e para que possam, no temor do Senhor, viver uma vida agradável, uma vida, Senhor, meu Deus, compartilhada de igual modo, para que haja satisfação nos corações, para que haja alegria, para que não aconteçam as guerras desnecessárias. Senhor meu Deus, Senhor meu Pai, eu sei, ó Deus, que o inimigo desde o princípio tem tentado desvirtuar, ó Deus, a família que o Senhor tem criado. E em nossos dias não tem sido diferente, Senhor. Além, Senhor meu Deus, das aberturas, além, Senhor meu Deus, das configurações familiares, além, Senhor meu Pai, da deturpação da ordem natural da criação do Senhor em relação à família, Satanás tem atacado a família de outras formas ainda, Senhor, trazendo nos corações sentimentos, ó Deus, horrorosos, que levam as famílias a verdadeiras batalhas, que levam as famílias a verdadeiras brigas, mortes. Meu Deus, nós nunca vimos, Senhor meu Pai, pelo menos agora temos percebido quantas famílias, Senhor, infelizmente, têm sido dizimadas pelos próprios membros dessa família. São mulheres que matam seus maridos, maridos que matam as esposas, filhos que matam os pais, pais que matam os filhos. Eu já não quero falar apenas e tão somente nas brigas, Senhor meu Deus. Já não quero falar nas discussões, nas injustiças. Eu quero falar das mortes, ó Deus. Todos os dias nós vemos, ó Pai, ataques da família contra a família. Nós vemos, ó Deus amado, as divisões e as subdivisões familiares que o Senhor não criou. Nós vemos, Senhor meu Pai, as configurações que o Senhor não autorizou. E a família, como a principal célula da sociedade, está, Senhor meu Deus, deturpada, trazendo também, ó Deus, deturpação ao corpo de Cristo, à igreja. Visita essa família agora. Eu te repreendo, Satanás, saia dessa família. Eu te repreendo, espírito imundo, saia dessa família, saia agora. Saia, saia dessa casa. Você já semeou contenda, você já semeou tanta desgraça. Saia dessa casa agora, saia dessa família. Senhor, meu Deus, eu apresento ao Senhor todos os lares, em nome de Jesus Cristo. Apresento ao Senhor também, meu Deus, pessoas que abandonaram os caminhos do Senhor. Quanta gente está orando comigo agora, meu Deus, pedindo ao Senhor que alcance esse que afastou-se dos caminhos do Senhor. Pessoas, ó Deus, que alegam as suas razões. Pessoas, ó Pai, que justificam-se, dizendo que sofreram, que passaram tribulações, foram perseguidas, não foram compreendidas. Eu entendo, meu Deus, e sei que o Senhor entende. Mas entendo também, meu Pai, que o Senhor não é culpado por relacionamentos rompidos, por deturpações de entendimento. Sei que o Senhor não é culpado, Senhor meu Deus, e o Senhor não aceitará a justificativa dessa vida, que se utilizando de coisas ruins que aconteceram, simplesmente virou as costas para o Senhor. Eu sei que o Senhor não vira as costas para ninguém, ó Pai. E o Senhor fala que aquele que vem ao Senhor, o Senhor não lança fora. Toca no coração dessa pessoa que está distante dos caminhos do Senhor. Sei que é tempo de reconciliação. Sei que é tempo, Senhor meu Deus, de reconciliação para essa vida, para essas pessoas. Sei, ó Deus, que essa mãe tem chorado por esse filho. Sei que essa família tem chorado por esse membro que tem se afastado dos caminhos do Senhor. Traga de volta, meu Deus, com a oportunidade que o Senhor dá. Falando a esse coração, falando a essa vida, fazendo com que esse coração receba o consolo. Receba, Senhor, meu Deus, a força para o retorno, a força para a volta. Senhor, Senhor, toca nesse coração agora. Eu sei que muitos estão perecendo. Bem sei, ó Deus, também que muitos pereceram, muitos morreram, distantes do caminho do Senhor, depois de terem conhecido o caminho do Senhor, depois de terem tido experiências com o Senhor. Quantos, ó Deus, acabaram se desviando e falecendo, morrendo fora dos seus caminhos. Eu sei, ó Pai, que o Senhor conhece cada coração e nós não podemos julgar. Mas nós podemos ter uma ideia, meu Deus, daqueles que uma vez que conheceram os caminhos do Senhor viraram as costas para o Senhor. Meu Deus, nós temos uma ideia, sim, Senhor, porque nós conhecemos a Sua palavra. Sabemos, ó Deus, que esses melhor teria sido se não tivesse conhecido a Sua palavra. Eu sei que por essa razão o Senhor vai tocar nesse coração agora. O Senhor vai trazer de volta essa pessoa, meu Pai, que está, Senhor, meu Deus, depois de conhecer os seus caminhos nesse mundo de horror, nesse mundo pecaminoso. Toca, Senhor, meu Deus, toca. Eu confio no Senhor, eu confio na Sua força. Senhor, meu Deus, eu apresento ao Senhor as nossas crianças. Eu apresento ao Senhor os nossos jovens. Apresento ao Senhor os nossos adolescentes. Eu repreendo as setas do diabo que tem vindo com tanta força contra, Senhor, meu Deus, esses que estão em plena formação. Esses, ó Deus, que nesse momento da vida têm de tomar tantas decisões, mas ainda não têm a experiência para tomar todas essas decisões. Meu Deus, abençoai os nossos jovens, os nossos adultos, os nossos velhos, os nossos adolescentes. Abençoai, Senhor, meu Deus, todos esses, cada um em sua faixa etária, para que sejam verdadeiros vasos de bênçãos nas Tuas mãos. Abençoai os nossos jovens, ó Deus, que louvam o nome do Senhor. Os que são músicos na Sua casa. Abençoai os nossos obreiros, as nossas obreiras, os nossos companheiros de trabalho. Senhor, meu Deus, esses que levam a Sua palavra aos locais mais distantes do nosso país. Que a mão do Senhor esteja estendida fazendo maravilhas. Que a mão do Senhor esteja estendida fazendo sinais, fazendo prodígios. Senhor, nessas vidas que tanto precisam da Sua força para fazer a Sua obra, desperta nesse coração esse sentimento missionário, Senhor meu Pai. Desperta nesse coração, Senhor meu Deus, esse sentimento administrativo em relação a essa igreja. Desperta nesse coração, Senhor meu Deus, esse sentimento que vem do Senhor, para que essa pessoa se aposse desse dom que o Senhor tem dado a ela e utilize desse dom para a glória e honra do teu santo nome. Se é para cantar, que cante. Se é para o evangelismo, que evangelize. Se é para o programa de rádio, que seja para o programa de rádio. Se é para uma administração de congregação, que administre. Se é para orar em favor dos enfermos, que ore. Se é para ser utilizado através dos dons registrados com legitimidade na sua palavra, que sejam utilizados. Se é para fazer visitas, que visitem. Senhor meu Deus, eu sei que cada um na vocação em que foi chamado, desperta nessa pessoa esse dom. Desperta nessa pessoa, Senhor meu Deus, aquilo que o Senhor tem dado a ela, o Senhor tem mostrado a ela, Senhor. Porque a sua obra precisa, Senhor meu Deus. A sua obra está carente de homens, mulheres, crianças, jovens, velhos. Senhor meu Deus, em todas as faixas etárias, a obra do Senhor precisa, Senhor, mais do que nunca, de arautos. A obra do Senhor precisa, Senhor meu Deus, de atalaias, de pregoeiros da tua justiça. De pregadores, Senhor meu Deus, evangelistas, ensinadores, mestres, compromissados, comprometidos contigo para fazer a sua obra. Nós precisamos, ó Deus, de gente espiritual. Nós não queremos profissionais do Evangelho. Nós queremos que o Senhor levante, meu Deus, pessoas que têm amor pelas almas. Pessoas compromissadas. Pessoas, Senhor meu Deus, que olham as almas com amor, com carinho. Pessoas que buscam as almas, meu Deus. Pessoas que alimentam as almas. Pessoas, meu Deus, que estão ombro a ombro com os novos convertidos. Discipuladores, ensinadores. São tantas coisas, meu Pai. Levanta na nossa igreja, meu Deus, nós queremos ganhar almas. Nós queremos, ó Deus, apresentar ao Senhor almas. Para o teu reino, Senhor meu Deus, Senhor meu Pai, nós cremos, Senhor meu Deus, que o Senhor também está visitando essa pessoa que está nesse presídio, essa pessoa, Deus, que está orando comigo agora, essa pessoa que fez coisas que não foram boas e ela reconhece isso, e agora está pagando a sua dívida para com a sociedade, e está sentindo esse vazio e quer que esse vazio seja preenchido. Essa pessoa que está orando conosco está se sentindo bem, porque o Espírito Santo de Deus está visitando esse coração, está visitando essa vida. Visita, Espírito de Deus, em nome de Jesus Cristo. Visita esse coração, Espírito Santo da verdade, em nome de Jesus Cristo, visita. A presença do Senhor fará com que esse coração se abra, com que seja receptivo. Aleluia, louvado seja o nome do Senhor. Não é só o coração do presidiário, Senhor Jesus, mas é o coração de todos os nossos ouvintes. Nós queremos que esses corações sejam preenchidos, visitados com o Espírito Santo de Deus, com o Espírito Santo da verdade. Espírito Santo de Deus, vem sobre a nossa vida. Espírito Santo da verdade, vem, entra dentro desse coração para ser o consolador, para ser aquele que geme intercedendo, para ser aquele que arvora a bandeira contra as investidas de Satanás. Visita esse coração que se abre a ti agora, Senhor. Visita esse coração sofredor. Essa vida, Senhor meu Deus, que tem passado por momentos de tristeza profunda. Essa pessoa, Senhor meu Pai, que tem experimentado, Senhor, esses momentos profundos de tristeza, de amargura na alma. Visita agora, Senhor meu Deus, visita. Com o poder das tuas mãos, visita, Senhor, visita. O Senhor é a alegria que nós queremos. O Senhor é o poder que nós queremos. O Senhor é a solução que nós queremos. O Senhor é o Deus que nós servimos. Visita agora, Senhor meu Deus, cada pessoa que se propõe, que abre o coração, sendo o Senhor o nosso tudo, Em nome de Jesus Cristo, nosso Salvador. Amém, Senhor. Amém, Senhor Jesus. Amém. Muito bem, prezados ouvintes, nós chegamos ao final da nossa oração. Programa Voz da Libertação da Igreja Deus e Amor. Eu sou o pastor Lorival de Almeida. Fiquem todos com Deus. Até a próxima oportunidade.
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0: 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O Senhor é meu pastor, nada me faltará. Salmos 23:1.
1: 3 horas e 32 minutos.

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3: Lembre-se do seu Criador enquanto você ainda é jovem, antes que venham os dias maus e cheguem os anos em que você dirá: não tenho mais prazer na vida. Lembre-se dele antes que chegue o tempo em que você achará que a luz do sol, da lua e das estrelas perdeu o seu brilho e que as nuvens de chuva nunca vão embora. Então os seus braços, que sempre o defenderam, começarão a tremer, e as suas pernas, que agora são fortes, ficarão fracas, e os seus dentes cairão, e sobrarão tão poucos que você não conseguirá mastigar a sua comida. A sua vista ficará tão fraca que você não poderá mais ver as coisas claramente. Você ficará surdo e não poderá ouvir o barulho da rua. Você quase não conseguirá ouvir o moinho moendo ou a música tocando, e levantará cedo quando os passarinhos começam a cantar. Então você terá medo de lugares altos e até caminhar será perigoso. Os seus cabelos ficarão brancos e você perderá o gosto pelas coisas. Nós estaremos caminhando para o nosso último descanso, e quando isso acontecer, haverá gente chorando por nossa causa nas ruas. A vida vai acabar como a lamparina de ouro cai e quebra quando a sua corrente de prata se arrebenta, ou como um pote de barro se despedaça quando a corda do poço se parte. Então o nosso corpo voltará para o pó da terra de onde veio, e o nosso espírito voltará para Deus que o deu. O fim de todas as coisas é: teme a Deus e obedeça a sua palavra, porque este é o dever de todo ser humano. Enquanto você tem oportunidade, compareça na Igreja Pentecostal Deus de Amor e entregue a sua vida ao Senhor Jesus, e passe a andar na presença de Deus.

Jesus, quero contar uma experiência que eu tive com Deus quando eu estava procurando uma igreja que eu já sentia no meu coração de servir a Deus. Eu andei em algumas igrejas, em vários ministérios, porque eu queria uma igreja que eu pudesse me encontrar com o Senhor. E visitei alguns ministérios, mas nenhum deles me tocou. Certo dia, eu entrei na sede mundial e lá eu sentei e fiquei observando o culto. E ver as irmãs cooperadoras, obreiras, e me chamou, né, para ir na frente aceitar Jesus na hora que o missionário estava pregando. Lembro eu que era um dia de quarta-feira, mas eu não quis ir, estava sozinha. Aí no outro, quando foi no domingo, eu voltei para a igreja novamente. Eu sentia o Espírito Santo de Deus falando comigo no meu coração. Vai ser aqui que eu tenho grande obra para fazer em sua vida através do Espírito Santo. E ali, irmão, eu sentei. Aí as irmãs, na hora do apelo, elas vieram me chamar. Eu estava toda cheia de pintura. Eu estava com cheias de bijuterias, pulseiras, de calça comprida. E ela falou, vamos lá na frente, vamos aceitar Jesus. E eu fui. O missionário estava pregando, era na época da sede mundial, né? Na igreja antiga. E eu fui, irmão. Aceitei Jesus. E aí, quando eu cheguei em casa, eu já fui tirando as coisas que não era do agrado de Deus da minha vida. O Espírito Santo

0: Passou 6 meses, começou a anunciar o batismo. E um dia o missionário falou assim, que as pessoas que estivessem já se preparando para o batismo, se quisesse entrar na fila para ser batizada com o Espírito Santo, ele ia descer do púlpito e ia colocar as mãos sobre as nossas cabeças. Irmãos, eu senti uma vontade muito grande de entrar na fila, mas nesse dia eu estava com meu filho de 8 anos e a minha filha de 6 meses no colo. Mas mesmo na oração eu senti uma graça de Deus sobre a minha vida. Eu falei, mas eu não vou na fila, vou esperar para o próximo domingo. E quando terminou o culto, eu vim embora, cheguei em casa, falei para meu esposo, falei, olha bem, eu queria que você fosse comigo na igreja, porque ele não ia. Eu queria que você fosse comigo no culto, porque o missionário está fazendo, mandando ficar na fila, que é o batismo com o Espírito Santo. E ele desce do púlpito e põe a mão na cabeça das pessoas. E eu queria ir para a fila, mas com as crianças não dá. E ele foi, irmãos. Quando foi no próximo domingo, ele foi comigo. E assim começou a oração, né? Eu falei para ele ficar com as crianças e entrei na fila. Quando eu entrei na fila, eu fui sentindo um poder muito grande do Espírito Santo sobre minha vida. Mas eu não estava batizada ainda, mas eu sentia que eu ia ser batizada naquele dia. E assim foi, irmãos. E eu vi o missionário descendo do púlpito e colocando as mãos sobre as cabeças das irmãs e as irmãs cheias do Espírito Santo. E eu estava orando, orando, e eu comecei a sentir algo diferente sobre o meu corpo, sobre a minha vida naquele momento. Mas ali eu estava assim, quando o missionário foi chegando perto de mim, eu parecia que algo estava impedindo, porque parecia que eu estava me sentindo acanhada naquele momento. E eu não me soltava para ser batizada. Aí o servo de Deus, missionário Davi Miranda, ele se aproximou de mim, colocou a mão na minha cabeça e falou assim, minha serva, você já está batizada com o Espírito Santo. Naquele momento, eu comecei a sentir o poder tão grande de Deus sobre a minha vida, que eu sei que dali me tiraram, levaram lá para o púlpito. Eu fiquei lá, irmão, cheio do Espírito Santo, falando em línguas estranhas. E quando foi naquele momento, o culto foi, chamaram todo mundo para ir para frente receber oração, e eu ali já estava ajoelhado no púlpito. Eu sei que terminou o culto, irmãos. Chegou meu filho e falou, mãe, o culto já terminou, já acabou, já está na hora de ir embora, já deu paz do Senhor. Irmãos, eu não vi, eu estava tão cheio do Espírito Santo e Deus, que eu nem vi o culto terminar. Eu ali de joelho, dobrado ali na beira do púlpito, só recebendo o poder do Espírito Santo de Deus. E essa é uma experiência que eu tive. Então, eu agradeço a Deus por esse ministério e que Deus abençoe e todos aqueles que estão na frente desse trabalho. Deus abençoe a todo mundo e que aquele irmão que tem um chamado do Senhor e que abra seu coração e faça a obra do Senhor. Deus abençoe por essa oportunidade em nome de Jesus Cristo.
1: Quanto sofrimento, desilusão, tristeza e angústia na sua vida, caro amigo ouvinte. Você vive chorando, pensando, Deus se esqueceu de mim, Deus me abandonou, Deus não quer mais nada comigo. Você está enganado. Deus te ama, Deus te quer bem, Deus quer abençoar a sua vida. Você está pensando em tirar a sua própria vida? Você pensa em fugir de tudo e de todos, esconder-se e dizer, ninguém gosta de mim? Você está debaixo de uma depressão. Preste muita atenção. Deus te ama, porque de tal maneira Ele enviou seu único filho para que todo aquele que nele crê não pereça, mas tenha vida eterna. Jesus, Ele morreu. Morreu pelos teus pecados em uma cruz de dor, sofrimento e angústia, para te dar a paz e a tranquilidade. Ele mesmo disse bem claro, eu sou o bom pastor e o bom pastor dá vida pelas suas ovelhas. Ele chegou a dizer mais ainda, vinde a mim todos que estão cansados e oprimidos e eu vos aliviarei. Caro amigo ouvinte, lembre-se de uma coisa, Deus nunca vai te desamparar. Esforça-te, tem bom ânimo e venha participar de uma concentração na Igreja Pentecostal. 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
2: Luciana Ferreira dos Santos, sou de Vila Conceição de Adema, São Paulo, e conheci a IPDA daqui perto de casa mesmo, que tem uma IPDA Jardim de Adema, e aos poucos eu ia, em vez em quando eu ia, e hoje, para honra e glória do Senhor, estou na presença dele, estou na IPDA aqui do Jardim de Adema, e o Senhor me libertou dos vícios, drogas, da prostituição, me livrou de tudo. E para honra e glória do Senhor, estou na presença dele. Paz do Senhor.
3: Meu nome é Sueli Rodrigues, eu sou aqui da região de Campinas. Eu conheci o Senhor Jesus através do programa Voz

0: enferma. E através de ouvir o programa Voz da Libertação, eu conheci o Senhor Jesus e recebi a minha cura. E eu agradeço muito esta igreja pentecostal Deus e Amor. Eu agradeço as orações dos irmãos pelo programa Voz da Libertação. Hoje faz 24 anos que estou na presença do Senhor Jesus, nesse ministério que eu amo tanto. Amém?
1: Eu me chamo Marta, sou da Zona Leste. Eu conheci a sede Deus e Amor do Parque Dom Pedro através da minha cunhada. Foi quando eu estava passando uma luta muito grande no meu relacionamento e ela falou para mim, vai na sede. E eu fui e comecei a participar da campanha das quarta-feiras. E foi uma bênção na minha vida. Eu escuto a Voz da Libertação. Conheci a rádio também, a Voz da Libertação, através dela. Eu não deixo de ouvir, eu não deixo de acompanhar. Eu sempre acompanho as orações, eu peço oração e eu agradeço muito a Deus por ter colocado vocês na minha vida. E que Deus abençoe a todos. Eu agradeço a oportunidade.
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6: 4 horas e 2 minutos.
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8: Aqui é Mãe Jane, eu falo aqui da cidade de Passos, Minas Gerais. Eu comecei a sentir um incômodo, uma dorzinha no meu seio esquerdo e foi aumentando esse incômodo. A impressão que eu tinha era como se eu tivesse um caroço debaixo do braço, porque me incomodava muito. Até que eu fui revelada na igreja que o Senhor estava concedendo um grande livramento, né, uma cura de um câncer no meu seio. E ali quando foi, no dia seguinte, né, quando ali eu fui tomar...

0: Jesus já tinha curado. Aleluia, glória a Deus.
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2: Bom dia a todos, eu sou seu irmão em Cristo, Daniel Mariano, e este é o programa Madrugada do Socorro de Deus, na mesa de som, Milton Júnior, e também dando apoio no WhatsApp, nosso irmão Cleiton. Agora, vocês vão ficar com um bloco de notícias saúde mental, daqui a pouco voltaremos com todos vocês aqui na Rádio Deus e Amor.
3: 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Oscilação de humor. O que é e quais suas principais causas? A oscilação de humor é uma mudança emocional rápida e intensa que pode variar de euforia à tristeza ou de calma à irritação sem uma causa externa clara. Embora em muitos casos não afete diretamente a vida cotidiana, essas flutuações podem indicar desequilíbrios químicos no cérebro ou outros distúrbios emocionais. As causas dessas oscilações são diversas e incluem fatores hormonais, como os que acontecem durante a gravidez ou a menopausa. Além disso, desequilíbrios neuroquímicos no cérebro que afetam neurotransmissores como serotonina e dopamina também estão frequentemente envolvidos. O estresse crônico, problemas emocionais e dificuldades familiares podem agravar ou desencadear essas mudanças de humor. Distúrbios psiquiátricos como a depressão maior ou transtorno de personalidade borderline são comumente associados a oscilações emocionais intensas. Embora as oscilações de humor sejam naturais, quando se tornam frequentes ou de grande intensidade, podem ser um sinal de condições mais graves. E nesses casos, é essencial procurar ajuda profissional para uma avaliação e um diagnóstico mais preciso. Transtorno borderline versus bipolar. Vamos entender a diferença? O transtorno de personalidade borderline e o transtorno bipolar são frequentemente confundidos, isso devido aos sintomas emocionais intensos que ambos podem apresentar, mas têm características distintas. O transtorno borderline é caracterizado por instabilidade nas emoções, relacionamentos e autoimagem com mudanças abruptas de humor e impulsividade, além de um medo intenso de abandono. Já o transtorno bipolar envolve períodos depressivos com momentos de estabilidade entre eles. A principal diferença entre as duas condições está na natureza das alterações de humor. No transtorno bipolar, os episódios de mania e depressão têm uma duração bem definida, podendo durar dias ou meses. Já no transtorno borderline, as mudanças de humor são mais rápidas e geralmente causadas por fatores externos como rejeição ou conflitos, sendo mais impulsivas e não seguem aí um padrão cíclico. O tratamento para ambas as condições é fundamental, mas as abordagens são diferentes. O transtorno bipolar ele é tratado principalmente com estabilizadores de humor e antidepressivos, além de psicoterapia. Já o tratamento do transtorno borderline foca na terapia dialético-comportamental, que ajuda a pessoa a lidar com suas emoções e a melhorar os relacionamentos. 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
1: A paz do Senhor a todos os irmãos ouvintes do programa Voz da Libertação. Irmã Regiane, de São José dos Campos, São Paulo.
2: A paz do Senhor, irmãos da Rádio Deus é Amor, que é Shirley Adriana, de Sete Lagoas, Minas Gerais. Gostaria de deixar um abraço para todos os irmãos do mundo inteiro, principalmente os irmãos aqui do Norte de Minas. Dizer que esse programa é um culto no meu lar. Deus abençoe.
3: 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Deus abençoe a todos.

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1: Hoje é quarta-feira, dia 16 de setembro de 2026. É uma data mais do que especial. Por quê? Porque nós estamos vivendo quarta-feira. E é quarta-feira do grande mover de Deus aqui na nossa sede mundial. É, você que quer começar uma quarta-feira recebendo muitas bênçãos de Deus, não é? Receber muitas vitórias, curas, milagres, libertações e muito mais. Esteja conosco hoje, quarta-feira, aqui no Tempo da Glória de Deus. E esta campanha já começa daqui a pouquinho, hein? Às 9 horas da manhã, o pastor Milton Almeida já estará no Santo Altar do Senhor Jesus, orando e apresentando a sua vida e a sua querida família diante do nosso Deus, o nosso Pai. Por isso, não venha sozinho, não venha sozinha. Chame aquela pessoa que precisa do mover de Deus, não é? Venha receber o seu milagre também, queridos irmãos ouvintes. Você que é da Zona Sul, Zona Leste, Zona Oeste, você que é da Zona Norte, ABCD, MR e todos os bairros aqui adjacentes, quero convidar vocês para estarem conosco hoje, 9 horas da manhã, campanha quarta-feira do grande mover de Deus, pastor Milton Almeida pregando a palavra de Deus e orando em seu favor.
2: E tantos irmãos novos convertidos passando pela prova, passando lutas.
3: Há tantos recentes convertidos que passam lutas e
2: pruebas. O inimigo está lutando aí constantemente para tirar da tua mente. Não precisa, não vai se batizar não, não vai descer as águas.
3: E o inimigo luta para que não te bautizes ou descendas à água.
2: Não precisa.
3: Não é necessário, vice.
2: Irmãos, o batismo é importante.
3: Irmãos, o batismo é importante.
2: Porque nós confessamos a nossa fé em Cristo.
3: Porque confessamos nossa fé em Cristo.
2: E para nós que somos batizados.
3: E para os que somos batizados.
2: Alegria é imensa quando vemos irmãos que estão na fila para se batizar, que são irmãos valentes, vencedores.
3: Alegria é imensa ao ver irmãos que se vão batizar, vencedores são.
2: Satanás, ele não brinca.
3: Satanás não juega.
2: Ele trabalha constantemente para levar vidas a derrotas.
3: Ele trabalha constantemente para levar a derrota às vidas.
2: Mas saiba, meu irmão, minha irmã.
3: Pero sepa, hermano, hermana.
2: Você que é novo convertido.
3: Tu que eres recente convertido.
2: Ou você que ainda está pensando em se entregar a Jesus.
3: Porque estás pensando em entregar-te a Jesus.
2: Há uma igreja que está orando e intercedendo por você.
3: Há uma igreja que ora e intercede.
2: Há uma igreja que está orando e intercedendo pela sua vida. E não adianta fugir da presença de Deus. O Senhor está te vendo, Ele está te olhando e está te dando a oportunidade hoje. Não somente receber a cura do físico, mas receber o milagre, a bênção espiritual. O que vai lhe adiantar, irmão?
3: De que servirá, irmãos meus?
2: Você vai ser curado hoje de todo tipo de enfermidade que incomoda seu físico?
3: Ser sanado de toda enfermidade que perjudica teu físico.
2: Mas espiritualmente você está em uma guerra dentro de si constante.
3: Mas espiritualmente tens uma guerra constante dentro de si.
2: Aí eu vou na igreja para receber o milagre.
3: E vou à igreja para receber o milagre.
2: E deixa Jesus depois.
3: E deixa Jesus depois.
2: Lembra, irmão, dos 10 leprosos.
3: Recuerda los 10 leprosos.
2: Os 10 foram curados.
3: Los 10 fueron sanados.
2: Somente um voltou a agradecer.
3: Solamente volvió para agradecer.
2: E o que voltou a agradecer permaneceu servindo ao Senhor.
3: El que volvió a agradecer permaneció sirviendo al Señor.
2: Então digo a vocês, irmãos.
3: Os digo, hermanos.
2: Que não há nada que se compare lá fora com o que Jesus tem para nós, o que Ele está fazendo nesse momento em nossa vida.
3: Não há nada lá fora que se compare ao que Deus está nesse momento em nossa vida.
2: Vocês estão sentadinhos aí atentos, ouvindo a palavra do Senhor.
3: Estamos sentados atentos à palavra do Senhor.
2: E você não tem a dimensão, você não imagina o quanto o Senhor está preparando tantas coisas boas para a sua vida.
3: Não imaginas quanto de bueno Deus prepara para a tua vida.
2: E eu quero que vocês participem disto.
3: Quero que participem disto.
2: Eu quero que vocês, que cada dia que passa, vocês possam criar uma intimidade com Deus.
3: Quero que cada dia criem intimidade com Deus.
2: Para ter a sensibilidade da voz do Espírito Santo.
3: A sensibilidade do Espírito Santo.
2: Quando o Espírito Santo age na nossa vida, meus irmãos.
3: Quando o Espírito Santo atua na nossa vida,
2: os crentes se levantam e dizem, não, já estou preparado para a guerra. Vamos que vamos, porque a vitória é nossa. Crente cheio do Espírito Santo, não ande cabeça baixa, não. Crente cheio do Espírito Santo, ele tem motivo de glorificar, exaltar e comemorar.
4: Pô, Levi, vamos lá.
5: Pastor Milton, Jesus está curando aqui no Templo da Glória de Deus, na quarta do grande mover de Deus. Como é o seu nome?
6: Cleuber.
5: Cleuber, o que, que você estava sentindo, Cleuber?
6: Uma dor.
5: Dor aonde?
6: No quadril. No
5: quadril? Quanto tempo a senhora estava com essa dor?
6: Desde ontem à noite.
5: Estava incomodando.
6: Estava.
5: Estava forte.
6: É, eu...
5: A senhora chegou aqui com essa dor?
6: Cheguei, eu vim de Santos.
5: Veio de Santos, lá do litoral. E agora, na hora da oração, o que aconteceu?
6: Sumiu para a glória de Deus.
5: Acho que está aí ainda.
6: Não, está não.
5: Não? Glória, ela chegou aqui com dor no quadril, ela disse que veio lá de Santos sentindo muita dor, subiu a serra com a dor, chegou aqui, recebeu a oração e a dor sumiu para a glória de Deus. Levanta glória a mão e glorifica a Deus, igreja!
7: Agora vai descer a serra sem dor.
5: Vai subir a serra sem dor.
6: Agora eu vou descer a serra.
5: Sem dor.
6: Sem
7: vai
6: dor.
7: Descer. Subiu com dor, agora vai descer com dor.
6: É isso.
5: Vai descer curada em nome de Jesus.
7: Já está curada. E bora, tia, vamos lá.
8: Pastor Milton, estou aqui com uma irmã que no momento da oração sentiu a cura instantânea. Minha irmã, qual o seu nome?
9: Edith.
8: Irmã Edith, conte para o pastor e os ouvintes do programa Voz da Libertação o que aconteceu no momento da oração.
9: Na hora que ele falou que tinha uma bola assim do lado, estava enorme. Eu já não aguentava mais respirar. Mas Jesus curou na hora.
7: Era do tamanho de uma laranja?
9: É, se duvidar, maior. Porque vai crescendo a costela.
7: E a senhora chegou com isso hoje aqui? Chegou na igreja com essa...
9: Eu já tive outras vezes.
7: Mas hoje
9: mas
7: a senhora
9: hoje,
7: chegou com
9: hoje
7: isso.
9: Foi terrível.
7: Uhum.
9: Porque tira toda a minha respiração.
7: E agora?
9: Sarei.
7: Dá para respirar?
9: Graças a Deus.
7: Quem te curou, minha irmã?
9: Jesus Cristo.
7: Pode dar glória a Deus, então.
9: E a irmã também.
7: Quem mais? Vamos lá, Molevi.
5: Jesus está fazendo milagres, pastor. Eu estou aqui com a irmã Sandra e ela está emocionada, chorando, porque ela disse que entrou aqui com muita dor. Vamos ouvir ela. O que, que aconteceu, irmã?
10: Eu estava com uma dor muito forte aqui. Já tinha uma semana. Não estava aguentando nem dormir.
5: Aqui. No antebraço aqui atrás.
10: É, aqui. A gente não sei o que, que era.
5: Sim.
10: Aí o irmão estava orando.
5: Há quanto tempo você estava com essa dor?
10: Uma semana.
5: Pastor, uma semana que ela estava com muita dor.
7: Ela foi ao médico?
5: Foi ao médico, Sandra. Não chegou aí ao médico. E hoje você veio aqui e recebeu a oração. O que aconteceu?
10: Sumiu.
5: Sumiu?
10: Sumiu.
5: Estava forte?
10: Muito, não estava aguentando de dor.
5: Gente, ela não aguentava de dor, a dor estava muito forte e a Sandra está dizendo que a dor sumiu para a glória de Deus. Cadê a dor, irmã Sandra?
10: Sumiu.
5: Quem te tocou?
10: Jesus.
5: Jesus a tocou para a glória de Deus.
7: Quem dá glória a Deus, igreja?
11: Quarta-feira, pastor do grande mover de Deus, esta senhora está com as documentações, veio do médico para testemunhar, segundo ela, foi atingida pela uma dengue e ela diz que todos os da família foram atingidos, mas não superaram. Ela foi atingida e buscou do Senhor e veio hoje só para testemunhar. Minha irmã, o nome da senhora?
12: Maria José.
11: O que, que a senhora sentia depois que contraiu o vírus da dengue? Era dor? Hã?
12: Me deu febre, eu fiquei travada na cama, o corpo ficou doendo, todinho os ossos doendo, mas eu respondi. Eu falei, eu não aceito, nem quando tinha dengue eu vou aceitar, nem quando tinha corona eu vou aceitar agora. Eu juro.
11: Colocou a fé em ação.
12: Os médicos não entenderam nada. Eu só fiquei só 2 dias.
11: Como está se sentindo agora? Hã?
12: Eu não tenho mais nada.
11: Recebeu alta, está curada.
12: Aqui, ó.
11: Isso aqui são os laudos que a senhora trouxe para...
12: Me deram alta.
11: Agora vamos lá. Cadê essas dores na coluna, na nuca, no corpo que a senhora diz que sentia? Não tem mais.
12: O capeta levou embora.
11: Foi derrotado.
12: Foi derrotado.
11: A senhora não tem dor nenhuma mais.
12: Tá aqui, ó. Eu dei um agarro na médica. A médica falou assim, vai com Deus e não esquece de orar para mim, não.
11: Aí está.
7: Quem dá glória a Deus, igreja? O que aconteceu, Molevi?
5: A irmã Marisete quer contar o seu testemunho. O que aconteceu, irmã?
13: Eu cheguei aqui com a garganta muito doendo e bem arranhando. E quando o senhor começou a orar, que eu comecei a orar forte, e aí Deus me deu a cura, eu recebi a cura na hora.
7: Quem dá glória a Deus por isto?
11: Mais um milagre aqui tremendo, vamos, pastor. Lá. O nome da senhora?
12: Evanda de Jesus Moura.
11: O que, que aconteceu agora depois da oração e da revelação do Espírito Santo?
12: Na hora que o irmão, que o Espírito Santo usou o irmão da revelação que estava sentindo aqui, mas só que eu não vim à frente porque na verdade eu não sinto que é do tamanho de uma laranja. Mas a dor eu estava sentindo constantemente, sabe? Aí agora, nessa última oração agora, eu creio que eu tô curada, porque eu tô...
11: O que que a senhora crê? Tô ouvindo a senhora apertando?
12: É uma dor que eu tava sentindo aqui nessa região, não tô sentindo mais.
11: Foi embora a dor? Eu
12: creio em nome de Jesus Cristo.
11: Pastor Milton e ouvintes, tá apertando, tá buscando e não encontrou.
12: Não encontro, porque eu tava sentindo constantemente. E eu creio em nome de Jesus que ela sumiu, em nome de Jesus.
4: Quem te curou, minha irmã?
12: Jesus Cristo. Céu
4: da glória a Deus.
12: Deus.
4: Aleluia, louvado seja o nome do Senhor pelos milagres. Ouvintes do programa Voz da Libertação, quarta-feira, 9 horas da manhã, teremos aquele culto, transmissão através das emissoras de rádio. E convido vocês aqui da Grande São Paulo, região central, para estar conosco. Eu, pastor Milton, vou estar com todos vocês a partir das 9 horas da manhã, naquele culto de consagração, culto de jejum, culto da busca da presença de Deus. Você que está enfermo, você que está desempregado, você que precisa de Deus, um milagre, vem estar conosco. O endereço, coloque no seu Waze aí, você que vem com o seu carro, Avenida Prefeito Pereira Passos, número 10, é a entrada principal aqui do nosso Templo da Glória de Deus. Espero todos vocês logo mais às 9 horas da manhã, aqui na Sede Mundial.
1: Convite mais do que especial do pastor Milton Almeida para todos os nossos queridos ouvintes que estão agora na sintonia desta programação. Daqui a pouquinho, então, às 9 horas da manhã, campanha quarta-feira do Grande Mover de Deus. E não para por aí não, hein? A campanha quarta do Grande Mover de Deus também estará sendo... estará sendo realizado no período das 3 horas da tarde. Na oportunidade, estará ministrando a santa e gloriosa palavra de Deus o nosso querido pastor Wilson Siqueira. Ele mesmo estará ministrando a palavra de Deus e orando em nosso favor. Então você tem a oportunidade de você comparecer nesses dois horários. 9 da manhã, pastor Milton Almeida, e às 15 horas, pastor Wilson Siqueira.
14: Maria Teixeira, estou aqui, né, na quarta-feira do Grande Mover de Deus, estou participando da campanha. Ouvintes, vocês que estiverem ouvindo, ó, venham, não fiquem em casa, né, porque ficar em casa é perder as bênçãos. O Senhor Jesus está aqui para abençoar nós todos, só basta nós crer e confiar e acreditar. Não fiquem em casa, ouvintes. Vem para a campanha. Grande Mover de Deus. Deus está abençoando todo mundo.
15: Paz do Senhor, ouvintes. Meu nome é Matheus, do Itaim Paulista. Eu tenho vindo na quarta-feira do Mover de Deus aqui na Sede Mundial. E Deus tem abençoado a minha vida. E da mesma forma que Deus tem me abençoado, Deus também vai te abençoar. E eu te convido, não fique de fora. Avenida do Estado, 4568, Liberdade, São Paulo, Brasil.
16: Eu sou a Aline. Tenho vindo nas quarta-feira do Grande Mover de Deus. Deus tem muito abençoado a minha vida e irá abençoar a sua também. Venha participar em nome do Senhor Jesus.
17: Eu me chamo Vera Lúcia, estou na campanha do Grande Mover de Deus às quarta-feiras. Está sendo uma bênção. Sou abençoada, grandes vitórias tenho recebido nessa campanha e convido a todos vocês. Venham participar, porque seu milagre é garantido em nome de Jesus.
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1: Vamos em frente, o programa Madrugada do Socorro de Deus, quarta-feira, dia 16 de setembro de 2026. Estamos aqui no estúdio ao vivo, aqui na rádio Deus é Amor. Agora nós vamos acompanhar juntos o projeto Eu e Mais Um. A nossa irmã Débora Miranda vem com o tema A Evangelização como Dever. Vamos acompanhar juntos. Daqui a pouco voltaremos com todos vocês aqui na Rádio Deus e Amor.
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21: Pela permissão do Senhor, estamos chegando com mais um Espaço Eu Mais Um. É um programa totalmente voltado para ensinar, apoiar e caminhar junto ao novo convertido. Vos saúda Débora Miranda, na paz de Cristo Jesus.

falando sobre o dever, aquilo que o Senhor tem deixado a nós. Nós, como discípulos de Cristo, temos deveres e estamos aqui a serviço do Senhor. Queremos falar um pouquinho sobre a evangelização, que é um dever de todo cristão. Ou seja, é um mandamento dado pelo próprio Jesus. E Jesus deu esta ordem e esse dever aos discípulos. Assim como também os outros 70, eles foram enviados com a mensagem de Deus. Não somente aos discípulos, mas também aos apóstolos e também a todos os crentes, ele nos mandou a pregar o evangelho a toda criatura. Na grande comissão, há um mandamento explícito de ir e fazer discípulos de todas as nações. Está em Mateus 28:19. E, inclusive, este versículo é realmente o versículo áureo, o principal que nós usamos neste projeto Eu e Mais Um. Ide e fazei discípulos de todas as nações. É o que nós estamos fazendo. Estamos fazendo discípulos. Você já veio a Jesus, você aceitou a Cristo, e agora você está sendo ensinado, discipulado, sendo discípulo de Jesus, aprendendo de seus mandamentos. E quando Jesus estava já a ponto de subir aos céus, ele mandou que seus seguidores fossem testemunhas dele desde Jerusalém, ao que ele diz aqui, até os confins da terra. Por isso que este evangelho chegou aqui no Brasil. Por isso que você ouviu a palavra do Senhor, porque aqueles seguidores lá no tempo de Jesus obedeceram esta ordem de pregar o evangelho de Cristo, não somente em Jerusalém, mas até os confins da terra. Então veja que nós temos que ser testemunhas de Cristo. E o que é isso? É contar a outras pessoas as grandes coisas que Deus tem feito em nossa vida. E é um mandamento corroborado pelos apóstolos. Eu tenho aqui em minhas mãos a palavra de Deus em Romanos, capítulo 10, versículo 13 até o 15. E é um versículo maravilhoso que eu queria compartilhar com vocês, quando Paulo ele faz uma convocação, podemos dizer assim, uma convocação para que urgente, né? Para que a evangelização ela acontecesse no meio dos romanos. E eu leio aqui no livro de Romanos, capítulo 10, versículo 13 ao 15. Porque todo aquele que invocar o nome do Senhor será salvo. Versículo 14. Como, pois, invocarão aquele em quem não creram? E como creram naquele de quem não ouviram? E como ouvirão se não há quem pregue? E como pregarão se não forem enviados? Como está escrito, quão formosos os pés dos que anunciam a paz, dos que anunciam coisas boas. Vejam, é um dever. Nós precisamos falar aos nossos amigos, à nossa família, o que Deus tem feito em nossas vidas. O que Jesus tem feito na sua vida? Você precisa compartilhar. E Paulo está pedindo aqui, fazendo um chamado urgente, para que eles evangelizem, que eles falem, para que eles possam propagar o evangelho de Cristo, essas pessoas ouvirem este evangelho e serem salvas, crerem nele e serem salvas. Não somente o apóstolo Paulo, mas também Pedro, que está na sua primeira carta, no capítulo 3, no versículo 15, quando ele recomenda que nós precisamos estar preparados para que possamos dar a mensagem a todas as pessoas acerca da esperança que há em nós. Eu leio para vocês. Está dizendo assim: antes, santificai a Cristo como Senhor em vosso coração, e estais sempre preparados para responder com mansidão e temor a qualquer que vos pedir a razão da esperança que há em vós. Você que é novo convertido, você vai enfrentar momentos difíceis, situações difíceis até mesmo dentro da sua casa, com aquelas pessoas que ainda não entenderam e não ouviram e não creram no evangelho. Você vai ter que ter paciência, mansidão, para poder responder a eles esta esperança que é Cristo que está em você. Muitas vezes você pode ficar desanimado porque você fala uma vez, eles até zombam de você. Outras vezes você vai falar com

0: alguém lá do trabalho e já surgiu aquele assunto de que você não é mais a mesma pessoa, que você agora teve uma lavagem cerebral, que você agora virou para a lei dos crentes, como dizem eles. Mas não se desanime, ore por eles. E se você falou uma vez, espere. A semente caiu no coração deles, assim como caiu no seu. E o próprio Espírito Santo fará o crescimento desta semente, daquilo que você pregou, daquilo que você falou da palavra de Deus. Por hoje é só. Nós teremos uma nova aula, uma próxima edição, e aguardamos o seu contato pelo 11 98292-3392. Se despede Débora Miranda, na paz do Senhor, e até a próxima edição.
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1: Muito bem, agora 4 da manhã, 41 minutos. Neste momento eu quero orar em seu favor. Você que está desempregado, desempregada, você necessita e precisa hoje, urgentemente, aquela porta de emprego aberta ao seu favor. Então nós vamos, neste momento, orar juntos, porque o nosso Deus, Ele é a porta. E a porta que Ele abre, ninguém pode fechar. Por isso, oremos e vamos agora pedir que o Senhor venha abrir esta porta de emprego para todos vocês que necessitem e precisam. Senhor Jesus, aqui estamos mais uma vez na sua presença, meu Pai. E nesta oportunidade, eu quero orar e clamar em favor de todos os nossos ouvintes que se encontram desempregados. Quantas pessoas, ó Deus, que estão necessitados, que estão agora, meu Deus, precisando que o Senhor venha, ó Pai, abrir as portas do emprego para o teu servo. Jesus, ele precisa, ela precisa, meu Deus, porque, Senhor, as contas só estão acumulando. Oh, meu Deus, ela não sabe mais o que fazer, ela não sabe mais, ó Deus, como pagar essa dívida. Senhor Jesus, já está faltando um ano e meio na mesa, já está faltando arroz, já está faltando feijão, já está faltando pão, já está faltando leite. Oh, Senhor, eu clamo em favor dessas pessoas. Entra com a providência nesta manhã. Move, meu Pai, as tuas mãos para abençoar essas pessoas, este homem, esta mulher, que daqui a pouquinho, meu Deus, estará saindo do seu lar para ir fazer aquela entrevista. Oh, meu Deus, tira todo o nervosismo, toda a ansiedade. Essas pessoas venham ser agora, meu Pai, tocadas pelo teu Espírito Santo, para que elas possam se tranquilizar, para que elas possam, meu Deus, meu Pai, seja num exame, seja numa prova, meu Deus, que elas possam ser bem-sucedidas, ó Pai, para que elas já possam, meu Deus, estar ali, Senhor, já começando naquele cargo, naquele emprego. Move as tuas mãos, ó Deus, em nome de Jesus. Quero ainda pedir em favor daqueles, daquelas pessoas que vão começar hoje o primeiro dia de emprego. Senhor, que elas venham, meu Deus e meu Pai, ser bem-sucedida. Ele venha ser bem-sucedido, meu Deus. Oh, meu Pai, abre a mente, meu Pai, do seu servo. Tira todas as dúvidas, tira todo o medo, tira toda a incerteza, meu Pai. Coloca as tuas mãos agora. Também quero apresentar aqueles que já estão trabalhando. Senhor, dá o livramento, Senhor. Os nossos irmãos, ó Deus poderoso, que estão a caminho do trabalho. Livra, Senhor, neste ponto de ônibus, nesta avenida, nesta rua, nesta travessa, põe as tuas mãos, livra, guarda, protege, meu Pai, até o destino, meu Pai, do seu servo, meu Pai, estará indo. Senhor, muitos estão voltando também dos seus afazeres, livra essas pessoas do homem mau, do homem sanguinário, de todo o assalto, de todo o perigo. Livra também os nossos irmãos caminhoneiros que estão agora viajando, meu Pai, para lugares tão longe, Senhor, livra os nossos irmãos caminhoneiros nas estradas, nas rodovias, livra também os nossos irmãos taxistas, os nossos irmãos que trabalham, meu Pai, por aplicativos. Senhor, dá o livramento, nos abençoa, meu Pai, que esta quarta-feira venha ser, meu Pai, como o propósito que temos todas as quarta-feiras, que venha ser uma quarta-feira do grande mover de Deus. Move, meu Pai, as tuas mãos, move, meu Deus e meu Pai, as tuas mãos para nos abençoar, para nos livrar e para nos guardar. É que eu te peço e já te agradeço, em nome de Jesus. Amém e amém.

0: bem, agora são 4 da manhã, 50 minutos. Nós vamos agora ao bloco de notícias Saúde em Foco. Daqui a pouco voltaremos com todos vocês aqui na Rádio Deus e Amor.
1: E chegou o momento de informação aqui na Rádio Deus e Amor. Saúde infantil. Quais são as causas do colesterol na infância? O colesterol alto é silencioso, ou seja, ele não apresenta sintomas e, por isso, os desfechos surgem repentinamente. Os problemas cardiovasculares são os mais comuns. Em geral, acontecem a longo prazo. A endocrinologista Lorena Lima explica que, em crianças acima do peso, o colesterol pode estar alto, porém, em geral, não em níveis críticos. Mas é preciso que os pais fiquem atentos, principalmente em crianças com fatores de risco, como excesso de peso, sedentarismo e tenha casos na família. Crianças com diabetes precisam de atenção, já que a doença pode fazer os níveis de colesterol aumentarem. Além disso, níveis altos de colesterol podem ter como consequência eventos cerebrais e cardiovasculares, como infarto e acidente vascular cerebral precoces. A médica finaliza explicando que, infelizmente, vivemos um momento em que as crianças se alimentam cada vez mais de produtos industrializados e ficam na frente de telas por horas. Se esses hábitos estiverem aliados à genética, o resultado pode ser bem perigoso, com ganho de peso e sedentarismo, o que pode levar a níveis altos de colesterol. Emagrecimento. Por que é tão difícil perder peso à medida que vamos envelhecendo? À medida em que envelhecemos, o metabolismo basal desacelera, tornando mais difícil emagrecer. O nutrólogo Alexander Gomes explica que entre os 25 e 30 anos, a produção de hormônios diminui, o que impacta diretamente no metabolismo. Esse processo é agravado por fatores como sedentarismo e alimentação inadequada, resultando no aumento da gordura corporal e perda de massa muscular, conhecida como sarcopenia. Essa desaceleração metabólica não só dificulta o emagrecimento, mas também favorece o surgimento de doenças crônicas como obesidade, diabetes tipo 2 e hipertensão. Alexander sugere ajustar a dieta e praticar exercícios, especialmente os que preservam a massa muscular, como resistência e eletroestimulação muscular passiva, para combater esse processo. E, por fim, destaca que o equilíbrio hormonal é fundamental para a saúde ao longo dos anos. Escolher alimentos de acordo com o grupo sanguíneo e fazer boas escolhas de estilo de vida são essenciais para manter um envelhecimento saudável e prevenir doenças, promovendo uma longevidade de qualidade.
0: Bem, chegamos ao final de mais um programa Madrugada do Socorro de Deus, lembrando a todos que este programa vai ao ar todas as madrugadas logo após a oração da meia-noite. Eu sou seu irmão em Cristo, Daniel Mariano, muito obrigado pela sua companhia, muito obrigado pela sua audiência. Quero agradecer também na mesa de som o meu amigo e irmão em Cristo, Hamilton Júnior, e no WhatsApp também o apoio do nosso querido irmão Cleiton. Agora vocês ficarão, logo após a identificação das emissoras, com o culto no lar. E na oportunidade teremos a presença do presbítero Fábio Lúcio, que estará ministrando a palavra de Deus e orando em seu favor. E logo após teremos a oração ao vivo dentro do programa Sertão Evangelho. Que Deus abençoe a todos, uma ótima quarta-feira e uma excelente semana com Cristo Jesus. Um forte abraço, fiquem todos na paz do Senhor Jesus.

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2: 5 horas e 4 minutos.
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2: A paz do Senhor, irmãos. Irmãos, eu quero dizer que em 1992, no mês de abril, irmãos, eu me preparei e desci às águas. Eu quero dizer para os ouvintes que não tem coisa melhor. Ao descer às águas, eu senti uma força divina, sobrenatural sobre o meu corpo. E eu comecei a falar em línguas, e foi uma coisa, uma sensação maravilhosa. Não tem nada comparável, não tem nada igual, irmão. Senti o poder de Deus, senti o Espírito Santo de Deus tocar, mover o seu corpo, e você se entregar totalmente, sentir que tem algo bem mais forte do que você te tomando o seu ser. É muito lindo, é maravilhoso, irmãos. Então, eu recomendo aquele que não desceu as águas, que está se preparando, desça, irmãos, se entrega. É maravilhoso, é muito bom, é muito bom. É uma força divina extraordinária. Meu nome é Ângela Maria Magalhães.

0: tudo, tudo. Essa força divina, esse poder subnatural.
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3: 5 horas e 10 minutos.
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1: Glórias a Deus. Ouvintes, aceitem a paz do Senhor Jesus Cristo. Esta é uma transmissão diretamente aqui do Templo da Glória de Deus. Sou o seu irmão, pastor Fábio Lúcio. Daqui a pouquinho nós iremos meditar na palavra de Deus. Você que está nos acompanhando, fique atento para junto conosco você meditar na palavra de Deus. Nós iremos falar um pouquinho mais hoje sobre o Espírito Santo e eu tenho certeza que o Senhor tem algo glorioso a fazer na tua vida.

Vamos nos colocar em pé. Você que está acompanhando a transmissão, você também pode acompanhar conosco o texto que iremos ler no Evangelho de São João, no capítulo 7, e os versículos 38 e 39. Evangelho de São João, capítulo 7, os versículos 38 e 39. Abram suas Bíblias aí. Eu sei que muitas pessoas não estão com a Bíblia, mas têm a Bíblia online, né? Aí no seu celular. Então vamos meditar na palavra do Senhor. Você que está em casa, acompanhe conosco o texto também. Eu tenho certeza que Deus tem algo a falar conosco aqui. Amém? E aí onde você está acompanhando a transmissão? Vamos lá. Evangelho de São João, no capítulo 7, e o versículo, ou os versículos 38 e 39, que diz assim: quem crê em mim, como diz a Escritura, rios de água viva correrão do seu ventre. E isso disse ele do Espírito que haviam de receber os que nele crescem, porque o Espírito Santo ainda não fora dado, por ainda Jesus não ter sido glorificado. Amém? Senhor, em nome de Jesus, eis aí a tua palavra. E eu sei que o Senhor tem algo a falar conosco. A tua palavra é poderosa, ela é apta para discernir os pensamentos. Ela vai à divisa da alma e até a medula. A tua palavra é como um martelo que esmiuça a penha e como um fogo abrasador. A tua palavra é lâmpada para os nossos pés e luz para os nossos caminhos. Nós cremos no poder da tua palavra e sabemos que tu és o autor dela. Por isso, ó Deus, fala conosco. E como disse o pequeno Samuel, fala porque teu servo ouve. Amém, amém, amém. Podeis assentar-se e, se você puder, bater uma forte salva de palmas para ele, Jesus Cristo. Glória a Deus, faça, porque ele é digno de honra, ele é digno de glória. Mais alegre, mais feliz. Aleluia, oh glórias. Queridos irmãos, ouvintes, o próprio Jesus usou este símbolo, ou seja, a conexão do rio com o Espírito Santo. Amém? Aleluias, dizendo o que nós lemos agora. E no último dia, o grande dia da festa, Jesus pôs-se em pé e clamou, dizendo: se alguém tem sede, venha a mim e beba. Quem crê em mim, como diz a Escritura, rios de água viva correrão do seu ventre. Aleluias. E ele disse isto a respeito do Espírito que haviam de receber os que nele crescem, porque o Espírito Santo ainda não fora dado, por ainda Jesus não ter sido glorificado. Agora, que festa era esta que Jesus chega neste último dia e declara isto acerca do Espírito Santo? A festa dos tabernáculos, ou a festa das cabanas ou tendas, era uma das três festas judaicas que ocorrem em homenagem ao povo que peregrinou pelos 40 anos lá no deserto. E durante 7 dias, nesta festa, o povo judeu vive em cabanas simples para lembrá-los da fragilidade. Ou seja, eles se dispõem de tudo, vão habitar em cabanas para ali lembrar-se de que eles são pequeninos diante de um Deus tão grande, ou seja, da fragilidade humana. E existe uma cerimônia nesta festa que trata-se acerca da água. Amém? Aleluias! E esta era uma cerimônia que precedia a época das chuvas. E eles imploravam por água. Por ser um elemento vital, os camponeses pediam: precisamos de água para que os campos sejam férteis e nós tenhamos grãos, tenhamos o que comer. E esta festa era uma cerimônia religiosa como agradecimento a Deus por ele ter suprido os israelitas no deserto. E todos nós sabemos do que Deus fez lá no deserto.
Quando Deus tira o povo de Israel, ou seja, o povo seu, lá do Egito, da escravidão, a Bíblia conta-nos que o Senhor guarda, o Senhor livra, o Senhor protege, o Senhor alimenta, o Senhor faz coisas tremendas acontecerem lá no deserto. Amém? E uma coisa é bem clara, Ele nunca deixou faltar água. Sim ou não? Deus nunca deixou faltar água, mesmo aquele povo estando em meio ao deserto. É por isso que nós vemos aqui a conexão do rio com o Espírito Santo. E todos nós sabemos que existem rios, aleluias, lagos, fontes, açudes e outros pequenos mananciais de águas. Entretanto, o Espírito Santo é um grande rio caudaloso, capaz de suprir as necessidades do mundo inteiro. É por isso que eu te convido hoje a mergulhar nas águas do Espírito. É por isso que eu te convido hoje, aleluia, glória a Deus, a buscar o Espírito Santo, a ter, aleluia, ou seja, a ver a necessidade que temos nós de mergulharmos nas águas do Espírito e sermos saciados pelo Espírito de Deus. De acordo com o seu tamanho, um rio pode abastecer uma cidade, um estado, um país inteiro, e até vários países podem se beneficiar de apenas um rio. E um desses rios que eu posso citar aqui a vocês, quem conhece um pouco de geografia e história, sabe acerca do rio Nilo. O rio Nilo é o maior rio do mundo em extensão territorial. O Nilo passa por 10 países africanos até desaguar no mar Mediterrâneo. E por meio de sua foz, a sua nascente, lá no Egito, glória a Deus, e seu tamanho, ele contribui diretamente para que faça parte da principal bacia hidrográfica do continente africano, o que faz dele algo impressionante. Esse rio corre até pelo meio do deserto. Vidas são saciadas, a natureza, há uma importância muito grande, aleluia, do rio Nilo. Algo tremendo nós também encontramos aqui no Brasil. O segundo maior rio do mundo é o rio Amazonas. E o rio Amazonas é o mais extenso, aleluias, do mundo, cobrindo cerca de 6.400 quilômetros de extensão. Ele apresenta maior vazão de água e a sua nascente está localizada no lago Lauri, nos Andes do Peru. E ele está presente, aleluia, nos países do Peru, Colômbia e aqui no Brasil. E a sua bacia hidrográfica estão também lá nos países da Bolívia, Equador, Venezuela e Guiana. Ou seja, eu apresentei para vocês aqui os dois maiores rios do mundo, para que você entenda que o poder do Espírito Santo é suficiente para abastecer a igreja de uma cidade, a igreja de um estado, a igreja de um país ou a igreja do mundo inteiro. Aleluias! Quem crê no poder do Espírito Santo, levanta a mão aí e diga glória a Deus. É por isso que o Senhor Jesus Cristo nos diz, aleluias, em Atos dos Apóstolos, no capítulo 1 e o versículo 8, ele fala claramente antes de ascender ao céu, aleluias, ele diz, vocês irão receber virtude, vocês irão receber poder, vocês irão receber graça, ao descer sobre vós o Espírito Santo. Como, aleluia, glorioso nós buscarmos o Espírito Santo, como é maravilhoso nós tê-lo em nossas vidas. É, meus irmãos, imprescindível que o homem e a mulher que creem em Deus seja cheio do Espírito Santo. Diga graças a Deus aí. Diga aleluias.
A Bíblia afirma que há um rio cujas correntes alegram a cidade de Deus, o santuário das moradas do Altíssimo. Lá no Salmos 46, o verso 4, a Bíblia ainda diz mais que o Espírito Santo é um rio de alegria. Em Atos capítulo 13, 52, Lucas escreve que os discípulos estavam cheios de alegria e do Espírito Santo, mesmo enfrentando as oposições, mesmo enfrentando as adversidades, mesmo enfrentando as perseguições, eles estavam felizes, eles estavam alegres. O homem e a mulher que está cheio do Espírito Santo, ele não se entristece pelas lutas. O homem e a mulher que está cheio da presença do Espírito Santo, aleluia, não se entristece pelas calúnias e difamações ou pelas lutas que ele enfrenta. Ele sabe que o Espírito Santo está ali ao lado, ele sabe que o Consolador está com ele, ele sabe que o poder está ali, aleluias. E eu sei que hoje aqui o Espírito de Deus está sendo derramado sobre a tua vida, e aquele que crê

tempo de Deus aí. Deus está levantando aquele que estava caído. Deus está dando força àquele que não tinha mais nenhum vigor. Ei, você que diz, eu não tenho mais forças. O Senhor está dizendo, diga ao fraco. O Espírito de Deus está dizendo, diga ao fraco que eu sou forte. Da glória, aleluias. Diga glórias. Oh, louvado seja. Lá no Salmos de número 104, no verso 10, o salmista se dirige ao Senhor dizendo, tu que no vales fazes rebentar nascentes, que corre entre os montes, aleluia. Vocês estão entendendo a conexão? Nos vales fazes rebentar as nascentes. Ele está dizendo acerca de rios. O Espírito Santo aqui, nesta passagem, é conotado, aleluia, como rios. Jesus Cristo disse, rios, aleluia, rios, rios de água viva, fluirão, correrão do seu ventre. O Espírito de Deus, aleluia, é mencionado aqui como água, como rio. Diga graças a Deus, aleluias. E o profeta Isaías, no capítulo 41, no versículo 18, ele diz, o Senhor confirma a sua promessa, dizendo, abrirei rios em lugares altos e fontes no meio dos vales. Aleluia! Oh, meu Deus! Ah, a palavra diz mais ainda. Glória a Deus! Tornarei o deserto em tanques de águas e a terra seca em mananciais. Oh, aleluia! Oh, glória! Quem está sentindo a presença? Quem está sentindo a presença dele aqui? Vocês estão entendendo? Em meio ao deserto, meu Deus do céu, existe uma dificuldade muito grande de você conseguir encontrar água em meio ao deserto. Mas a palavra está dizendo aqui, em meio ao deserto, eu não sei qual é o deserto que você está enfrentando, eu não sei qual é o deserto que você está passando, mas o Senhor está dizendo para mim falar a você, o Senhor está dizendo, eu abrirei rios em lugares altos e fontes no meio dos vales, tornarei o deserto em tanques de águas e a terra seca em mananciais. Ah, meu irmão, minha irmã, esta água está jorrando aqui no nosso meio, esta água

derramada em nossas vidas. Quantos creem, diga glória. Quantos creem, diga aleluia. Tremendo, não? É a palavra do Senhor, é a palavra de Deus. Continuamos na meditação, aleluias, aqui ainda em Isaías, capítulo 66, o versículo 12. O profeta messiânico diz, aleluia, eis que estendereis sobre ela a paz, como um rio, e a glória das nações como um ribeiro que transborda. Então, aleluias, mamareis ao colo, vos terão, e sobre os joelhos vos afagarão. Glória a Deus, a água do Espírito, ou seja, o Espírito, glória a Deus, do Senhor, saciará a tua sede. Foi por isso que Jesus Cristo, olhando para aquele povo, vendo a necessidade, ele diz: quem tem sede, vem a mim e beba. Ele está dizendo aqui hoje: vem a mim e beba. Glória a Deus, eu quero sim te encher, eu quero derramar poder, eu quero fortalecer, mas para isto acontecer, é necessário você, aleluia, buscar a minha face. Para isto acontecer, é necessário você apartar-se de tudo aquilo que impede de eu te abençoar. Nós sabemos que aqueles que constituem-se, aleluia, amigos do mundo, e quando eu digo amigos do mundo, é a palavra dizendo, é o pecado, aqueles que se constituem amigos do pecado, tornam-se inimigos de Deus. Para nós sermos cheios do Espírito Santo, e esta água jorrar, aleluia, em nós, é necessário nós abrirmos mão de tudo aquilo que impede a glória de Deus de manifestar na nossa vida. Não importa qual seja o pecado, não importa o tamanho do pecado, mas hoje aqui, você ouvindo a voz de Deus, você ouvindo a palavra do Senhor, e você deixando Deus agir no teu coração, pode ter certeza, se você, aleluia, pedir perdão, se você confessar e abandonar, o Espírito de Deus vai manifestar na tua vida, e você vai sair daqui, glória a Deus, aleluia, cantando o hino da vitória. Louve o nome dele, diga glória a Deus, diga aleluias. Quem tem sede, venha a mim e beba. Quem crê em mim, como diz a Escritura, rios de água viva correrão do seu ventre. Oh glórias, aleluias. O profeta Ezequiel fala para nós algo tremendo, lá no capítulo 47, quando ele fala das águas torrentes. Glória a Jesus, se você abrir a sua Bíblia aí, em Ezequiel 47, a partir do versículo 1 ao 10, você vai perceber algo tremendo, que Deus, aleluia, mostra ao profeta. Ele contemplou um rio caudaloso de águas purificadoras, aleluia, que saía do altar do Senhor, transmitindo vida a todas as criaturas, e ele mergulhou no rio. Esse rio fala do ministério glorioso do Espírito Santo, transmitindo vida ao mundo inteiro. Foi o que o Senhor Jesus falou aos seus discípulos, aos seus seguidores em Atos, capítulo 1, versículo 8. Ele foi bem claro, bem enfático ao dizer: olha, vocês precisam ser cheios, vocês precisam receber virtude, vocês precisam receber poder, mas há uma condição para isso: vocês têm que descer lá no cenáculo, vocês têm que, aleluia, buscar. E nós sabemos, meus irmãos, pela palavra, que apenas 120 receberam a promessa. Os demais não conseguiram persistir e perseverar. Perseverar no quê? Na oração. Perseverar no quê? Na comunhão. Aleluias. Na senha com o Pai. Tem muitas pessoas, meus irmãos, que outrora eram cheias. Eram cheias do poder. Mas com o tempo elas foram acostumando-se com o Evangelho, foram acostumando-se, e isso tornou-se para elas algo tão simples,
que foram esfriando-se e começaram a dar vazão mais às coisas que vêm fisicamente falando do que aquelas que com os olhos carnais não podem enxergar.

pessoas que chegavam na igreja já tiravam o lencinho porque dobravam os joelhos, as lágrimas banhavam o seu rosto, porque sentiam a comunhão e a presença. O louvor tocava tremendamente ao seu coração. A mensagem nem se fala. Hoje em dia está tão difícil. O que está acontecendo? O que está acontecendo com a igreja? O que está acontecendo? A igreja precisa, meus irmãos, aleluia, ter a consciência que é necessário ser cheia do Espírito. E quando eu falo a igreja, não é o templo, somos nós, eu e você. Temos que ter a consciência que é necessário sermos cheios do Espírito Santo. Não importa quais são as lutas ou as dificuldades, o Espírito Santo está ajudando, fortalecendo. Eu estou dizendo a vocês aqui hoje, ainda há esperança, ainda há esperança. Esta porta ainda está aberta. E Jesus Cristo está dizendo: quem tem sede, venha a mim e beba. Quem tem sede, venha a mim e beba. Jesus Cristo está falando a você e Ele quer revestir.

fazer com que eu e você sintamos a necessidade, aleluia, de ter uma vida devocionada, uma vida cheia do Espírito Santo. Só assim você vai vencer. Só assim você vai, só assim eu e você, só assim nós venceremos. Jesus Cristo falou para a igreja: sejam cheios, vocês receberão poder. E todos nós sabemos que quando os discípulos, a igreja, recebeu o Espírito Santo, coisas tremendas começaram a acontecer. Aquele a quem tinha negado Cristo por 3 vezes, aquele que abandonou o Senhor, de repente agora está cheio do Espírito Santo, não tem mais medo de nada, sai para fora e numa pregação, num sermão, quase 3.000 almas ele ganha. A Bíblia diz que o Espírito Santo começa a mover-se, começa a trabalhar de um jeito tão tremendo. E ali começa o agir de Deus sobre a igreja primitiva. E a igreja era cheia. A igreja era cheia e nós devemos também ser cheios. Devemos ver ou devemos analisar o que é prioridade para nós. O que é prioridade para você? O que é prioridade para mim? O que é prioridade para todos nós? O nosso alvo é o céu. Estamos aqui de passagem. A Bíblia diz que nós somos peregrinos. Paulo diz para nós: somos coerdeiros de um reino celestial. E ele diz lá na carta aos Colossenses que é para nós buscar as coisas de cima onde Cristo está. Que é para nós pensar nas coisas de cima onde o Senhor está e não nas coisas da terra. Ou seja, nós temos que ter o nosso coração voltado para o Senhor. É bem verdade que enquanto estamos aqui, caminhando aqui nesta terra, nós temos, aleluia, que fazer o nosso melhor, temos que trabalhar, temos que estudar, nós temos que fazer a nossa parte, mas não esquecendo o reino. Porque o Senhor Jesus Cristo disse: buscai o meu reino em primeiro lugar, toda a sua justiça, e as demais coisas vos serão acrescentadas. Preocupe-se em ser cheio do Espírito Santo. Preocupe-se em, aleluia, ter o Espírito Santo em tua vida. A partir do momento que você sentir o Espírito Santo e ter Ele em tua vida, você vai ver que as coisas fluirão. Você vai vencer o mal, você vai vencer o pecado, você vai vencer os desejos carnais. O Espírito Santo vai te ajudar a suportar as lutas, as aflições. O Espírito Santo vai te impulsionar e vai falar: é hora de caminhar, não é hora de estar parado não, é hora de levantar, diga glória a Deus, é hora de marchar, oh glória! E eu convido você que hoje a mergulhar nas águas do Espírito Santo. A Bíblia diz

Espírito Santo desceu sobre Jesus às margens do Rio Jordão. A Bíblia diz para nós, aleluia, em Mateus, capítulo 3, versículos 13, 14, 15, 16 e 17. Quando Jesus é batizado nas águas do Rio Jordão pelo profeta João Batista, o Espírito Santo vem em forma de pomba. O Pai lá em cima diz, este é o meu filho em quem me alegro. Vocês estão entendendo? O próprio Filho de Deus dá a mim e a você esta necessidade de termos o Espírito Santo em nossas vidas. A Bíblia diz que para perceber a importância do Espírito Santo, nós, a igreja, podemos aqui hoje fazer uma analogia e ver a importância de rios aqui no Brasil. Como eu já falei no início da mensagem, o Rio Amazonas, o Rio São Francisco, o Xingu, o Rio Paraná, e todos os outros rios brasileiros têm para suas respectivas regiões. O Espírito Santo é o verdadeiro rio cristalino da água da vida. Se você abrir a tua Bíblia em Apocalipse, capítulo 22, versículo 1, você vai ver que algo tremendo o Senhor revela para nós. Aleluias! Este rio fornece água para produzir energia por meio de usinas hidrelétricas. Estou falando agora do Rio Paraná e a maior hidrelétrica do mundo. Lá no Paraná, a hidrelétrica de Itaipu, quem já ouviu falar? É a maior hidrelétrica do mundo. Ela abastece todo o Brasil, Paraguai. Nós estamos com 210 milhões de habitantes aqui no Brasil. Olha a importância desse rio. Eu quero dizer que assim como não só o Paraná, como outros rios no Brasil e no mundo inteiro, o Espírito Santo é o rio que fornece energia espiritual e luz suficiente para iluminar o mundo inteiro. Sabe você, crente, cheio do Espírito Santo? Você é uma luz que ilumina. Em você, aleluia, há a graça e o poder. É por isso que o diabo se revolta terrivelmente. Luta para te destruir, luta para acabar contigo. Ele não quer que você seja luz. Ele não quer que você seja cheio, cheia do Espírito Santo. E o crente cheio do Espírito Santo, por onde ele passa, ele faz a diferença. Ele brilha. Eu sei que tem muitos crentes que estão aí meio que apagados, mas aqui hoje o Senhor vai mudar esta situação. Aqui hoje o Espírito Santo vai fazer algo tremendo. Ou seja, Ele já está fazendo algo tremendo. Vamos mergulhar no rio do Espírito.
está sofrendo, mergulhe no rio do Espírito Santo. A cura começa não de fora, mas é de dentro para fora. O Espírito Santo, ele vai regenerando, ele vai transformando, ele vai trabalhando. Eu conheci uma pessoa, meus irmãos, que levou quase 20 anos para aceitar a Cristo. E eu muitas vezes ficava pensando, meu Deus, essa pessoa está todos os dias na igreja. Essa pessoa está ouvindo a palavra, o que, que está acontecendo que até agora não entregou-se a Cristo? Eu entendo hoje sim, que quem faz a obra é o Espírito Santo. Belo dia eu fui pregar nesta cidade, e quando estava encerrando a mensagem, esta pessoa levantou a mão. Quando veio à frente, ela disse: hoje o Espírito Santo terminou a obra e me convenceu. E hoje eu aceito este Jesus com todo o meu coração e minha alma. O Espírito Santo, ele vai trabalhando, ele trabalha de formas tremendas que nós não entendemos e não compreendemos, mas ele vai agindo. E se você mergulhar hoje neste rio, haverá cura interior. Aleluias! Se você hoje mergulhar neste rio, haverá a purificação da lepra e do pecado. Aleluias! Se você hoje mergulhar neste rio, você terá vida abundante. Vida abundante, você está entendendo? Você terá vida abundante. Louvado seja o meu Jesus, louvado seja o nosso Jesus.

Santo que o mundo não vê, que o mundo não tem. Mas vocês o verão, vocês o terão. Está compreendendo? O poder de nós mergulharmos nas águas ou no rio do Espírito Santo. Este rio produz luz e irrigação para resolver todo o problema da seca espiritual deste mundo. Glória a Deus. Faça um propósito com Deus hoje. Diga para Deus: Senhor, eu quero ser cheio da tua presença. Espírito Santo, eu necessito da tua glória em minha vida, do teu poder. Eu quero ter comunhão contigo, eu quero ter comunhão com o Pai. Eu quero voltar a ter visões. Eu quero voltar a falar em mistérios. Eu quero voltar a cantar, eu quero voltar a orar. Eu quero voltar a fazer a tua vontade. Jesus está dizendo: quem tem sede, venha a mim e beba. E esta água eu te dou de graça.

Vocês lembram do que o Senhor Jesus fala para a mulher samaritana em São João, capítulo 4? Quando ele está junto ao poço lá de Jacó. Ela diz para ele: Senhor, dai-me desta água que tu estás falando para que eu não venha mais aqui ter que tirar desta. Jesus disse para ela: mulher, qualquer que beber desta água aqui, ó, do poço, tornará a ter sede. Mas aquele que beber da água que eu lhe der, nunca mais terá sede. Porque nele, aleluia, se fará uma fonte que jorra para a vida eterna. Jesus está convidando você aqui hoje. Aí na tua casa, amado ouvinte. Aleluia, a vir beber desta água. Esta sede, aleluias, não acaba-se com a água que nós bebemos, a água que nós compramos lá no mercado, ou a água que a Sabesp trata e disponibiliza a todos nós. Ou eu não sei qual aí no teu estado a empresa que produz água. Eu estou falando do Espírito Santo. E você não consegue comprá-lo. Você não consegue comprar esta água no mercado, na farmácia, em nenhum lugar, a não ser aos pés de Jesus. Glória a Deus. Beba desta água e seja saciado. Mesmo você estando em meio ao deserto, ele diz que tornará esse deserto em uma torrente manancial. Está entendendo? Ele é poderoso para fazer. O Espírito Santo pode sim te encher. Pode sim te fortalecer. Quero perguntar aqui hoje, se tem alguém neste momento que deseja ter uma vida de intimidade e comunhão com Deus e ser cheio do Espírito Santo. Para tanto é necessário aceitar a Cristo. E aceitar a Cristo, meus queridos, não é mudar de religião. Nós sabemos que há muitas ou várias religiões por aí. Mas religião não salva. Quem morreu na cruz do Calvário foi Jesus. E somente Ele tem poder para salvar. Quero perguntar agora se há alguém que deseja aceitá-lo. Vem aqui na frente. Ou alguém que está desviado. Quer agora voltar a beber desta água e ser cheio. Mergulhar nas águas do Espírito. Vem aqui que nós vamos orar.

0: Você que tomou esta decisão aí na sua casa, de aceitar a Cristo, ou de reconciliar-se com Ele, você vai orar comigo estas palavras: Senhor Jesus, perdoa os meus pecados, escreva o meu nome no livro da vida, sela com o teu sangue para o dia do arrebatamento. Você que está reconciliando-se com o Senhor, ore comigo assim: Senhor Jesus, eu sei que eu pequei, eu errei, mesmo conhecendo o teu sacrifício, o teu amor por mim na cruz, mas agora eu tomo esta decisão de retornar ao aprisco e peço que o Senhor escreva novamente o meu nome no livro da vida e sele com o teu sangue para o dia da tua vinda, para o dia que o Senhor vir buscar a tua igreja. Senhor Jesus, eu quero ser cheio do Espírito Santo. Eu quero sentir o Espírito Santo. Eu quero ter o Espírito Santo novamente. Fortaleça-me e ajuda-me, em nome de Jesus. Você que aceitou a Cristo ou reconciliou-se com Ele neste momento, procure uma de nossas igrejas pentecostal Deus e Amor mais perto aí da sua casa. Se você não tem endereço da nossa igreja, em nosso site, o site oficial da Igreja Pentecostal Deus e Amor, ipda.com.br/endereços, ali você vai conseguir o endereço mais perto de você. Ao chegar na igreja, diga que você aceitou Jesus, diga que você reconciliou-se com o Senhor através da transmissão aqui da Sede Mundial. Queridos ouvintes, esta foi uma transmissão diretamente aqui do Templo da Glória de Deus. Eu sou o pastor Fábio Lúcio e digo a todos que Deus os abençoe.
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9: 5 horas e 59 minutos.
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1: Bom dia para você, meu irmão. Bom dia para você, minha irmã. Que maravilha estar na presença de Papai do Céu. O Senhor Jesus nos preparou mais um dia abençoado, mais um dia de bênção, mais um dia de vitória, mais um dia em que nós vamos nos alegrar extraordinariamente, maravilhosamente na presença de Papai do Céu. E isso é muito importante para nós, não é verdade? Deus que abençoe você, teu lar, tua família. Deus que abençoe, sim, todos aqueles que envolvam você como pessoa. Isto, Deus que te abençoe muito. Seu parente, seu irmão, sua irmã, seu tio, sua tia, sua avó, seu avô. É, enfim, todos aqueles que te amam e você também ama. Assim, Deus está abençoando maravilhosamente, exatamente, maravilhosamente, meu querido irmão, minha querida irmã. Vamos que vamos! O Senhor Jesus, neste momento, prepara a maior bênção para você. E sem mais delonga, sem mais converseiro, nós vamos fazer o seguinte, nós vamos buscar a presença do Papai do Céu, vamos orar. Vamos prosear com Deus, tá bom? Vem comigo, vem prosear com Deus em nome do nosso Senhor e Salvador Jesus Cristo. Pai nosso que estás nos céus, santificado seja o teu nome. Venha a nós o teu reino. Seja feita a tua vontade, assim na terra como nos céus. Aleluia. Meu Senhor, que tudo aqui, Senhor, e que todos aqui, Senhor, Pai querido, estejam envolvidos na tua causa, no teu santo evangelho, na tua palavra, nos teus ensinamentos, meu Pai. Meu Deus, abençoa este lar, abençoa esta família, abençoa esta pessoa. Abençoa, Senhor Jesus, este irmão, esta irmã. Abençoa, Senhor Jesus, quem está neste momento também em oração, pedindo a tua graça, o teu poder, a tua misericórdia. Sim, para que o teu nome seja glorificado, para que o teu nome seja louvado, para que o teu nome seja reconhecido por todas as nações da terra, Senhor. Senhor meu Deus, as mais de 8 bilhões de pessoas reconheçam que o Senhor é Deus. Reconheçam que o Senhor é o nosso Criador. Meu Deus Todo-Poderoso, vem abençoar, meu Pai. Sim, Senhor, cada pessoa. Assim como o Senhor olhou para mim. Assim como o Senhor olhou para minha família. Assim como o Senhor olhou para os meus irmãos, para as minhas irmãs. Assim como o Senhor olhou para a nossa equipe. Assim como o Senhor olhou para aquele perdido, estava na lama, estava no pecado. Senhor meu Deus, que o seu cheiro era horrível por causa do pecado, mas o Senhor teve misericórdia de lavá-lo, remi-lo, de salvá-lo, Pai querido. Meu Deus, assim eu te peço para que o Senhor possa olhar por esta pessoa que ora comigo, por esta pessoa que busca, por esta pessoa que acompanha, por esta pessoa que está neste momento, Senhor, pedindo a tua misericórdia para ele, para a vida dele, para o lar dele, Senhor meu Deus. venha neste momento abençoar meu papai querido, aquela pessoa que está internada, não sabe mais o que fazer, o que dizer, o que tomar, não sabe mais o que comer, devido à doença que está lastrada, a enfermidade que já está tomando de todos os órgãos internos do seu corpo. Pai querido, esta pessoa que está desesperada devido ao diagnóstico médico, a medicina chegou e disse, não tem mais o que fazer. Leva ele ou leva ela para casa, para que os seus dias sejam findos no meio da família. Dê-lhe tudo. Dê-lhe tudo. Tudo que quiser, tudo que pedir, porque não tem mais jeito. Senhor meu Pai, o impossível o homem não sabe fazer. O impossível, o homem fica perdido. No impossível, para o homem não há recurso. Mas o Senhor é o Criador. O Senhor é que nos formou no ventre das nossas mães. O Senhor formou este irmão, o Senhor formou esta irmã no ventre da sua mãe. Pai querido, vem abençoá-lo, vem abençoá-la, Senhor. O Senhor pode reconstruir cada célula, o Senhor pode recuperar cada célula, o Senhor pode destruir cada célula do mal que está consumindo a vida desta pessoa. O Senhor pode. O Senhor pode revivê-la. O Senhor pode revivê-lo. O Senhor tem poder para isso. O Senhor tem graça. O Senhor tem misericórdia. O Senhor tem amor. Pai querido, vem abençoar. Peço-te. Sei, meu Deus, que sem ti eu não sou ninguém. Mas o Senhor na minha vida, o Senhor me dá a permissão de pedir, de interceder, de buscar em favor desta pessoa, a favor desta pessoa. Pai querido, Deus Todo-Poderoso, vem abençoar, cura, liberta, Senhor. Esse câncer seja destruído. Maligno ou benigno, é câncer. Está repreendido em nome do Senhor Jesus. Pai, esta pessoa que sofre, meu Deus, esta doença nos músculos, nos nervos, nos ossos, Senhor, tenha compaixão. Esta pessoa que está sofrendo com esta enfermidade nos órgãos, no fígado, no pâncreas, no estômago, no coração, no intestino. Senhor, meu Deus, visita esta pessoa agora. Pai querido, eu te peço para que o Senhor possa curá-lo, para que o Senhor possa curá-la, Senhor, agora, neste momento, esta pessoa que sofre, Senhor. Esta pessoa que sofre com esta enfermidade na cabeça, no cérebro. Esta pessoa que sofre, Senhor meu Deus, com esta doença no cerebelo. Senhor meu Deus, esta pessoa que sofre com esta doença nos olhos, no globo ocular. Senhor meu Deus, visita agora, Senhor, cada camada, Senhor, do globo ocular. Traga-lhe de volta a vista, traga-lhe de volta a visão, meu Pai. Eu te peço neste momento, Senhor. Tenha piedade, ajuda, Senhor, livra, meu Pai. Senhor, meu Deus Todo-Poderoso, eu te peço para que o Senhor possa, Pai querido, visitar esta pessoa que está com problema nos seus ouvidos, que a audição cada dia que passa está diminuindo. E esta pessoa que já perdeu a audição, esta pessoa que nasceu surda, Pai, o Senhor pode restaurar o tímpano, canal auditivo, o martelinho, meu Pai querido, nos ouvidos desta pessoa, os sensores auditivos, ó Pai. O Senhor pode recuperar peça por peça, célula por célula, Senhor Jesus. O Senhor pode recuperar ouvido por ouvido, Senhor. Pai querido, venha abençoar. Recupera, Senhor, a audição a esta pessoa, Senhor. Recupera, meu Deus, eu te peço agora, neste momento. Meu Deus Todo-Poderoso, esta pessoa que não consegue caminhar, não consegue andar, está paraplégica, está tetraplégica. Senhor, meu Deus, consegue fazer movimentos mínimos. Mas, Senhor, locomover-se não consegue. Não consegue estar em pé. Não consegue nem sequer estar sentado, sentada, meu Pai. Visita agora, Senhor Jesus, a causa. Visita agora a causa deste mal. A causa, Senhor, meu Deus, desta paralisia. Senhor, visita e queima. Repreenda. Restaura tudo, Senhor, do corpo desta pessoa. Para que ela possa levantar e caminhar. Para que ela possa levantar dessa cama, dessa cadeira de rodas. Senhor, meu Deus, visita agora esta pessoa, dando-lhe saúde. Aleluia! Meu Deus Todo-Poderoso, eu te peço neste momento, Senhor. Senhor, meu Deus, restaura os artelhos, tornozelo. Senhor, meu Deus, restaura os joelhos, o quadril, Senhor, meu Deus. Restaura, meu Pai querido, aleluia, a cartilagem. Restaura, Senhor, meu Deus, a coluna. Restaura, Senhor, meu Pai, os discos, as vértebras. Senhor, meu Deus, e cada componente da coluna cervical, Senhor, sejam, Senhor, restaurados no corpo desta pessoa, meu Pai. Meu Deus Todo-Poderoso, venha abençoar esta pessoa, meu Deus, que precisa da cura, da bênção, da vitória, meu Pai. Eu te peço neste momento, abençoa. Abençoa esta pessoa que está indo trabalhar, meu Deus, que saiu da sua casa, do seu lar, está a caminho do trabalho, Senhor. Venha abençoá-lo e abençoá-la, Senhor. Pai querido, meu Deus da glória, neste momento eu te peço, proteja, guarda, livra, opera, Senhor, meu Deus, o trabalhador, a trabalhadora. Senhor, dai a bênção. Senhor, livra de todo mal, de todo laço armado, livra, Senhor Jesus. Quebra esse laço, Senhor, quebra essa corrente contra ele ou contra ela, Senhor. Meu Deus Todo-Poderoso, olha para esta pessoa que tem um projeto, que apresenta um projeto, e o seu projeto não é aprovado, Senhor, meu Deus. Venha ter misericórdia, abençoa ele, abençoa ela. Olha para esta pessoa, Senhor meu Deus, que tem, Pai querido, sim, que tem uma causa na justiça trabalhista, Senhor meu Deus, uma causa na justiça civil, Senhor meu Deus, eu te apresento agora. Meu Deus Todo-Poderoso, venha ter misericórdia, venha ter piedade, Senhor. Venha abençoar esta pessoa, para que este juiz, este desembargador, olhe, Senhor, para o caso, olhe, Senhor, para o processo, olhe, Senhor, meu Deus, para os documentos, para as provas, Senhor Jesus, e para que venha julgar a favor deste irmão, a favor desta irmã, esta causa que parece impossível. Parece impossível para o homem, mas para o Senhor é possível, meu Pai. Liberta esta pessoa que está na cadeia. devido a crimes cometidos, mas está arrependido, se converteu, entregou a sua vida, Senhor, nas tuas mãos. Hoje, meu Pai querido, vive uma vida diferente. Ao invés de tentar tirar a vida de alguém ou fazer o mal para alguém, ele está pregando a tua palavra, está falando do teu amor, está, Senhor meu Deus, anunciando o teu santo evangelho. A partir de agora, ele quer salvar vidas através do seu testemunho, através da sua pessoa, através do seu novo caráter. Senhor meu Deus, abençoa. Liberta ela, Senhor, dessa cadeia, desse presídio. Meu Deus, o juiz responsável pelo caso dele ou dela. Senhor meu Deus, que bata o martelo, Senhor, e que cante a liberdade para ele e para ela, Senhor. Abençoando, Senhor meu Deus. Visita quem está na cadeia. Visita quem está, Senhor, no presídio. Visita quem está no presídio de segurança máxima. Visita, Senhor meu Deus, e eu te peço, transforma aquele que ainda não te aceitou, aquele que ainda não conhece a tua palavra, aquele que ainda não reconciliou, está afastado dos teus caminhos, mas está na cadeia, Senhor. Ele achou que era liberdade. Viver e fazer o que queria, até mesmo acometer contra o seu próximo, contra as pessoas. Pensava ele que ele era o tal, agora está preso, sem direito à sua liberdade, pois ela lhe foi cerceada devido ao seu comportamento, ó Pai. Meu Deus Todo-Poderoso, visita esta pessoa que está em situação de rua. Perdeu tudo, Senhor. Perdeu a empresa, perdeu a economia, perdeu a família, perdeu os filhos, as filhas, a esposa, o esposo. E agora se encontra em situação de rua, meu Pai. Eu te peço agora que o Senhor visite, transforme-a, transforme-o, Senhor meu Deus poderoso. Senhor, traga a vida a ele de volta, traga a vida a ela de volta, Senhor. Para que não seja mais chacota, para que não seja mais humilhado, humilhada, devido à vida que está vivendo, pois não é vida. Está na sarjeta, está no poço, no fundo do poço, meu Pai, que o diabo armou e preparou para ele ou para ela, Senhor. Resgata, Senhor. Resgata esta vida, esta pessoa que está em situação de rua. Meu Deus, eu oro também pelas crianças abandonadas. Senhor, meu Deus, que foram desprezadas e expulsas dos seus lares. Tenha misericórdia dessas crianças, meu Deus, que estão em situação de rua, não têm onde morar, não têm onde comer, não têm onde dormir, não têm, Senhor, um teto, não têm, Pai querido, um lar, um aconchego, meu Deus. Esta criança em situação de rua precisa do Senhor, meu Pai. Salva ele. Salva ela, meu Pai. Salva, Senhor Jesus. Eu te peço agora. Prepara um lar, prepara uma família, prepara, Senhor, uma pessoa de coração bom que possa resgatá-la, Senhor meu Deus, dessa vida atribulada que está vivendo, ó Pai, esta criança, porque foi desprezada, porque foi abandonada, Senhor. Tenha misericórdia. Papai querido, eu te peço neste momento para que o Senhor possa operar na vida delas e assim consiga um lar, um aconchego, Pai querido, para as suas vidas. Meu Deus Todo-Poderoso, eu te peço para que o Senhor possa abençoar. Sim, Abençoe, Senhor. Pai querido, eu te peço, opera na nossa igreja pentecostal, Deus e amor. Abençoa, Senhor, todos os membros da nossa igreja, Deus e amor. Os membros, os cooperadores, os diáconos, os presbíteros, os evangelistas, os pastores, os missionários, que sejam abençoados. Meu Deus, abençoa os ofertantes, abençoa, Senhor, os dizimistas, abençoa aqueles que fazem votos sinceros e são cumpridores na Tua presença, Senhor. Abençoa a nossa diretoria mundial, mãe Irene Miranda. Abençoa, Senhor Jesus, a irmã Débora Miranda, presbítero Davi Miranda Neto, pastor Lorival de Almeida. Sejam eles abençoados cada dia mais. Guarda, livra e abençoa, Pai querido. Senhor meu Deus, abençoa também a nossa diretoria executiva, a irmã Maria Josefina. Abençoa, Senhor, o presbítero Marco Magno, o presbítero Fabrício Beata. Senhor, abençoa, Senhor, o presbítero Jerry Adriane, o pastor Antônio Osmar de Oliveira. Abençoa o presbítero Wilson Siqueira e o pastor Milton de Almeida, Senhor. Abençoa, meu Deus Todo-Poderoso. Senhor, meu Deus, abençoa, Senhor Jesus. Pai querido, os nossos gestores. Abençoa também, Senhor Jesus Cristo amado, nosso irmão Diego Miranda, André Miranda e Davi Neto, Senhor. Abençoa também, Senhor Jesus Cristo amado, todos que estão envolvidos com a Fundação Reviver, braço assistencial da nossa igreja pentecostal, Deus e Amor, a Associação Reviver Help, Deus e Amor. Abençoa, Senhor Jesus, o dirigente da nossa sede mundial, o presbítero Kleber de Oliveira, a sua esposa, a irmã Rose. Abençoa, Pai. Abençoa, Senhor Jesus. Abençoa, meu Papai querido, eu te peço pela tua infinita misericórdia, confirmando, Senhor. Abençoa, Senhor, meu Deus, as nações que estão em guerra. Eu digo abençoa, meu Deus, cessando a guerra, Senhor, da Rússia, da Ucrânia, também, Senhor, na faixa de Gaza, lá em Hormuz, também, Senhor Jesus, lá no Irã, Pai amado, abençoa. Senhor, no estreito de Hormuz, ali no Irã, tenha misericórdia, meu Pai. Cessem as guerras naqueles locais, meu Deus. Eu te apresento também todas as nações ditatoriais, onde a tua palavra não pode entrar, onde o teu evangelho, Senhor, não é permitido, onde o homem pensa que ele é o Deus daquele país. Senhor, meu Deus, destitua esse homem para que a tua palavra seja pregada e anunciada para esta nação. Porque a população precisa ouvir o teu santo evangelho. Senhor, meu Deus, a Coreia do Norte, Cuba, eu te apresento nas tuas mãos, Senhor, a China, o Japão, Senhor, meu Deus, todos os países islâmicos, eu te apresento nas tuas mãos, ó Pai, eu te apresento o Líbano, eu te apresento o Egito, eu te apresento, Senhor, meu Deus, toda a Mesopotâmia, meu Deus Todo-Poderoso, transforma, Senhor, totalmente o berço da humanidade. Eu te peço, Senhor, para que o paraíso seja encontrado, Senhor meu Deus, através da tua palavra, através da tua doutrina, através da tua mensagem, através do Senhor ser adorado, reconhecido por todas as nações. Meu Deus Todo-Poderoso, eu te peço, abençoa. Abençoa também, Senhor, o novo convertido, Pai querido, que te aceitou, entregou a sua vida nas tuas mãos. Prepara ele para o batismo, Senhor. Não permita mais que o diabo toque nele. Não permita mais que o diabo toque nela, Senhor. Mas sim a tua proteção divina, o teu escudo divino. Venha guardá-los de todas as setas malignas e estas setas sejam repelidas, quebradas e destruídas. Pai querido, eu te peço agora, tenha misericórdia, tenha compaixão, venha operar maravilhosamente nas nossas vidas, meu Pai. Abençoa, meu Deus, o novo convertido, abençoa, Senhor, o novo batizado, abençoa, Senhor, aquele que te aceitou. Tenha misericórdia de cada um deles e dai-lhes força, ânimo, em nome de Jesus, nosso Senhor. Amém e amém, Senhor Jesus. Amém! Que maravilha! Como que o nosso Deus é bom, né? Nosso Deus é maravilhoso. Ele te visitou aí agora, sabia? Sim, agora, já neste momento. Você foi visitado e está sendo visitado por nosso Senhor e Salvador Jesus Cristo. O Senhor Jesus, ele te ama tanto que morreu por você, por mim, por nós, na cruz do Calvário. Morte de cruz. Além da tortura, ainda morte de cruz. Cravado, pregado numa cruz. Assim foi o amor do Senhor provado na cruz por nós, para nos resgatar da vida de pecado que nós levamos ou nós levávamos, em nome de Jesus. Aceite o Senhor Jesus, entregue a sua vida para Ele. O teu coração, a tua vida, a tua mente precisa do Senhor. Verdade. Nós precisamos de Deus. Por isso eu te digo, venha neste momento comigo. Venha neste momento com o Senhor. Aceitá-lo. Porque o Senhor Jesus quer te abençoar. Levante a tua mão. Primeiro você que vai reconciliar. Diga comigo assim: Senhor Jesus, eu me reconcilio com o Senhor. Eu volto para os teus caminhos. Peço-te, perdoa-me todos os meus pecados, tudo que eu fiz e errado, Senhor. Peço-te perdão pela minha desobediência. Senhor Jesus, escreva novamente o meu nome no livro da vida. Sela com teu sangue, Senhor, que a partir de agora nunca mais influência maligna sobre a minha vida tenha poder. Me segura firme nas tuas mãos, para que eu possa estar firme diante do Senhor. Amém? E amém, Senhor Jesus. Agora você, para reconciliar-se, você já fez o seu apelo. Agora você que não aceitou o Senhor Jesus, diga comigo assim: Senhor Jesus, eu te aceito como meu único e suficiente Salvador. Senhor Jesus, me lava e me purifica de toda a iniquidade praticada. Senhor, me perdoa todos os meus pecados. Escreva o meu nome no livro da vida. Senhor Jesus, eu te peço, me sustenta nas tuas mãos. Senhor, para que eu possa estar aguerrido diante do Senhor, firme na rocha, até o dia da tua vinda, para me buscar e levar-me para a glória. Ou até o dia em que o Senhor me chamar, que eu esteja preparado para usufruir da pátria celestial, em nome do Senhor Jesus. Amém! E amém, Senhor Jesus. Deus que te abençoe muitíssimo. Muito obrigado por essa decisão, você que reconciliou e você que aceitou o Senhor Jesus. Olha, entra em contato com a gente para que o Senhor possa te abençoar, para que o Senhor possa te dar vitória. Entra em contato com a gente, porque nós te orientaremos a isso, a palavra de Deus, a de como estar firme na presença do Senhor, tá bom? Quero aceitar Jesus é o nosso e-mail. Quero aceitar Jesus, @ipda.com.br. Eu repito para você, quero aceitar Jesus, @ipda.com.br. E o nosso WhatsApp é o 11 950 94 46 45. Sim, entre em contato com a gente, você será orientado para bênçãos e mais bênçãos na presença de Papai do Céu, em nome do Senhor Jesus. Deus te abençoe muitíssimo, em nome de Jesus, nosso Senhor. Eita, glória a Deus. Deus abençoe você, meu irmão. Deus abençoe você, minha irmã. Bom dia, bom dia. Ô, de casa, põe-te de pé, porque tá na hora. Você que tá na beira do fogão, sai daí. Sai daí. Sai daí da beira desse fogão, rapaz. Oxe. É, você tem que pegar o caminho da roça. Você tem que fazer. É, tem que ir pra labuta hoje. Mas fica escorado desse fogão ali aí, rapaz. Ô, sai da coberta, você debaixo da coberta aí. Levanta logo. Levanta logo. Ô, minha irmã, levanta pra fazer o café. É, levanta pra trabalhar. É isso mesmo. Levanta pra trabalhar, rapaz. Levanta pra trabalhar, minha irmã. Tá na hora. E o nosso irmão Tiago tá chegando. É o nosso irmão Tiago Oliveira. Por quê? Porque sempre depois da oração, quando nós fazemos uma oração especial, né? Quando nós fazemos uma oração de coração, Deus abençoa, abre as janelas dos céus e derrama bênção maravilhosa sobre a nossa vida. Deus te abençoe. Tiago Oliveira, conte a bênção, menino de Deus.
2: Para mim era muito difícil me firmar com Deus. Eu sempre escutava sobre Ele, ouvia as pessoas falar, mas eu não conhecia. E foi onde, em casa, eu comecei a ler, comecei a querer entender. E eu passei por um momento difícil na minha vida, do qual eu pensei em tirar a minha vida. Todo dia eu saí de casa

0: só que por algum motivo eu não conseguia, sabe? E eu sempre pensava pra o que que ia acontecer comigo se caso eu morresse e eu não conseguia dormir à noite, eu ficava pensando e algo me incomodando. E o meu único refúgio era estar lendo em casa a Bíblia. E esse ano eu me batizei, no dia do meu aniversário, dia 23 de março. Eu falei pra Deus que quando eu voltasse, que eu não ia ter mais volta, que se eu não pudesse correr, eu andava. Se eu não pudesse andar, eu rastejava, mas eu não ia parar de buscar e eu não ia parar de agradecer a oportunidade. Porque, para mim, me firmar com Deus, buscar Ele, estava sendo muito difícil. Porque quando a gente está no mundo, a gente sempre vai colocar dificuldades, mas sempre vai colocar problemas. E quando a gente realmente se entrega e busca a Deus, você vai ver que todas as dificuldades, os problemas que você colocava, eram em vão, que era nada. Que aos poucos Deus vai trabalhando, Deus vai te mudando. E conforme você vai lendo e você vai buscando conhecer a Ele, você vai vendo como Ele é tão maravilhoso e misericordioso. Por isso eu sou muito grato todos os dias a Ele. E eu tenho a agradecer muito a Ele por tudo que Ele fez na minha vida.
1: Meu Deus do céu! Que testemunho maravilhoso do nosso irmão, Tiago, né? Ele falou assim: todos os dias eu saía pensando em tirar a minha vida. Jovem, né? Uma pessoa que, sem Deus, realmente ele se torna sem opções. Uma pessoa sem Deus se torna sem meta, sem sentido. Mas, ó, quando Deus chega na nossa vida, Ele disse assim: mas não sei como, não sei por algum motivo, eu não conseguia tirar a minha própria vida, mas o meu desejo era isso. Aí eu me refugiava no meu quarto, diz Ele, e então, desta forma, Ele pegava a Bíblia, ia ler, porque não tinha opções. Olha só, ele queria tirar a vida, mas não conseguia. Porque o plano de Deus é maior do que o plano maligno do diabo. E então ele chegou ao Senhor, aos pés do Senhor, aceitou o Senhor Jesus. E no dia do seu nascimento, no dia do seu aniversário, ele nasceu de novo. Então, no dia do seu aniversário, ele está comemorando agora o duplo nascimento. Porque no dia do seu aniversário, ele morreu para o mundo e viveu para Cristo. Agora, ele é uma pessoa realizada, uma pessoa abençoada, uma pessoa tranquila, uma pessoa cheia de paz. Agora, ele não tem mais aquela vontade de sair e tirar a sua própria vida. Agora a sua vontade está para o Senhor, está para Deus. Isso é lindo, é maravilhoso. Porque quando temos Deus na nossa vida, tudo se torna diferente. Até o desejo do nosso coração muda. Por quê? Porque a partir do momento que temos o Senhor Jesus na nossa vida, nós amamos o nosso próximo como a nós mesmos. E a gente quer pregar, quer falar, quer anunciar, quer ensinar, quer fazer algo tremendo. Quer fazer algo maravilhoso por aquela pessoa. É verdade. Por isso você não pode perder tempo de aceitar o Senhor Jesus. Entregar a sua vida a Ele. E o nosso irmão Clédison e Evanilson chega ensinando. Aceite o Senhor Jesus!

0: Atenção! 6:40 na presença de Papai do Céu, aqui na capital paulista, é horário oficial de Brasília! Bom dia pra você, meu irmão! Bom dia pra você, minha irmã! Já levantou? Já, com certeza! Tem muita gente tirando leite, tem muita gente... É verdade isso! É isso mesmo, mimosa! Eita, maravilha! Deus abençoe! Olha a mimosa aí! Não quer que tira leite, mimosa? Que isso? Ó, gente, né? A irmã Patrícia Maria de Curvelo, Minas Gerais, bom dia, paz do Senhor Jesus. Ouço esta programação todos os dias, é uma bênção para toda a minha família. Amém, irmã Patrícia. Deus abençoe por esta participação maravilhosa no programa Sertão Evangélico. Carlos Alberto de Tupã. O que, que significa Tupã? Tupã, você sabe... que é uma palavra em Guarani, é, Tupã significa Deus, é, Carlos Alberto, você que é de Tupã, então você é de Deus, viu? A paz do Senhor, pastor César Medina, amém, gostaria de ouvir o hino Igrejinha de Tábuas Velhas da nossa irmã Débora Miranda, tá bom, a gente vai falar aí com a nossa produção para preparar esta canção maravilhosa pra você, tá bom? Vamos falar com a nossa produção aí, pra pôr na próxima lista. Eita, maravilha, tá bom? Irmã Vera, de Piracanjuba, lá no Goiás. Bom dia, rapaz. Quero agradecer a Deus pelas bênçãos conquistadas. Muito bom. Desejo a todos uma semana abençoada. Solta o galo aí! Ei, já acabou o galo? De novo! Eita, bênção de Deus! Valdinei e Ruth de Araçariguama, no interior de São Paulo. Rapaz, irmãos, amém! Aqui em Araçariguama já tomamos o cafezinho de manhã. Ô, gente, e nem convidou. E por aqui amanheceu chovendo. Não acredito. Deus abençoe! É chuva para mais de metro, né? Mas Deus é que tá molhando a terra, preparando para o plantio, é verdade, para que haja uma boa colheita também, e assim sucessivamente. Ronaldo lá do Ceará, bom dia, estou acompanhando a rádio, sou de Fortaleza, manda um alô para nós, ou seja, manda um alô para o Ronaldo e Raimunda. Tá bom, irmão Ronaldo. Irmão Ronaldo e irmã Raimunda. Deus abençoe você. Um alô pra vocês. Eita, olha só. Nós vamos abrir a porteira. Vamos abrir a porteira, gente. Vamos abrir a porteira. Porque tem gente que quer falar com a gente. Seja bem-vinda, minha irmã.
1: Bom dia.
0: Muito obrigado.
1: Um
0: bom dia
1: para vocês.
0: Amém.
1: Amo ouvir essa rádio.
0: Amém.
1: Sou Andréia, sou da cidade de Guaratinguetá, estado de São Paulo. Amo ouvir essa rádio. Abraço para vocês. Arrumando para ir para o serviço.
0: Oh, maravilha! Deus te abençoe muitíssimo, tá bom?
2: Bom dia, Pai do Senhor Jesus.
0: Bom dia!
2: Aqui é a Maria Dolores de Fortaleza.
0: Amém.
2: O Pai que tinha cunha. Estou na escuta do programa Sertão Evangelho.
0: Oh, que maravilha!
2: Cadê o papagaio boiadeiro que não escutei mais ele?
0: Papagaio boiadeiro está escondido.
2: Vocês.
0: O papagaio boiadeiro está escondido no meio dos móveis. Tá escondido no meio dos móveis do papagaio. Olha, opa! Gabriela, Porto Alegre, do Rio Grande do Sul, preparando um chimarrão. Eu achei que eu estava preparando um caminhão, né? Mas é preparando um chimarrão para ajudar a esquentar.
3: Que barbaridade!
0: Barbaridade!
3: Tava sumido da querência, hein?
0: Eita, tchê! Né? Nesse frio, ó, o gaúcho preparando um chimarrão nesse frio. Eu e meu marido escutamos todos os dias o programa. Muito bom! Parabéns! Irmão Efraim, São Paulo, a paz do Senhor Jesus, pastor César, manda os patos para o parque. Agora eles estão com um lago e muito espaço. Grande abraço! Olha... Ei, irmão Fraim, Não fala em pato não, hein? É melhor você deixar por aí mesmo. Senão vai virar pato no tucupi, rapaz. Barbaridade. Eita, os irmãos não querem mais mostrar, não é verdade? Seus patinhos, as suas galinhas, seus franguinhos, os cabritinhos, leitãozinho, porque bastou César Medina já vai querer temperar já logo. Tá bom, meu querido? Olha só. E chegando, irmã Ireni, irmã Débora, casa de oração!

0: olha só, chegou um momento maravilhoso, o momento da palavra de Deus para nós nesta manhã especial. E neste momento, meu querido irmão, minha querida irmã, vem comigo para a palavra de Deus. E como de costume, eu tiro o meu chapéu para a palavra de Deus. No livro de 1 Coríntios, no capítulo 11, e apenas um versículo eu quero ler com vocês. Diz assim: sede meus imitadores, como também eu de Cristo. Palavra de Deus para nós nesta manhã. O Senhor Jesus, ele nos traz uma mensagem através deste versículo. O apóstolo Paulo, ele, antes de conhecer o Senhor Jesus, ele perseguia o povo de Deus, prendia, açoitava e ia até mais além do que isso. Mas num dia, numa perseguição e em uma viagem contra o povo de Deus, a caminho da cidade de Damasco, o Senhor Jesus lhe apareceu. E o Senhor Jesus, então, trouxe sobre ele um clarão, uma claridade, que ele caiu do cavalo onde montava, e quando levantou-se, se tornou cego. Ficou cego por 3 dias e 3 noites. Mas uma voz saiu do céu dizendo: Saulo, Saulo, por que tu me persegues? E ele disse: quem és tu, Senhor? Eu sou Jesus, a quem tu persegues. Então, ele teve que ir até um servo de Deus para ter orientações sobre a palavra de Deus e o verdadeiro evangelho, a verdadeira doutrina, o verdadeiro ensinamento do Senhor Jesus. A partir daí, então, ele saiu a pregoar a palavra de Deus e ele se tornou uma pessoa que queria ser realmente semelhante ao Senhor, semelhante a Deus, como diz a palavra do Senhor, que o Senhor nos criou à sua imagem e semelhança. E agora ele traz, já após uma experiência com Deus, uma experiência com o Senhor, sede meus imitadores, como eu também de Cristo. Então, o que acontece? A partir desse momento, ele te convida a você ser, assim como ele se tornou um imitador, não um imitador fajuto, não um mercenário, porque antes ele defendia a lei com unhas e dentes, porém, ele foi ensinado erroneamente. Mas agora ele entendeu o propósito de Deus, do Senhor Jesus na vida dele. Por isso nós te convidamos a ser imitadores de Cristo também. Amar o teu próximo como a ti mesmo. Ter uma vida transformada. Ter uma vida abençoada. E principalmente a alma salva. Ser imitador do Senhor não é ser escravo do Senhor. Não é estar debaixo dos pés do Senhor, não, mas sim debaixo das potentes mãos de Deus. Salvação, cura, libertação.
1: Glória a Deus, aleluia. Estamos dando início ao culto do trabalhador, aleluia, glória a Deus, que tem como tema a divina providência, aleluia, glória a Deus. Em Filipenses 4:13 diz: Tudo posso naquele que me fortalece. Aleluia, glória a Deus, meu Deus e meu Pai. Independente de qualquer situação, aleluia, o Senhor pode nos ajudar, o Senhor pode, Senhor, entrar com a sua providência divina, mesmo, Senhor, na fartura e na escassez, Senhor, que nós viemos te buscar, independente, meu Deus, da fome, da pobreza, Senhor, da glória, da abundância, meu Deus, que nós não viemos desfalecer e nem perder a fé, porque o Senhor é a nossa força, aleluia, glória a Deus, ao único que é digno.

mais, que nós viemos ter gratidão por tudo que o Senhor criou, meu Pai, porque tudo tem um propósito para a nossa vida, meu Deus e meu Pai. Assim eu te apresento, meu Senhor da glória, o trabalhador, meu Senhor, que já se levantou, meu Pai, que já está se preparando para sair, para o trabalho, para a labuta, Senhor da glória. Meu Deus e meu Pai, oh Senhor, eu te louvo por esse trabalhador, Senhor, que já está se arrumando, Senhor, para pegar o ônibus.

Senhor da Glória, vai tocando agora neste momento no ouvinte, Senhor, que ele venha ouvir, Senhor da Glória, que ele se coloque, Senhor, abra seu coração, meu Pai.

Dia, Senhor, nós viemos olhar somente para Ti, Senhor, meu Deus, no que no mesmo em situações difíceis, meu Deus, que nos encontrasse, Senhor da glória, mas que nós viemos buscar no Senhor, meu Deus, sermos dependentes de Ti, da Tua providência divina, porque é o Senhor que providencia tudo, é o Senhor que abre porta onde não há porta, é o Senhor que quebra os ferrolhos de bronze, aleluia, glória a Deus, meu Senhor. Senhor da glória, que cada um de nós venhamos, Senhor, a cada dia, Senhor, ter gratidão, Senhor, meu Deus, em nossos corações, meu Pai, por tudo que o Senhor tem feito por nós, por o Senhor ter nos alcançado, Deus, ter dado o Seu único Filho para morrer na cruz do Calvário por nós e pela humanidade, e aquele que crê em Ti terá vida eterna, Senhor da glória.

Senhor, através da oração, as nossas situações, as nossas causas, Senhor, para que o Senhor entre em providência, Senhor da glória, causa na justiça, Senhor, meu Deus, causa familiar, Senhor, meu Pai, pedir uma porta aberta, Senhor, meu Pai, meu Deus, quantas coisas, Senhor, podemos levar através da oração, colocar diante de Ti, no Teu altar, Senhor da glória, meu Deus, nos ajuda a cada dia nos achegarmos mais e mais perto de Ti, Senhor da glória, meu Deus e meu Pai, que nós viemos, Senhor, meu Deus, nos deleitar em Ti, na Tua presença, Senhor, Te buscando a cada dia, como fala na Tua palavra, Senhor da glória, buscai primeiro o Teu reino e a Tua justiça, e as demais coisas nos serão acrescentadas.

formou, Senhor, mas ainda, Senhor, não está trabalhando, Senhor da glória, e precisa trabalhar, meu Deus. Oh, Senhor, abre porta, Senhor, para aquele que se formou, Senhor, e precisa trabalhar, Senhor. Abre porta para aquele pai de família, Senhor, também, que está desempregado, Senhor, precisa pagar suas contas, precisa, Senhor, trazer o sustento para sua casa, meu Deus e meu Pai, ajuda, Senhor, o trabalhador, Senhor, meu Deus, que venha, Senhor, te buscar verdadeiramente, Senhor. O Senhor é o nosso pastor e nada nos faltará, Senhor, de nada teremos falta, Senhor, se colocarmos tudo diante de Ti, Senhor, e crermos que o Senhor pode fazer, que o Senhor pode transformar, o Senhor pode libertar, Senhor, da glória, meu Deus e meu Pai, ajuda-nos, Senhor, ajuda Teu povo, Senhor, meu Deus, ajuda, Senhor, aquele que está ouvindo, Senhor, agora, meu Pai, este programa, Senhor da glória, meu Deus e meu Pai, a voz da libertação, Senhor, meu Deus, que ele venha, Senhor, também crer que o Senhor pode mudar a sua situação, mudar a sua vida, que o Senhor pode entrar com providência divina nas suas dificuldades, Senhor, não sei o que eles estão passando, mas o Senhor conhece, o Senhor que sonda os corações, meu Deus, o Senhor conhece o deitar, o levantar de cada um, meu Pai, visita agora. Agora, Senhor, meu Pai, esse que está ouvindo agora a rádio, Senhor da glória, que ele venha crer, Senhor, meu Deus, crer que o Senhor pode transformar, Senhor, meu Deus e meu Pai, ajuda cada um de nós, Senhor, precisamos da Tua ajuda, Senhor, sem o Senhor, não somos nada, Senhor da glória, meu Deus e meu Pai, nos ajuda a cada dia, nos achegarmos mais e mais diante de Ti, Senhor, levando tudo em oração.

Senhor, ajoelhou, Senhor, ficou diante de Ti, Senhor, meu Deus e meu Pai, para Te ouvir, Senhor, e colocou suas situações, suas necessidades, Senhor da glória, que assim também nós viemos, meu Deus, colocar diante de Ti tudo o que queremos, que necessitamos, que precisamos, Senhor. Te apresento as mães de família, Senhor da glória, meu Deus, que estão passando por dificuldade, por luta no seu casamento, Senhor, que elas venham orar, Senhor, confiar que o Senhor pode mudar a sua vida, que o Senhor pode transformar aquele esposo que não te conhece, Senhor da glória, que ele venha te conhecer através da tua palavra, Senhor, que a humilhação, Senhor, meu Deus, o Senhor exalta aquele que se humilha, Senhor. Te apresento também aquele esposo, Senhor, que a sua esposa não é convertida, meu Pai, meu Deus, que ele venha orar por ela, Senhor, para que o Senhor venha alcançar esse coração, meu Pai, porque não há coração de pedra que o Senhor não possa transformar, que o Senhor não possa libertar, Senhor. Entra nessa casa, entra nesta família, Senhor da glória, entra com a tua providência divina, meu Deus. Eu quero te apresentar este pleito, Senhor, deste ano, essa eleição, meu Pai, para governador, Senhor, para presidente, vereadores estaduais, municipais, senadores, Senhor, muda, Senhor, esta situação de corrupção no nosso país, Senhor da glória. Tende misericórdia do teu povo, da tua igreja que ainda se encontra aqui, meu Pai, meu Senhor da glória.

de pensar em si próprio, Senhor, mas que ele venha pensar na coletividade, que ele venha voltar pensando na coletividade, Senhor, naquilo que aquelas pessoas necessitam, meu Pai. Das instituições públicas, Senhor, assim como o SUS, Senhor, que não tem condições de pagar, Senhor, uma consulta e precisa, meu Pai, consultar, precisa de uma cirurgia, meu Deus, que eles venham colocar pessoas, meu Deus, com responsabilidade, que não seja egoísta, que não venha se corromper, Senhor, quando chegar lá, quando chegar em assumir o seu cargo, Senhor da glória, vai

pensando, Senhor, em si próprio, no seu egoísmo, Senhor da glória, mas pensando na coletividade. Senhor, eu te apresento o Brasil, Senhor da glória, a economia do Brasil,

Olha, Senhor, tem de misericórdia do teu povo. Tem de misericórdia, assim como o Senhor teve, Senhor, meu Deus. Oh, Senhor, o Senhor ajudou o seu povo ali. Senhor da glória, o Senhor tirou o seu povo da escravidão, do Egito. Senhor da glória, usou Moisés ali, Senhor da glória, para ajudar aquele povo. Senhor, o Senhor tirou o seu povo com o povo de Israel, Senhor, com a sua mão forte ali da escravidão, Senhor. Quantos hoje se encontram escravo do pecado, Senhor da glória? Tira, Senhor, alcança, meu Pai, abre este mar, Senhor, para essas pessoas que se encontram escravizadas, Senhor, pelo vício da droga, Senhor, da prostituição, Senhor, do lesbianismo, do homossexualismo, Senhor, vai libertando agora, Senhor da glória, vai alcançando essas almas, meu Deus e meu Pai, meu Senhor. Abre este mar, Senhor, meu Deus, e vai, Senhor, preparando, Senhor, não deixa no deserto, não, Senhor, assim como o Senhor sustentou aquele povo no deserto, o Senhor abriu o Jordão também, Senhor, usando Josué ali pra, como líder, Senhor, liderando aquele povo, Senhor, meu Deus e meu Pai, e o Senhor falou, meu Deus, para o teu povo ali através de Josué, dizendo, santificai hoje, porque amanhã eu farei maravilha no meio de vós. Assim, meu Deus, o Senhor fala também para com os ouvintes, Senhor, meu Deus, que eles venham se santificar, que eles venham jejuar, que eles venham orar, que eles venham, Senhor, estudar a palavra, Senhor, porque através dela o Senhor vai dar vitória para aquela necessidade que eles estão precisando, que eles estão querendo, Senhor, e através da oração, Senhor da glória, que venha a vitória. Glória, meu Deus e meu Pai, assim, Senhor, meu Deus, como povo.

Todos os dias, precisamos, Senhor, matar leões e os ursos, Senhor, mesmo que as pessoas não estejam vendo, Senhor, muitas vezes a luta é só,

Senhor. Viemos nos fortalecer na Tua presença, meu Pai, meu Deus. Também que nós, através da oração, Senhor, que venham cair por terra os gigantes que se levantam, meu Pai da glória, meu Senhor, contra nossas vidas, Senhor. São quantos gigantes nós temos, Senhor, que a cada dia também vencer, meu Pai, os gigantes, Senhor, da inveja, da contenda, Senhor, da glória, do disse-me-disse, Senhor, que nós não viemos emprestar o nosso ouvido, Senhor, para aquilo que não edifica, meu Pai, meu Deus e meu Pai, perdoa os pecados da Tua igreja, Senhor, do Teu povo, Senhor, da glória. Nos ajuda, Senhor, meu Deus e meu Pai, a cada dia olharmos somente para Ti, colocarmos a nossa confiança em Ti, Senhor da glória, porque é o Senhor, meu Deus, que joga por terra as muralhas, Senhor da glória, joga por terra os gigantes, assim como aquela muralha de Jericó também hoje. Quantas muralhas se levantam contra nossas vidas, Senhor da glória, quantas muralhas, Senhor, são portas que se feche, o Senhor da glória, meu Deus, uma enfermidade, Senhor da glória, meu Senhor, se levanta, isso também é uma muralha hoje para pessoas, Senhor, quantos hoje se encontram, meu Pai, que não tem, Senhor da glória, meu Deus, o dinheiro para pagar sua conta, o dinheiro para comer o seu alimento, Senhor, porque estão desempregados, Senhor, não receberam, não tem um salário, meu Deus, Senhor, Senhor, abençoe este trabalhador, Senhor, abre porta onde não há porta, meu Senhor da glória, vai ajudando, Senhor, ajudando o Teu povo, o sol nasce, Senhor, para aqueles que Te conhecem, os que Te conhecem, os que não Te conhecem, Senhor da glória, meu Deus e meu Pai, basta confiarmos em Ti, Senhor, basta nos achegarmos a Ti, Senhor, através da oração, meu Pai, fica conosco, Senhor, fica no nosso barco, independente das tempestades que se levantem contra nossas vidas, Senhor, mas que o Senhor esteja conosco, porque o Senhor é a solução para os nossos problemas, Senhor da glória, aumenta a nossa fé, Senhor, nós Te louvamos, nós Te agradecemos, Senhor, por este dia, pelo ar que respiramos, Senhor, por tudo que o Senhor criou, é o Senhor da glória, Senhor, meu Deus, Tu és o alfa, o ômega, o princípio e o fim de todas as coisas. Tu és o Deus Emmanuel, Deus conosco, na alegria, na tristeza, aleluia, o Senhor está conosco, meu Pai. 1.000 cairão ao nosso lado, 10.000 à nossa direita, Senhor da glória, mas o Senhor está conosco, meu Deus. O Senhor não está com a sua mão encolhida, que não possa, meu Pai,

Senhor, guia, nos guarda debaixo das tuas asas, no teu pavilhão, Senhor da glória. Nos livra de bala perdida, de arma branca, Senhor da glória. Nos livra de acidente, Senhor. Coloca os teus anjos no trânsito, Senhor, livrando os motoristas de acidente na estrada, Senhor. Quantas pessoas também trabalham como caminhoneiro, Senhor da glória, dirigindo na estrada, meu Deus. Dá livramento para aquele motorista, Senhor, meu Deus, que está agora trabalhando, Senhor, motorista de Uber, Senhor, te apresenta os feirantes, Senhor, aqueles que trabalham também no mercado, que tem a sua banca, Senhor, que acorda bem cedo, meu Pai, para sair, para arrumar, Senhor, ali a sua banca, meu Deus, providenciar tudo para quando o seu cliente, o seu freguês chegar, Senhor, ele ter, Senhor, meu Deus, o seu produto para vender, Senhor. Também te apresento as empresas, meu Pai, vai repreendendo, Senhor, meu Deus e meu Pai, todo mal, Senhor, que tem se levantado, Senhor da glória, para fechar as empresas, meu Deus, por causa de tanta corrupção, Senhor. Muitas empresas estão fechando, Senhor, vai repreendendo a falência, meu Deus, dessas empresas, meu Pai, porque, Senhor, as empresas, Senhor, elas empregam muitos trabalhadores, meu Pai, muitos pais de família que trabalham, Senhor, em vários tipos de trabalho, Senhor, seja de vigilante, Senhor, seja na área administrativa, seja na área de gerência, como gestor, meu Pai, de uma empresa, Senhor, que abençoa, meu Deus, esse empregador, Senhor, esse empresário, Senhor, dá sabedoria para ele, dá estratégia, Senhor, para que ele venha, Senhor, meu

trabalho, Senhor, para trabalhar, para granjear o alimento para a sua casa, aquele que é o provedor da sua casa, da sua família, meu Deus. Tem de misericórdia, ajuda, entra com providência na vida deles, meu Pai, meu Deus e meu Senhor da glória. Ajuda teu povo, Senhor, meu Deus. Ajuda, Senhor, faz um milagre na vida daqueles que estão precisando de um milagre, Senhor da glória. Cura, Senhor, assim como o Senhor curou aqueles paralíticos, Senhor, mas que venham ter um coração grato, que não venha ser só como um voltou para te agradecer, mas que todos que o Senhor abençoar, Senhor, venham ter gratidão nos seus corações, venham agradecer, Senhor da glória, meu Deus e meu Pai, ajuda-nos, Senhor, a cada dia vencer as dificuldades, Senhor, nos dá, Senhor, meu Deus, amor nos nossos corações, para ajudar o nosso próximo, Senhor da glória, meu Deus e meu Pai, eu também te apresento, Senhor, aquelas pessoas que passam necessidade, Senhor, que precisam, Senhor, meu Deus, de uma assistência social.

Senhor, que necessito de uma cesta básica também, Senhor, que as doações, as pessoas tenham um coração, Senhor, meu Deus, de doar, Senhor, para que aconteça essa beneficência, meu Pai, de ajudar, de auxiliar, Senhor, o próximo, que elas venham o teu amor pelo próximo, Senhor, que venham contribuir com 1 quilo de alimento, Senhor, meu Deus, e aqueles também, Senhor, que dou o fardo, meu Pai, para montar a cesta básica, Senhor, meu Deus, quantos necessito de uma cesta básica, Pai, que se encontro desempregado, meu Senhor, abençoa, Senhor, essas pessoas que têm um coração doador, Senhor, meu Pai, que plantam, Senhor da glória, porque devemos plantar hoje, porque não sabemos o dia de amanhã, Senhor, se vamos precisar ter uma necessidade e que alguém venha nos ajudar, Senhor da glória, assim também devemos plantar, Senhor, com ter um coração doador, Senhor, para ajudar aqueles que necessitam, Senhor da glória, porque um dia vem a colheita, Senhor da glória, oh meu Deus, para que nós venhamos também, Senhor, colher o bem, Senhor da glória, meu Deus, nós necessitamos, Senhor, a cada dia, Senhor, a olhar um para os outros, Senhor, e ver a necessidade em ajudar, Senhor, ajudar não só com alimento não perecível, mas ajudar com calçado, com uma roupa, Senhor, isso também ajuda, Senhor, a atender a necessidade daquele que necessita, meu Pai, meu Deus, nos dá um coração doador, Senhor, um coração amoroso, Pai, nos dá um coração perdoador também, Senhor, a Tua palavra diz, Senhor, quantas vezes devemos perdoar, Senhor, meu Deus e meu Pai, quantas vezes for necessário, Senhor, meu Deus, quantas vezes, meu Pai, nós passamos por situações difíceis e não queremos, Senhor, perdoar, mas que nós viemos perdoar sim, Senhor, porque o Senhor nos perdoou, meu Pai, e nos perdoa todos os dias, porque pecamos através do olhar, Senhor, do falar, meu Pai. E aquele que disser que não tem pecado é mentiroso, meu Pai, porque pecamos sim, meu Deus. Perdoa-nos, Senhor, cada dia, Senhor. E assim nós viemos também liberar perdão para o nosso próximo, que cada dia nós viemos ter amor no nosso coração, Senhor, e olhar para o nosso próximo com teus olhos, Senhor, da glória. Tirar todo o julgamento, Senhor, e sempre termos uma palavra, Senhor, para ajudar aquele que necessita, que está fraco, Senhor da glória, aquele que não te conhece, que nós viemos levar a tua palavra, fazer o id, levar o evangelho para aquele que não te conhece, Senhor, porque a tua palavra é luz para o nosso caminho e lâmpada para os nossos pés, meu Deus e meu Pai, ajuda-nos, Senhor, ajuda teu povo, ajuda aquele que se encontra agora, meu Pai, nos

Senhor, que já perderam a esperança, mas o Senhor é o Deus da providência, é o Senhor que sara, é o Senhor que cura, é o Senhor que liberta e transforma, meu Deus. Te apresento, Senhor, as pessoas que fazem capelania, os irmãos e irmãs que visitam hospitais, Senhor, leva, Senhor, que eles tenham um compromisso, Senhor, nesse chamado, nesse ministério de capelania, Senhor, leva-os, Senhor, para levar uma palavra de consolo, uma palavra de libertação, de cura, para aquele que necessita ser hoje alimentado, Senhor. Meu Deus e meu Pai, nos ajuda, Senhor, a cada dia ter esse compromisso, Senhor, que assumimos, Senhor, neste ministério da capelania.

Senhor, dá uma chance para que eles venham, Senhor, meu Deus, ter um encontro contigo, ter mudanças de vida, Senhor, muda a vida, muda a história dessas pessoas, reescreve uma nova história, meu Deus, para esse povo, Senhor, que se encontra, meu Pai, encarcerado, Senhor, tanto fisicamente como espiritualmente, Senhor, liberta essa mente, Senhor, de coisas mais ruins, Senhor. Oh, Jesus da glória, vem nos ajudar, Senhor, ajuda teu povo, nos ajuda a cada dia, Senhor da glória, a termos compromissos, Senhor, a levar o teu evangelho, a tua palavra, àqueles que não te conhecem, seja na rua, Senhor, seja no lar, Senhor, levando, seja dando testemunho também aonde moramos, aonde trabalhamos, Senhor, que nós viemos ser sal e luz, que nós viemos, Senhor, a tua luz venha, Senhor da glória, brilhar através das nossas vidas, Senhor, meu Deus e meu Pai, nos ajuda a cada dia, Senhor da glória, ajuda teu povo, Senhor, meu Deus, vem nos fortalecer nessa manhã, Senhor, nos fortalece, nos renova, Senhor, estamos aqui porque queremos ser renovados, transformados, libertos, curados a cada dia, queremos mais de ti, queremos estar na tua presença, meu Deus, porque reconhecemos que não somos nada, precisamos de ti, Senhor, fica conosco, meu Pai, cria em nós um coração puro, renova em nós, o Senhor da glória, um espírito reto na tua presença, que nós venhamos dar bom testemunho, Senhor, meu Deus, para aquele que venha nos ver, Senhor, meu Pai, venha ver a tua presença, a tua luz resplandecer em nossas vidas, Senhor. Oh, Deus santo e poderoso, Deus grande, Deus de poder, graça e majestade, ajuda teu povo, Senhor, socorre o teu povo, Senhor da glória, meu Deus e meu Pai, Deus santo e poderoso, Deus grande, Deus de poder, graça e majestade, Senhor, eu te apresento também, Senhor, os governos, Senhor, assim

Senhor da glória, ou Senhor, ele disse que ele não podia parar porque ele estava numa grande obra, ele não poderia, Senhor, dar atenção para nada, Senhor, nem conversas paralelas, nem disse, meu Deus, porque ele estava numa grande obra, Senhor, e assim nós não podemos parar, Senhor da glória, por nada, Senhor, nem pelas dificuldades, nada que se levante contra a nossa vida, o nosso ministério, Senhor, que nós viemos olhar somente para Ti, meu Pai, porque nós estamos numa grande obra, Senhor da glória. Coloca amor, união no nosso meio, nos ajuda, Senhor da glória, porque o Senhor é o cabeça, nós somos os membros, Senhor da glória. Vem nos ajudar, Senhor, coloca unidade em nós, conosco, Senhor, entre nós. Pai, eu também Te apresento, Senhor, o pastor.

0: chamou, meu Pai, da saúde, saúde para sua esposa, Senhor. Abençoa, meu Pai, o seu lar, Senhor. Seja cada dia com teu servo, Senhor da glória, meu Deus e meu Pai. Senhor, meu Deus e meu Pai, aleluia.
1: Glória a Jesus. A minha Bíblia está aberta em Salmos 31, ao qual fala: em ti, Senhor, confio. Nunca me deixes confundido. Livra-me pela tua justiça. Inclina para mim os teus ouvidos. Livra-me depressa. Sê a minha firme rocha. Guia-me e me... Sê-me a minha firme rocha, uma casa fortíssima que me salve. Com esse versículo, eu saúdo a amada igreja e os ouvintes na paz do Senhor Jesus. Quem vos fala é a irmã Rita. Glória a Jesus. Estamos aqui no culto do trabalhador, na campanha A Providência de Deus. Aleluia, glória a Deus. Sem perca de tempo, vamos ler a palavra de Deus, que está em Salmos 34. Glória a Jesus. Glória a Deus. Que você venha... Que Deus venha falar contigo através desta palavra. Aleluia, glória a Deus. Salmo 34, ao qual tem o tema: Davi louva a Deus, que respondeu às suas súplicas e exorta e confia nele. Salmo de Davi, quando mudou o seu semblante perante Abimeleque, que o expulsou e ele se foi. Aleluia, glória a Deus. Salmo 34, aleluia. Vamos ler a palavra de Deus. Louvarei ao Senhor em todo o tempo. O seu louvor estará continuamente na minha boca. A minha alma se gloriará no Senhor. Os mansos o ouvirão e se alegrarão. Engrandecei ao Senhor comigo e junto exaltaremos o seu nome. Busquei ao Senhor e ele me respondeu. Livrou-me de todos os meus temores. Olharam para ele e foram iluminados, e os seus rostos não ficaram confundidos. Clamou este pobre, e o Senhor o ouviu e o salvou de todas as suas angústias. O anjo do Senhor acampa-se ao redor dos que o temem e os livra. Provai e vede que o Senhor é bom. Bem-aventurado o homem que nele confia. Temei ao Senhor, vós, os seus santos, pois não tem falta alguma àqueles que o temem. Os filhos dos leões necessitam e sofrem fome, mas aqueles que buscam o Senhor, de nada tem falta. Vamos ficar até aqui no 10, amém? Glória a Jesus. Vamos orar ao Senhor. Senhor, meu Deus e meu Pai, Deus de poder, Deus de glória, Deus santo e verdadeiro, Senhor. Está aqui a tua palavra genuína e verdadeira, meu Pai. É a palavra, Senhor, que vai nos alimentar, nos fortalecer. É a palavra que vai nos renovar, Senhor. É a palavra, Senhor, que nós precisamos, meu Pai, que esta palavra venha entrar em nossos corações e fazer morada. E fazer a diferença, Senhor, que essa palavra venhamos praticar todos os dias da nossa vida, Senhor. É que nós te pedimos nesta manhã, pelo nome do Pai, do Filho, do Espírito Santo de Deus. Amém e amém, Jesus. E as palmas que louve ao Senhor, aleluia, glória a Deus. Você vê bem, este salmo, ele vai relatar como estava o coração de Davi, quando ele estava ali, podendo ser esmagado pelos seus inimigos. Nós sabemos que Davi, Saul, estava fazendo, desagradando ao Senhor, e o Senhor mandou Samuel ungir Davi e disse, e ali a palavra de Deus diz que o Espírito de Deus se apoderou de Davi. E a palavra de Deus diz também que o Espírito de Deus se afastou de Saul. Veja bem, havia ali uma guerra muito grande, aonde tinha um gigante chamado Golias. E ali o povo de Israel estava perecendo, sendo afrontado 40 dias. Não havia um guerreiro preparado para lutar com esse Golias. Não havia ninguém preparado, meu irmão, para lutar. E Davi, encorajado pelo Senhor, foi lutar. Antes de Davi lutar, Saul, o rei, estava à procura de alguém para lutar. E não, o seu exército estava acovardado, não queria lutar, porque estava com medo do gigante. Um gigante preparado, armado para lutar. E o povo de Israel não tinha ninguém para lutar. E Saul disse que aquele que vencesse Golias prometeu grandes riquezas. Prometeu que ia dar uma sua filha para casamento real. Prometeu isenção de impostos para a família daquele que vencesse Golias. E Davi foi lá e venceu Golias. Mas Saul não prometeu com que havia falado para quem vencesse Golias. Você vê bem, você vê, Davi venceu Golias achando que ia, né, ter um casamento, grandes riquezas, isenção. Pelo contrário, Saul ficou enfurecido, enciumado de Davi. Se você ver as histórias dos reis, a maioria dos reis eram traídos, mortos,

seus capitães, pelos seus ministros. E aqui vamos ver uma diferença, foi o inverso. Saul se revoltou contra Davi, ficou enciumado. E aí, para que ele casasse ainda com a sua filha, era necessário, com a Mical, que ele matasse 100 filisteus. Na verdade, Saul estava ali cogitando que Davi não conseguiria matá-los. Achava que ele poderia morrer, mas Davi foi lá e matou 200 filisteus. E aí que o homem ficou mais enfurecido, enciumado. E as mulheres começaram a cantar. Saul matou milhares, Davi matou 10 milhares. E aí o ciúme entrou no coração de Saul. Ficou enfurecido e começou a perseguir Davi. Para você ter uma ideia, aonde Davi ia na cidade, ele perseguia. Davi estava assim, pense você, que ele achava que ia ser um homem achegado do rei, um homem próximo, um homem de confiança. Se tornou o inimigo mortal de Saul, porque Saul estava enciumado e sem a presença de Deus. O que aconteceu com Davi? Davi começou a fugir, não tinha nada e resolveu ir lá com o sacerdote Aimeleque e pediu ajuda ali. Ali Aimeleque disse que não tinha nenhum pão para lhe dar, a não ser o consagrado, e deu para ele o pão. E diz, quero armas. Ele diz, a única arma que nós temos aqui é a espada do gigante Golias. E Aimeleque deu essa espada para Davi. E quando o rei Saul soube, foi para cima dos sacerdotes. Matou todos os sacerdotes, matou seus familiares, porque estava enfurecido. E Davi fugiu para a cidade de Gate. A cidade aonde nasceu o Natal de Golias. Pense vocês, aquela cidade devia estar indignada com o rei Davi, com Davi, né? Estava indignado, pensou, matou o seu grande gigante que afrontava Israel, só de afrontava todos os dias, ninguém tinha coragem de lutar. E veio Davi com as pedrinhas e com o poder de Deus, matou aquele gigante. Aonde aí a senhora quer chegar? E aí ele chegou na cidade de Gate. E os soldados do rei percebeu Aquis, que era Davi, reconheceu Davi e disse, ué, mas esse não é Davi, aquele ao qual as mulheres cantavam e diziam, Saul matou milhares, Davi matou 10 milhares, não é ele. Quando Davi viu que havia sido reconhecido, bateu o desespero, você vê aqui o Salmo, se você vê o Salmo 142 também, bateu o desespero, porque se ele fosse dizer, sou eu quero apaziguar, poderia ser morto, poderia ser, né, passar por afrontas, poderia ser morto ali, acorrentado. E aí, Davi se fingiu, eu imagino o coração de Davi aqui, você vê que ele diz, busquei ao Senhor e ele me respondeu. Livrou-me de todos os meus temores. Clamou este pobre, e o Senhor o ouviu e o salvou de todas as suas angústias. Davi estava ali angustiado, que a morte estava próximo, estava ali entre os seus inimigos, a qual tinha reconhecido que era ele que tinha matado o gigante, o seu gigante da sua cidade. E aí chamaram o rei, e o rei, quando ele se apresentou diante do rei, Davi se fingiu de louco, começou a arranhar as portas, começou a babar, começou a arranhar as portas, ele fazer, que, fingindo, né, que estava louco. E aí o rei disse, ué, não havia tão loucos aqui para que você traga outros loucos? E naquela época, as pessoas que eram com problemas mentais, naquela época eles achavam que estavam endemoniadas e que se fizesse mal para essas pessoas, a maldição vinha para eles. E aí Davi, mandaram Davi sair da presença do rei. E aí Davi fugiu para a caverna de Adulão. Porque você vê que este louvor aqui, se fosse eu e você passando por isso, você vê que Davi estava louco.

se ele, naquele, se ele fosse negociar, ele poderia ser torturado, executado, porque ele matou o soldado mais precioso daquela cidade de Gate. Aquela cidade tinha um troféu que era Golias, e Davi havia matado Golias, e estava naquela cidade. E se eles fossem negociar, seria torturado, executado. E aí Davi foi embora para a caverna de Adulão. O que eu fico impressionada é que, se fosse eu e vocês, já estávamos questionando a Deus. Porque Golias, Davi obedeceu a Deus, foi lá, matou o gigante, perseverou. Você vê que quem perseguiu Davi foi o rei. Em outros reinados, seria o inverso. Quem ia conspirar contra o rei seriam os seus servos. E o rei que estava conspirando contra Davi. E aí eu me pego aqui nesse salmo onde Davi louvarei ao Senhor em todo o tempo. O seu louvor está continuamente na minha boca. A minha alma se gloria no Senhor. Os mansos ouvirão e o alegrarão. Engrandecei ao Senhor comigo e junto exaltemos o seu nome. Você vê que Davi, quando ele foi se apresentar ao rei, ele ficou aqui. O coração dele estava angustiado, desesperado. Ele disse que ele era um pobre, clamando. Aqui ele diz também, provai e vede que o Senhor é bom, bem-aventurado o homem que nele confia. Temei ao Senhor, vós, os seus santos, pois não tem falta alguma àqueles que o temem. Os filhos dos leões necessitam e sofrem fome. Aqueles que buscam o Senhor, de nada faltará. Veja bem, no mundo, na nossa vida, na presença do Senhor, nós temos que passar pelas provas, pelos desertos, pelas dificuldades, para que venhamos ficar fortalecidos, para que venhamos crescer em graça e conhecimento, para que possamos ajudar outras vidas, para que a vitória venha chegar. Davi, pensando que ia vencer o gigante e ia receber aquilo que foi prometido, recebeu perseguição. Em vez de receber promessas grandes e riquezas, recebeu perseguição. Em vez de ter um casamento real, teve que matar mais filisteus. Em vez de receber isenção, recebeu perseguição. Recebeu perseguição. Recebeu coisas terríveis de Saul. Saul perseguia onde ele ia. Saul o perseguia. E Davi teve chance de matar Saul duas vezes, mas não o fez, porque Davi temia a Deus. Davi, ele conseguia controlar a carne e temia a Deus. Se fosse um eu ou você, a vontade era querer matar Saul, porque ele fez tudo certo e Saul começou a ter fúria contra Davi. Davi foi ali para aquela caverna, e naquela caverna tinha ali pessoas. Pessoas que estavam ali endividadas, desprezadas. Pessoas que estavam ali totalmente afastadas da sociedade. Pessoas perseguidas. Pessoas que estavam cheias de frustrações, cheias de tristeza, cheias de problemas financeiros naquela caverna. E ali começou a se formar um exército. Um exército de pessoas para seguir Davi. Pessoas ali que estavam passando por endividamento. Pessoas que estavam sendo excluídas da sociedade. Pessoas que estavam aí cheias de problemas espirituais. Cheias de conflitos emocionais. Excluídos pelas sociedades naquela caverna. E aí é o que aconteceu. Começou a formar um exército. O que aquelas pessoas, aqueles 400 pessoas que estavam morando naquelas cavernas, precisavam ter um encontro com Jesus. Precisavam ouvir falar de Jesus. E Davi foi o porta-voz. Davi foi lá e começou a ensinar aqueles homens a conhecer Jesus. Tudo que Davi
Davi fazia? Ia falar com Deus. E aquele exército ficou tão grande que os nomes deles ficaram Valentes de Davi. Você vê bem que a vida de Davi não foi fácil. Você vê bem que Davi, passando por todas as perseguições, passando por todas as lutas, e lá na terra do inimigo, ele se fingiu de doido. Mas o coração dele estava clamando. Aqui o Salmo diz, ele estava clamando a Deus, pedindo de Deus socorro, dizendo que ele estava angustiado, temente, que ele estava totalmente angustiado, cheio de temores. O coração dele estava clamando. Ele estava ali representando, mas ele estava clamando socorro. E ele entendeu que quem salvou ele daquele inimigo não foi a encenação que ele fez, mas foi o próprio Deus que tirou ele das mãos de seus inimigos, das mãos de Saul. E ali começou a se fazer um exército valente. E você vê que Davi em nenhum momento murmurou, reclamou. Você vê que Davi poderia ter todos, dizer, meu Deus, por que isso está acontecendo comigo? Porque eu só fui lá e matei um gigante, a qual estava perseguindo Israel por 40 dias, e agora o próprio rei está enfurecido, está cheio de ódio contra a minha vida. Davi, você não vê Davi falando isso. Davi fica falando com o Senhor, estou cheio de temor, eu estou com medo, eu não sei o que fazer, eu não sei por onde caminhar, os leões passam fome, mas aqueles que confiam no Senhor, nada faltará. Você vê bem naquilo improvável que tinha aqueles homens ali, excluídos das sociedades, homens que estavam ali cheios de problemas espirituais, cheios de problemas financeiros, e o improvável. O Senhor trabalha no improvável. Você vê bem, se formou um exército para Davi, um exército valente de Davi, a qual eles iriam pelas cidades e venciam os seus adversários. E o seu exército começou a crescer de uma tal forma tão grande, que quando Saul morreu, se tornou rei de uma cidade. Depois ele se tornou rei de Israel. Ele se tornou rei de Hebrom. E depois se tornou rei de Israel. O improvável, meu irmão, foi o improvável, um exército que estava ali. Ele já pensou, aquele que poderia ter o exército de Saul, foi fugir sem arma, sem nada. Teve que pedir ajuda para comer um pão, para ter uma arma, teve que pedir do sacerdote. E o sacerdote deu a espada que ele merecia ter. Porque quem venceu o gigante foi Davi. A espada de Golias era a espada que ele merecia ter em suas mãos. E aí começou a perseguição. Teve a chance de matar duas vezes Saul, mas ele disse, no ungido de Deus não toca. Não devo tocar. E nem deixou seus soldados tocarem no ungido de Deus. O improvável é que Deus começou a trabalhar na fé de Davi, a qual ele ia ter riquezas, ia ter um casamento real, ia ter isenção de impostos, mas tudo, a palavra de Saul, caiu por terra, porque ele não cumpriu com as promessas que havia feito para quem vencesse o gigante. Mas Deus, ele trabalha no improvável. Você vê que eles, o improvável fugiu para a caverna de Dulão lá e formou um exército. Aos meus olhos, aos teus olhos, era improvável um exército desse. Pessoas excluídas da sociedade, pessoas cheias de problemas espirituais, pessoas excluídas com problemas financeiros, endividadas, pessoas que deviam passar fome e necessidade ali, a qual fazia parte daquela caverna.
Eu estava estudando na caverna, ela tinha acesso para vários lugares, por isso que cabia 400 pessoas naquele lugar, aonde tinha vários subterrâneos para sair. E ali Davi formou um exército. Se Davi fosse murmurador, meu Deus, que exército é esse? Pessoas excluídas, pessoas cheias de problemas espirituais, pessoas que estavam com caráter totalmente desvirtuado. O improvável, meu irmão. Mas Davi foi fiel a Deus. Davi, ele não murmurou. Aquilo que Deus colocou, ele aperfeiçoou. Aquilo que Deus colocou na mão dele, ele trabalhou, ele se humilhou, ele disse, olha, aquele homem, aquele rei, Aquis, não foi não a minha apresentação não, foi o próprio Deus que me livrou da mão dos meus inimigos, foi o próprio Deus que me tirou das mãos, dos meus inimigos, foi o próprio Deus que tirou, e aí Deus coloca ainda, ele em outra prova, coloca pessoas, totalmente sem condições nenhuma de ser um guerreiro, sem condições nenhuma de ser um soldado, sem condições nenhuma de lutar. Deus colocou pessoas ao seu redor, 400 homens incapazes, cheios de problemas, cheios, excluídos da sociedade. E Davi foi lá, trabalhou com esses homens. Forjou caráter, falou de Deus, falou do poder de Deus, mostrou que ele era um homem forte, corajoso, mas não pela força dele, pelo poder de Deus. E todas as vezes que ia para uma guerra, Davi orava e pedia do Senhor a direção. O que nós estamos precisando é confiar mais em Deus. Olhar para Deus, e quando você vê, está numa prova, vem a outra, continue perseverando, continue lutando, como Davi não esmoreceu, meu irmão, Davi não esmoreceu, porque ele foi lá, venceu o gigante, foi perseguido pelo rei, foi perseguido lá na cidade de Aquis, mas ele continuou com os olhos fitados para Deus. Ele continuou louvando a Deus, ele continuou adorando, ele continuou percebendo que os livramentos dele não era porque ele era bom, não era porque ele era um guerreiro, não era porque ele era forte e valente, era porque tinha as mãos de Deus dando livramento, dando a proteção, guardando ele, protegendo ele nos dias mais difíceis da sua vida. O que nós precisamos ter essa fé. O que nós precisamos ter essa humildade de Davi. Ele diz aqui que ele era um pobre. Ele era um pobre que estava clamando. E o Senhor o ouviu. E o salvou de todas as suas angústias. Deus, ele só quer um coração verdadeiro.

as falhas, reconhecer os defeitos, reconhecemos que não somos nada nesta terra. Somos pó e cinza. Meu irmão, quando eu vejo, quando eu vou para um enterro, quando eu vejo uma pessoa que eu conheci, meu Deus, nós não somos nada nesta terra. A nossa carne é fraca, qualquer hora pode ter uma dor e fôlego da vida vai-se embora. E nós estamos aqui muito preocupados com as coisas deste mundo, muito entertidos. E é isso que o inimigo quer comigo, com você, te enterter nesta terra, te enterter de uma tal maneira para te afligir com pensamento, com desânimo, com tristeza, com fadiga, com desespero, com desânimo. É isso que o inimigo trabalha todos os dias. Mas se você orar, se você ler a palavra, se você se santificar, você vai fortalecer, a carne vai ficar fraca e o espírito vai estar forte, para lutar e para guerrear. Como Davi fez, lutou e guerreou e venceu os seus adversários. E as promessas que tinha na vida de Davi foram cumpridas. Mesmo com a perseguição de seus opositores, mesmo com a oposição, como a fúria de Saul contra a vida dele, não prevaleceu a vontade do rei, prevaleceu a vontade do Deus Todo-Poderoso, Criador do céu e da terra, na vida de Davi. Prevaleceu as promessas de rei. Mas para chegar ao reinado foi necessário ser lapidado. Para chegar ao reinado foi necessário ele ser lapidado, passar pelo deserto, passar pelas traições, passar pelas frustrações, passar pela calúnia. Passou por tudo isso. Só venceu porque se humilhou debaixo das mãos de Deus. Se humilhou, buscou a face do Senhor, louvou e adorou esse Deus poderoso, Criador do céu e da terra. Você viu que Deus providenciou um exército para Davi? Ainda que esse exército precisava ser lapidado, reconstruído, mas Deus providenciou do improvável. E aí, até hoje, se você for buscar esse exército, ficou tão conhecido que chamaram eles valentes de Davi. Valentes porque já estavam no poço. Valentes porque já estavam ali com a vida decretada da ruína. Valentes porque já estavam ali sendo excluídos da sociedade. Porque eles estavam sendo oprimidos, cheios de demônios, cheios de problemas financeiros, cheios de problemas espirituais. Estava já no poço, mas o improvável aconteceu. Assim como Davi teve que reconhecer que Deus tinha providenciado, ele foi lá e ajudou o seu exército a conhecer que há um Deus poderoso nesta terra, um Deus grande e verdadeiro para cumprir as promessas, para providenciar aquilo que eu e você precisamos. Mas é necessário você se humilhar, é necessário você ouvir a voz de Deus, deixar Ele direcionar a sua vida, deixar Ele te guiar, deixar Ele te tomar conta do teu ser, tomar conta do teu coração. Porque a palavra de Deus diz, aonde está o teu coração, está o teu tesouro. Que você fique com esta palavra de Deus. Talvez você precise, ouvinte, de uma providência de Deus. Talvez eu e você precisamos de uma providência de Deus. Mas muitas vezes essa providência ela não vem 100% pronta. Vai ser necessário você esculpir. Vai ser necessário você moldar. Como vai ser? Através da sua humilhação. Através da sua adoração, através do teu reconhecimento que você e eu somos pós e cinza e somos necessitados da presença de Deus.
na nossa vida. Precisamos largar o nosso eu e deixar Deus trabalhar. Davi, nas perseguições, nas angústias, deixou Deus trabalhar. E só foi sendo guiado por Deus. E às vezes que Davi saiu do prumo, o Senhor foi lá e o corrigiu. Mas mesmo nas correções, ele aceitava as correções. Hoje os cristãos não querem mais ser exortados. Hoje os cristãos não querem mais nem ouvir uma palavra dura, que já quer largar a igreja, que já quer se desviar. Você fite os olhos para Deus, porque Ele é o nosso advogado. Ele é o nosso Pai querido. Amém, glória a Jesus. Que você fique com essa palavra no teu coração. Amém, glória a Jesus. Tem alguém que quer aceitar Jesus? Aleluia. Tem alguém que quer fazer um conserto? Aleluia. Você que trouxe seu voto, vamos orar pelo seu voto. Você deixa ali na livraria. Amém, glória a Jesus. Sabe o que Deus me fala aqui nessa manhã? Que Deus quer fazer grandes coisas na vida de pessoas aqui. Mas vocês precisam deixar Deus trabalhar. Vocês precisam despir de as suas vontades, dos seus desejos e começar a fazer a vontade de Deus. E a vitória vai chegar. Aleluia, glória a Deus. Vamos fazer a oração de você que trouxe seu voto, seu propósito. Estamos na campanha A Providência de Deus. Vamos orar. Senhor, meu Deus e meu Pai, está aqui os irmãos que fizeram o seu voto. Repreende o devorador, imigrador, cortador, destruidor, demônio da miséria, demônio da escassez, demônio da enfermidade, Senhor. Passa do teu sangue carmesim, Senhor. Repreende as trevas, repreende o mal, Senhor. Repreende, Senhor, tudo que o inimigo esteja projetando, Senhor, contra a vida deles, contra a nossa vida. Vai desfazendo, Senhor. Vai apagando o nosso nome onde estiver, da nossa família, da nossa casa, do nosso ministério, da nossa vida financeira, vai queimando com o teu sangue, vai desfazendo o mal, vai repreendendo o mal agora, sai da nossa casa, sai da nossa família, sai da nossa vida financeira, da nossa vida espiritual, sai! Desce a Bíblia no nome de Jesus. Nos cobre com teu sangue, Senhor. Ah, Senhor, a oração da fé, Senhor. Aqueles que estão enfermos, o Senhor venha curar, Senhor. Cura os enfermos, cura as doenças. Meu Deus, entra com teu a providência na casa, no lar deste irmão, Suri. Bará, bará, bará. Cobre com teu sangue. Reveja o teu poder, a tua graça. Opera as tuas maravilhas para que o nome seja glorificado, Senhor. Leva eles na paz. Guarda a entrada e a saída. Cobre com teu sangue, carmesim. E nos livra de todo mal que nós te pedimos e agradecemos. Meu Pai, pelo nome do Pai, do Filho, do Espírito Santo de Deus. Amém e amém. Vamos nos despedir. Já me despeço dos ouvintes. O irmão Caleb já vai começar a oração do próximo culto. Vamos nos despedir. A paz do Senhor Jesus. A paz do Senhor Jesus. E a paz do Senhor Jesus.

Glória a Deus. Glória a Deus, amados ouvintes, programa e os irmãos que estão aqui, nós vamos começar a oração. Quero fazer já a menção do tema da campanha, a grande providência de Deus, né? Está lá em Filipenses 4:19. O meu Deus, segundo as suas riquezas, suprirá todas as vossas necessidades em glória por Cristo Jesus. Vamos começar a oração. Senhor, meu Deus e meu Pai, Deus glorioso, Deus amoroso, Deus de poder, Deus de toda misericórdia, bondade, compaixão, meu Deus amado, meu Deus querido, te agradecemos por mais um dia de vida, meu Pai, mais um dia respirando este ar, Senhor, mais um dia respirando este oxigênio que nos dá vida, a vida para o nosso corpo, meu Pai. Te agradecemos, Senhor, também, Senhor, meu Pai, pela Tua providência, por aquilo que o Senhor já tem nos feito, Senhor. Meu Pai, te agradecemos pelas provações que nos produzem crescimento, que produzem amadurecimento para nossas vidas. Também te agradecemos, Senhor, pelas tribulações, pelas perseguições, pelas aflições que produzem paciência para nossas vidas, como diz a Tua palavra. Senhor, meu Deus e meu Pai, também te agradecemos, Senhor, pela nossa família, pela nossa casa, pela nossa parentela. Meu Deus, que o Senhor venha, meu Pai, Senhor, meu Deus amado, operar nesta manhã. Nós te agradecemos, Senhor, pela Tua compaixão. Nós te agradecemos, Senhor, também pela salvação, Senhor. Essa salvação, Senhor, que como diz a Tua palavra em Tito 2:11, porque a graça de Deus se é manifestado trazendo salvação a todos os homens. Essa graça, Senhor, que se manifestou na nossa vida, Senhor meu Pai, aceitamos esta graça, recebemos esta graça. Ah, Senhor, como diz a Tua palavra em Efésios 2:8, porque pela graça sois salvos por meio da fé. Isto não vem de vós, é dom de Deus. Te agradecemos, Senhor, por este dom gratuito que é a graça do Senhor. Por este, meu Pai, por esta bondade, meu Deus, por este amor, por este favor que é a graça. Nós te agradecemos pela salvação, Senhor, por o Senhor nos livrado, Senhor, do lagar, do furor, da ira do Cordeiro. Ah, Senhor, de sermos, Senhor, meu Pai, ali, Senhor, meu Pai, meu Deus, lançados, Senhor, no profundo do abismo. O Senhor tem nos livrado, Senhor, meu Pai, da porta, meu Deus, larga, do caminho espaçoso. Ah, Senhor, meu Pai, porque aqueles que andam por este caminho caem, Senhor, no abismo. Este abismo que conduz, Senhor, meu Pai, ao lagar, Senhor, onde, meu Pai, as uvas eram pisadas, Senhor. Ah, Senhor, meu Pai, assim, Senhor, o Senhor nos livrou, meu Pai. Ah, Senhor, dos Teus cascos, Senhor. Meu Pai, de nós sermos pisados por Ti, Senhor, pela nossa iniquidade, pelo nosso pecado, pela nossa natureza pecaminosa, pois nós, Senhor, já nascemos, Senhor, com essa natureza. Ah, Senhor, mortos em delitos e pecados, em ofensas e pecados, transgressões, o Senhor nos perdoou, o Senhor nos sarou, o Senhor, grande em bondade e misericórdia, nos perdoou. Ah, Senhor, não buscando, Senhor, um favor de nós, não buscando, Senhor, meu Pai, que nós venhamos, Senhor, meu Pai, ah, Senhor, que nós viéssemos, meu Pai, fazer algo por Ti, algo, Senhor, meu Pai, que Tu já não pudeste fazer, mas Tu, Senhor, nos amou com tal amor, com tão fervoroso amor, com tão fervorosa bondade, compaixão, misericórdia, que o Senhor enviou o Teu Filho, Senhor. Ah, Senhor, meu Pai, Te agradecemos, Senhor, pela Tua bondade, pelo Teu
teu favor imerecido que é essa graça, meu Pai. Nós te agradecemos, Pai Deus, pelas tentações que vencemos e te pedimos perdão, Senhor, das tentações, Senhor, que cedemos. Ah, Senhor, nós nos humilhamos, Senhor, porque somos fraquinhos, meu Pai. Ah, Senhor, meu Deus, todos os dias a nossa carne, o nosso espírito, meu Pai. Ah, Senhor, nossa carne, Senhor, meu Pai, intenta contra nosso espírito, para que nós venhamos fazer, meu Pai, os desejos da nossa concupiscência, Senhor. Mas o Senhor, meu Deus, grande misericórdia e bondade, venha, Senhor, meu Pai, nos consolar, Senhor, nos ajudar a seguir em frente, meu Pai. Ah, Senhor, meu Deus, que o Senhor venha nos sustentar, meu Pai, com a tua presença.

somente o Senhor que nos purifica, que nos lava, Senhor, o Espírito Santo da verdade, como nós necessitamos de Ti, Espírito Santo, como nós carecemos por Ti, Espírito Santo, como a Tua graça, Espírito Santo, que nos sustenta, a Tua misericórdia, ó Deus, que nos coloca neste lugar, nesta hora, ó Senhor meu Pai, nós clamamos por Ti, Senhor, pela vida dos amados ouvintes que estão ouvindo, meu Pai, meu Deus, este programa, Voz da Libertação, meu Pai amado, que o Senhor venha, Senhor meu Deus, abençoar também os meus queridos irmãos que estão aqui, trazendo a providência do Senhor para a vida de cada um, Senhor, trazendo, Senhor, o milagre, Senhor, trazendo a bênção, Senhor, se alguém aqui tem falta de algo, Senhor, olhe, meu Pai, meu Deus, olhe, Senhor, para a necessidade do Teu filho, da Tua filha que Te serve, que Te busca, Senhor, que Te teme, ah, o Senhor já tem prometido, Senhor, suprir as necessidades, o Senhor já tem prometido, Senhor, trazer a providência, que nada vai faltar, Senhor, oh, meu Pai, que o Senhor venha abençoar mesmo, Senhor, que o Senhor venha trazer esta providência, Senhor, meu Pai, este irmão, esta irmã que está ouvindo, este, meu Deus amado, este programa, Senhor, em seu trabalho, ah, Senhor, tanto deseja, Senhor, ali, Senhor, uma promoção, ah, Senhor, meu Pai, que o Senhor venha, Senhor, a ouvir nossas orações, meu Pai, e ver a nossa necessidade, Senhor, ah, Senhor, este irmão, essa irmã que está ouvindo este programa, ah, Senhor, seus filhos e suas filhas estão passando necessidade, os seus parentes, meu Pai, ah, Senhor, abre uma porta, Senhor, por intermédio, Senhor, desse, meu Deus, deste irmão, dessa irmã que está sendo fiel, meu Pai, meu Deus, com a Tua palavra, Senhor, vem abençoar, meu Pai, Pai, Senhor, venha salvar a nossa família, a nossa parentela, a nossa casa, Senhor, trazendo salvação, Senhor, porque, meu Pai, como escaparemos nós se não atentarmos para uma tão grande salvação, como é dito, Senhor, em Hebreus 2, 3, nós necessitamos atentar para esta tão grande salvação, para este tão grande livramento, porque, meu Pai, Senhor, somos tirados, meu Deus, escapamos deste tão grande perigo, Senhor.

purificação nossas mentes, purificar os pensamentos de nossas mentes, purificar as nossas obras, Senhor. Ah, Senhor, meu Pai, que nesta manhã de consagração, Senhor, o Senhor venha nos lavar com o Teu Espírito, que o Senhor venha, Senhor, saciar a nossa sede, a nossa alma, Senhor, que ela necessita de Ti, o Teu paracleto divino que nos sustenta, Senhor.

Senhor. Sustenta teu filho, Senhor, espiritualmente, materialmente, que nada, Senhor, venha faltar para sua esposa, irmã Maria. Ah, Senhor, também para os seus filhos, Senhor. Ah, meu Pai, meu Deus querido, porque o servo de Deus, as suas gerações são abençoadas. Ah, Senhor, abençoa cada, meu Deus, cada irmão que está aqui, Senhor. Seu familiar de algum, meu Pai, está passando por um momento de depressão, de ansiedade. Senhor, que o Senhor venha libertar, Senhor. Que o Senhor venha trazer, meu Pai, o refrigério, Senhor. O Espírito Santo da verdade. Como nós necessitamos do teu socorro nesses últimos tempos. Como nós necessitamos da sua graça, Senhor. Nestas últimas horas, meu Pai. Ante o arrebatamento da igreja. Ó, Senhor, meu Pai. Aviva a sua obra, Senhor. Aviva a tua igreja, Senhor, meu Pai. Aviva a mocidade, Senhor. O círculo de oração. Meu Pai amado.

as criancinhas, Senhor. Ah, Senhor, meu Pai, aviva, Senhor, meu Pai, a Tua obra no meio, Senhor, dos membros, Senhor. Meu Pai, te apresentamos, Senhor, o batismo que acontecerá no fim deste mês, Senhor. Sustenta, meu Pai, os Teus servos, o meu Deus, os Teus filhinhos que estarão se batizando, Senhor. Que o Senhor venha sustentar, meu Pai. Que o Senhor venha com Teu Espírito Santo Consolador, que intercede por nós com gemidos inexprimíveis, Senhor. Que o Senhor venha sustentar, meu Pai, estes os Teus filhos, meu Pai, que estão cumprindo, Senhor, a ordenança divina, meu Pai. Que o Senhor venha guardar até o último dia. Ah, Senhor, meu Pai, não somente do batismo, mas até o último dia, Senhor, até o arrebatamento da igreja. Ó, Senhor, purifica. Ó, Senhor, sustenta. Ó, Senhor, meu Pai, venha, Senhor, inclinar os Teus ouvidos à nossa humilde oração, à nossa pobreza, à nossa necessidade, pois nós nos humilhamos perante o Senhor, pois necessitamos do Teu socorro, meu Pai. Nós necessitamos da Tua ajuda. Ai, que muito, Senhor, nesses últimos tempos, vem se apostatado da sã doutrina, mas guarda os que já estão aqui, guarda, Senhor, os que já estão dentro da casa, e não nos deixe, Senhor, sermos filhos mais velhos que estavam perdidos dentro da casa, mas nos deixa, Senhor, meu Pai, nos fortalece, Senhor, para nós continuarmos firmes, Senhor, nesta caminhada, nesta longa peregrinação, nesta longa jornada. Ah, Senhor, nos ajuda, Senhor, a ser fervorosos no Espírito, servindo ao Senhor e não ser vagarosos no cuidado, no zelo perante o Senhor. Oh, meu Pai, nos ajuda a crescer na graça e no conhecimento de nosso Senhor e Salvador Jesus Cristo. Nos ajuda, Senhor, a nos apresentar perante o Senhor aprovado como obreiro que não tem do que se envergonhar, mas que maneja bem a palavra da verdade. Oh, Senhor, nos ajuda a nos fortificar na graça que é em Cristo. Oh, Senhor, meu Pai, sustenta a nossa vida, sustenta os obreiros, sustenta os membros, sustenta, Senhor, meu Pai, os diáconos na sua presença, os presbíteros da sua casa, os pastores, meu Senhor. Ah, meu Pai, como nós necessitamos, Senhor, nos humilhar debaixo das potentes mãos de Deus. Ah, Senhor, para que no tempo oportuno nós sejamos honrados pelo Senhor.

0: Senhor, venha reacender, meu Pai, o desejo da humilhação para buscar o Espírito Santo na tua igreja. Renova este desejo, Senhor. Tire toda a soberba, todo o orgulho, meu Pai, de nossos corações, Senhor. E nos ajude, Senhor, a buscar o teu paracleto, a tua presença, o teu Espírito que nos sustenta, Senhor, meu Pai, que sustenta, Senhor, a nossa alma, que tanto anela e deseja a sua presença, meu Pai, assim como a corça, o servo anela, brama, pelas correntes das águas, assim a nossa alma brama por ti, te deseja como uma terra seca e cansada onde não há água, ó Senhor, para a chuva ser ódia, para os ribeiros de águas, para os mananciais de água viva, Senhor, que sustenta o nosso ser, sustenta a tua igreja, meu Pai, abençoa a expansão, meu Pai, as mulheres de fé, Senhor, abençoa, meu Pai, os obreiros, abençoa, meu Pai, a FED Mundial, seus diretores, ah, Senhor, meu Pai, a nossa presidente, vice-presidente, Senhor, abençoe, meu Pai, a Fundação Reviver, meu Pai, a Fundação Reviver Help, ó, Senhor, meu Deus, nos dá graça, Senhor, e força em nome do Senhor Jesus.
1: Sim, Senhor, meu Deus e meu Pai, em concordância, Senhor, com a oração do Teu Filho, Senhor da Glória, nós também estamos aqui, ó Pai, orando ao Senhor. Estamos aqui, Senhor, nesta manhã de quarta-feira, Pai, para falar contigo, Senhor, para ouvir a Sua voz, ó Pai, a todos que aqui se encontram e também, Senhor, os internautas, Senhor, que ouve a nossa voz de oração. Deus Todo-Poderoso, venha sobre nós, Senhor, a Sua graça, a Sua misericórdia. Venha sobre nós, Senhor, o Teu Espírito Santo, Senhor. Derrama, Senhor, sobre as nossas vidas o bálsamo, meu Pai. Traz o refrigério, Senhor. Deus, não deixa, Senhor, que viemos nos entregar à fraqueza deste mundo, o cansaço e a fadiga, Senhor, que nos impede de ter esta comunhão contigo, ó Pai, que nos impede de ter este vínculo, este contato ímpar com o Senhor. Não, Senhor, tens misericórdia de nós, ó Pai, vem nos ajudar, Senhor, nos ajuda, Pai, pois nós precisamos do Teu auxílio, Senhor, nós precisamos de Ti, ó Pai, porque se confiarmos na força do nosso próprio braço, Senhor, se confiar na firmeza do nosso próprio punho, ou na firmeza também, Senhor, dos nossos pés, nós vamos desvacilar, Senhor, nós vamos resvalar nas lamas, ó Pai, vamos ser entregue à podridão deste mundo, e não é isso que nós queremos, Senhor, queremos ser conduzido pelo Senhor, como está escrito, ó Pai, em Tua palavra, lâmpada para os meus pés é a Tua palavra, e luz para os meus caminhos. Sim, Senhor, a Tua palavra é luz, Senhor, em meio à podridão deste mundo, em meio à trevas, Senhor, e nós somos conduzido por ela e não pelos nossos próprios entendimentos, não, ó Pai, se colocarmos, Senhor, o nosso próprio entendimento em prática para a condução das nossas vidas, nós vamos fracassar, Senhor, sim, ó Deus, nós vamos falhar, ó Pai, nós pedimos a Ti, Senhor, conduza, Senhor, as nossas vidas, conforme a Sua palavra, Senhor, tem misericórdia de nós, Senhor, venha salvar Senhor, a nossa alma, a nossa casa, os nossos familiares, ó Pai, os nossos entes queridos, Senhor, venha salvar, ó Pai, as pessoas do nosso local de trabalho, Senhor, tem de misericórdia, Senhor, pois mas ainda não conhece a Jesus, ainda não conhece a luz deste mundo, não conhece, Senhor, e que pelas nossas vidas, como a luz deste mundo e o sal desta terra, venha ver o reflexo de Cristo sobre as nossas faces e ser convencido, ó Pai, pelo bom testemunho de como um obreiro aprovado. Sim, ó Deus, nos conduza, Senhor, a sermos emissores da Tua palavra, embaixadores do Teu evangelho, ó Pai, aonde nós estivermos, Senhor, aonde colocarmos a planta dos nossos pés, que nós venhamos ser um testemunho do Senhor, com simplicidade, com humildade, Senhor, sem arrogância, Senhor, sem dura cerviz. Deus, não deixa que venhamos ser assim, ó Pai. Cura, Senhor, a ferida da alma, Pai, de corações, Senhor, afligidos, de traumas, Senhor. Cura, Senhor, pelo poder do nome do Senhor Jesus Cristo de Nazaré. Deus, eu oro também em favor das pessoas que aqui se encontram, Senhor. Derrama do Teu poder, ó Pai. Se estão aqui, Senhor, se vieram aqui nesta manhã, se dispuseram sair das vossas casas, do leito, Senhor, do conforto de vossa cama, e estão aqui para orar, buscar ao Senhor. Deus, atende as petições, ó Pai. Atende o clamor, Senhor, no nome do Senhor Jesus Cristo de Nazaré. Se existe alguém enfermo, ó Pai, venha curá-los, ó Senhor da glória. Se existe alguém aqui, Senhor, que está com um ente querido, dentro de um hospital, no leito, com enfermidade terminal, Senhor, Senhor, visita esta pessoa agora, Pai. Traz a cura, traz a salvação, traz a libertação, Senhor, no nome de Jesus. Ou se existe também, ó Pai, em nosso meio, na casa deste internauta, alguém, Senhor, um ente querido, que está no cárcere, que está preso, que está atrás da grade, dentro de uma cela, Senhor. Deus, restaura a vida deste homem, restaura, Senhor, a vida desta mulher. Aonde nós não podemos ir, Senhor, a nossa oração alcança, Pai. E nós pedimos ao Senhor que o Senhor venha alcançar, Senhor, esta mulher, este homem, ó Pai, e que eles venham ser libertos pelos vossos pecados, que eles venham ser libertos, Senhor, pelos vossos crimes, Senhor, em Cristo Jesus. Só o Senhor, ó Pai, tem o poder da transformação, pois está escrito em Tua palavra: se Cristo verdadeiramente nos libertar, certamente serás livres. Só o Senhor pode nos libertar, só o Senhor pode nos guardar, só o Senhor pode fazer atos miraculosos, ó Pai. Sim, ó Deus, nós cremos ainda nos atos miraculosos, Senhor, como noutrora, Pai, a ressurreição dos mortos, Senhor, como a abertura do mar vermelho, ó Pai. Sim, ó Deus, cremos no Seu poder, na manifestação da Sua glória, Senhor, e nós cremos ainda que o Senhor cura, Senhor, ainda ressuscita os mortos, ó Pai, ainda dá força ao paralítico, dá vista ao cego, dá audição ao surdo e mudo, Senhor, ainda cremos, ó Pai. Deus, venha manifestar sobre o nosso meio, Senhor, como noutrora, tira do nosso meio toda incredulidade, Senhor, tira, tira, Senhor, tira, Senhor, a incredulidade do Teu povo, ó Pai, e opera, Senhor, sem demora, opera sem tardar, Senhor, no meio da Tua igreja, no meio da Sua casa. Sim, ó Deus, nós cremos no Seu poder, o Deus imensurável, Senhor, Criador dos céus e da terra e do cosmos, ó Pai. Nós cremos, Senhor, nas manifestações divinas, no batismo com o Espírito Santo e com fogo. Nós cremos, Senhor, no falar em línguas estranhas, nos dons de revelações, visões, profecia. Sim, ó Pai, cremos, Senhor, que o Senhor dar estes dons, com dons de excelência, Pai, para o manuseio, Senhor, da Tua obra. Deus, Tu que tens nos manuseado, nós somos instrumento nas Suas mãos, Senhor. Nós estamos aqui porque somos vasos, ó Pai, e somos conduzidos pelo Senhor. Sim, ó Deus, a nossa vida, ela é conduzida pelo Senhor. A nossa vida, os nossos caminhos, caminhos são conduzidos para o Senhor, ó Pai, e para a sua glória. Favor imerecido foi nos dado, Senhor, a graça da tua salvação e o poder da tua misericórdia, Senhor. Ainda que não merecêssemos, Senhor, o Senhor nos amou e se entregou pelas nossas vidas, pelos nossos pecados, ó Pai. E hoje nós somos salvos, justificados, Senhor, porque no outrora o Senhor estava no madeiro, com os pés e mãos perfurados, com o corpo todo chicoteado, caluniado, apedrejado, levou tabefes e cusparadas, para que no outrora, Senhor, pudéssemos ser conhecidos de Deus, pudéssemos ter este encontro, e o nosso nome é escrito no livro da vida. Ó Senhor, hosanas nas alturas, e glorificado seja o teu nome, ó Pai, por este ato de amor, ó Deus, por este ato sacrificial pelas nossas vidas. Senhor, Senhor, nunca deixa, Senhor, sermos esquecidos, ó Pai. Não deixa, Senhor, que esquecemos essa tua obra, Pai. Não deixa, Senhor, pois ela é salvação para as nossas vidas. Ela é salvação para as nossas almas. O teu ato sacrificial deve vir em nossa memória, Senhor, que no outrora estávamos perdidos pelo pecado, crime, culpa e ofensa, e o Senhor se entregou pelas nossas vidas. Seja glorificado o teu nome, seja exaltado o coroado das nações. Oh, Pai, nós estamos aqui, Senhor. Deus, purifica-nos, ó Pai, agora, desde as plantas dos nossos pés até o mais alto, Senhor, da nossa cabeça, Pai. Nos purifica, Senhor, no nome do Senhor Jesus Cristo de Nazaré. Amém e amém, Jesus. Louve a Deus com as palmas bem alegre para Jesus. Vamos cantar o louvor da Harpa Cristã, de número 422. Harpa Cristã, de número 422. Vamos cantar. No céu não entra pecado, fadiga, tristeza nem dor.

0: Senhor, rodeado de grande esplendor. Amém? Vamos ficar de pé? Vamos receber o nosso irmão Lucas Gabriel com as palmas bem alegre para Jesus. Vamos ficar de pé? Glória a Deus. Deus abençoe.
1: Aleluia. Saúdo a igreja com a paz do Senhor Jesus. Também quero entoar um louvor a Deus nessa manhã, que ele nos diz assim, ó.

Aleluia. Graças a Deus. Meus irmãos, vamos abrir a Bíblia Sagrada no livro de Romanos, primeiramente. Romanos, capítulo 7, versículo 15. Aleluia. Romanos, capítulo 7, versículo 15. Logo em seguida nós vamos para o livro de Gálatas, capítulo 5. Romanos, capítulo 7, versículo 15. Todos já encontraram? Assim diz o Senhor: porque nem mesmo compreendo o meu próprio modo de

pois não faço o que prefiro, e sim o que detesto. Ora, se faço o que não quero, consinto com a lei que é boa. Neste caso, quem faz isto já não sou eu, mas o pecado que habita em mim. Porque eu sei que em mim, isto é, na minha carne, não habita bem nenhum. Pois o querer, o bem, está em mim. Não, porém, o efetuá-lo. Porque não faço o bem que prefiro, mas o mal que não quero, esse faço. Mas se faço... Aleluia. Mas se eu faço o que não quero, já não sou eu quem o faz, e sim o pecado que habita em mim. Então, ao querer fazer o bem, encontro a lei de que quero o mal reside em mim. Porque no tocante ao homem interior, tenho prazer na lei de Deus. Mas vejo nos meus membros outra lei que, guerreando contra a lei da minha mente, me faz prisioneiro da lei do pecado que está nos meus membros. Desventurado homem que sou, quem me livrará do corpo desta morte? Graças a Deus, por Jesus Cristo nosso Senhor. De maneira que eu, de mim mesmo, com a mente, sou escravo da lei de Deus. Mas segundo a carne, da lei do pecado. Agora nós vamos para o livro de Gálatas, capítulo 5, versículo 16. Livro de Gálatas, capítulo 5, versículo 16. Ele diz: digo, porém, andai no Espírito, e jamais satisfareis a concupiscência da carne. Porque a carne milita contra o Espírito, e o Espírito contra a carne. Porque são opostos entre si, para que não façais o que porventura seja do vosso querer. Mas se sois guiados pelo Espírito, não estáis sob a lei. Ora, as obras da carne são conhecidas, e são prostituição, impureza, lascívia, idolatria, feitiçarias, inimizades, porfias, ciúmes, iras, discórdias, dissensões, facções, invejas, bebedices, glutonarias e coisas semelhantes a estas, a respeito das quais eu vos declaro, como já outrora vos preveni, que não herdarão o reino de Deus os que tais coisas praticam. Mas o fruto do Espírito é amor, alegria, paz, longanimidade, benignidade, bondade, fidelidade, mansidão, domínio próprio. Contra estas coisas não há lei. E os que são de Cristo Jesus crucificaram a carne, com as suas paixões e concupiscências. Se vivemos no Espírito, andemos também no Espírito. Não nos deixemos possuir de vanglória, provocando uns aos outros, tendo inveja uns dos outros. Levantemos as nossas mãos para os céus e oremos a Deus. Querido Senhor, Santo, Bendito, Eterno e Poderoso Pai, em nome do Seu Filho, nosso Senhor e Salvador Jesus Cristo, nós queremos lhe dar graças por esta palavra, ao qual lemos na manhã de hoje. Que as Suas mãos ensanguentadas venham estar estendidas sobre as nossas cabeças, para que tenhamos total atenção do que o Seu Espírito quer falar conosco nessa manhã. Uma vez mais, perdoa os nossos pecados cometidos por palavras, pensamentos e por obras. Apluma-nos, ó Deus, segundo a vontade do Seu Espírito Santo, para que vivamos em gozo, paz e alegria no Senhor nessa terra. Em nome de Jesus. Amém. Graças a Deus. Podem sentar. O apóstolo Paulo escreveu aos romanos exatamente o que ele destacou aos gálatas sobre a vontade da carne e a vontade do Espírito. Nós somos seres humanos

atômicos formados pelo corpo, alma e espírito. Sabendo disso, temos que reconhecer, como o apóstolo reconheceu, que a nossa carne ela é fruto de uma natureza pecaminosa. Adão pecou no Éden e ali deu-se início a uma geração que tem o pecado enraizado na sua matéria, na sua carne. E para que o homem consiga viver segundo a vontade de Deus, é necessário que ele alimente ao Espírito de Deus para vencer a sua natureza carnal e pecaminosa. Só que a natureza carnal e pecaminosa do homem, ela não é uma natureza que externa isso para que os outros homens vejam. Ela é uma natureza, ou melhor dizendo, que apenas externa para que os homens vejam. Ela é uma natureza que parte do interior do homem, do coração do homem. E quando vem do coração do homem, do interior do homem, os nossos olhos, eles não conseguem ver, porque eles também são carnais. Porém, existe um espelho para a nossa alma, e esse espelho para a nossa alma chama-se Bíblia Sagrada. Quando nós lemos a Bíblia Sagrada, logo, missionário Tales, nós conseguimos ver o que está errado em nós. E quando conseguimos ver o que está errado em nós, ali nós sentimos em nosso coração um gosto amargo do arrependimento. Senhor, por que estou me comportando de tal forma? Senhor, por que estou andando de tal forma? Senhor, por que eu fiz tal prática? Senhor, por que eu falei tal palavra? Deus, por que tenho sentido tais sentimentos no meu interior? E aí nós vamos sendo ensinados pelo Espírito Santo de Deus. Pois caso contrário, quando não lemos a Bíblia Sagrada, quando não somos confrontados e ensinados dos nossos erros carnais, logo nós vivemos como cegos. Temos uma vida diária, comum, natural. Vimos para o culto, ouvimos o glória a Deus e aleluia, recebemos a oração do livramento, mas não temos mudança de caráter, não temos mudança de vida. O que muda a nossa vida é a Bíblia Sagrada. O que nos ensina a vivermos segundo o Espírito é a palavra de Deus. Ela nos deixa do jeitinho que Deus quer. E aí nós vamos reconhecendo e percebendo que o que nós queremos fazer, isso nós não devemos fazer. Há alguns dias eu recebi uma notícia que uma mulher havia morrido. E quem era essa mulher? Essa mulher foi amante de um homem, esposo de uma mulher de oração.
Só que ela viveu segundo a sua vontade carnal. Foi amante de um homem casado e ainda por cima um homem casado com uma mulher de Deus, uma mulher de jejum e oração. Resultado, ela viveu por mais de 30 anos com aquele homem. Mesmo ele sendo casado, ela mantinha um relacionamento com ele. Ela teve um filho autista. Com todo respeito às nossas crianças que possuem o autismo. Ela teve um outro filho que esse filho não lhe deu muito prazer, muito gosto. E o final dessa mulher? Ela morreu sangrando pelo nariz, praticamente sozinha. E quando eu recebi a notícia do falecimento dela, eu lembrei da mulher de oração, da mulher de Deus. E lembrei também que Deus, ele tem prazer na morte do justo. Mas na morte do ímpio ele não tem prazer. O ser humano, ele possui sentimentos. E por sentir sentimento, e por ter sentimentos, ele chora, ele se alegra, ele se ira, e em alguns momentos ele até se revolta. Sabe lá por quanto tempo essa mulher de Deus e de oração não chorou perante os pés de Deus por ver o seu esposo traindo-a com outra mulher? Sabe-se lá quantas vezes ela não se revoltou e a sua natureza carnal não intentou na mente fazer uma vingança e agir com a força do próprio braço? Mas ela não fez, ela apenas orou, perseverou perante Deus. E o Senhor a justificou. Ela permanece com o esposo hoje, tem uma vida saudável, uma vida alegre e contente perante Deus. Mas é um exemplo para nós. Quantas pessoas que após uma traição fazem força do próprio braço, apanham um revólver e matam o traidor? Ou se revoltam e pagam alguém para executar o crime? Mas aquela mulher não fez, ela orou. Apresentou a sua vida perante Deus, diante do Senhor. Chorou, se entristeceu, mas também se alegrou no Senhor durante o período da sua caminhada. Ela está em paz, feliz com a sua família. E quem adulterou, infelizmente não está mais no nosso meio. Mas mesmo antes de partir, sentiu o gosto amargo da traição. Do que é uma traição. Quando fazemos a vontade da nossa carne, nós estamos plantando mal para nós mesmos. Quando eu faço o que a minha carne quer fazer, quando eu faço o que o meu coração enganoso quer fazer, quando eu faço o que eu quero fazer, eu engano alguém para tirar vantagem própria. Eu minto, eu trapaceio, eu me iro, agrido alguém com meu próprio braço,

adultero, que é um vínculo da traição, fornico, vou para balada, faço tudo de acordo com o que a minha carne quer e contra o que o Espírito quer, o Espírito de Deus. Enfeito a igreja como uma discoteca, coloco fumacinha, prego sobre mim, essas são as vontades da carne. E nós temos que atentar para a leitura da Bíblia Sagrada. Não para uma melhor pregação apenas, mas para um ensinamento autopessoal. Nós temos que ler a Bíblia para nós nos adequarmos à boa, perfeita e agradável vontade de Deus. Ninguém lê a Bíblia apenas para pregar, não. Nós temos que ler a Bíblia para o nosso autoconhecimento, para o nosso ensino diário. É por isso que eu fico um pouco com um pé atrás quando alguém diz: eu já li tantas vezes a Bíblia. Ou pergunta: Thales, quantas vezes tu já leu a Bíblia? Porque a Bíblia, ela não é um livro para ser lido como um outro livro, ou como um recorde. Não. A Bíblia, ela é como um pão. Ela é como um alimento. A sua matéria, ela se alimenta todos os dias, pois se ela não se alimentar, ela vai definhar e você vai morrer raquítico. Todos os dias você tem que comer, você tem que beber água. Assim é a Bíblia para a nossa alma. Todos os dias nós temos que ler a Bíblia como um alimento. Ou você impõe uma meta para comer carne, para comer pão. Olha, eu já comi pão essa semana 10 vezes. Eu já comi feijoada 55 vezes na minha vida. Você faz isso? Você faz? A Bíblia, ela é o nosso alimento diário, cotidiano. Quanto mais você lê, mais a sua alma se alimenta. E quanto mais a sua alma se alimenta, mais forte o Espírito de Deus está em você. Agora, quando nós desprezamos a Bíblia Sagrada, quando nós desprezamos os ensinos de Deus, por intermédio do Espírito Santo que nos convence do erro, do pecado, aí a carne, ela se alimenta. E a natureza carnal, ela vai querer. Ela vai abraçar o pecado. E aí você vai começar a trapacear, você vai começar a enganar, você vai começar a roubar, você vai começar a matar as pessoas. Não apenas com uma arma de fogo. Alguns até com arma de fogo. Mas também com a língua. Com o desejo de vingança. É por isso que a Bíblia, ela é o nosso alimento. Porque ela nos adequa a vivermos segundo a vontade do Espírito. E quem anda segundo o Espírito de Deus, ele tem um passaporte carimbado.
para o reino dos céus, para a Nova Jerusalém, para a mansão do nosso Deus Pai. Mas quem despreza a Bíblia Sagrada está desprezando viver pelo Espírito. Pode até receber bênçãos de Deus, de cura, de livramento. Pode ser alguém extremamente bem-sucedido ou bem-sucedida financeiramente. Mas isso não compra a salvação. Isso não compra o passaporte carimbado, registrado para o reino dos céus. O passaporte carimbado com entrada para o reino dos céus está sendo liberado por Deus para aqueles que vivem segundo o Espírito. Segundo o Espírito. É triste quando alguém vai para uma viagem no exterior, apresenta o passaporte e lá tem a entrada negada. Aleluia, pelo país. Certa vez eu estava na fila do consulado americano em Recife. E lá eu conheci um jovem e sua tia, que já tinham vendido praticamente tudo o que tinham para tirar o visto americano. E segundo eles, todas as vezes que iam até o consulado era uma decepção, era uma tristeza, porque eles apresentavam o passaporte, faziam a entrevista e tinham visto negado. Eles ainda tinham a esperança de um dia tirarem o visto. Mas imaginem só vocês. Pessoas que têm o desejo de ir para o céu, mas não andam segundo o Espírito. Porque ir para o céu todo mundo quer ir. Mas para ir para o céu tem que andar segundo o Espírito, tem que ter uma preparação. E Deus deixou o manual para que nós venhamos herdar o reino dos céus, para que nós venhamos adquirir o passaporte perante Deus de entrada no reino dos céus. E esse manual é a Bíblia Sagrada. Não é o livro de Allan Kardec. Não é o livro de Joseph Smith. É a Bíblia Sagrada. É a Bíblia Sagrada. Quem lê a Bíblia Sagrada tem o ensino do Espírito Santo para a sua alma. E quem tem o ensino do Espírito Santo para a sua alma, ele decide se quer ou não quer andar pela vontade do Espírito. E quem quer andar pela vontade do Espírito, faz aquilo que não quer. E aquilo que quer fazer, ele não faz. Para herdar o reino dos céus, tem que haver renúncia. Tem que haver renúncia. E a Bíblia é quem nos ensina a renunciar para viver o melhor de Deus e ter um passaporte carimbado para o reino dos céus. Chegando lá, você não terá decepções, você não vai ser negado. Você vai ser recebido por Deus com aquele brado: "Vinde,
de benditos de meu Pai. Tomai para vós o reino que vos tenho preparado como herança. Agora aqueles que apenas

0: segundo a carne, fornicando, roubando, matando, mentindo, trapaceando, invejando, se exaltando, se vangloriando, cometendo feitiçarias. Eu vou na igreja receber a revelação da bênção e da vitória, mas amanhã eu vou lá na Umbanda. Vou rodar. Você está frequentando duas mesas, está fazendo a vontade da carne e nem está fazendo a do Espírito. Infelizmente, quando chegar naquele grande dia perante Deus e não houver arrependimento, vai receber o passaporte negado. Apartai-vos de mim para o fogo eterno com o diabo e seus anjos. Eu vos conclamo nessa manhã a ficarem de pé, para que façamos uma oração perante Deus, com o propósito de recebermos um avivamento espiritual, que vem através do conhecimento, que produz o arrependimento e leva ao viver pleno para herdar o reino dos céus. Senhor Deus e Pai, eis-nos aqui em Sua presença nessa manhã, para juntos confessarmos os nossos pecados diante do Senhor. Sabemos, meu Pai, que nós falhamos em falar, em pensar, em agir. E é mediante o conhecimento da Sua palavra que nós encontramos aquilo que está em oculto no nosso coração. Pois muitas vezes nós não conseguimos perceber onde estamos errando, onde estamos falhando. Mas quando lemos a Sua palavra e aplicamos ela em nossas vidas, oh Deus, é tão maravilhoso, porque nós nos arrependemos, nós somos lavados, somos purificados e nós andamos pelo Espírito, e quem anda pelo Espírito tem uma vida de gozo. Oh, aleluia, quem anda pelo Espírito tem uma vida diferente de como o mundo é. Deus, é o que nós precisamos, Pai, recebermos esse ensino do Espírito Santo. E nós só temos como receber esse ensino se buscarmos o conhecimento na Sua palavra. Tira-nos do comodismo, tira-nos, meu Deus, do sono da indolência, repreenda a preguiça, repreenda o marasmo, repreenda o descontentamento, repreenda o desânimo, repreenda esse sentimento de fracasso dos nossos corações agora, em o nome do Senhor e Salvador Jesus Cristo de Nazaré. Restaura a nossa vida espiritual, sim, Senhor, reaviva os nossos corações segundo a Sua palavra, para que andemos segundo o Espírito, para que falemos segundo o Espírito, para que vivamos segundo o Espírito de Deus. Aleluia, aleluia, aleluia, aleluia, aleluia, aleluia, aleluia, aleluia, aleluia, aleluia. Graças a Deus. Aqui eu encerro o culto dessa manhã. Fiquem todos na paz do Senhor Jesus.
1: Aleluia. Gostoso a gente falar de Deus. Mas não é um semideus, não é um Deus que nada faz. Um Deus que podemos carregar no nosso pescoço. Um Deus que podemos ter num quarto da parede. Mas um Deus que habita em nós e que está conosco todos os dias. É desse Deus que nós...

ajoelhar, mas você vai fechar os seus olhos. Esta oração de adoração ao Senhor. O Senhor está presente aqui, aleluia. Feche os teus olhos.

Senhor traz o consolo através do seu Espírito Santo. E o Senhor sopra do seu consolo sobre toda a igreja. Receba pela fé agora. Seja abraçado pelo Senhor.

quanta gente chorou nesta noite. E parecia que seu choro não tinha mais fim. E você veio até aqui nesta tarde. E você está sentindo a mão suave do Senhor enxugando as suas lágrimas.

Ó Deus, proteja cada um, Senhor, a cada adorador, pregador da tua palavra, meu Deus, nesta manhã vem da vitória, meu Deus, cada um, Senhor, que o Senhor tem usado para orar, interceder, meu Deus querido, ó Deus, que nesta manhã, meu Pai, na vida de todos, nós cremos, Senhor, como no propósito desta campanha, o Senhor tem uma grande providência, Pai, sim, meu Deus, e que nesta manhã, Senhor, possamos, ó Pai querido, abrir o nosso coração, atento, Senhor, os nossos ouvidos venham estar para o que o Teu Santo Espírito tem a dizer, Senhor, nesta manhã, meu Deus, fica conosco e abençoa a todos, ó Pai querido, em nome de Jesus Cristo, amém, glória a Deus, isso, louve a Deus com palmas, glorifica a Deus, cumprimento a todos com a paz do Senhor Jesus, amém. Quem pode dar glória a Deus? Quem pode dizer aleluia? Que bênção exaltar e glorificar o nome do Senhor, porque aqui tem adoradores, adoradores por excelência, adoradores que adoram o Pai em espírito e em verdade, não é verdade? Aleluia! Quantos creem que a presença de Deus já se faz presente neste lugar, já se faz presente na tua casa, já se faz presente, aleluia, no meio da tua família, diga glória a Deus. Eu também creio, aleluia. A presença de Deus, aleluia, ela está em nosso meio. E nesta manhã, agindo Deus, ninguém pode impedir. Aleluia. Nada pode impedir o agir de Deus. Vamos louvar ao Senhor, em nome de Jesus Cristo, com o hino da Harpa Cristã, 127, todos louvando a Jesus. Com alegria em nome de Jesus Cristo. 127 da Harpa Cristã, louve comigo, aleluia.

Senhor. A igreja, fala Deus. A igreja, isso, bem alegre. Que bênção. Fala Deus. Bem forte. Bem forte.

0: criança, que bênção! Fala Deus, fala Deus, louva igreja! Aleluia! Fala Deus, bem forte! Aleluia Deus! Que bênção, palmas e glória a Deus nesta manhã, palmas e glória a Deus! Que bênção, que maravilha! Irmãos e irmãs, nesta manhã estamos agora no momento, conte sua bênção. Você que recebeu uma bênção das mãos do Senhor, vem aqui testificar a sua bênção, vem aqui testificar a sua vitória. Aleluia! Nesta manhã, vamos receber a nossa irmã, aleluia, Socorro, que vai estar relatando a sua bênção e a sua vitória, em nome de Jesus Cristo.
1: Glória a Deus, aleluia. Jesus se manifestou para desfazer as obras do diabo. Com este versículo, salve a igreja com a paz do Senhor. Jesus, aleluia, glória a Deus. Aleluia. Uma pessoa da minha família estava com um problema que não podia comer nada. Tudo fazia mal. Mas eu orei, eu vi um demônio lutando contra o estômago daquela pessoa. Eu falei, olha, você não tem nada no seu estômago. Isso é um espírito de enfermidade. Vamos orar. Mas como as pessoas que não seguem a Cristo, elas não têm fé, né? Foi ao médico, fez o procedimento, fez até biópsia. Quando chegou o exame, o estômago está limpo, não tem nada. Porque é um espírito de enfermidade. Eu orei, aleluia. E essa pessoa pode comer de tudo, sem nenhum problema. Há doenças que não dá em exame algum. Que só Jesus pode curar, são espíritos de enfermidade. E as pessoas estão escravas da farmácia, dos remédios, do médico, porque não creem em Deus, porque não busca Deus. A palavra de Deus relata a história de um rei chamado Asa. Ele tinha um problema no seu pé. E ele não confiou em Deus, ele confiou na medicina e ele morreu. Mas aqueles que confiam no Senhor, aleluia, recebem o milagre, recebem a bênção e recebem a vitória. Agradeço a oportunidade em nome de Jesus.
0: Que bênção, que maravilha, isso mesmo, aleluia. Boa palavra, o rei Asa morreu porque confiou nos médicos. A Bíblia destaca isso, porque Asa não confiou no Senhor. Meu Deus, é isso aí, você ouvinte, estamos no momento, conte uma bênção. Nossa irmã Simonete agora vai contar a sua bênção, testemunhar a sua vitória em nome de Jesus Cristo. Receba a serva de Deus com palmas e glória a Deus, aleluia.
2: Glória a Deus. Eu cumprimento a amada igreja na santa paz do Senhor Jesus, amém? Graças a Deus. A bênção que eu tenho para contar, meus irmãos, que meu sobrinho, ele trabalhava fazendo aplicativo durante muito tempo e vivia ocasionando acidentes, batida, quebrava retrovisor, quebrava isso, quebrava aquilo no carro dele e só tinha prejuízos, né? E eu trouxe a foto dele, e eu apresentei a foto dele nas campanhas, fazendo orações em casa, consagrando aquela foto, entregando a mão do Senhor. E para a glória de Deus, irmãos, eu fui revelada que aquela foto, né? Aquela foto que eu tinha trago, e era, Deus estava dando uma porta de emprego. E destaque, ele já tinha desistido dos aplicativos, porque não estava dando resultado nenhum, só tinha prejuízo. E aí, através dessa revelação, o irmão via a foto, né, dele, e na visão ele via ele com uma farda e a carteira assinada. E para a glória de Deus, uma semana depois, meus irmãos, ele foi empregado e ele foi com a carteira assinada e ele recebeu a farda conforme foi a revelação, para a honra e a glória de Deus. E já tem mais de um ano, meus irmãos, ele ainda continua empregado, ganha muito bem e tudo está dando certo na vida dele. Por quê? Porque o Espírito Santo de Deus, ele fala, ele faz. Em nome de Jesus, eu agradeço essa oportunidade e as palmas bem alegres para o Senhor Jesus. Aleluia.
0: Vem aqui, minha irmã, vem aqui também contar sua bênção. Vamos correr. Pode vir aqui. Não, pode vir aqui, deixa que eu falo daqui. Aleluia, em nome de Jesus, amém? Pode vir aqui, nossa irmã obreira. Vem aqui, minha irmã, em nome de Jesus. Aleluia, vamos correr. Como a nossa irmã se chama?
3: Irmã Gleice.
0: Conte a sua bênção, irmã Gleice. Irmã Gleice, é cheia de bênção, aleluia. Que bênção. É poderoso fazer essa campanha neste lugar, né, irmã Gleice?
3: Com certeza, irmã. É muito poderoso. Nosso Deus, aleluia, louvado seja Deus. Domingo, quando eu vim para a ceia, né, irmã, fui ceiar, eu cheguei de manhã, não contei nada para ninguém. No meu seio do lado direito, quando eu cheguei, estava muito dolorido. Eu acordei e estava com um roxo, sabe, irmã, debaixo do meu seio. Eu disse assim, meu Deus, e eu não podia nem tocar. Eu disse, Senhor, o que é isso, Senhor, que apareceu no meu seio? Eu vou para tua casa, Senhor. Eu vou para tua casa, eu vou pedir a tua cura, Senhor. Quando eu tomar a ceia, aleluia, eu creio que tu vai me curar, que o sangue de Jesus vai entrar dentro do meu corpo e o pão, que é o teu corpo, vai me curar. E quando eu toquei, comecei a louvar aqui, toquei no altar, eu fui para casa, irmão, o roxidão sumiu.
0: Olha que bênção, meu irmão, que maravilha para fortalecer nossa fé. A irmã veio para a Santa Ceia e ela creu que através do corpo de Cristo, aleluia, Deus iria curar ela.
3: Isso, irmã, eu mostrei até para minha filha, meu Deus, mãe, sumiu. Eu já ia fazer os exames, né, da mama, porque a gente tem que fazer mesmo, né, irmã? Louvado seja Deus. Aí a minha filha disse, mas eu já marquei, você vai fazer, mas não vai dar nada, que já sumiu. Mas eu vou fazer o exame, né, irmã? Mas não tô dizendo que eu não estou crendo na cura. Sim. Amém? Louvado seja Deus. Jesus me curou. Poxa, também não está doendo mais nada, irmã.
0: Sumiu todas as dores, por completo, sumiu o roxo.
3: Tudo, irmã, tudo. Está tudo limpinho, graças.
0: Isso é no culto de Santa Ceia. Que bênção, hein, minha irmã? Deixa uma palavra para os nossos irmãos ouvintes que nos ouvem em casa. Aleluia. Hoje estamos na campanha A Grande Providência da Parte do Senhor.
3: Isso, irmã. Venha para a casa do Senhor. Hoje é a providência de Deus. Eu convido a todos que ouvintes da palavra do Senhor, né? Venha com fé, irmã. Venha com fé. Louvado seja Deus. Mesmo que você já esteja marcado os seus exames, venha primeiro na casa de Deus.
0: Que bênção, que Deus abençoe, minha irmã. Fique na paz do Senhor, em nome de Jesus. Corre aqui, irmã Ana Paula. A irmã Ana Paula é outra irmã muito abençoada. Grande obra fez o Senhor na vida da irmã Ana Paula. Isso, igreja, pode louvar a Deus com palmas. Glorifica, você em casa também dê um glória a Deus aí bem alegre. Aleluia. Já falei o nome da irmã, mas a irmã vai falar aqui. Como a irmã se chama?
4: Ana Paula.
0: Conte a sua bênção, irmã Ana Paula.
4: Irmão, a minha bênção que eu tenho para contar é que eu levantei 4 horas da madrugada, como sempre, para orar. Irmão, desde quando meu filho foi preso, que Deus ele colocou esse propósito na minha vida. Eu não conseguia dormir de noite. Passava a noite todinha acordada, então Deus disse bem assim para mim, falou comigo e disse bem assim, você vai levantar a oração a partir de 4 horas da madrugada. Irmão, eu comecei a dormir em paz. 4 horas da madrugada, meu filho já vai fazer 1 ano solto. E eu comecei a orar, nunca mais parei. 4 horas da madrugada eu estou de pé orando. E como eu tenho passado luta nessas campanhas, porque o diabo ele se manifesta para não deixar nós ganhar nossas bênçãos. E hoje eu amanheci 4 horas da madrugada, minha cabeça rodava com aquela tontura assim. Eu disse, meu Deus, eu não vou na campanha hoje porque eu tô desse jeito. Aí eu levantei, eu comecei a orar na sala e eu continuei com essa tontura aí muito forte. E eu disse bem assim pro meu esposo disse, você vai dirigindo hoje? Eu disse, não, porque minha cabeça tá rodando, eu não consigo dirigir hoje. Aí ele veio dirigindo. Quando chegou bem ali na porta, passou, eu tô boazinha.
0: Olha, só de tomar o propósito de vir na casa de Deus, ao chegar na porta da igreja, a dor de cabeça sumiu.
4: Então, irmã, eu quero dizer para vocês que Deus está nesse lugar, porque Deus, ele provou para mim que Deus está nesse lugar. Quando meu filho foi preso, foi negado 5 solturas para ele. Eu disse bem assim para minha filha em casa, eu disse, minha filha, a gente não está conseguindo, parece que o diabo entrou no coração do promotor. Vamos levantar a oração no Getsema junto com o pastor que ele está anunciando. Então eu vim aqui no primeiro Getsema, irmão, eu passei por luta. Eu cheguei a sentir muita dor, comecei a chorar muito, que eu não conseguia ficar de joelho. Eu disse, meu Deus, eu vou conseguir, sentindo muita dor. Cheguei, o pastor manda a pessoa se levantar 8:30 para 9 horas. E eu consegui, chorando todo o tempo. No segundo dia, a mesma coisa. No terceiro dia, eu já senti como eu estava de joelho, numa almofada, isso no Getsema. No quarto dia, eu disse bem assim, Senhor, se o Senhor está nesse ministério, na vida do pastor André, o Senhor vai tirar meu filho, porque eu não aguento mais sofrer. Então, irmão, quando foi sexta-feira, eu estava no consultório com meu filho, 9 horas da manhã, e me ligaram do município, dizendo, olha, a juíza deu alvará de soltura para o teu filho. Eu disse, é a prova que Deus está nesse ministério. Então eu estou aqui, eu disse para Deus que eu vou continuar nesse ministério até quando Deus me levar. E pela prova de Deus, eu fiz um voto com Deus. Deus, eu vou continuar na vigília de noite, se o Senhor trazer meus 2 filhos para a tua presença. Para a glória de Deus, e meus filhos vão ser batizados dia 27 agora. E Deus, ele tem agido muito, porque eu sei que Deus está nesse lugar e tá, já provou para mim. E outra foi minha aposentadoria. Eu disse, meu Deus, se o Senhor quer me ver, eu continuando limpando a igreja com as irmãs, o Senhor vai me dar minha aposentadoria. Irmão, eu não sei nem como é que eu me aposentei. Isso ainda é um mistério ainda de Deus. Porque as pessoas ficam me ligando. Ana, me apresenta esse advogado bom que te aposentou. Eu disse, não tem advogado nenhum, mano. Foi lá na igreja pentecostal, Deus e amor. Então, você que está em casa, venha fazer as campanhas. Não desista. O diabo, ele se levanta para você desistir das campanhas. Mas tenha fé que Deus, ele vai entrar com providência na sua vida. Assim como ele entrou na minha vida, eu não acreditava no Getsema. Uma vez o irmão me convidou lá na porta e disse, eu vim sair da minha cama para vir para o Getsema? Jamais. Hoje em dia eu vou fazer 1 ano e meio e não falto nem o Getsema. E Deus, ele me deu essa grande oportunidade de estar contando essa bênção aqui para a glória de Deus.
0: Que bênção, igreja. Glorifica a Deus com a palma. Vem cá, irmã Ana Paula, vem cá que eu quero fazer uma pergunta para a senhora, aleluia. Quero fazer uma pergunta para a irmã Ana Paula. Pode louvar a Deus com palma, aleluia. Uma bênção atrás da outra. Vale a pena ou não vale ser fiel? Digam glória a Deus. Irmã Ana Paula, só para relatar para os ouvintes, se encontra muitos ouvintes assim, aleluia. E muitos irmãos que talvez estão aqui. A senhora não conseguia dormir pela madrugada. E a senhora abriu um propósito de campanha pelas 4 horas da manhã. Era uma espécie de ansiedade. Seu filho estava passando por tudo isso. E após a senhora ter abrido esse propósito de campanha, perseverado na casa do Senhor, na obra de Deus, esta ansiedade passou?
4: Passou, agora eu durmo que nem um anjinho, eu se acordo só 4 horas da madrugada, tá aí meu esposo que não deixa eu mentir, 4 horas eu tô de pé orando.
0: Que bênção, irmã Ana Paula, que bênção, que Deus abençoe a fé da irmã, que Deus abençoe os ouvintes que ouvem esta maravilhosa bênção e a igreja glorifica a Deus com palmas em nome de Jesus Cristo. Aleluia! Palmas e glória a Deus! Tem mais um irmão para relatar sua bênção aqui. Como o irmão se chama?
5: Antônio de Souza.
0: Bom dia, bênção, irmão Antônio.
5: Irmão, só completando um pouco da minha esposa, que eu acho que ela esqueceu de falar. Quando ela ia fazer a visita lá no presídio, tinha um grupo delas lá, né? E tinha, como todo grupo tem o comandante do grupo, eu não sei a palavra. Então, o que acontece? Ela postou um verso bíblico lá e a administradora do grupo criticou ela, né? E a administradora do grupo era filho ou filha? Filho, né? Que estava preso lá. O esposo dela estava preso lá também. Aí, o que que acontece? Ela criticou ela, fez várias coisas para ela. Aí ela comentou, né? Disse, olha, foi apenas uma palavra só, a palavra de Deus e tal, não foi nada de mal, não sei o que. Assim mesmo ela criticou ela. E em nome do Senhor Jesus, o filho da Ana saiu e o marido dela até hoje se encontra lá preso lá ainda.
0: Olha aí, Deus justificando a obra de Deus no seu vida. O irmão estava pregando pela manhã cedo. Olha, lembra o nome do irmão que estava pregando de manhã cedo aí, gente? O irmão Gabriel, posso esquecer o nome do Gabriel Luque, pelo amor de Deus. Ele estava trazendo um testemunho assim, aleluia. Deus justificando a sua palavra na vida dos seus servos. O filho, a irmã postou um versículo bíblico, foi criticada e era da igreja. Porém, amém. Perseverou a irmã na sua fé, aleluia. Deus justificou soltando o filho da irmã, enquanto o marido da incrédula continua presa.
5: Até hoje. É quase um ano já, né, Ana? Quase um ano já, o Júnior já se encontra em liberdade, já está até trabalhando, graças a Deus. E o esposo dela continua lá, por ela ter criticado a

0: palavra de Deus. Sobre criticar da palavra de Deus, irmão, é assim mesmo que eu vim falar isso. Eu tenho um irmão mais velho que está com 65 anos e ele está internado no Delfina. Então, mais uma vez, do grupo, né? Eu postei lá aqui que eu estava no GEDSEM e tal. Aí pegaram, botaram só para o administrador postar lá. Aí eu fui perguntar para minha sobrinha, por que que aconteceu isso? Ela disse, não, porque ninguém gostou que você postou aquilo lá da igreja. Ah, ninguém gostou? Mas a senhora até me falado que eu não postava mais nada. Mas, enfim, tudo bem. Então, eles, no grupo, conversando, até mesmo minha própria sobrinha, que é a filha dele, pelos palavreados dela e dos meus outros irmãos, eles já estavam convictos que o meu irmão vinha a falecer. Não tem mais jeito. Coração grande, cirrose, pulmão comprometido, fígado comprometido, e eu apresentei toda essa situação no GEDSEM. E tudo que acontece na vida da gente sempre foi no GEDSEM. A Ana apresentou do junho, quando foi na sexta-feira, aconteceu. E eu apresentei do meu irmão, na quinta-feira agora passada, e o que acontece? E, pelo jeito, eles já estavam providenciando até o velório. Aí, quando foi ontem, minha sobrinha postou lá no grupo, que eu só faço, eu não comento mais nada no grupo, só faço ver. E a minha sobrinha postou lá, família, o papai passou bem, está bem, não tem mais situação nenhuma que comprometa mais a vida dele. E em 24 horas ele vai sair da UTI e já vai pro leito para poder a gente fazer a visita. E para a honra e glória do Senhor, eu perseverei, eu e minha esposa. Primeiramente, a gente tem que ter fé, coisa que eles não tinham e não têm. Mas eu tive a minha fé e da minha esposa, nós oramos. E graças a Deus, hoje, ela vai, 10 horas, ela vai postar lá para a gente que o meu irmão já vai estar no leito para a gente fazer a visita para ele.
1: Glória a Deus. Isso na oração do Getsêmani, Deus no outro dia operou.
0: Exatamente.
1: Que bênção, meu irmão. Deus abençoe, aleluia. Continue nessa fé, aleluia. A igreja pode aplaudir a Deus com palmas e glória a Deus. Só bênção tremenda, aleluia. Vale a pena ser fiel, não seja incrédulo. Ouvir a palavra de Deus, aleluia. Deixe a fé natural brotar no seu coração. A fé para crer na palavra. Creia na palavra, porque nesta manhã, através da palavra de Deus, Deus tem uma grande providência para as nossas vidas, em nome de Jesus Cristo. Que bênçãos maravilhosas, aleluia! Bênçãos que dão gosto, prazer de ouvir, porque é Deus fazendo a sua maravilhosa, grande, inexplicável, impossível obra em nossas vidas. Aquilo que nós não conseguimos fazer, o Senhor fez e faz por nós, em nome de Jesus Cristo. Amém? Amém? Vamos nesta manhã ouvir o nosso irmão, o cooperador Tales, se expressar na presença de Deus. Aleluia! Receba o servo de Deus com palmas bem alegre para Jesus!
2: Graças a Deus. Quero saudar todos os irmãos com a paz do Senhor Jesus. Quem recebe essa paz, bate palma, glorifica e exalte a presença de Deus. Amém, irmãos? Vamos louvar o Senhor, o povo do

0: de Jesus. Amém, Jesus. Bate palma, glorifica e exalte o nome santo do Senhor Jesus Cristo. Irmãos, essa daqui é a essência da Igreja Pentecostal Deus e Amor. Eu me lembro que eu era criança, John, lá no Jorge Teixeira, ali na Rua Pantanal, a igreja era no barro, e os irmãos, 5 horas da tarde, era um zelo tão grande, era uma dedicação tão grande, eles chegavam cedo já para organizar, para arrumar, depois a igreja ficou no piso, aquele piso vermelhão, aí os irmãos, aquela mesma dedicação, aí quando dava assim umas 3 horas, os irmãos iam ali pelo bairro, atrás de rosas, né, rosas é viva, né, aí para botar no coisa de vidro, né? Então era aquela dedicação, era aquele empenho. Aí os irmãos começavam a louvar esses louvores. E este mesmo louvor que eu louvei aqui, ou seja, esses louvores é o princípio, é a marca da Igreja Pentecostal Deus e Amor. E quando eles começavam a louvar, Deus começava a curar, Deus começava a libertar. E eu quero lhe dizer uma coisa, este mesmo Deus que operou no passado, Ele está aqui para operar nesta manhã também. Este mesmo Deus que curou, que libertou, que transformou, que fez milagres, maravilhas, Ele está aqui também para te dar a vitória. Quem crê assim, levante a mão e dá glória a Deus. Receba o servo do Senhor com palmas bem alegres para o Senhor Jesus.
1: Que bênção. É isso aí, meus irmãos e minhas irmãs que estão aqui no Templo da Glória de Deus. E aos nossos irmãos ouvintes também. Hoje Deus está operando maravilhas desde cedo em nossa vida. Por intermédio da palavra, por intermédio dos dons, excelentíssimo, Deus tem operado o seu sobrenatural. E você que está em casa, eu faço o convite. Ainda dá tempo, vem para cá, Manaus, vem para cá. O endereço, anota aí no seu celular, anota aí na sua agenda. Rua Comendador Alexandre Amorim, 525, bairro Aparecida, Igreja Pentecostal, Deus é Amor. Hoje estamos na campanha, a grande providência da parte de Deus. Vem pra cá você, vem pra cá família, vem pra cá homem e mulher, vem pra cá, aleluia, para a casa do Senhor. Amém? Louve a Deus com palmas, igreja. A igreja está alegre hoje, que bênção. A igreja está contente, aleluia. Só pode uma igreja alegre porque crê que tem em nós, em nossa vida, neste lugar, um Deus vivo, aleluia. Um Deus eterno, um Deus soberano. A igreja está alegre porque a presença de Deus tem se manifestado em nosso meio, em nosso favor. Amém? Vamos nesta manhã receber aí a nossa irmã Simonete, que vai adorar a Deus. Contou uma bênção, agora vai adorar. Aleluia. Em nome de Jesus Cristo, né? Adoradores, que adorem o Pai em espírito e em verdade. A irmã vai adorar a Deus agora em forma de cântico. Amém? Vamos receber a serva de Deus.
2: Glória
1: com palmas.
2: A Deus.
1: Palmas e glória a Deus.
2: Graças a Deus, aleluia. Quem está feliz com o Senhor, dá um glória a Deus bem alto. Deus, aleluia, eu estou feliz porque estou aqui na presença do Senhor, estamos aqui reunidos porque está escrito na palavra de Deus, onde estiver 2 ou 3 reunidos em meu nome, lá estarei, amém, e o Senhor já está aqui, já se faz presente, amém, Jesus, vamos cantar bem alegre o hino da harpa número 15, é bem conhecido, né, bem antigo, muita gente já sabe, até de cor, vamos lá cantar. É, porque esse hino aqui, meu irmão, falou muito comigo, porque eu vivia num mundo de horror, num mundo do pecado, mas o Senhor me resgatou e hoje eu vivo para Ele, amém? E eu vivo com Ele e eu creio que cada um que está aqui nesta manhã vive para Jesus, amém? Quem vive para Jesus dá um glória a Deus, aleluia, graças a Deus. Então vamos cantar bem alegre, bem contente para a glória de Deus.

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0: Deus, com Jesus, aleluia. Eu agradeço essa rica oportunidade. Vamos receber o servo do Senhor com as palmas bem alegres para o Senhor Jesus.
1: Olha que bênção, que maravilha, aleluia. Meus irmãos, nesse momento também vamos receber aí. Eu vi a nossa irmã Dioné ali atrás, aleluia. Eu era visão mesmo. Aleluia, nossa irmã Dioné está por aí, aleluia. Enquanto isso, vamos receber a nossa irmã Ana Rita. Vou chamar assim porque aí eu não erro o nome. Vamos receber a nossa irmã Ana Rita, aleluia, em nome de Jesus, que vai adorar a Deus. Enquanto ela está se aproximando, vamos louvar ao Senhor bem alegre, aleluia. Glória a Deus, em nome de Jesus. Isso, com as palmas.

0: transformou. Amém!
1: Alegria-me com o sério, vamos à casa do Senhor, com esse versículo salvo da amada igreja, na paz do Senhor Jesus, aleluia, vamos louvar o Senhor com alegria.

0: rei Davi. Eu venço como rei Davi. Aleluia, glória a Deus. Vamos vencer em nome de Jesus. Aqui eu agradeço a oportunidade. Receba o Senhor com palmas e alegria para o rei, o Todo-Poderoso. Suri, para, para, grande, tremendo, aleluias.
1: Que bênção, que maravilha, que louvor abençoado, aleluia. Quem é mais que vencedores aí, digam glória a Deus. Que bênção. Então, nesta manhã, vamos fazer uma parte importante da obra de Deus. Você que trouxe a sua oferta, que vai ofertar nesta manhã, pegue aí na sua bolsa, na sua carteira, no seu bolso e se coloque de pé. Aleluia. Vamos fazer uma oração em favor das finanças nesta manhã. Aleluia. Em prol da prosperidade. Isso mesmo. Providência tem tudo a ver com prosperidade espiritual e também, é claro, material. Se você está aqui nessa manhã para buscar o reino de Deus, a sua justiça, com prioridade, em primeiro lugar, as demais coisas o Senhor falou que Ele vai acrescentar, aleluia. Não por interesse, não. Porque um servo de Deus, fiel a Deus, ele não corre atrás de bênção, a bênção vem até ele. Aleluia. A providência do Senhor já está na vida dele, aleluia, em nome de Jesus. Então você vai se pôr de pé, as irmãs estarão passando com a salva juntamente com o irmão cooperador, e também a maquineta. Você que vai ofertar nesta manhã, via Pix, com celular, via cartão de crédito ou débito, pega aí agora, levante para o alto. Esta obra que não é sustentada por nenhum órgão governamental, nenhum tipo de patrocínio privado. Esta obra tão maravilhosa, bonita, aconchegante, templo para a glória de Deus, da glória de Deus. Ela é sustentada porque Deus te abençoou e você tem plantado na casa de Deus. Então se coloque de pé, todos, aqueles que têm, aqueles que não têm, porque Deus há de providenciar também uma grande porta nessa manhã na tua vida. Uma grande bênção Deus há de derramar sobre o teu lar, sobre aqueles que estão dentro da tua casa que você está orando por eles, mas se coloque de pé. Vamos juntos fazer esta breve oração, mas com fé, pois sem fé é impossível agradar a Deus. Creia somente que nesta manhã o Senhor já tem te abençoado, aleluia. Soberano Deus, glorioso e eterno Pai, nesta manhã, Senhor, gloriosa de oração, ó Deus, olha para nossos irmãos e irmãs que nesta manhã estão ofertando na tua casa, Pai. Aqueles que não estão podendo nesta manhã, meu Deus, mas estão crendo, meu Pai querido, que o Senhor vai enviar providência para também ter o gozo, o prazer de ofertar em tua casa. Meu Deus, repreenda nesta manhã toda a obra migratória. Repreenda, Senhor, esta miséria. Repreenda esta porta fechada, meu Deus. Repreenda agora, saem desta casa, saem destas mãos agora, saem desta caminhada agora, saem desta família agora, em nome de Jesus Cristo. Abre a porta para este dentro de casa, abre a porta para esta família, para esta parentela, providencia nesta manhã a tua bênção e a tua vitória, em nome de Jesus Cristo. Quantos creem, digam glória a Deus. Então ofertem com alegria, com prazer, com satisfação. Aleluia, bem alegre e bem contente. Aleluia. Aqui, obreiro, atrás da salva aqui. Aleluia. E louve comigo. Alguém pergunta, que povo é este? Esse é o povo que vai morar no céu. Alguém pergunta, que povo é esse? Esse é o povo que vai morar no céu. Vai morar. Louve, louve. Tá fraco. No céu. Vai morar, vai morar, vai morar, vai morar.

o céu. Só a igreja. Isso. Louve, louve a Jesus. Lá no céu.

0: não será. De novo. Não importa a igreja que tu és, só a igreja. Isso, ao pé de Cristo. Se o teu coração é igual ao meu. Bem alegre. Dá-me as mãos. Isso. Que lindo. É para Jesus, é para Deus. Dá-me as mãos. Só a igreja. Amém, amém, amém. Se coloque de pé nesta manhã. E nesse momento, a nossa irmã Socorro, uma mulher de extrema fé, ela vai passar o voto aí, campanha da prosperidade. Fé pode dizer extremo, não tem problema não, aleluia. Né? Fé pode. Ela vai passar com esse voto, juntamente com a nossa outra irmã, que também tem uma fé gigantesca. Vai entregar na tua mão e vai te abençoar. Nosso irmão Thales também, aleluia. E você vai pegar este voto, eles vão estar dizendo, Deus te abençoe. E você vai estar fazendo seu pedido a Deus de oração. E no final, até o término deste culto, o anjo da igreja, que já está no púlpito santo, nosso amado pastor estadual André Zimbruski, estará fazendo uma oração especial por mim, por você. Então pegue aí o seu voto. Aleluia. Distribui aí, irmã. Tem tanto voto da prosperidade, como o sangue de Jesus tem poder. Se coloque de pé. Porque nesta manhã vamos para a melhor parte, o momento da palavra. A maior revelação por intermédio da palavra, Deus estará enviando providência para mim, para você. Estará selando esta providência dentro da tua casa nesta manhã. Quantos creem assim, digam glória a Deus. Então toda a igreja de pé, em nome de Jesus Cristo, em reverência ao Senhor, porque também já estará orando por nós, o servo de Deus. Fique de pé toda a igreja de pé, em nome de Jesus Cristo. Quantos veio cultuar a Deus nesta manhã, digam glória a Deus. Então nesta manhã, com bastante alegria, vamos receber o servo de Deus, com palmas, palmas, palmas, bem alegre para Jesus.
1: Glória a Deus, cumprimenta todos com a paz do Senhor Jesus, amém? Quem pode aplaudir o Senhor? Louvado seja o nome do Senhor Jesus, Deus abençoe os ouvintes também do programa Voz da Libertação. Livro de Salmo 86, hoje é o prosseguimento da campanha, o quinto dia da campanha, a grande providência de Deus na minha vida. Quem crê na providência, diga glória a Deus. Diga aleluia. Salmo de número 86, para nossa meditação. Aleluias. Salmo de número 86, versículo 1, que diz assim, inclina os teus ouvidos, ó Senhor, e responde-me, pois sou pobre e necessitado. Guarda minha vida, pois sou fiel a ti. Tu és o meu Deus. Salva o teu servo, que em ti confia. Misericórdia, Senhor, pois clamo a ti sem cessar. Alegra o coração do teu servo, pois a ti, Senhor, elevo a minha alma. Tu és bondoso em perdoar e perdoador, Senhor, rico em graça para com todos os que te invocam. Amém, Jesus? Vamos invocar o nome do Senhor, clamar a Deus nesta manhã, o Deus da providência. Hoje é o quinto dia da campanha, a grande providência de Deus na minha vida. Então vamos orar ao Senhor. Senhor nosso Deus, Senhor nosso Pai, Graça te damos, Jesus querido, pelo poder da tua palavra, pelo poder do teu Espírito Santo, Senhor. Nós estamos aqui uma vez mais, Senhor, clamando, buscando, pedindo ao Senhor, nesse propósito, nesta campanha, Senhor, para a glória do teu santo nome, para a glória do teu Espírito Santo, Deus. Nós cremos, ó Pai amado, que o Senhor é o Deus da providência, o Senhor é o Deus que age a nosso favor, tu és o Deus que age a favor deste

enquanto nós clamamos, o Senhor está agindo a nosso favor, enquanto nós buscamos a Ti, o Senhor está movendo as Suas mãos em nosso favor. Ó Deus vivo, ó Deus tremendo, ó Deus poderoso, ó Deus de misericórdia, vai lançando por terra, Senhor, toda investida do adversário, vai lançando por terra, Senhor,

Deus, que age ao nosso favor, Senhor. Ó Deus da providência, ó Deus da providência, como Paulo, Senhor, se encontrava, Jesus querido, naquela situação, Senhor, tão difícil, ó Pai, mas lá o Senhor preparou os irmãos para enviar os recursos, que ele compreendeu que foi a providência de Deus, e ele vai declarar aos irmãos que as suas orações é que Deus venha suprir toda necessidade em abundância. Oh meu Deus, que o Senhor possa lhe abençoar em abundância, Senhor. Tu sabes, oh Deus, que muitas vezes, oh Pai, nós chegamos no limite, Senhor, como ser humano, oh Pai, a certa circunstância na nossa vida que chega no extremo, no limite, e parece que não temos mais saída, Senhor. Oh Deus vivo, Deus poderoso, no olhar humano, Senhor, parece que vamos perecer. No olhar humano, Senhor, parece, meu Deus, que é o fim. Mas o Senhor é o Deus que se move, o Senhor é o Deus que age, o Senhor é o Deus que abre as portas, o Senhor é o Deus que envia o recurso.

plano físico, Senhor, e nesta manhã nós pedimos ao Senhor, tenha misericórdia de nós. Nós não merecemos, mas a tua misericórdia é tão grande, são as causas de não sermos consumados, Senhor. Haja nosso favor, haja nosso favor, haja nosso favor, haja nosso favor, oh Deus vivo, Deus tremendo. Ó Deus Todo-Poderoso, vai agindo, Senhor, na causa deste irmão, na causa desta irmã, seja ela espiritual, seja ela, meu Deus, familiar, seja ela trabalhista, seja ela conjugal, Senhor, vai agindo, Pai, vai agindo, Senhor, para a glória do Teu Santo Nome, para a glória do Teu Espírito Santo, cremos, ó Deus, que o mal não vai prevalecer, porque maior é o Senhor.

aquele que nos ajuda, aquele que nos fortalece, meu Deus, diante de qualquer cenário, Senhor. Não adianta estar rodeados de pessoa, mas se a tua presença não estiver conosco, o que será de nós, ó

mas em ti, Senhor, eu posso todas as coisas, naquele que me fortalece. Em ti não há limite, ó Pai, oh meu Deus, em ti não há limite. Tu és o Deus vivo, que chama as estrelas pelo nome, e todas lhe obedecem. Tu és o Deus vivo, que fez a lua e o sol parar. Tu és o Deus vivo, que fez o

pois milagres, maravilha, seguirão os que crêem. E nós estamos aqui nesta manhã porque cremos neste poder, cremos neste poder, cremos neste poder, cremos neste poder, Senhor. E vai lavar, suriando, alabar toda a força maligna, todo espírito das trevas, todo investido do adversário, perca suas forças nesta manhã, seja repreendido, seja desfeito, seja destruído, Senhor, porque nós sabemos que existem as obras malignas, nós sabemos que existe um Deus que peleja por nós, porque o Senhor veio, se manifestou para desfazer as obras das trevas. O Senhor veio, se manifestou para desfazer as obras malignas. Vai desfazendo agora esta obra de feitiçaria, bruxaria, Senhor, feito nas encruzilhadas, meu Deus, feito em votos

seu próximo, mas que nesta manhã o Senhor se levanta, ó meu Deus, e age por nós, peleja por nós, age por esta pessoa, para a glória do teu santo nome, para a glória do teu Espírito Santo. Fica conosco, meu Deus, e manifesta a tua glória, em nome do Senhor Jesus. Amém. Pode aplaudir o Senhor com palmas e glória a Deus. Aleluia. Abra as vossas Bíblias no livro do profeta Daniel, capítulo 3. Aleluia. Livro do profeta Daniel, capítulo 3.

o versículo 16 da palavra do Senhor. Oh, aleluia! Livro do profeta Daniel, capítulo 3, e o versículo 16, que diz assim: Sadraque, Mesaque, Abednego responderam ao rei: ó, Nabucodonosor, não precisamos defender-nos diante de ti. Se formos atirados na fornalha em chamas, o Deus a qual prestamos culto pode livrar-nos, e ele nos livrará das tuas mãos, ó rei. Mas se ele não nos livrar, saiba, ó rei, que não prestamos culto aos teus deuses, nem adoraremos a imagem de ouro a qual mandaste erguer. Versículo 29 diz: por isso, eu decreto que todo homem de qualquer povo, nação e língua que disser alguma coisa contra o Deus de Sadraque, Mesaque e Abednego seja despedaçado, sua casa seja transformada em montes de entulho, pois nenhum outro Deus é capaz de livrar alguém desta maneira. Então o rei promoveu Sadraque, Mesaque, Abednego na província da Babilônia. Amém? Diga: Senhor Jesus, eu creio na providência de Deus na minha vida. Amém, Jesus. Pode se assentar, desocupa suas mãos e pode aplaudir ao Senhor com palmas e glória a Deus. Oh, aleluia. Meus queridos irmãos, a palavra de Deus fala a respeito da grande providência de Deus na nossa vida, e é o tema da nossa campanha. E a palavra de Deus que o Senhor me direcionou nesta manhã vai falar a respeito desses três homens que foram levados para a Babilônia como cativeiro, para lá viver como escravo, viver lá como cativo. Mas a Bíblia nos diz que assim que eles estavam na Babilônia agora, eles decidiram ser fiel ao Senhor. Eles decidiram permanecer fiel ao Deus de Israel. Apesar do cenário, apesar da situação, eles não recuaram na fé. Eles creram, eles perseveraram, eles confiaram no Senhor. E quando nós olhamos para a palavra de Deus, aqueles que perseveram no Senhor, ele não está livre de passar por dificuldade, por desafio, por situações, mas quando ele passar, o Senhor vai estar ao seu lado, o Senhor vai estar ao nosso favor, o Senhor vai fazer alguma coisa por mim e por você, ele vai manifestar o seu poder. E quando se fala da providência de Deus, meus queridos, é algo que totalmente fugiu do nosso controle e que agora só Deus pode fazer por mim e por você. Quando nós queremos viver uma providência de Deus, o Deus quer se revelar para nós como uma providência em nossa vida, ele vai permitir que os recursos se esgotem. Ele vai permitir que todos os recursos humanos cheguem no seu limite. Que os recursos humanos, o cenário humano é que não tem mais jeito. Não tem mais solução para o problema. A situação é caso de morte ou perecer. Mas aí aonde Deus entra em cena, manifestando o seu poder com a grande providência de Deus. Porque já diz providência de Deus. É ele que vai entrar com providência. E aqui nos leva a compreender esta palavra a respeito desses três homens que decidiram servir o Senhor, mas agora
Chegou o momento deles colocarem em prática a sua fé, porque falar de fé é fácil. O difícil é viver na fé. E Jesus disse que o justo viverá pela fé. E agora chegou o momento deles colocarem em prática a sua fé. Prática esta que o rei Nabucodonosor vai levantar uma grande estátua em seu nome, para ser honrado, para ser adorado, para que todos os povos, as províncias da Babilônia, viessem reconhecer ele acima de Deus, adorar a ele acima do Deus Criador de todas as coisas. E lá eles fizeram, marcaram o dia para esta grande festa. E lá eles levantaram aquela estátua de ouro, demonstrava poder, autoridade sobre as nações. Só que tinha algo que todos deveriam se prostrar e adorar. Mas Sadraque, Mesaque e Abednego, eles tinham dentro do seu coração: a nossa adoração não é por aquilo que é feito pelo homem, construído pelo homem. A nossa adoração é para o Criador de todas as coisas. A minha adoração é para o Deus da providência, não para os recursos que Ele providencia. Tem pessoas que se iludem, meus queridos, e passam a adorar aquilo que Deus providencia na sua vida. Não, nós temos que adorar somente a Deus, o provedor de todas as coisas. Somente a Ele. Aleluia. E a Bíblia diz então que chegou o dia, foram todos convocados, prefeito, governador, todas as províncias, para adorar a estátua, prestar adoração. E lá disseram: olha, os músicos vão começar a tocar as suas melodias, vai haver os toques dos instrumentos, e todos devem se prostrar. Mas a Bíblia diz que esses três homens permaneceram de pé, não adoraram a estátua. E alguém chega e diz: ó, rei, tem três homens, três jovens aí que estão desafiando aí a sua ordem aí. Eles não se prostraram, estão aí de pé. Não lhe deram crédito no que você falou. E aí o rei teve compaixão deles, chamou eles para dar mais uma oportunidade, dizendo: olha, é o seguinte, nós vamos fazer tudo de novo. E aí, se caso vocês não quiser, a fornalha já está preparada aí para ser lançado fora. E eles falaram: não, rei, de forma nenhuma. Nós não prestamos culto ao teu Deus. De forma nenhuma nós vamos adorar aquilo que você criou. Vamos adorar a sua pessoa, o seu orgulho. Não, não. Nós só adoramos o Deus da providência. Nós não adoramos a providência. Nós adoramos o Deus da providência. O Deus que envia a providência. Nós adoramos o Deus vivo, o Deus poderoso. E a Bíblia diz que aquele rei ficou mais furioso, que ele mandou ser até mesmo aqui. Ser sete vezes mais a fornalha. Se era 100 graus que a fornalha estava, se tornou 700 graus. E a Bíblia diz para nós, irmãos, que mesmo que ele mandou aquecer sete vezes mais, eles permaneceram fiel. Não baixaram a cabeça. Não se encurvaram, não se prostraram. E o rei ficou furioso, mandou os seus soldados pegar o jovem para lançar dentro da fornalha. E a prova que a fornalha tinha sido aquecida sete vezes mais, que a Bíblia nos diz que quando eles foram lançar o jovem, o soldado, a chama que veio para fora da fornalha queimou todos os soldados. Os soldados do rei que carregavam os jovens amarrados para lançar lá dentro foram queimados fora da fornalha. Olha só,
fora da fornalha, aqueles homens foram queimados. Mas os três jovens não foram queimados. E lá o rei ficou assistindo, vendo eles morrer queimado, vendo quantos minutos, talvez o rei, vamos ver quantos minutos, quantos segundos eles vão sobreviver lá dentro, o que vai acontecer. Mas a Bíblia nos diz que de repente ele diz: opa, eu estou vendo algo diferente. Aleluia! E diz: não foi lançado três jovens? Eu imagino o rei, será que alguém dos soldados nossos também foi lançado lá dentro? Porque foi lançado três, mas eu estou vendo quatro. Só que ele diz: o quarto homem é semelhante a um filho de um Deus que nós não conhecemos, porque é o Deus vivo, o Deus Todo-Poderoso. O quarto homem, que é o Filho de Deus, o Deus da providência, estava presente dentro da fornalha, meu irmão, minha irmã. Oh, Deus vivo, Deus poderoso. Aleluia. O rei ficou admirado, porque nunca tinha visto aquilo. Os homens passeando dentro da fornalha, enquanto os soldados do rei foram queimados fora da fornalha. Na lógica humana, isso é impossível. Só que esse é o Deus da providência. Esse é o Deus que se levanta ao meu, ao seu favor, meu irmão, minha irmã. Deus conhece a sua integridade, Deus conhece o seu coração. Quando você decide servir a Deus verdadeiramente, voltar-se para Deus verdadeiramente, Ele é o Deus que age ao nosso favor. Ele é o Deus que vai pelejar ao nosso favor. E ai daquele que se levantar, ai daquele que pensar ao contrário, meu irmão, minha irmã. E lá o rei diz: então manda trazer eles para fora, grita para eles vir para fora, para nós ver o que está acontecendo. Aleluia! E quando eles vieram,

passeando com eles, aleluia, pode aplaudir ao Senhor. Oh, aleluia. Entenda, meu irmão, minha irmã, que muitas coisas na nossa vida, ela acontece em volta de nós, para até mesmo fazerem você voltar atrás, recuar na fé que temos em Deus. Mas uma coisa eu aprendo nesta palavra: se nós perseverar no Senhor, se nós confiar, perseverar, porque o segredo é perseverança. Perseverança. Deus, Ele age ao nosso favor. Deus, Ele age ao seu favor. Mas o que nós precisamos fazer é semelhante a esse jovem. É algo tão profundo, meus irmãos. Olha a fé deles. Eles dizem: ó rei, mas se ele não nos livrar, saiba, rei, que não prestaremos culto ao teu Deus. Eles estão dizendo: se Deus permitir nós morrer queimado, tudo bem, Ele continua sendo Deus. Mas nós não vamos adorar a sua imagem, o seu Deus. Nós não vamos voltar atrás, aleluia. Ele está dizendo...

Deus vivo, é Deus poderoso. Ele não muda, nem vai mudar, nem mudará. E quando eu olho para isso, meus irmãos, aonde estão essas pessoas que têm essa ousadia de dizer, Deus, mesmo que não aconteça, eu vou permanecer fiel. Porque nós temos visto muitas pessoas olhando para o cenário e as coisas não acontecem e eles têm voltado atrás. Têm se desanimado, têm recuado. Ah, já que não acontece, então eu vou viver o mundo, vou viver o pecado. Não é isso que Deus tem para mim e para você. Ele quer se revelar no meio das maiores dificuldades na nossa vida. Ele quer se apresentar, meu irmão, minha irmã, aleluia, nos momentos mais difíceis da nossa vida, para nós carregarmos um testemunho que Ele é o Deus da providência, Ele é o Deus do milagre, Ele é o Deus que faz coisas impossíveis acontecer na nossa vida. Oh, glória a Deus! Aleluia! Não é fácil, mas uma coisa é certa, Ele está conosco todos os dias. Quando eu li a história dos heróis da fé, meus queridos, eu comecei meditando e falando com Deus, Deus, eu não quero viver e contar a história de outras pessoas, eu quero viver uma história na Tua presença. Mas eu confesso a vocês que jamais pensaria o que poderia passar para viver isto. Porque, meu irmão, minha irmã, quando você decide viver isto, uma história na presença de Deus, para gerar um testemunho, é um processo doído. É um processo que faz muitas vezes você parar para pensar, será que eu continuo ou volto atrás? Mas uma coisa é certa, nós vamos para a palavra e a palavra nos dá esperança que vale a pena continuar.

seu favor. Quando falta força em mim, quando falta força em você, meu irmão, minha irmã, lembra, vamos para a palavra, porque na palavra há uma vida, uma esperança, há uma força da parte de Deus dizendo: eu sou o Deus da providência, eu vou suprir, eu vou prover todas as coisas na sua vida. Aleluia! E com certeza vamos viver milagre, vamos viver testemunho. Pessoas que vão olhar depois de tudo que aconteceu e dizer: verdadeiramente Deus é na vida dele, Deus é na vida dela. Porque se não fosse, talvez já tinha descido a cova, já tinha perecido, já tinha voltado atrás, já tinha se entregado ao pecado, a qual muitas pessoas têm feito isto. Mas aqui o Senhor fala comigo, contigo, nesta manhã conosco. A perseverança vai fazer nós viver um milagre da parte de Deus. A perseverança, olhar para o cenário e dizer: Deus, se acontecer, eu vou glorificar e exaltar o teu santo nome. Mas se não acontecer, eu vou continuar glorificando e exaltando o teu santo nome, porque tu és o Deus vivo, o Deus Todo-Poderoso. Aleluia! Oh, glória a Deus! Glorificar a Deus pelo que Ele faz, quando o que nós queremos é fácil, é ou não é? Mas agora o difícil é glorificar a Deus quando Ele não faz aquilo que nós queremos. Só que Ele sabe todas as coisas. Todas as coisas cooperam para o bem daqueles que amam o Senhor. Nós achamos que deveria acontecer, Deus diz: não. Não, não é para acontecer, porque eu sei o dia de amanhã. Eu sei o que vai suceder depois. Então, para ele, meu irmão, minha irmã, às vezes, ele nem sempre vai fazer o que nós queremos. E esses três homens tinham a convicção da providência de Deus. E eles também tinham a convicção, se Deus não fizesse o que eles queriam, eles continuariam confiando. Eles continuariam crendo. Eles jamais iam voltar atrás. E a Bíblia nos diz que lá o Senhor provou que estava com eles. Porque a prova, meu irmão, minha irmã, tem dia para começar e tem dia para terminar. Aleluia! Se nós perseverar até o final do dia que é para terminar, nós vamos levantar a bandeira da vitória e testificar o poder, da glória, da providência de Deus na nossa vida. Oh, aleluia! Mas agora, se voltar atrás, recuar, antes do dia da prova terminar, seremos envergonhados. E o próprio Senhor diz: a minha alma não tem prazer nele que voltou atrás. Porque Deus, irmão, já fez todo esse mundo tão maravilhoso, que você olha para a natureza, olha para a criação do homem, a perfeição de Deus. Só que Deus não se ausentou. Deus não é um Deus ausente, Ele continua manifestando as suas maravilhas, para que, a Bíblia diz que geração em geração, o nome do Senhor seja glorificado. Muitos não conseguem glorificar a Deus pelo que Ele já tem criado, e por isso Ele vai permitir uma situação na minha vida, na sua vida, para nós viver um milagre de Deus, para as pessoas olharem e dizer: verdadeiramente Deus existe, Deus é poderoso, Deus é capaz de fazer aquilo que os homens jamais podem fazer. Aleluia! E olha todo esse processo que eles viveram, fez uma nação toda. Olha só, imagina só. Aquela multidão lá que se dobraram perante a estátua, adoraram,
Mas de repente o cenário todo mudou. Aquilo que era para ser um grande dia para reconhecer a estátua de ouro, finalizou o dia reconhecendo que existe um Deus no céu, irmão. Porque o rei diz, olha, a partir de hoje está feito um decreto. A partir de hoje está dizendo, olha, isso que foi construído aí, isso não vale nada. A partir de hoje, nós temos que reconhecer o Deus desses homens. E ai daquele que não reconhecer a soberania desse Deus, serão todos destruídos, pois nenhum outro Deus é capaz de livrar alguém desta maneira. Aleluia, nenhum outro Deus é capaz de fazer isso. Por isso que vale a pena perseverar. Hoje alguém pode te desprezar. Hoje alguém pode te humilhar. Mas a sua perseverança vai fazer essas pessoas voltar até dizer, o Deus que ela serve não dá para brincar não. O Deus que ele serve não dá para brincar não, porque ele é um Deus de providência, ele é um Deus de milagre, ele é um Deus que age ao favor daqueles que perseveram diante da tua presença, diante da presença do Senhor. E tem pessoas aqui nesta manhã que o Senhor diz para você, aleluia, a multidão tem se levantado para te apontar, para te julgar, para te condenar. O Senhor diz apenas persevera na minha palavra, persevera no propósito, porque esses mesmos que levantam as mãos para te apontar hoje vão reconhecer a soberania, a providência de Deus sobre a sua vida. Oh, aleluia! Eles vão reconhecer. Se hoje eles se reúnem para te apontar, eles também vão se reunir para reconhecer que existe um Deus que peleja por você. Se hoje eles fazem reunião para tentar acabar com a sua vida, eles vão se reunir para dizer, não podemos mais continuar nesse propósito. Porque tem um Deus que peleja por ele, que é o Deus da providência. Que Paulo declara, esse Deus da providência que supre todas as necessidades. Um Deus que continua agindo ao nosso favor. Um Deus, meu irmão, minha irmã, que a Bíblia nos diz, ele não dorme, nem dormirá, é o guarda fiel do seu povo. Um Deus que conhece os pensamentos das pessoas. Um Deus, aleluia, que age a favor daqueles que perseveram, que insistem na presença do Senhor. Veja que o segredo é perseverar fiel ao Senhor, fiel à palavra, para que ele possa agir ao nosso favor. Tem pessoas que esperam a providência de Deus, mas ele não faz a sua parte, que é permanecer fiel. Deus não age para aqueles que são infiel a ele. E nós somos provados, tentados, para ver se vamos permanecer ou vamos voltar atrás. Por isso que o grande desafio hoje, servir a Cristo, irmão, é muito grande. Porque quando se fala em servir a Cristo, nós criamos um cenário, uma expectativa de coisas lindas, maravilhosas. Isto existe, mas antes de conquistar aquilo, tem todo aquele cenário. Por trás dos bastidores, tem todo aquele cenário que nem Davi viveu, ursos e leões, não tinha plateia, não tinha alguém para dizer, vai Davi, que tu consegue, era somente ele e os animais ferozes, e a graça de Deus, era ele olhar para o rebanho, eu preciso defender eles, e olhar para o adversário, eu preciso lutar contra esse inimigo. E assim é a nossa vida.
esses momentos onde não tem pessoas que estão vendo, não tem pessoas em volta de você. Só que Davi diz, como o Senhor me deu graça para vencer urso e leão, eu vou vencer esta batalha, esta guerra externa, diante desse circunstância.

0: causa interna, os ursos e leões que você lutou dentro de você, aleluia, e você venceu eles pela graça de Deus. Você só conseguiu vencer eles pelo poder de Deus. Eu já disse, nesta batalha ele vai se revelar de uma forma que as pessoas vão ver a manifestação do poder de Deus. Oh, aleluia. Vencer uma guerra onde tem pessoas em volta de você, isso nos traz até um ego, não é assim, né? Mas agora vencer uma guerra interna, como Davi foi vencer urso e leão. Imagino que o que ele olhava para aquele cenário e dizia, se não fosse o Senhor. Ah, se não fosse Deus ao meu favor. Porque a realidade é, irmãos, quando você vence uma guerra externa, dizia um pregador, o maior perigo é depois de uma vitória. A nossa natureza humana, do ego, eu sou capaz, eu mereço, eu sou melhor, mas não é assim não, é tudo pela graça dele, tudo para a glória dele. Quando dizer, oh, você pode, não, eu não posso nada, é ele que age ao meu favor. Quando dizer, olha, você é capaz, não, eu só sou capaz porque é ele sobre a minha vida. Eu só sou capaz porque eu sirvo o Deus da providência. Eu só posso porque eu sirvo o Deus da providência, aleluia. Só podemos ser alguma coisa por causa desse Deus vivo e poderoso. Pode aplaudir o Senhor. Se coloque de pé nesta manhã. Que o Senhor venha nos dar força e graça. Não sei qual é o cenário que você está vivendo. Mas uma coisa eu sei. O Deus da providência há de agir ao nosso favor. Você não veio aqui nesta manhã para perder seu tempo, não. Você veio aqui nesta manhã para ser alimentado por esta palavra. Você veio aqui nesta manhã buscar este alimento a qual o Senhor diz, eu estou te alimentando para você continuar a sua caminhada, para você compreender que eu sou Deus da providência na sua vida. Porque parece certos momentos que não tem mais saída. Mas quando Ele envia uma palavra, aquela palavra é o alimento para nos fortalecer. Como aconteceu com Elias, venceu uma grande batalha entre os profetas de Baal, mas de repente a notícia chega, Jezabel está à procura da sua vida, ela jurou vivo ou morto que te encontrar, e lá Elias agora cai numa tristeza, numa angústia profunda, que diz, Senhor, é melhor eu morrer do que viver. Dorme para tentar esquecer o cenário. Mas lá o Senhor vem despertar e dizer, olha, trouxe pão e água para você comer. Descansou mais um pouco e o anjo desperta e diz, vai, coma, beba, mas não volte a dormir não, prossiga, porque ainda tem muito para caminhar. E assim ele fez, caminhou. E depois não sabia ele a forma que Deus ia arrebatar ele. Ele não imaginava. Mas a forma que Deus arrebatou Elias. Ah, qualquer um de nós desejaria. Mas também será que estamos dispostos a passar o processo que ele passou? Entende? Muitos desejam, almejam grandes vitórias diante de Deus. Mas não querem passar o processo. Porque viver milagre de Deus, irmão, é a nossa matéria ser lançada lá ao pó. Depois ele faz e traz tudo de volta. É as portas todas se fechar. É os recursos humanos se esgotar. Mas lá vem a providência de Deus. Feche os seus olhos. Senhor Deus. Deus da providência, Deus das causas impossíveis, Senhor. Eu sei que nesta manhã o Senhor está agindo ao nosso favor. Eu sei que o Senhor está, meu Deus, agindo a favor deste irmão, desta irmã. Não sabemos, meu Deus, que do que será, o que há de acontecer. Mas uma coisa eu peço ao Senhor, e com certeza todos nós queremos isto. Nos sustenta nesta graça, meu Deus. Nos ajude a perseverar. Nos ajude, meu Deus, ter a convicção desses três homens que tiveram. Se Deus nos livrar, tudo bem. Mas se Deus não nos livrar, tudo bem da mesma forma. Porque eles tinham certeza e a convicção do Deus que eles serviam. E jamais negariam o teu santo nome. E nesta manhã nós pedimos ao Senhor, derrama esta graça sobre nós, Senhor. Derrama esta graça sobre a nossa vida, para compreender isto, Deus. Se acontecer, tudo bem, mas se não acontecer, tudo bem também, Senhor, porque tudo é para a tua glória, tudo é para o teu poder, tudo é para o teu nome ser glorificado, Senhor. Age ao nosso favor, oh Deus vivo, Deus poderoso, envia a providência, envia o recurso, Senhor, para a glória do Pai, do Filho e do Espírito Santo de Deus. E a igreja diz amém, com palmas e glória a Deus, palmas e aleluia. Oh, glória a Deus. Antes de se assentar, tem alguém em nosso meio, que em algum momento da sua vida, você voltou atrás, você abandonou a fé, você deixou de prosseguir naquilo que Deus tinha para você. E hoje você compreendeu que não vale a pena. Porque viver milagre é suportar todo o processo. Viver maravilhas, ver a providência de Deus. Voltar atrás, a própria Bíblia nos diz, o Senhor não tem prazer na sua alma, aquele que recuar. Mas aquele que perseverar até o final, será salvo. E receberá a coroa da vida. Tem alguém nesta manhã que você deseja fazer um concerto com o Senhor? Voltar a servir a Cristo como um dia você servia? Dedicar a sua vida ao Senhor como um dia você dedicava? Tem alguém? Levante a sua mão que vamos orar por você. Tem alguém para fazer um concerto? Reconciliar? Aceitar Jesus? Ou se unir? Fazer parte da família Deus e amor, se Deus tem um chamado nesse ministério, permaneça conosco, deixa Deus te usar nesse lugar. Tem alguém para Jesus? Se tiver alguém, levante a sua mão, que vamos orar por você. E com certeza, grandes coisas Deus vai fazer sobre a sua casa, sobre a sua família. Amém? Não tem? Então tem as palmas que glorifique e exalte o nome do Senhor. Diga glória ao Pai, glória ao Filho, glória ao Espírito Santo de Deus. Mas graças a Deus que já nos deu vitória por nosso Senhor, Salvador, Jesus Cristo. Amém. Pode se assentar e as palmas que glorifique e exalte o nome do Senhor. Aleluia. Revela o Espírito Santo de Deus. Três pessoas em nosso meio. Que o Senhor diz para você apenas, suporta. Glória a Deus. Você não é aquilo que as pessoas pensam de você. Mas você é aquilo que Deus olha para você. Porque quando nós queremos viver naquilo que as pessoas pensam de nós, irmão, nós se tornamos frustrados. E acabamos de desagradar o próprio Senhor. Como Paulo diz, o que me dera agradar aos homens ou agradar a Deus? Porque ele compreendeu naquilo que Jesus falou. Não tem mais o homem que mata o corpo. Mas tem mais a Deus que tem poder no corpo e na alma. Poder de salvar, mas também poder de lançar o abismo. E o Senhor diz para essas três pessoas, apenas confia. Tema o Senhor, que a providência virá da parte de Deus. Onde está você? São três pessoas. O cenário não tem sido nada bom. Não me confirma. Eu quero a pessoa revelada. Irmã lá atrás, vem aqui, minha irmã. Meu irmão lá atrás, vem aqui, levanta tua mão lá. Isso, vem aqui. Falta mais uma pessoa. Vem aqui, minha irmã. A irmã, isso, está com a mão levantada. Vem aqui em nome de Jesus. Aleluia, santo é o nome do Senhor. Louvado seja o nome do Senhor. Você diz, apenas suporta. Apenas creia, apenas confia. Porque a providência de Deus está chegando. E ela vai chegar no momento onde todos os recursos humanos chegaram ao seu limite. E ele vai entrar com a providência para o nome dele ser glorificado e exaltado. Pode aplaudir ao Senhor Deus Todo-Poderoso. Oh, glória a Deus. Tem duas pessoas que revelam ao Espírito Santo de Deus que você está sendo injustiçado por alguém da sua família. O seu nome tem passado na boca de pessoas da sua família, mas não como uma pessoa de bem, mas sim uma pessoa de mal. E o Senhor diz, apenas descansa, porque eu estou trabalhando por esta causa. Não queira se justificar, diz o Senhor. Não queira se justificar, porque o nosso Deus está pelejando por ti. Duas pessoas, receba, minha irmã. E quando você soube, lá atrás, irmão Breira, soube disso, seu coração ficou apertado, mas o Senhor disse, eu estou lhe dando alegria, dizendo, irmã, está vindo pela fé, irmã Rita, em nome de Jesus, o Senhor diz, eu sou o Deus da providência. E esses mesmos que têm falado, são os mesmos que vão reconhecer a existência desse Deus que vocês têm servido e buscado constantemente. Pode aplaudir ao Senhor com palmas e glória a Deus. Palmas e aleluia. Oh, glória a Deus. Tem quatro pessoas. Que eu vejo a providência de Deus na sua saúde. A providência de Deus. A providência. Porque os recursos chegou no limite. Aquilo que o medicamento era para fazer, ele já fez. Mas agora é a providência de Deus. Quatro pessoas. Aonde está você? Irmã obreira, receba aí. Falta mais três pessoas. A irmã aqui de óculos, receba. Falta isso, olhou para trás, aqui a senhora meio de verde, isso, vem aí, vestido. Falta mais duas pessoas, pelo pai. Não, aqui, meu irmão, a providência, o senhor de azul, a providência de Deus na saúde de vocês. Receba nesta manhã, receba nesta manhã. Oh, aleluia. Vamos receber nosso irmão cooperador John, também vai orar conosco nesta manhã. Receba o servo de Deus com palmas bem forte para Jesus.
1: Glória a Deus. Cumprimento a todos com a paz do Senhor Jesus, amém? Glória a Deus. Fique de pé, aleluia, em nome de Jesus. Vamos fazer só uma breve oração. Eu creio que Deus está manifestando a sua glória em nosso favor nessa manhã, porque a igreja está exercitando a fé, aleluia. Feche os olhos. Oremos a Deus, soberano Deus, glorioso e eterno Pai, nesta manhã, meu Deus, em conformidade, meu Pai querido, a pregação, a Tua palavra, a oração do Teu servo, Senhor, meu Deus, pastor estadual, ó Pai amado, nesta manhã continua operando, meu Deus, em nosso favor, Senhor, continua manifestando o Teu poder e a Tua graça, repreendendo, Senhor, toda a enfermidade, repreendendo todo o mal, Senhor, toda a calúnia, toda a difamação. Ó Deus poderoso, concretiza, Senhor, nesta manhã, esta grande bênção, esta grande vitória, em nome de Jesus Cristo. Amém. Podeis assentar, glorificando a Deus, exaltando ao nome do Senhor. Aleluia. Aqui entre nós tem duas pessoas que revelam o Espírito Santo de Deus, que o inimigo, ele estava de todas as formas, tentando, de certa forma, te abater. Em que sentido? Eu via você perdendo funções profissionais, perdendo até mesmo o inimigo querendo te envergonhar dentro de casa. Eu via você sendo prejudicado, o inimigo tentando tirar uma função, um cargo teu. O inimigo já estava tentando, desta forma, te oprimir, te abater e te envergonhar. O Senhor, nessa manhã, você tem sentido um certo medo, receio, e isso é a presença de Deus te alertando para que você venha vigiar, porque o inimigo iria te envergonhar. Tanto no teu trabalho, você iria perder esta função, e o inimigo também, consequentemente, iria te envergonhar dentro de casa. Ele estava se levantando com grande fúria, mas desta manhã o Senhor está repreendendo este mal, e esta malícia, este engano, não chegará na tua vida, porque o Senhor está repreendendo em nome de Jesus Cristo. Porém, vigie muito, porque você vai sofrer retaliações, mas o Senhor já está te dando vitória nesta manhã. Cadê você? São duas pessoas, eu creio, na divina revelação, não é, eu quero a pessoa revelada. Uma para o Pai, duas para o Filho. Receba, minha irmã de verde, em nome de Jesus Cristo, aqui isso, receba. Cadê a segunda pessoa? Vem aqui na frente buscar, tocar neste altar, a qual eu creio que está ungido pelo Senhor. Aleluia. Cadê a segunda pessoa que o inimigo estava tentando? Aleluia. Não é, eu quero a pessoa revelada. A pessoa revelada, ela está aqui nesta manhã. O Senhor quer repreender isso da tua vida em nome de Jesus Cristo. Não vai levantar a mão, não é. Uma para o Pai, receba nosso irmão Raimundo, aleluia. E a igreja pode aplaudir a Deus com muitas palmas e glória a Deus. Esse inimigo já caiu por terra, porque o Senhor é na vida de vocês. Aqui tem uma pessoa que revela o Espírito Santo. O teu propósito nesta manhã aqui foi entrar neste lugar e você apresentou intimamente algo que é necessário de maneira urgente na tua vida. Nessa manhã, por você crer, ter entrado por esta porta para ouvir a palavra de Deus, Deus, ele ouviu não só a tua oração, mas nesta manhã ele está enviando esta providência diretamente nesta situação que você está necessitando nesta manhã. Cadê esta pessoa? Uma para o Pai, duas para o Filho. Não é, eu quero a pessoa revelada. Aleluia. Uma para o Pai, duas para o Filho. Não vai levantar a mão? Não é. Aleluia, não é. Três para o Espírito Santo. Vou chamar não, aleluia. Aí a igreja pode aplaudir a Deus com palmas. Vocês que levantaram a mão, recebam pela fé esta bênção, aleluia, que esta pessoa não deseja. Só pode, aleluia. Assim eu creio. Aqui entre nós tem duas pessoas que Deus, ele está entrando com uma grande providência na tua saúde. O inimigo, ele iria vir agora, ia trazer um colapso, não só agora, aleluia, nos teus rins, mas agora o inimigo estava preparando para que o teu sangue, eu via uma espécie como de um suco grosso, meu Deus. Este suco grosso, aleluia, quando passava pela artéria do teu coração, o teu coração não conseguia mais bater com normalidade, e o seu coração começava a bobear, ao ponto, aleluia, dele parar. Deus, creio eu, está te livrando de uma parada cardíaca. Aleluia. Esse colapso começaria em primeiro lugar nos teus rins, louvado seja Deus. E o Senhor está repreendendo este mal e está te dando vitória e repreendendo até mesmo estas dores que você vem sentindo em nome de Jesus Cristo. Cadê essas duas pessoas? Aleluia, levanta a mão, quero a pessoa revelada, a nossa irmã que está de bolsa aqui, vem aqui na frente buscar isso, vem aqui, isso, minha irmã, vem aqui em nome de Jesus Cristo, aleluia, Cadê a segunda? Vem lá, vem lá. Vem aqui, minha irmã. Isso, a irmã de vermelho com branco lá. Vem lá. Vem receber a tua bênção, a tua vitória. O Senhor está te curando, está curando vocês nesta manhã. Receba a unção pastoral para concretizar esta bênção, porque a presença de Deus visita a saúde de vocês nesta manhã, em nome de Jesus Cristo. Aqui tem uma pessoa que o Espírito Santo de Deus, ele está entrando com providência de uma porta aberta, louvado seja Deus. Esta porta aberta, especificamente você tem apresentado a Deus, esta área, nesta função, o Senhor nesta manhã, creia, porque ainda esta semana o Senhor irá te dar esta boa notícia desta grande providência da parte de Deus. Cadê você em nome de Jesus? Receba lá, meu irmão, em nome de Jesus Cristo de azul, vem aqui na frente, glorificando e exaltando ao nome do Senhor, aleluia! Aqui tem duas pessoas, olha que grande providência o Senhor está trazendo nesta manhã, aleluia! Deus está prosperando o teu negócio. Você tem sentido que os seus negócios não têm ido para frente, nem têm dado tanto lucro mais como antigamente. E você, para você saber que é com você, você tem procurado enxergar de maneira física, até mesmo econômica e política, mas o espírito da mentira e do engano estava por trás dessa situação. E de maneira espiritual, sutilmente, ele estava trabalhando isso para tentar te prejudicar. Mas o Senhor, nesta manhã, está também repreendendo este mal e tu voltarás aqui para testemunhar a tua bênção e a tua vitória. São duas pessoas, levanta a mão, uma para o Pai. Duas, recebe, irmã Rita. Irmã Ana, irmã Rita. Quando Deus levanta a mão, Deus confirma. Agora nome, parece que eu chamo Ana Rita, aleluia. Uma para o Pai, duas para o Filho, três para o Espírito Santo. Recebe a irmã de preto lá, aleluia. Glorificando e exaltando ao nome do Senhor. Aleluia. Glória a Deus. Receba a bênção de vocês, a providência divina. Aqui tem uma pessoa, aleluia, que você tem tido um mau pensamento na seguinte forma. Você tem recebido palavras, você tem vindo neste lugar. Olha só como o inimigo é. Trabalhado na tua própria velha natureza. E isso foi relatado nesta manhã. Você tem ouvido mensagens. E eu via como estas mensagens descendo sobre o teu cérebro, sobre a tua cabeça, como luzes, mas ao mesmo tempo eu vi esta pessoa de cara feia. Eu perguntava de Deus o que era isto, e o Senhor me dizia que está ouvindo a minha palavra, mas o inimigo está tentando de todas as formas que esta pessoa venha murmurar para perder a sua bênção. Porque por intermédio da palavra, o Senhor está entregando providência da parte dele para a tua vida. Para você saber que é com você, você está ouvindo aqui a palavra, você está crendo na palavra, mas ao sair daqui, a vontade de murmurar é grande, e isso está lhe incomodando, lhe maltratando, e ao sair daqui nesta manhã, este mau pensamento, estas vozes malignas para você murmurar, já tem caído por terra nesta manhã, em nome de Jesus Cristo. Cadê esta pessoa aqui na íntegra? Deus revela, uma para o Pai, não é, duas para o Filho, mas recebe pela fé, e três para o Espírito Santo. Cadê você? Não é, eu quero a pessoa revelada. Cadê você, em nome de Jesus? Não é. Tanta gente levantando a mão, receba, varão, receba de Deus. Eu acho que era até o irmão que estava testemunhando a sua bênção nesta manhã. Receba de Deus, e os irmãos que levantaram a mão, receba pela fé, porque estas vozes malignas estão caindo por terra pelo poder da palavra de Deus, que não volta vazia nesta manhã. Aleluia. Irmãos, veja bem, duas pessoas, é o contrário. As coisas têm dado certo na tua vida. Só que você tem tido um certo receio, porque isso está acontecendo. Talvez, creio eu, não é o Espírito Santo, você não se acha merecedor ou merecedora. E o Senhor manda te dizer que tudo isto que Deus está alinhando na tua vida novamente, aleluia, não duvide, é porque lá na frente Deus está te estruturando novamente, porque Ele tem uma grande obra a confirmar na tua vida, aleluia. Aí se dá errado, não vou nem falar porque esta pessoa vai ficar com receio de levantar a mão. Mas está dando certo justamente, embora você, creio eu, não se ache merecedor, mas é porque o Senhor está te preparando para te entregar algo muito grande. Porém, vozes, falas, conversas, calúnias e difamação irá se levantar contra a tua vida. Mas você não deve temer, porque estas pessoas não entendem o poder da graça de Deus na vida do homem, aleluia. Só, aleluia, procure andar e viver no tempo de Deus. Aleluia. Não suba um degrau a mais, mas conforme o Senhor te colocar. Que revelação maravilhosa. Cadê essas duas pessoas? Uma para o Pai, não é. Uma para o Pai, duas para o Filho. Aleluia. Meu Deus. Cadê a pessoa revelada? Aleluia, não. Meu Deus, Senhor, levante a mão. Três para o Espírito Santo de Deus. São duas pessoas, irmãos. Cadê você? Uma para o Pai, duas para o Filho, três para o Espírito Santo de Deus. Receba, irmão Tales. Cadê a segunda pessoa? Cadê? Levanta a mão. Não quer a bênção, não quer a vitória. Deus tem uma grande obra em confiar na tua vida. E as coisas têm dado certo, só não duvide. Mas espere o tempo de Deus. As palmas que louve ao Senhor nesta manhã. E receba o servo de Deus. Com palmas bem alegre para Jesus.
2: Glória a Deus. Vamos ofertar, meus queridos irmãos. Pegue na sua mão o seu voto, a sua oferta. Vamos contribuir na obra do Senhor. No momento de nós adorarmos a Deus também, através da oferta, do sacrifício, na presença do Senhor. Pegue na sua mão o seu voto, aquilo que é do seu alcance, aquilo que você pode contribuir no dia de hoje. Amém? Oremos ao Senhor nosso Deus. Senhor Deus Todo-Poderoso, Deus de misericórdia, aqui nós estamos nesta manhã, Senhor, para contribuir na Tua obra, para lançarmos uma semente, ó Deus, e desta semente vai crescer e dar os frutos, ó Pai. Abençoa, prospera, multiplica os que hoje não pode ajudar, Tu sabes, Tu conhece, meu Deus, o desejo que eles têm,

Pedimos, o Senhor vai abençoando, abrindo as portas, para que eles possam ter para contribuir, em nome do Senhor Jesus Cristo. Amém, Jesus, amém. Deposite na salva. Temos aí as maquininhas também, você pode ofertar via Pix, ou até mesmo com cartão de crédito, débito, aquilo que é do seu alcance. Conta para Jesus aonde é a sua dor. Ele é o remédio, confia no Senhor. Não se desanime com a sua cruz, mas o que tu precisa, conta para Jesus. Conta para Jesus aonde é a sua dor. Ele é o remédio, confia no Senhor.

não será. Amém, Jesus. Palmas e glória a Deus. Venha todos para a frente, pegue os seus pertences aí, sua bolsa, sua sacola. Venha para a frente, já vamos fazer a oração da fé. Hoje, meus queridos, é o quinto dia da campanha, tá bom? Nós começamos no dia 19 de agosto, então hoje é o quinto dia desta campanha, que serão 7 quarta-feira da providência de Deus na minha vida. Continua conosco, convide mais alguém, traga mais alguém, uma pessoa que está com problema na vida, para vir ouvir a palavra e crer para a salvação, amém? Vamos fazer um voto para a próxima quarta-feira. Nossas irmãs obreiras vão estar passando o voto e você vai fazer um propósito com o Senhor. O valor segundo as suas condições e segundo a sua fé. Porque a Bíblia nos diz, se nós fizermos um voto é para nós cumprir. Então faça segundo a sua condição financeira, segundo a sua fé. Às vezes nós temos que colocar a fé em ação, mesmo não tendo nada, a gente coloca, Senhor, eu vou fazer valor tal, e Deus providencia. Providencia ou não providencia? Ele é o Deus da providência. Ele é o Deus, porque fazer voto quando tem dinheiro é fácil, né, irmão? O difícil é quando não tem, quando a porta está fechada, desemprego, meu Deus. Mas é o momento que nós devemos colocar a nossa fé em ação. Oremos ao Senhor, levante na sua mão o seu voto, o seu propósito. Você vai fazer o seu pedido a Deus nesta manhã. A resposta de Deus virá no tempo dele. O que a Bíblia nos manda é ter paciência. A Bíblia diz, olhai para o agricultor que lança a semente sobre a terra. E com paciência ele espera a chuva seródia, a chuva temporão, e até o dia de ele colher os frutos. Assim também nossos votos, nossos propósitos. Nós fizemos hoje, talvez amanhã, ainda hoje, saia a bênção. Mas se caso não sair, com paciência nós esperamos no Senhor. Senhor Deus Todo-Poderoso, Deus de misericórdia, graça te damos mais um dia desta campanha, a grande providência de Deus na minha vida. Eu creio, Senhor, na providência sobre a casa, sobre a família, sobre o trabalho. Oh, Deus vivo, Deus poderoso.

0: Espírito, Senhor, vai abrindo as portas, ó Deus, para a glória do Teu Santo Nome, ó Deus, diante desse propósito, deste irmão, desta irmã, que faz perante o Senhor nesta manhã, apresentando esta causa impossível aos homens, porque para Ti nada é impossível. Oh, Jesus, nos leva em paz e segurança, nos dê força e graça para a próxima semana estarmos aqui, Senhor, para a glória do Pai, do Filho e do Espírito Santo de Deus. Amém, Jesus. A paz, o Senhor Jesus. A paz, o Senhor Jesus. E a paz, o Senhor Jesus. Deus abençoe. Você que tem uma bênção para contar, um testemunho, um milagre, nosso irmão Raimundo está aí para gravar o seu testemunho. Venha receber a unção.
1: Glória a Deus. Quem tem uma bênção para contar, pode vir aqui ao lado para nós gravar o seu depoimento de fé. Quem tem uma bênção para contar, pode vir aqui. Nós vamos gravar o seu testemunho. Conte a bênção, meu irmão. Conte a bênção, minha irmã. Glória a Deus. Tem alguém para contar a bênção? O milagre, a libertação, o livramento que Deus fez na sua vida? Ou na vida de algum parente seu? Pode vir aqui, em nome de Jesus. Muito bem, ouvintes do programa Voz da Libertação, estamos aqui com mais uma pessoa para testificar daquilo que Deus fez na sua vida. Conte a bênção.
2: Há 7 meses atrás, eu vim para a casa do Senhor numa sexta-feira e o Senhor usou o pastor André, que o Senhor, ele ia resolver o problema do meu cartão. Pegaram o meu cartão, clonaram o meu cartão. E quando ligou para mim um atacadão, disse que eu estava devendo R$2.000. E aí eu falava, eu não fiz isso, eu não faço isso, eu não fiz isso. E o meu juros foi aumentando, aumentando, aumentando. E o meu juros, ele ficou a R$5.000. E eu peguei ele, o meu cartão, e emprestei para minha filha do coração. Mas ela não sabia que o meu cartão ia ser clonado. E nesse mesmo dia, eu vim para a casa do Senhor e eu fiquei muito decepcionada com quem tinha feito isso no meu cartão. E quando eu vim para a casa do Senhor, o Senhor usou o servo dele e disse que o meu cartão ia ser pago, porque o Senhor ia resolver por mim. E aí eu queria vender até algumas coisas minhas, mas não foi preciso. Porque a minha filha do coração disse, mãe, eu vou pagar. E o meu cartão tinha dado quase R$5.000. E para a honra e a glória do nome de Jesus, está aqui meu cartão e minha filha pagou. Em nome de Jesus.
1: Glória a Deus. Uma grande bênção que a senhora recebeu através da revelação. E quando Deus fala, ele cumpre com a palavra dele, né, minha irmã?
2: Quando Deus fala, ele cumpre. E eu sou muito grata. E eu estou muito grata ao Senhor, porque o meu cartão está aqui na minha mão e ele está pago.
1: Para a glória de Deus. Deus abençoe pela... E qual a palavra você tem a deixar aos ouvintes do programa Voz da Libertação?
2: O que eu tenho a falar, venha para a casa do Senhor se você tiver algum problema. Porque é um Deus vivo, um Deus de poder, não é um Deus mentiroso. É um Deus de poder, um Deus que resolve por nós. E eu estou muito grata, só gratidão.
1: Honras e glórias ao nosso Senhor e Salvador Jesus Cristo pela vida da irmã, que acabou de relatar este maravilhoso depoimento de fé. E é o nosso Deus. Ele não é um homem para que minta, nem filho do homem para que se arrependa. E operando ele, quem impedirá? A nossa igreja, Deus e Amor, está a sede estadual de Manaus, na rua Comendador Alexandre Amorim, número 525, aqui no bairro Aparecida. Deus tem um milagre, a bênção, a vitória para você e para todos os seus familiares. Vem correndo para cá, há tempo para você receber o grande milagre de Deus. Igreja Pentecostal Deus e Amor, a Igreja do Arco-Íris. Acabamos agora há pouco do culto, aqui com o pastor André Zimbruski, e logo mais, às 12 horas, nós temos o quarto culto, às 16 horas, às 14 horas, nós temos o quinto culto, às 18 horas, o sexto culto com a nossa irmã Fátima Viana, juntamente com o pastor André Zimbruski. Deus abençoe o povo de Deus. Vão na paz do Senhor Jesus Cristo. E agora nós vamos direto e ao vivo de São Paulo, da capital dos bandeirantes, na cadeia nacional e internacional via satélite para o Brasil e o mundo. Deus abençoe Manaus, Deus abençoe Amazonas, Deus abençoe Brasil.
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4: Está sofrendo, meu pai.

somente uma palavra tua, e ele receberá o milagre da parte do Senhor. Espírito Santo de Deus, Espírito da verdade, confirma mesmo, meu Pai, a libertação, a bênção. Abençoa, Senhor, abençoa as concentrações, as campanhas, abençoai, meu Deus, de forma poderosa, todas as campanhas aqui no templo da glória de Deus. Usa teu servo, Senhor, nessa tarde gloriosa, usa mesmo com poder e autoridade, e que almas possam se render aos pés do Senhor, para a glória de Deus Pai. Meu Deus, derrama da tua unção, derrama da tua graça, derrama do teu poder, da tua bondade, da sua graça, da sua misericórdia sobre a minha vida, sobre o teu filho, sobre a tua filha, que tem orado, clamado por esta graça, por esta presença infalível, inefável. Senhor, a tua palavra nos afirma que todo o poder foi dado ao Senhor. O salmista Davi, Senhor, ele disse: uma coisa disse Deus, e por duas vezes eu a ouvi, que todo poder pertence a Deus. Todo poder pertence a Ti, ó Pai. Todo poder pertence ao Senhor. O Senhor é soberano, o Senhor é justo, o Senhor é grande, o

0: Obrigado por esta graça. Obrigado por ter nos despertado a cada dia, a cada momento, para clamarmos ao Teu nome, para suplicarmos, para sermos despertados pelo Teu Espírito, para buscarmos, para interceder por esta nação, para interceder por este país, para interceder por esta população brasileira que tem orado, que tem buscado o Teu Espírito. Senhor, a Tua palavra nos diz: bendita é a nação cujo Deus é o Senhor. E nós proclamamos que o Senhor é Deus desta nação. Nós suplicamos que o Senhor é Deus desta nação brasileira. Reclama lá, mas subclama lá, paia. Abençoai, ó Deus. Abençoai os nossos governantes. Abençoai toda esta nação brasileira, Pai. Confirma a Tua bênção. Salva estas almas, salva estas vidas, liberta. Tira estas escamas dos olhos para que eles possam enxergar o que está, ó Deus, à nossa frente. O Evangelho da paz, o Evangelho transformador. O Evangelho, ele transforma o homem de dentro para fora. Ele muda o caráter, ele muda a mente, ele muda, meu Pai. Senhor, a nossa vida. E eu quero Te render graças para que esta pessoa também possa contemplar e enxergar o poder do Evangelho, o Evangelho transformador. Pai da glória, obrigado, Senhor. Obrigado, meu Deus. Abençoa os nossos irmãos, internautas e ouvintes. E assim pedimos e Te agradecemos em nome de Jesus, o Salvador. Amém. Deus abençoe. Você que orou com fé, que Deus em Cristo abençoe a sua vida grandemente. Recebam de Deus a tua vitória. Eu quero fazer um convite especial agora para você que ainda não aceitou a Jesus, para você que ainda não se rendeu aos pés do Senhor e Salvador Jesus Cristo. Faça essa oração comigo. Confesse agora que Jesus é o teu Senhor. Em nome do Pai, do Filho e do Espírito Santo. Ore comigo. Senhor Jesus, eu te aceito como meu Salvador. Perdoa as minhas falhas, os meus pecados. E escreve, Senhor, o meu nome no livro da vida, para que eu possa permanecer firme na sua presença, em nome de Jesus. Amém? Envie agora o seu e-mail, eu quero aceitar Jesus, @ipda.com.br. Você também poderá enviar a sua mensagem para o nosso WhatsApp da Rádio Deus e Amor, DDD 11 98292-3392, ou também para o número 11 95094-4645, e nós estaremos aqui prontamente disponíveis para discipular, acompanhar, aconselhar, para que você também permaneça firme na presença de Deus. Lembrando também que estamos localizados na Avenida do Estado 4568, Liberdade, aqui na capital paulista. Convido você também a participar conosco destas grandes concentrações de fé e milagre no Templo da Glória de Deus. Quem orou com todos vocês? Eu mesmo, Diácono Lindenberg Araújo. Fiquem com Deus e a paz do Senhor Jesus.
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31: 11 horas e 59 minutos.
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0: Pessoal, gente boa de São Paulo. Cláudia na área.
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1: De carona ou a pé e atrás de um sonho.
0: 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Abraçou a oportunidade que virou profissão. 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Renda virou independência.
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8: 12:25.
9: Louvado e exaltado seja o nome de nosso Senhor e Salvador Jesus Cristo. Que prazer, que alegria e satisfação nesse exato momento estar falando com todos vocês. Estamos aqui, amados irmãos, para relembrar a vocês os grandes acontecimentos, as campanhas, as concentrações em nossa igreja pentecostal Deus é Amor. Quinta-feira agora, dia 17. Dia 17, a partir das 14 horas, estaremos dando prosseguimento na grande campanha Quinta-feira da Multiplicação. O que é uma multiplicação? É Deus trabalhando em nosso favor, multiplicando as suas bênçãos sobre nós. Eu sei que nesse momento tem muitas pessoas que estão precisando de várias bênçãos, seja na área financeira, seja na área de uma enfermidade, seja na área da sua vida sentimental, para a família, para o casal. E por isso estamos te convidando. Deus quer fazer milagres na tua vida. E a Bíblia diz, chegai-vos a Deus e Deus chegará a vós. É tempo de você se levantar e vir à igreja. Quinta-feira agora, dia 17, é um culto todo especial para você receber as bênçãos, a vitória e também receber a alegria do Espírito Santo sobre a tua vida. Você que está me ouvindo agora, eu tenho certeza que Deus já preparou uma bênção especial. Vem, amado irmão, você que está me ouvindo, eu sei que Deus tem algo muito grande para realizar na tua vida. Vem, amada irmã, Deus quer fazer algo na tua casa, na tua família, com os teus filhos. Quem não precisa de uma bênção? Todos nós. Por isso, nós devemos chegar até Deus. E o Senhor Jesus disse, vinde a mim, todos vós que estáis cansado, oprimido, e eu vos aliviarei. É tempo, é hora, é a chance que Deus está dando para você. Você acredita que foi uma porta que Deus abriu para você entrar e receber as bênçãos? quinta-feira agora, dia 17, a partir das 14 horas, aqui na Igreja Deus e Amor. Anote o endereço, amado irmão. Avenida do Estado, 4568, na Baixada do Glicério. A entrada principal fica na rua Prefeito Passos, número 10. Você não pode perder. Quinta-feira agora. Quero ver você aqui comigo, orando, clamando. Vamos pedir a bênção de Deus a favor do lar, a favor da família, a favor da nossa vida financeira. Vamos pedir a cura das nossas enfermidades. Estou te aguardando aqui, amado irmão. Não esqueça, hein? Eu tenho certeza que você chegando aqui, Deus já preparou uma bênção especial para a tua vida.
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1: Chega ao seu rádio, programa Mensagens Cantadas. Estamos aqui diretamente de São Paulo, para esta grande cadeia de emissoras, também pela internet e também pelos aplicativos, com esta programação que visa levar a você a mensagem do Senhor, trazer também a palavra amiga. Com certeza a bênção do Senhor está chegando na sua casa. Vos saúda na paz do Senhor, Débora Miranda de Almeida.
2: Muito bem, vos saúda também o pastor Lourival de Almeida. Fique aqui, vamos fazer o melhor de nós para que o seu coração seja edificado, para que você tenha grande alegria nesse dia. O programa Mensagens Cantadas começa com o primeiro hino da nossa programação, agora mesmo.
1: Sim, Tudo Podemos em Cristo, Aloysio Silva cantando do álbum Novos Valores, volume 4.

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1: Meditação do dia. A responsabilidade que nós temos quando contemplamos Deus falando, quando contemplamos Deus fazendo coisas maravilhosas, extraordinárias, nós temos que assumir a nossa responsabilidade. Porque Deus não faz as coisas por exibicionismo puro e simples. Deus, tudo que faz, tem um propósito. É até um chavão isso já, né? Tudo que Deus faz tem um propósito. Você já ouviu falar da cidade de Tiro?
0: Aquela famosa cidade... Tiro e Sidom.
1: É, né? Tiro, Sidom. Sidom é outra cidade, Tiro, uma cidade, claro.
0: Uhum.
1: E o que acontece é que o Senhor Jesus, ele falava de Corazim, falava de Betsaida, de Cafarnaum. E ele dizia, ai de ti, Corazim, ai de ti, porque se Tiro e Sidom tivesse, não é, muito tempo, teriam se arrependido, se tivesse feito milagres e maravilhas aí. Portanto, haverá menos rigor. Então, essa palavra é uma palavra que ela é bastante importante. A cidade de Tiro vai sair bem melhor do que Sodoma e Gomorra no dia do juízo. Isso é interessante a gente ver, né? E a cidade de Tiro é uma cidade ao sul do Líbano, e não é longe da fronteira de Israel, não. E o Líbano é um país, né, que tem quase 5 milhões de habitantes, passa por situações complicadas, né, mas está lá. E Tiro é uma cidade de grande valor histórico, uma cidade que foi fundada bastante tempo antes de Cristo, e ela foi uma cidade que contribuiu para muitas coisas, né, por ser um local onde existem muitas coisas na questão da madeira, né? Ficando no Líbano, a gente sabe que a Bíblia Sagrada fala, na construção do templo também da casa de Salomão, a Bíblia fala do cedro do Líbano, tudo veio de Tiro, não é? Então foi tudo construído bonitinho ali e tal. E essa cidade foi uma cidade que foi crescendo, uma cidade que foi, eram excelentes construtores de navios também, os de Tiro, não é? E foi uma cidade que foi se tornando rica. A cidade foi se tornando pelo seu comércio, que era bastante intenso. Mas, infelizmente, uma cidade também que adorava deuses onde não havia a presença de Deus. E uma cidade cheia de privilégios. E por causa desses privilégios, por causa de ser uma cidade bem sucedida, uma cidade que tinha prata, tinha ouro, o rei de Tiro, na época do profeta Ezequiel, se encheu da basófia, né? Se encheu de si mesmo. De tal modo que começou a pensar que era Deus, e não um simples mortal. O excesso de poder produz uma espécie de loucura, como aconteceu também com o rei da Babilônia, aquele que teve que pastar no meio dos animais.

0: essa cidade, historicamente falando, é uma cidade bastante a considerar, né? Uma cidade que a gente tem que verificar com bastante cautela, porque ela tem muita coisa na contribuição das questões históricas bíblicas. E nós sabemos que o próprio Senhor Jesus depois acabou por falar dessa cidade. Uma cidade que sofreu bastante também, quando esse rei se achou um deusinho, né? A gente vê que esse rei acabou desaparecendo, depois essa cidade sofreu também outra vergonhosa derrota com Alexandre o Grande, rei da Macedônia, que tomou a cidade, matou muita gente ali. E a boa notícia a respeito de Tiro é que, também fazendo parte da história, mas aqui já com um relato mais forte, biblicamente falando, nos tempos de Jesus, Jesus viajou para a região e curou ali aquela menina terrivelmente endemoniada, né? E depois ele declarou que no dia do juízo, então a cidade de Tiro, e também citou Sidom, como disse a Débora, seriam cidades que haveria de haver um juiz menos pesado sobre elas do que Corazim, Betsaida e Cafarnaum. Por quê? Porque nessas cidades, Corazim, Betsaida e Cafarnaum, Deus havia feito muitas maravilhas, Jesus havia feito muitos milagres, e eles não haviam se arrependido. E Jesus disse, olha, se eu tivesse feito isso em Tiro, eles certamente teriam se arrependido. Então era uma cidade que, nesse momento que da história, quando Cristo passou lá, era uma cidade mais aberta um pouquinho o coração para as coisas de Deus, e o Senhor Jesus reconheceu isso. Na sua terceira viagem missionária, Paulo fez uma escala em Tiro e se hospedou por uma semana na casa de irmãos, a Bíblia fala em Atos 21. Anos depois, também, um outro teólogo, né, que... bom, enfim, ele viveu, não quero citar nomes aqui, viveu em Tiro vários anos, e deve ter escrito dali também alguns comentários também dos livros da Bíblia. Hoje, o Líbano é o único estado árabe, pasme, que não é oficialmente muçulmano. Isso não é interessante? É muito interessante. É o único estado árabe que não é oficialmente muçulmano. De acordo com a prática comum, o presidente deve ser um cristão, primeiro-ministro muçulmano. E o porta-voz, o muçulmano, eles fazem uma divisão ali, Débora, por exemplo. O presidente tem que ser cristão, o primeiro-ministro tem que ser um muçulmano sunita. E o primeiro-ministro, um muçulmano xiita. O porta-voz, o muçulmano xiita. Os cristãos são 32% da população. Isso é interessante, porque a gente vê que, de certa maneira, o que Jesus falou está impregnado na história dessa cidade. Não é? Uma cidade que os senhores volemos. Haverá menos rigor. E a gente vê que haverá menos rigor porque existe 32% de cristãos em meio aos árabes, não é? Então, ouvinte, aqui nós estamos evocando o quê? Primeiramente, a responsabilidade de quem ouve e de quem recebe algo de Deus. Quando Deus faz alguma coisa, Deus está dizendo alguma coisa, Deus está tendo um propósito naquilo que ele faz. E a cidade de Tiro, embora Jesus não tenha feito lá tantos milagres como fez em Corazim, ele disse, olha, Corazim, Betsaida, o juiz será maior sobre vocês. Tiro, vai ser menos, vai haver menos rigor para Tiro. E a gente vê que esse menos rigor, ele vai acontecer não por acaso. A gente vê que existe ali uma raiz daquilo, as palavras que Jesus pronunciou, elas estão impregnadas nesses 32% de cristãos que existem no Líbano. Certamente isso faz com que as pessoas, conhecendo a Deus, tenham temor do Senhor, sirvam a Deus, e isso alivia, sem dúvida alguma, o juízo sobre essa nação como um todo. Agora, você que está ouvindo essas palavras, você que tem recebido de Deus bênçãos, que você tenha responsabilidade. Se Deus está operando coisas grandes na sua vida, Ele está dizendo alguma coisa. Ele está falando alguma coisa.
1: Milagre traz responsabilidade.
0: É evidente que sim. Então, tome a atitude certa. Mude as decisões erradas da sua vida por decisões acertadas, para que não venha sobre você um juízo maior do que você deveria ter. Ou seja, você não precisa ter sobre você juízo nenhum. Agora, se você ouve, se você recebe e não toma atitude certa na direção de Deus, certamente você vai estar incluído nesse ai. Aí, ai é ai, né? Quando você fala ai é porque é alguma dorzinha que aconteceu aí.
1: 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Deus te levanta. Cristina canta do CD Vaso Restaurado.

esta palavra, ela é verdadeira, Deus é fiel, Ele te levanta onde você estiver ouvindo essa mensagem. Deus está direcionando essa mensagem especialmente ao seu coração. Creia, Deus te levanta, mas você precisa também fazer a sua parte. E no bonito, CD Vaso Restaurado, lançamento MC Music. 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A ingratidão do povo de Israel traz o peso da palavra do Senhor contra eles. A gente, ao ler aqui o livro de Malaquias, no capítulo 1, já nós encontramos 8 perguntas atrevidas que o povo faz a Deus. Mesmo com aquela ingratidão toda, o povo ainda não reconhece, né? Aqui no capítulo 1, versículo 2, diz assim o povo: eu vos tenho amado, diz o Senhor, mas vós dizeis, em que nos tens amado? Deus fazendo essa pergunta ao povo. Aí no versículo 6, no mesmo capítulo, Deus fala assim: o filho honra o pai e o servo ao seu senhor. Se eu sou pai, onde está a minha honra? Se eu sou senhor, onde está o respeito para comigo? Diz o Senhor dos exércitos a vós outros, ó sacerdotes, que desprezais o meu nome. Vós dizeis, em que desprezamos nós o teu nome? Então Deus está repetindo a palavra, a pergunta que Israel faz a Deus: em que desprezamos nós o teu nome? Aí no versículo 7, o povo também faz outra pergunta atrevida: ó Senhor, em que te havemos profanado? Aí Deus responde: ofereceis sobre o meu altar pão imundo. E ainda perguntais em que te havemos profanado? Povo sempre foi povo, né? Nós temos aqui no capítulo 2, vamos para o capítulo 2 de Malaquias. Aí está escrito: ainda fazeis isto, cobris o altar do Senhor de lágrimas, de choro e de gemidos, de sorte que ele já não olha para a oferta, nem aceita com prazer da vossa mão. E perguntais por quê? Ainda perguntais o porquê disso? Versículo 17 do capítulo 2. Enfadais o Senhor com vossas palavras e ainda dizeis em que o enfadamos ao Senhor. Também no versículo 17. Desde os dias de vossos pais, Deus falando e respondendo ao povo, desde os dias de vossos pais, vos desviastes dos meus estatutos e não os guardastes. Tornai-vos para mim e eu me tornarei para vós, diz o Senhor dos exércitos, mas vós dizeis em que havemos de tornar? Deus ainda mostrando, dando uma chance, mostrando a dica, né? Olha, tornai-vos para mim. Vocês estão me enfadando, mas tornem-se para mim e eu vos tornarei para vós. Quer dizer, Deus ainda mostrando aquela compaixão, aquele amor, né? Vocês estão me profanando, vocês não estão me honrando e vocês não têm me amado, mas eu te dou uma dica, né? Deus diz ao povo: tornem-se para mim e eu me tornarei para vós. Esse Deus é bom demais, né? E o povo sempre ingrato, reclamando, mas Deus sempre também ajudando, Deus sempre falando, Deus sempre tocando. Eu sou de Deus, você vai ouvir agora com Débora Miranda do álbum É Assim Que Adoro, lançamento da nossa gravadora MC Music.

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1: Debra, alguns números. 152 milhões de meninos ou crianças, né? São ainda obrigados a trabalhar ao redor do mundo. É muita, muita criança, né?
0: Uhum.
1: São obrigados. 248.800 brasileiros estão presos e ainda não foram julgados. 3.200 famílias brasileiras já aderiram ao homeschooling, aquela coisa
0: de sistema
1: domiciliar, né? Isso em 2016. Cerca de 6 mil crianças, então, estão aprendendo em casa, ou aprenderam em casa em 2016. Interessante isso, né? Os pais não querendo mandar filhos para algumas escolas.
0: Educam em casa, ensinam em casa.
1: Para se precaver de algumas coisas. 54.990 autoridades brasileiras têm direito ao foro privilegiado. Isso é uma vergonha, né?
0: Isso que a Constituição diz que todos são iguais perante a lei.
1: É, entre políticos, membros do Judiciário e também do Ministério Público. Quanto mais estudo, quanto mais educação as pessoas têm, eu acho que maior juízes deveriam sofrer e não ser protegidas para praticar crimes, não é? E o que tem... Bom, enfim, vamos tocar, porque esse assunto é longo, né? É longo.
0: Dá muito pano para manga, né?
1: 788 mil pessoas morreram por suicídio em todo o mundo em 2015. Eu queria chegar aqui. Eu queria chegar exatamente aqui. Ah, só vou passar mais dois minutos, depois eu volto, né? 21% do tempo das principais emissoras abertas do Brasil são de programação de cunho religioso. Ah, 727 dos 3.779 versículos dos quatro evangelhos, preste atenção, 727 dos 3.779 versículos dos quatro evangelhos, Mateus, Marcos, Lucas
0: e João,
1: falam a respeito especificamente de cura de doenças físicas ou mentais e da ressurreição dos mortos. Para você ver que a Bíblia valoriza, né? Deus valoriza a questão de libertações, curas, milagres e maravilhas. Voltando, Débora, a 788 mil pessoas que cometeram suicídio em 2015, a gente fala sobre também o suicídio à sombra da igreja.
0: É um assunto na pauta do dia, né?
1: Ah, o Brasil está comovido ainda com o suicídio de um pastor, não é? No Rio de Janeiro. E a gente já vinha tratando desse tema já há algum tempo. Tanto nós fizemos o nosso congresso aqui em 2013.
0: Os pastores, né?
1: Exatamente. Foi 2013 o congresso de pastores. E um dos temas era o pastor também é ovelha. Onde nós tratamos o assunto do pastor que também tem sentimentos, o pastor que também sofre, o pastor que tem dor, o pastor que tem luta, o pastor que também pode sofrer depressões. O pastor, eu falo muito, pastor não é super-homem.
0: É verdade.
1: Falei muito isso,
0: né?
1: Não é semideus, não é vice-deus. Nós somos pessoas. E como pessoas, nós também temos os nossos sofrimentos, as nossas lutas. Um de cada três frequentadores regulares de igrejas protestantes nos Estados Unidos diz que um conhecido próximo ou um membro da família morreu por suicídio. Isso é um estudo feito pela Lifeway Research. Pesquisas dessa Lifeway. Os pesquisadores entrevistaram 1.000 pastores protestantes e 1.000 pessoas que frequentam a igreja pelo menos uma vez por mês. Cerca de um terço dessas vítimas de suicídio, aproximadamente 35%, 33%, 34%, frequentava a igreja pelo menos mensalmente. Então não é só a questão do pastor. Nós, como servos de Deus, também temos de entender que nós somos pessoas.
0: É verdade.
1: E como pessoas estamos sujeitos às depressões, estamos sujeitos a ansiedades. E nós temos, é evidente, que buscar socorro. E nós, como crentes, temos de enxergar, Débora, enxergar quando nosso irmão, quando nosso pastor, quando os membros da nossa igreja estão passando por um momento difícil.
0: É verdade. A Bíblia não fala exatamente dessa palavra depressão, porque eu creio que é uma doença moderna, né?
1: Uhum.
0: Não que não tivesse nos tempos bíblicos, né? Mas eu creio que quando a gente vê que Elias se trancou, entre aspas, na caverna, foi uma depressão. E após uma grande vitória ali no Monte Carmelo, né? A gente vê que pessoas que estão na igreja passam por depressão e muitas pessoas acham que isso não pode acontecer ao crente. e muito menos ir a um médico e buscar um remédio para ajudar a passar aquela fase, talvez, de luto, uma fase de perda, de tristeza, de perda de um emprego, né?
1: Pois é.
0: Todos nós estamos
1: sujeitos. Questões familiares.
0: Exatamente.
1: Ou às vezes é uma questão química, começa com uma questão química de desbalanço.
0: Cerebral, né?
1: É um desbalanceamento cerebral, hormonal, enfim. Lembra, 4% de membros e 4% dos pastores apenas conheciam as lutas dos seus entes queridos que acabaram tirando a própria vida. É muito pouco. Ou seja, 96% das pessoas não conheciam as lutas, os problemas, não sentiram as diferenças nos seus entes queridos. Que acabaram aí em 2015, 788 mil pessoas tirando a própria vida. Então, olha, é um assunto tabu? É. Mas no meio evangélico, falar de... Quando se fala de suicídio no meio evangélico, a primeira questão é, foi pro céu ou foi pro inferno? A primeira coisa que as pessoas perguntam. E...
0: Essa pergunta não deve ser feita. Nós devemos ver essa situação e abrirmos os olhos para as pessoas que estão ao nosso redor, né?
1: Devemos conhecer, sim, o que nós entendemos biblicamente, não é? Mas quem julga é Deus, né? A situação Deus julga. Nós temos um conhecimento bíblico e sabemos de algumas situações, e sabemos, mas existe... A gente não conhece o que aconteceu entre a pessoa e Deus, enfim. Deixa Deus julgar, embora tenhamos nós o conhecimento, sim, mas nós não queremos também que as pessoas se sintam mal com deduções desnecessárias. É? O que nós temos de fazer é ajudar a pessoa enquanto a pessoa está viva. Temos de fazer isso. E olha que essa pesquisa que eu estou falando, que apenas 4% das pessoas se inteiravam. Eu não sei se por falta de interesse, eu não sei se falta de cuidado, mas às vezes é falta de interesse, falta de cuidado, às vezes é falta de amor pelo próximo, né? Então as pessoas às vezes, têm até medo de perguntar ao outro, olha, precisa de ajuda ou coisa assim. Essa pesquisa foi feita pela Associação Americana de Conselheiros Cristãos. Então, nós temos que nos importar um pouco mais com as pessoas. Temos que ser um pouquinho mais humanos para com as pessoas. E entender que todos nós sofremos as mesmas dores, uns com mais profundidade, outros com menos profundidade, e nós temos de ter paciência, ter um pouquinho mais de amor de Deus em nosso coração, no trato com as pessoas, porque isso vai ajudar a salvar muitas vidas. O assunto é longo, outro dia a gente volta ao tema. Prefixos neste momento.
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3: 13 horas e 5 minutos.
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1: E nós vamos, Débora, tocar no assunto de novo, né? Você estava falando sobre a crente ao médico quando está depressivo e tal, porque, infelizmente, as coisas acontecem, você não sabe de onde é que surgem essas coisas. Por exemplo, na nossa igreja surgiu o assunto que não podia usar sabonete, não podia usar perfume, desodorante, né? São os crentes que acham que é fedor que leva para o céu, né? Porque de onde surge isso? É. Quanto mais fedorento, irmãos, mais... Isso tá errado, né? E tantas coisas...
2: É o mirdeza,
1: né? Tomar Coca-Cola, porque...
2: É o mirdeza.
1: Irmão, tá vestido aí, a irmã, tá com a saia vermelha, vai pro inferno, porque vermelho é a cor de Satanás. Mas não é... vou devagar, né? Isso não é... Daí Deus e amor nunca pregou isso. É. Mas as pessoas trazem, às vezes vem... Ah, porque o irmão é cheio de poder, porque ele é humilde, não sei... Tem que analisar a luz da palavra de Deus, porque o que é de Deus está na palavra de Deus. Não está na palavra de Deus, não é de Deus. Falando sobre ir ao médico, Débora, a pessoa está ali depressiva e tal.
2: Esses dias mesmo, eu estava falando com a irmã, eu falei, irmã, realmente você está passando um momento difícil. Busca um médico, um psiquiatra, ele vai te dar um remedinho para você conseguir amenizar esse momento difícil que você está passando. Né? Uma pessoa crente, serva de Deus, busca Deus, não é que ela esteja em pecado que está acontecendo isso, não, ela realmente passou momentos difíceis, né? Imagine uma pessoa enlutada, uma mãe que perde um filho, meu Deus, ela vai realmente ter vontade de sair de casa, de ter um tempo que ela vai ficar enlutada, ela vai ficar bastante depressiva, ela vai querer ficar no cantinho dela, e é claro que um remédio vai ajudar ela a ver esse momento da vida, esse período, com um pouquinho mais de alegria, né? Então, não é pecado você que está depressivo, você que não tem vontade de fazer nada, perdeu até a motivação de sair de casa por algo que aconteceu na sua vida, não há nenhum pecado de você buscar um médico, uma ajuda médica. É pecado ir ao médico? Lógico que não. Deus faz a gente passar momentos difíceis, permite, vamos dizer assim, outras palavras, para nosso amadurecimento, mas isso não quer dizer que você não possa buscar uma ajuda médica, né? Em nenhum momento há proibição na Bíblia para isso. E não veja as pessoas que estão enlutadas proibidas de buscar um médico, uma ajuda, uma terapia. Na verdade, às vezes a pessoa não consegue sair daquela situação se não tiver um remedinho para ajudar. E não há pecado nisso, irmãos. Nós estamos falando a verdade. Queremos ajudar vocês. Eu sei que muitos ouvintes estão passando momentos muito difíceis. A cruz está muito pesada. Você tem buscado a Deus, você tem orado, mas não há nenhum problema em você buscar ajuda médica. De jeito nenhum.
1: Pois é, então pode buscar ajuda médica. A questão da depressão, é só lembrar um dos maiores profetas que a Bíblia Sagrada relata, que depois de uma grande vitória, ter sido grandemente
2: falei
1: usado...
2: Falei de Elias aqui, né, da caverna, né?
1: É, mas ele antes tinha dito, Senhor, olha, o Senhor pode tirar minha vida, porque eu não sou melhor do que os meus antepassados.
2: Sinal de depressão.
1: Totalmente depressivo. Depois de ter uma grande vitória, uma grande experiência, sentiu, né, que, puxa,
2: exatamente.
1: Mas eu imaginava que essa vitória fosse me livrar das perseguições e tal, e não aconteceu. Então, ele, como tinha uma grande expectativa, sofreu também uma grande frustração. E é claro que uma pessoa frustrada pode passar por um processo. E o que, que Deus fez? Deus o fez dormir. Deus o alimentou. E depois de fortalecido, Deus o fez caminhar. É um tratamento, minha gente.
2: É uma terapia, né?
1: É uma terapia. Então a gente não pode, de repente, achar, não, eu sou crente, não posso visitar. Não, pode e deve fazer os seus exames periódicos. Está se sentindo mal, vai ao médico. O médico foi deixado aí para nós podermos usar, sim. Por que não?
2: É verdade.
1: Né? E vamos ajudar mais, Débora. Muitas pessoas, elas sofrem no seu interior, mas querem manter aquela postura de...
2: Não posso mostrar que estou falho nessa parte.
1: Não posso mostrar fraqueza.
2: É, exatamente.
1: E eu acho que é tão interessante a gente entender que nós somos fracos, minha gente.
2: Porque a gente até entende, Lorival, eu até entendo que hoje é muito difícil você encontrar uma pessoa de confiança para você chorar no ombro dela. É muito difícil, você tem medo. Você vai na igreja, você encontra irmãos, mas não encontra todas as vezes amigos. Né? Se encontra irmãos em Cristo, mas todos eles são amigos? Será que não vão espalhar para os outros que você está depressivo? Né? Então, veja, ontem mesmo eu conversei com uma outra irmã, que ela falou assim, eu estou passando um momento de depressão, e uma pessoa falou para a outra, não liga para ela não, que ela está depressiva. Isso é uma frase que feriu muito ela. Ela
1: essa
2: disse,
1: frase é uma desgraça.
2: Você imagina? Então, essa pessoa que falou isso podia falar, vamos ajudar a irmã que ela está depressiva. E ela não está em pecado. Ela disse, eu estou num momento difícil, foi procurar um médico, o médico falou assim, vamos te tratar. Eu falei, você fez a melhor coisa. Buscaram um remédio, buscaram uma ajuda. E ela falou assim, olha, esse remédio me ajudou tanto que você não pode imaginar. Eu falei, te vejo até diferente, seu rosto mais alegre. E ela falou assim, olha, esse remédio foi maravilhoso. Eu realmente saí do fundo do poço. Né?
1: É, e vamos ajudar mais, vamos estender mais a mão. Você não é durão, não. Você sabe que você não é durão. Você está sofrendo aí. Né? E os críticos também. Que, vamos ajudar mais, ao invés de ficar só criticando, acusando, né? Só acusando, só cobrando. É muita cobrança.
2: É verdade.
1: Né? Vamos ajudar mais, vamos estender mais a mão e vamos nos unir. Assim, um ajuda o outro. Eu creio que melhora para todo mundo.
2: E até terminando, Lorival, eu acho que não somente olhar um membro, mas olhar o seu pastor. O pastor, eu que sou filha de pastor, eu via que as pessoas cobravam muito dos meus pais. É uma cobrança que, como se ele não pudesse nem ficar enfermo, né? Então, a gente via que os filhos dos pastores sentem as dores dos seus pais. E eu vi muitas vezes meu pai passar um momento difícil, minha mãe. Então, a gente cresceu na igreja, a gente morava no porão da igreja, a gente via a igreja no dia a dia, e a gente via que meu pai não tinha tempo nem de ir na escola participar de uma reunião. E até quando ele cresceu, eu cresci, ele falou, filha, me perdoa que eu nem ia nas reuniões porque a obra me absorvia demais. Então vamos olhar o nosso pastor, né? E ver se ele está precisando de alguma coisa. Às vezes ele está um pouco ausente da igreja, será que não é uma depressão que o tomou, né? Então nós temos que olhar com um olhar de misericórdia. Falta muito amor, tem muito dedo em riste, muito julgamento. E muito pouca
1: compaixão.
2: É, exatamente.
1: E pouca ajuda. As pessoas hoje não querem ajudar mais, não. Então ajude um pouquinho mais, né? E eu creio que isso vai fazer bem para você também. Porque ajudar as pessoas faz bem para as pessoas ajudadas e para nós também, que ajudamos, se ajudamos, não é? Porque eu creio que isso é totalmente de Deus.
2: É verdade.
1: Mas a gente volta a falar sobre o assunto, Débora. Nós voltamos a tocar no assunto justamente pela questão dos médicos, que muitas pessoas não vão aos médicos achando que é pecado.
2: Não, tem que realmente se cuidar,
1: pode
2: se cuidar, né? Cuidar da sua vida física, né? Do seu corpo físico e também da sua mente, né? Da parte neurológica, psicológica, isso é muito importante, porque a gente é realmente emoção. O ser humano é emoção. Então não adianta, a gente é realmente movido por aquilo que a gente pensa, aquilo que está no nosso coração, né? Então busque ajuda médica. Está precisando? Vai lá, se trate. Com certeza você não vai ser recriminado por isso e Deus não vai dizer que você está pecando contra ele por causa disso. Tá certo?
1: Bem, vamos a mais um hino.
2: Divino Hóspede, Grupo Paz, canta do CD Mil Motivos.

Vamos seguindo, e aqui agora a nossa dica de saúde, né? Eu primo muito pela minha saúde e eu acho que você gostaria de ser saudável, então prime também pela sua saúde física, você dorme bem, você tem um bem-estar o dia inteiro, né? Quando a pessoa está sobrepesada, a pessoa está com níveis altos de triglicérides, colesterol, a pessoa não se sente bem, não é verdade? Então, eu trouxe aqui uma dica de uma fruta que é ótima para todo mundo e melhor ainda para quem faz exercícios físicos. Ela é fácil de encontrar, super prática para comer, e ela se chama banana. Nós temos a sorte, vamos dizer assim, a bênção de termos vivido e nascido num país tropical que as frutas são em abundância. Temos vários tipos de bananas para todos os gostos, a banana nanica, a banana prata, a maçã, a banana ouro, a banana da terra, enfim. Agora, por que será que ela é ideal para principalmente quem faz exercícios? Graças ao seu alto teor de potássio. A banana aparece como um alimento vital para as pessoas que fazem exercícios físicos e também a manga. Mas hoje nós estamos falando especialmente da banana. E quem pratica exercícios tem um motivo a mais para comer ela. É uma excelente fonte de energia, de rápida absorção, além de ser de fácil digestão. Então, antes de você fazer a sua caminhada, você pode comer um lanche, que é a banana, né? E uma outra boa notícia, a banana não causa prisão de ventre. Ao contrário, ela tem muita fibra e favorece o funcionamento do seu intestino. Então, incluí-la na dieta é importante, de preferência in natura, e não em forma de doces, bolo de banana, coisas assim. Agora, como escolher uma boa banana, né? Olha, preste atenção, ela não tem que ter a podridão da coroa, naquela parte em que você arranca a banana, ela não pode estar escura, a casca não pode estar rachada, porque ela está proliferando bactérias, e ela não tem que ter também a ponta escura, que a gente chama ponta de charuto, né? Aquela ponta preta. Então, evite. E se ela tem pontos pretos e ásperos, indicam picadas de inseto. É diferente aqueles pontos pretos que indicam açúcar, né? Mas se ela está com o ponto preto juntamente com a aspereza, indicam picadas de inseto. Então, escolha bananas com bom aspecto e o aroma é bastante característico. E se forem pré-embaladas, então, fique atento à data de validade, porque às vezes o mercado põe um preço mais módico, mais fácil, né? Mais baratinho, porque ela está para vencer. Então, preste atenção. De modo geral, prefira as bananas de casca amarela com pequenas manchas marrons e não pontos pretos, tá? E sem partes moles ou machucadas. Caso não venha a ser consumida logo, então, dê preferência às que estão regularmente verdes, aguardando até que amadureçam. Para sua proteção, compre bananas etiquetadas com selos de marca ou indicações das lojas de varejo que permitam identificar seu tipo e de onde ela vem. Manuseie as bananas com cuidado, pois são sensíveis a choques, batidas que provocam manchas na casca e aceleram o amadurecimento. Também transporte as bananas com cuidado e não coloque outras compras em cima dela. Compre apenas com pequenas manchas marrons e não pontos pretos, tá? E sem partes moles ou machucadas. Caso não venha a ser consumida logo, então, dê preferência às que estão regularmente verdes, aguardando até que amadureçam. Para sua proteção, compre bananas etiquetadas com selos de marca ou indicações das lojas de varejo que permitam identificar seu tipo e de onde ela vem. Manuseie as bananas com cuidado, pois são sensíveis a choques, batidas que provocam manchas na casca e aceleram o amadurecimento. Também transporte as bananas com cuidado e não coloque outras compras em cima dela. Compre apenas marca ou indicações das lojas de varejo que permitam identificar seu tipo e de onde ela vem. Manuseie as bananas com cuidado, pois são sensíveis a choques, batidas que provocam manchas na casca e aceleram o amadurecimento. Também transporte as bananas com cuidado e não coloque outras compras em cima dela. Compre apenas outras compras em cima dela. Compre apenas

no mercado comprar a sua comida, ele poderia pegar o transporte que quisesse pegar, porque agora ele estava limpo, curado da sua enfermidade. Vocês viram como Deus é poderoso? É o mesmo Deus que nós servimos hoje. Era o Deus daquele homem. E é o nosso Deus também hoje. E ele não precisava mais gritar, leproso, leproso, para prevenir as pessoas. Ah, e ninguém mais era mal educado, rude para com ele. E vejam, crianças, que ainda há pouco ele tinha sido tão infeliz, não é? Mas agora ele havia se tornado um homem alegre, robusto e não tinha mais nenhuma enfermidade. Porque o Senhor Jesus é quem tinha dado este grande presente, a cura da sua lepra. E hoje você também pode receber este grande presente de Deus, que é a cura da sua alma. Eu explico. Você, quando não tem Jesus em seu coração, o seu coração é doente, ou seja, você tem um grande vazio no seu coração. Você, mamãe, papai que me ouvem, vocês têm um grande vazio na vida de vocês se vocês ainda não aceitaram Jesus como seu Senhor e Salvador. Aceite-o hoje. Aceite esse presente, que é o presente da salvação. Se você ainda não é crente, ore comigo esta oração agora. Senhor meu Deus, eu quero te agradecer por este momento tão lindo. Eu ouvi a sua palavra e quero ser o seu filho. Escreve, Senhor, meu nome no livro da vida. Perdoa os meus pecados. Em nome de Jesus. Amém.

0: Eu gostei da história. Você gostou? Se você quer ouvir novamente ela, você vai entrar no site da nossa igreja, ipda.com.br, e você poderá ouvir esta história a hora que você quiser, assim como as que estão lá também de outras programações, tá certo?
1: A paz do Senhor, tia Débora. Eu se chamo Pamela, tenho 8 anos. O quadro que eu mais gosto é o Sessão da Criança.
2: Oi, tia Débora, eu tenho 5 anos e meu nome é Genevieve e eu moro em Natal. Um beijo. Eu te amo, gostei das historinhas.
3: Oi, tia Débora, hoje eu ouvi essas historinhas. Estou aqui com a minha Correia Grande do Sul. O meu nome é Rebeca, tenho 6 aninhos. Deus abençoe. Tchau, beijos.
0: Eu também amo vocês, adoro ouvir vocês. Como eu gosto de ouvir a vozinha de vocês falando do programa, da história. Continuem escrevendo, continuem mandando a sua mensagem de voz para o nosso WhatsApp, tá certo? Muito bem. O relógio não parou, né, senhor relógio? Você não vai parar? Não vai mesmo? Então tá bom, se você não para, eu paro então. Então vamos indo embora, crianças. Até lá. Beijos da tia Débora e a paz do Senhor São Paulo, Brasil.
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maravilha, venceu o Rei Jesus. Muito bem, ouvintes, você que está aí do outro lado nesta programação, A Voz da Libertação. Vamos começar esta programação com uma oração. Mas aceitem a paz de nosso Senhor Jesus Cristo, do seu irmão Raimundo Cruz, e o programa Voz da Libertação é um órgão oficial informativo da Igreja Pentecostal Deus e Amor, que tem a sede mundial em São Paulo, na Avenida do Estado, 4568, no bairro Liberdade. Está na responsabilidade da irmã Ereni Miranda, que é a presidente da Igreja Deus e Amor do Brasil, do exterior, e do programa Voz da Libertação, que você ouve, e a sede estadual das Igrejas Pentecostal Deus e Amor em Manaus, está localizada em Manaus, na rua Comendador Alexandre Amorim, 525, no bairro Aparecida, na responsabilidade do homem de Deus, pastor André Zimbrusque. Os cultos são diários, às 8 da manhã, às 12, às 14 e às 18 horas, e o fundador é o saudoso missionário Davi Martins Miranda.

0: neste momento é momento de oração. Vamos orar uns pelos outros e Deus nos abençoará.
1: Se Jesus não quis...
2: Entrega teu caminho ao Senhor, confia nele e ele tudo fará para cessar a sua dor, o seu desespero, o seu pranto. Fará com que você sinta agora a certeza de sua segurança. Através desta oração, confia, pois, no Senhor.
0: Grande e eterno Deus, Pai de nosso Senhor e Salvador Jesus Cristo, nesta hora maravilhosa de oração, em que nossos pensamentos voltados estão a Ti, Senhor, nós queremos uma vez mais Te pedir perdão de nossos pecados, das nossas falhas, de nossas fraquezas, pecado estes cometidos por palavras, pensamentos, gesto, olhar e também por obras. Senhor Deus poderoso, Criador do céu e da terra, eu te apresento, Senhor, essas vidas que nos pede oração. Meu Deus tremendo, Deus santo, Deus de vida, Deus de paz, Deus de salvação e graça. Meu Deus poderoso, eu te apresento, Senhor, a vida, meu Deus, do Adriano Viana. Abençoa, Senhor, o Adriano Viana, a sua casa, a sua vida, a sua família. Em nome de Jesus Cristo, Senhor, abençoa esta vida pelo seu poder. Te apresento a vida do meu irmão Mário Alzier, Senhor, do Altamiro, da Érica, a da Maria Raimunda. Abençoa o meu irmão Aparecido lá em Itatinga, São Paulo, a irmã Edilene, a irmã Marcilene Mota, a Claudete, a Joelma. Abençoa a Ivaneide Costa, a irmã Conceição Brito, a sua família. Abençoa, Senhor, a irmã Elciane ali em Manaquiri, o Clóvis, o Jonas Batista, ali no Gilberto Mestrinho. Abençoa Ivonilde, o Bruno Ilha. Abençoa meu irmão Raimundo Guedes, ali no Cacau Pereira. Abençoa a irmã Pâmela, Senhor, no Chuborena, a sua casa, a sua vida e toda a sua família. Abençoa a Lúcia, o Alexander, abençoa a Hermina Nascimento Soares, a Aline Nogueira ali em Portugal, abençoa o Diego, a Deusa lá em Cajati, Senhor, abençoa o Davi Furtado, abençoa o Cristiano em Juiz de Fora, a irmã Maria José do Carmo do Paranaíba, abençoa sua vida, Senhor, sua família. Deus poderoso, Criador do céu e da terra, abençoa, Senhor, essas vidas pelo seu poder. Abençoa, Senhor, Bill Farias, a sua casa, a sua vida, a sua família. Em nome de Jesus Cristo, Senhor, confirma a bênção, confirma a vitória na vida dessa pessoa, pelo seu poder. Abençoa a irmã Tamires Brito, a sua vida, a sua família. Abençoa a irmã Aurineia, a sua família. Abençoa, Senhor, meu Deus, a concentração, Senhor, meu Deus, do dia 31 e 1º de fevereiro, o aniversário de 48 anos da IPDA aqui de Manaus. Abençoa os preparativos, abençoa o teu filho, Senhor, pelo seu poder grandioso. Confirma, meu Deus, a bênção, a vitória, em nome do Pai, do Filho e do Espírito Santo. Toma nossa direção nesta programação, Senhor, que nós não venhamos fazer nada e falar nada de nós mesmos, mas sim que seja tudo direcionado pelo Senhor. Em nome de Jesus, Senhor, confirma o Teu milagre, a Tua bênção, a Sua vitória, nesta vida, nesta casa, nesta família, pelo Seu poder maravilhoso. Em nome de Jesus, amém e amém. Amém, Senhor, e amém. Muito bem, ouvintes, vou ficando aqui por enquanto, mas eu quero aí colocar para você uma linda canção da gravadora MC Music cantando para nós. Chega nossa irmã Débora Miranda cantando aqui conosco. Eu quero ver. Então vai aí para você esta linda canção da gravadora MC Music.

0: especial, cantando louvores ao nosso Deus.
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0: vamos agora acompanhar o que marca o programa Voz da Libertação. Hoje foi um culto abençoado, hein? Hoje foi um culto abençoado e não vai ser indiferente na sua vida, na vida daqueles que aqui comparecerem na Igreja Pentecostal Deus e Amor. Vem pra cá, povo de Deus, as portas da Igreja Deus e Amor estão abertas para receber você, a sua casa, a sua família. Vamos acompanhar o que o nosso Deus está fazendo neste lugar.
1: Enquanto nós orava antes, o Espírito de Deus me revelava, em nosso meio tem duas pessoas e também tem 8 pessoas que estão nos ouvindo pela rádio. Essas duas pessoas chegou até o seu conhecimento que alguém da sua família está sendo jurado de morte e nesta manhã Jesus tem o livramento. Duas pessoas. Aonde está você? Alguém da sua família. Vem aqui, minha irmã, quero orar por ti. Falta mais uma pessoa. Chegou até o seu conhecimento essa triste notícia. Alguém diz, olha, fulano de tal está sendo ameaçado. Onde está você? Vem aqui, minha irmã, senhora. Vem aqui, meu irmão. Quero orar por você. Você que está na sua casa, pode ficar de pé. Vem aqui, presbítero, fazer uma unção. Você que está na sua casa e tem recebido essa triste notícia, você vai orar conosco agora. É assim mesmo, irmã?
2: É assim mesmo, senhor.
1: Crê no poder de Deus.
2: Eu creio.
1: Enquanto nós orava, o Senhor me dava esta revelação, mas na revelação eu via o Senhor passando o seu sangue no nome dessas pessoas, porque Deus arrancou do livro de Satanás,
2: glória a Deus,
1: aonde o nome dessas pessoas, da sua família, estava num livro para alguém ter consciência desse nome e fazer esse mal. Mas Jesus está lançando por terra esta força do diabo. Você crê?
2: Eu creio.
1: Diga, Senhor Jesus.
2: Senhor Jesus.
1: Eu creio.
2: Eu creio.
1: Nesse livramento.
2: Nesse livramento.
1: Nesta manhã.
2: Nesta manhã.
1: É assim mesmo, minha irmã? É assim mesmo?
3: Sim, minha.
1: A senhora recebeu a triste notícia.
3: Sim. Mas eu creio no livramento do Senhor Jesus.
1: Livramento de morte.
3: Sim, senhor.
1: Vamos orar, Senhor meu Deus. Todo espírito do diabo, espírito da morte, seja repreendido pelo poder do sangue de Jesus. Ela recebeu essa triste notícia, Senhor, mas nesta manhã a boa notícia de Deus para ela é: o Senhor está arrancando o nome deste livro chamado Livro da Morte para dar vida e vida com abundância. Pode aplaudir ao Senhor. Palmas e glória a Deus. Oh, aleluias.
0: Maravilha, o nosso Deus livrando da morte, livrando das garras do inferno. É, ouvintes, o nosso Deus, ele é o Deus que mata e faz viver, o Deus que fere e sara. Não há quem possa escapar das suas mãos. Ele venceu a morte, venceu o inferno. Todo o poder foi dado a ele, está com ele. Ele é a ressurreição e a vida. Então venha ainda hoje na Igreja Pentecostal Deus. Nós temos culto na nossa sede estadual em Manaus, na rua Comendador Alexandre Amorim, número 525, às segunda-feira, às 8 da manhã, às 12, 14 e às 18 horas. E na terça-feira nós temos culto às 8 horas da manhã com a irmã Conceição. Ai, uma Conceição Brito, às 12 horas com a nossa irmã Dora, às 14 horas com a nossa irmã Elci Alves e às 18 horas com o Círculo de Oração. Quarta-feira, às 8 horas da manhã, nós temos culto especial com o pastor André Zembruschi, pregando a palavra de Deus, orando por todos e Jesus Cristo operando grandes maravilhas aqui neste lugar. Maravilhas, prodígios, milagres é o nosso Deus. Quem faz aqui na Igreja Deus é Amor. Nosso Deus é especialista em milagres. Nosso Deus é especialista em livramentos. E na na quarta-feira, às 8 horas da manhã, pastor André Zimbruski, às 12 horas, nossa irmã José de Jesus, 14 horas, nossa irmã Diene, às 18 horas, a nossa irmã Fátima Viana.
4: Na ilusão.
0: Nas quinta-feira, culto beneficente com a Fundação Reviver, às 8 da manhã, 12 e 14 horas, 18 horas, é o culto de oração, é o culto do grande mover de Deus, é livramento, é bênção, sem medidas, é o culto do Getsêmani. Quinta-feira é o culto do Getsêmani aqui na Igreja Deus Amor. Sexta-feira, a poderosa concentração de milagres e libertações, conosco o pastor André Zimbruski fazendo aquela poderosa oração. E Deus, Deus fazendo milagres, Deus fazendo o impossível, é o nosso Deus operando o impossível. Pastor André Zimbruski tem dedicado a sua vida na obra do Senhor, em oração, em jejum, em consagração. Homem que trabalha incansavelmente pela obra do Senhor em prol à salvação de vidas. E neste dia, ele estará orando por você, sexta-feira, às 8 da manhã. Às 12 horas, nossa irmã Dionéia. 14 horas, presbítero Aristides. E também, às 18 horas, nossa irmã Fátima Viana. E no sábado, pela manhã, consagração, com ciclo de oração, de estar na frente, nossa irmã Conceição Brito, juntamente com as obreiras da Casa do Senhor.
4: Você.
0: 18 horas, culto com a mocidade forte e valente da Igreja Deus e Amor. Domingo, Escola Bíblica Dominical, às 8 da manhã. E às 14 horas, culto com o pastor José Liberato. E também, 18 horas, culto da família. Vamos a mais uma revelação, como Deus está usando o seu servo aqui neste lugar.
1: Tem 6 pessoas, você até mesmo dessas 6 pessoas, 4 está decepcionado devido a algumas promessas que alguém fez para você. E você se envolveu, você lutou, você correu atrás, mas quando era para você receber a boa notícia, chegou a triste notícia para você. Você ficou frustrado. Onde está você? Eu quero orar por você. Alguém lhe prometeu, lhe fez uma promessa de algo para ti, e você precisava de documentações, precisava de sérias coisas para fazer, para daí você receber a boa notícia. Mas a realidade é que você correu atrás, você lutou, você fez tudo o que era para fazer, mas a boa notícia não chegou. Você ficou frustrado, decepcionado com isso. Aonde está você? São 4. Vem aqui, minha irmã de branco, quero orar pela senhora. Vem aqui, meu irmão, o senhor, quero orar. Isso, vem aqui. Isso, minha irmã, vem aqui, a senhora. Vem aqui, meu irmão, quero orar pelo senhor. As outras 2 pessoas, você até mesmo ficou decepcionado por uma pessoa, por alguém que te enganou, e por causa disso você tem uma amargura na sua alma, se carrega assim, sabe, aquela amargura, uma revolta desta pessoa, porque a nossa natureza é natureza de justiça, é ou não é? Quando você é atacado, a sua natureza humana é se defender, e às vezes se defender é atacar novamente, mas você foi enganado por alguém, e isso lhe faz você carregar um sentimento de revolta. Onde está você? Vem aqui, meu irmão. Esse sentimento de revolta me faz saber o Espírito Santo de Deus que está sendo uma barreira, impedindo de muitas coisas boas acontecer na sua vida. Onde está você? Vem aqui, minha irmã. Quero orar pela senhora. É assim mesmo, meu irmão?
5: Verdade.
1: Te enganaram, o senhor correu atrás, lutou, e quando era para receber a boa notícia, a notícia foi ruim.
5: Foi ruim.
1: Crê no poder de Deus.
5: Amém. Creio.
1: Deus está entrando com uma providência.
5: Amém.
1: Assim mesmo, irmã?
6: Foi assim mesmo.
1: Alguém te enganou. E a senhora, carregando esse sentimento assim, crê na vitória de Deus.
6: Eu creio na vitória.
1: Deus manda dizer para a senhora nesta manhã que está lançando por terra, porque o objetivo do diabo era causar tudo isso. entendeu? Essa pessoa lhe causar esse mal, para a senhora viver com uma vida de amargura, entendeu? E por causa disso a senhora lhe apaguecendo aos poucos. Mas o senhor disse que nesta manhã está derramando um bálsamo, entendeu? Ele está cicatrizando esse experimento que fizeram com a senhora, que lhe feriram. O senhor diz, eu estou cicatrizando. E o senhor diz mais para você, se prepare, busque a Deus em oração, porque vai haver perdão, reconciliação.
6: Aleluia.
1: E a Deus manda dizer, através disso, uma grande vitória virá sobre a sua vida. Aleluia, pode glorificar a Deus. Já vamos orar, assim mesmo, irmã. É assim mesmo?
7: É assim mesmo, pastor, como o senhor falou.
1: É, a senhora lutou tanto.
7: Sim.
1: E no final a resposta negativa.
7: Negativo.
1: Crê no poder de Deus.
7: Eu creio.
1: O senhor diz apenas persevera, porque ele está entrando com providência. É assim mesmo, irmã?
6: Sim, pastor.
1: Foi enganada.
6: É, um dinheiro que eu tenho para receber já era para ter saído ano passado, ano retrasado, e até agora nada.
1: E a pessoa lhe prometeu que era tudo certo.
6: Sim, tá.
1: E nada deu.
6: Obrigado.
1: A senhora crê?
6: Creio.
1: Deus está entrando com providência.
6: Amém.
1: Levante as suas mãos, Senhor Deus Todo-Poderoso. Aqui estão essas pessoas, ó Pai, testemunhando, Senhor, que foram enganados, ó Deus. Lutaram, fizeram o que pediram, mas a notícia foi ruim, Senhor. Mas que nesta manhã o sangue de Jesus tem poder. O sangue de Jesus tem poder. Todo espírito do diabo seja lançado por terra pelo poder do sangue de Jesus Cristo.
8: Santo, santo é o Senhor. Quem pode glorificar?
0: Ouvintes, é nesta noite de hoje, Deus tem bênção e vitória para você. Venha comparecer na Igreja Pentecostal Deus e Amor. O nosso Deus aguarda por você. Nosso Deus está de braços abertos para abençoar e receber você. Mas para isso, basta você também se esforçar. Basta você também dar um passo para Jesus. Jesus Cristo, Ele está ao seu encontro. Mas para isso também você tem que se esforçar. Esforça-te, tenha bom ânimo e o Senhor te ajudará. Lembre-se que aquela mulher com fluxo de sangue, ela foi ao encontro de Jesus. Jesus foi passando e ela com fé, ela foi atrás de Jesus, porque ela creu, e se ela só tocasse nas orlas do seu vestido, ela seria curada. E assim, conforme a sua fé, isso aconteceu. Também essas pessoas, você ouviu aí? Essas pessoas sendo reveladas porque elas creram que elas estão fazendo as campanhas em prol das suas famílias, em prol dos seus filhos, dos seus parentes, seus vizinhos, pela sua vida. E o nosso Deus, Ele cuida da sua família, Ele cuida de você, Ele revela o profundo e o escondido. Que revelação maravilhosa, que revelação profunda foi essa. É, ouvintes, aquilo que você menos imagina. O nosso Deus, Ele cuida da sua vida. Ele cuida daquilo, dos mínimos detalhes da sua vida. Enquanto você está na igreja, o Senhor está pelejando pela sua família, está guardando os seus. Neste momento, nós vamos a uma canção da gravadora MC Music. Vamos ouvir aqui A Tua Glória, com a nossa irmã Débora Miranda, e já já voltamos com você nesta programação.

enfermidade. Amigo ouvinte, você está desanimado, entristecido, sem esperança de uma vida melhor. Saiba que Jesus Cristo está de braços abertos para abençoar você, para te curar, te salvar, te libertar. As coisas nem sempre acontecem como queremos. Seu plano não era estar no hospital. Para tudo o que pretendia fazer, precisava estar em pé e com boa saúde. Saúde é algo que valorizamos mais quando a vemos abalada, corpo dolorido, sentimentos abalados, projetos de vida desalinhados. Parece que a vida foi sacudida e as coisas que estavam lá no fundo, esquecidas e escondidas, vêm à tona. Agora, por um pouco de tempo, você não mora mais na sua casa, não dorme mais na sua cama, não come mais da sua comida, não faz mais o que quer e quando quer. Mudou-se para o hospital. Esta é sua casa por algum tempo. Sua morada ficou reduzida em uma cama e quatro paredes. E diante dessa nova realidade, muitas emoções virão à sua mente. E o seu espírito também estará sendo sacudido. Diante de sua insegurança, medo e fragilidade, você verá a vida com novos olhos. Como encontrar forças para lutar e vencer este momento? Será possível tirar algum proveito de um tempo difícil como este? Mesmo em um corpo enfermo, você descobrirá que existe alguém muito maior que poderá lhe dar novas forças, antes desconhecidas, ajudando a ganhar novas expectativas para a vida e a sair daqui com a alma totalmente nova e curada. Sua enfermidade não pegou Deus de surpresa. Ele sabe e tem todo o controle sobre todas as coisas. Se você o buscar, descobrirá que ele está inclinado em sua direção, pronto para ouvi-lo, perdoar os seus pecados, dar-lhe forças para

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0: Seu nome?
1: Meu nome é Elisandra.
0: Conte a bênção.
1: A bênção que eu tenho para contar é de segunda-feira do culto que eu faço, que eu venho para casa do Senhor. É, o Senhor revelou, através do servo dele, o pastor Alan, que eu estava com problema no meu útero. E a minha barriga era muito inchada, a parte assim da minha barriga. E o Senhor, ele falou através do servo dele que ele estava me curando de uma enfermidade. E na hora eu comecei a apertar e tudo que eu sentia. E hoje, durante a semana eu tive meu período de mulher e eu não senti mais nada, em nome de Jesus, nada, nada, nada. E eu estou curada para a honra e a glória do nome de Jesus.
0: Quem te curou?
1: Jesus.
0: Aqui na igreja Deus é amor, após a revelação, milagre.

0: aconteceu na hora.
1: Na hora, aconteceu na hora. E o pastor, Allan Kardec, disse: pode apertar. E eu comecei a apertar e não senti mais nada. E eu estou curada em nome de Jesus.
0: Quem te curou?
1: Quem me curou foi Jesus.
0: Confirme o seu nome e seu endereço.
1: Meu nome é Elissandra, moro com Evelia Machado.
0: Honras e glórias ao nosso Senhor e Salvador Jesus Cristo pela vida da irmã que acaba de relatar este maravilhoso depoimento de fé. Seu nome?
2: Ana Paula.
0: Conte a bênção.
2: A bênção que eu recebi é que eu criei uma criança desde os 8 meses. Então eu coloquei na mão da justiça para me adotar essa criança, né? E agora na campanha de Boas Notícias, eu estou esperando pela essa audiência. E eu acabei recebendo a resposta da audiência agora mesmo, há pouco, que eu vou ter a audiência dia 9 de fevereiro. Sim, que essa criança já está com 15 anos e eu estou correndo atrás para adotar ele. Aí, isso foi boa notícia, é a segunda campanha que eu estou fazendo. Mas sobre as boas notícias das campanhas, tanta da benção na Igreja Pentecostal Deus e Amor, que eu ainda não acordei dos sonhos das bênçãos que eu tenho recebido na Igreja Pentecostal Deus e Amor através das campanhas e dos dízimos.
0: Que maravilha. Aqui o nosso Deus, você chega, ouve lá fora uma notícia e chega aqui, recebe uma boa notícia e o Senhor conserta todas as coisas.
2: Exatamente, porque eu estou há anos esperando essa audiência e na segunda campanha já recebi aqui dentro da igreja a resposta da audiência dia 9 de fevereiro. Isso foi uma boa notícia para mim, que eu não esperava, porque adotar uma criança que já foi registrada pelo nome dos pais é complicado, mas para Deus ele pode resolver tudo, porque eu estou com 2 advogados da terra, mas o meu advogado melhor é lá do céu, que resolve pra gente. E através dessa campanha eu recebi agora na Igreja Pentecostal Deus e Amor, na segunda campanha de Boas Notícias.
0: Que maravilha, tá feliz, irmã?
2: Tô muito feliz com Deus da Igreja Pentecostal Deus e Amor, que é o nosso Deus, através das campanhas.
0: Seu nome?
2: Ana Paula Souza dos Santos.
0: Honras e glórias ao nosso Senhor Jesus Cristo pela vida da irmã que acaba de relatar este maravilhoso depoimento de fé. Ouvintes, como a nossa irmã Elissandra, ela contou, o milagre aconteceu na hora, através da revelação, que ela colocou tudo nas mãos de Deus. Ela veio com fé, fez as campanhas, estava com o câncer no seu estômago e estava inchado demais a sua barriga. E após a revelação, foi desinchando, ela apalpou e não sentiu mais dores nenhuma, que quando ela pegava, doía. Mas após a revelação, ela apalpou, apertou e hoje ela veio já para testificar do poder de Deus. E você, o que está esperando, hein? O que você está esperando? Corre, ainda há tempo de você comparecer aqui na Igreja Deus e Amor. Ouvintes, hoje nós temos culto aqui na Igreja Deus e Amor, na quarta-feira, às 8 horas da manhã, com o pastor André Zimbruski, às 12 horas, com o nosso irmão José de Jesus, 14 horas, com a nossa irmã Diene. Isso mesmo, corre para cá, Manaus, corre para cá, Amazonas, corre para cá, Brasil, e às 18 horas com a nossa irmã Fátima Viana. Vem para cá, povo de Deus! Rua Comendador Alexandre Amorim, 525, bairro Aparecida. Vamos dar uma canção da gravadora MC Music, vamos? O Amado para você, cantando Grupo Paz.

Meditação do dia. Como sempre, a gente tem a nossa meditação do dia. E hoje não será diferente, né? Vamos falar um pouquinho sobre a nossa vida escondida em Deus. Quando nós gravamos o hino Escondido em Deus, eu fiz questão de dizer aos irmãos que nós estávamos embasados em Colossenses 3:3, né? Nossa vida escondida em Deus. Porque somente uma vida escondida em Deus tem forças para se levantar do seu egoísmo, do seu mundo de pecado. E uma vida escondida em Deus, certamente, é uma vida que o inimigo não pode tocar, como diz o hino, não é? Você pode possuir sinceramente o nome de cristão sem provar as alegrias do esconderijo de Deus? Não, não pode. Se você não provou ainda desse gozo inigualável, não é? Não sabe das relações íntimas com o Senhor. E, sem dúvida alguma, você ainda precisa ter experiências que você não teve. O amor de Deus é um amor grande, é um amor sublime. E Deus sabe que você precisa, sim, na presença dele, dessa vida, não é? Sempre escondida. Jesus mesmo falou a cidade de Jerusalém, né? Jerusalém, Jerusalém. Em outras palavras, o que Jesus disse foi: eu gostaria de esconder você debaixo das minhas asas. Foi isso que Jesus falou. Porque nós sabemos que o mundo é perigoso, nós sabemos que uma vida não escondida em Deus é uma vida sem uma percepção espiritual que possa descobrir, né? Não só, eu diria, as coisas boas, mas descobrir também as coisas que estão cercando as pessoas que não são tão boas, não é? Então, ouvinte amado, estar na presença de Deus, estar vivendo uma vida escondida em Deus, é estar vivendo uma vida, sem dúvida alguma, de salvação, uma vida de alegria, uma vida de vitória. Desprezar a vida escondida em Deus é menosprezar o segredo de uma existência vitoriosa e esquecer a conquista gloriosa do fruto do Espírito. Você precisa, como a gente fala, é cair nessa real, né? E conhecer o consolo da asa do Senhor. Você precisa saber que a sua vida escondida em Deus é uma vida que faz de você uma pessoa apta para, nos momentos difíceis, né, nos combates mais cruéis, você poder então ser um grande vencedor, enfrentar os problemas, enfrentar as grandes adversidades. Eu tenho certeza absoluta que a sua vida escondida em Deus é uma vida que o diabo não pode tocar. Ele até tenta, em alguns casos, ah, mas tocou em Jó e tal, aí é diferente, havia um propósito, havia, Deus conhecia quem era Jó, não é? Deus queria mostrar para o inimigo, não, olha aqui, Satanás servo aqui mesmo, ele é fiel mesmo, não pode, não é? Mas Deus foi bem claro, a vida dele não, a vida dele é minha, e a minha vida escondida em Deus, a nossa vida escondida em Deus, faz de nós pessoas vitoriosas. E com a vida escondida em Deus, você encontrará abundância nos seus anelos, coragem para as suas dificuldades, amor para os anseios da sua alma, alimento para as suas necessidades, paz para todas as angústias que você possa estar vivendo e fé para cada imprevisto, para cada problema. Todo dia tua graça me cercou, meu Salvador. Sob tuas asas dá-me abrigo, Senhor meu. Redentor da minha vida. Fujo para ti para me esconder. No oculto do teu tabernáculo me escondo.

Maravilha, agora nós vamos agradecer ao Papai do Céu em oração. Senhor meu Deus e Pai, Pai de nosso Senhor e Salvador Jesus Cristo, graças, meu Deus, meu Pai, nós damos ao Senhor por tudo, por mais este dia que o Senhor nos concedeu, pela manhã, pela tarde, pela noite. Te agradecemos, Senhor, meu Deus, pelo descanso, te agradecemos, Senhor, pelo trabalho, te agradecemos, Senhor, meu Deus, pelo ar que nós respiramos, te agradecemos, Senhor, pelo sustento que o Senhor nos deste. Meu Deus, te agradeço, Senhor, meu Deus, meu Pai querido, pela água, pelo alimento, por tudo, Senhor, pelos nossos amigos, irmãos. Te agradecemos, Senhor, pelas lutas, porque nas lutas também que nós temos vitórias. Te agradecemos pelas provações, que nelas somos aprovados. Senhor, muito obrigado por tudo, Senhor. Meu Deus, meu Pai querido, meu Pai amado, fica conosco, fica com este ouvinte, Senhor. Repreende estas dores, esta enfermidade. Repreende todo mal que saia. Que saia, saia, sai todo mal. Sai todo mal pelo poder do sangue de Jesus Cristo. Queima, Jesus, todo mal desta casa, desta vida, desta família, da vida deste homem. Repreende, Senhor, pelo poder do teu sangue. Queima, Jesus, todo mal. Em nome de Jesus, sai todo mal pelo poder do sangue de Jesus. Queima, Jesus, todo mal. Em nome de Jesus, Senhor. Esta pessoa que não consegue dormir à noite, que hoje esta pessoa, em nome de Jesus, venha ter um sono tranquilo e todo mal seja repreendido pelo poder do sangue de Jesus. Amém e amém, Senhor Jesus.

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20: 15 horas e 4 minutos.
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1: Campanha quarta do grande mover de Deus. Deus já está se movendo. Quem sentiu a presença do Espírito se movendo em nosso meio? E enquanto nós orávamos, irmãos, eu via o Espírito se movendo de uma maneira clara, de uma maneira eficaz, curando vidas, restaurando vidas, colocando pessoas de pé, dando força para pessoas que estavam fracas. Ô, glória, pode ter certeza, você não volta para sua casa da mesma maneira. Você pode já fazer prova com Deus, ô, glória. Você pode fazer prova com Deus já, porque a sua alma recebeu a visitação do Espírito, a sua carne recebeu a manifestação do poder de Deus, e ele curou, ele levantou, ele restaurou vidas. Aqui nesse lugar, quem crê assim diz amém. Palavra para nossa meditação. Nós já vamos fazer mais uma oração. É a oração do grande livramento. Mas eu quero deixar um versículo da palavra para nossa breve meditação. Aquilo que está escrito no Evangelho de Jesus, segundo escreveu Mateus, no capítulo de número 10.

0: Evangelho de Jesus, capítulo de número 10 e o versículo de número 1, está escrito assim: e chamando os seus 12 discípulos, deu-lhes poder sobre os espíritos imundos, para os expulsarem e para curarem toda enfermidade e todo mal. Tem algum discípulo de Jesus aqui? Deixa eu ver. Olha aí. Tem poder de Deus na sua vida. Ô, glória. É a Bíblia quem diz que o poder de Deus, o poder dado pela fé em Jesus, está na vida daqueles que são discípulos do Senhor Jesus. E agora eu quero fazer uma oração especial. É a oração do grande livramento de Deus. Porque nós vamos colocar a nossa fé em prática. Vamos pedir a Deus o grande livramento. Quem precisa do livramento na sua vida? Quem precisa do livramento na sua casa? Quem precisa do livramento na sua família? Ô, glória, somos carentes dos livramentos de Deus. Eu gostaria que os nossos obreiros, se puder, passar o voto do livramento. Inclusive, eu preciso de um para, junto com esta igreja, nós levantarmos esse voto diante da presença de Deus. Nós vamos pedir o grande livramento. A Bíblia diz, lá em 2 Reis, capítulo de número 6, que o rei de Israel estava sendo alvo. Escute bem. O rei de Israel estava sendo alvo de uma emboscada. A Bíblia diz que essa emboscada foi armada pelo rei da Síria. Diga comigo, o rei da Síria. Diga comigo, o rei da Síria. O rei da Síria fazia emboscadas para pegar o rei de Israel. Só que a Bíblia diz que quando a emboscada estava preparada, quando o laço de morte estava preparado, Deus falava com Eliseu e dizia: diga para o rei de Israel para não passar por tal lugar, porque se ele passar por tal lugar, lá estará o acampamento, o ajuntamento dos assírios para pegar ele de surpresa. E quando o rei da Síria, ou melhor, quando o rei de Israel ouviu a palavra de Deus, ele não pensou duas vezes, ele se guardou de passar por aquele lugar. E houve sobre a vida dele o grande livramento. Quando nós entramos na presença de Deus, e diante da presença de Deus, nós o servimos em espírito e em verdade, ele manifesta o grande livramento na nossa vida, na nossa casa, na nossa família, na nossa parentela. E eu quero que você se coloque de pé, porque nós vamos fazer esta oração. Daqui minutos mais, os nossos irmãos cantores já vão louvar a Deus. Pastor Kleber também já está no altar. Mas eu quero fazer esta oração especial para que o grande livramento de Deus seja manifestado na nossa vida, na vida da nossa parentela. Só quem precisa do grande livramento, pegue esse envelope e levante as suas mãos em oração junto com a minha, porque nós vamos orar a Deus. Senhor nosso Deus e nosso Pai, aqui está, Senhor, esse envelope que é um simples papel, não é amuleto, não é pé de coelho, não é ferradura da sorte, não, não, não. Isso aqui é um simples papel, mas o voto que fazemos com o Senhor, através desse papel, Senhor, é poderoso, porque é bíblico, meu Pai. E pedimos ao Senhor que, por meio desse voto, ao qual nós fazemos de ajudar a sua obra, uma simples contribuição, meu Pai, um simples recurso financeiro, que comparado a tudo que o Senhor já fez por nós, não é nada, Deus. Não é nada, meu Pai, mas nesta tarde levantamos este compromisso, ó Pai, e pedimos que, pela sua graça, pela nossa pequena fé, haja livramento na nossa vida, haja livramento na nossa família. Ah!
1: haja livramento na nossa parentela, e que o nome do Senhor, meu Pai, ele seja glorificado, que o nome do Senhor seja exaltado. Deus, confirma agora o grande livramento, em nome de Jesus. Levante as mãos, balance as mãos assim, ó. Isso, aleluia. Enquanto nós estamos orando, aleluia, Deus está dizendo ao meu coração, tem livramentos de acidente de carro aqui que Deus está dando nessa tarde. Tem livramentos que Deus está dando de queda, livramento de bicicleta. Livramentos, é tarde de livramento. É tarde de livramento, porque Deus está cuidando da sua igreja. Pode bater as palmas, bem alegre para Jesus. Vamos louvar a Deus com o nosso irmão Bruno.
2: Glória a Deus. Cumprimento o povo de Deus com a paz do Senhor Jesus. Está muito fraco. Eu cumprimento o povo de Deus com a paz do Senhor Jesus. Dê uma salva de palmas bem alegre para o Senhor. Aleluia. Quantos creem que o Deus de milagre está presente aqui no nosso meio? Quem crê? Quem crê que o Deus que faz milagre está presente aqui no nosso meio? Aleluia! Vamos louvar e engrandecer a Deus aqui nessa tarde. Aleluia! Glória a Deus! Preste atenção na letra desse louvor. Olha só.

Ô, glória! O grande Deus e maravilha está aqui. Pode glorificar a Jesus, igreja. A paz do Senhor, povo de Deus. Quem está feliz com Jesus, aí levante as suas mãos e dê glória. O Deus de maravilhas está aqui para nos abençoar. Quando nós oramos, a resposta da oração vem, pode ter certeza. Quem está em oração, para Deus abençoar você e a família. Rodrigo, a resposta da oração, vamos adorar a Deus com esse hino do novo CD. Levanta e vence. Quem é de Jesus, levante as mãos e dê glória.

0: vamos adorar a Deus com mais um louvor?
1: Quem crê que Deus está ouvindo a sua oração, dá glória. Quem vai morar no céu, levante as mãos e dê glória a Jesus. Vamos louvar a Deus com mais um louvor. Aleluias, glória a Deus. Vamos louvar a Deus com o hino. Qual hino vocês querem cantar? Hã? Fogo na Seara? Então, com a banda pode ser, meu amigo? Os meninos, pode, então vamos lá. Fogo na Seara. Vamos lá, com a banda aqui. Os meninos da banda aqui, vamos adorar a Deus. Ao vivo. Quem é de Jesus, levante as mãos e dê glória. Eu estou sentindo a presença de Jesus nesse lugar. Vamos lá. Eita glória. Pastor Kleber falou, pode, então vamos lá, né, pastor? Atenção, Rio de Janeiro, tudo de Caxias, hein?

0: toca fogo. Porque Jesus está contigo. É coral maravilhoso. Vamos lá. Toca fogo na seara do inimigo. Vocês, toca fogo. Jesus está contigo. Terminando. Ó. Jesus está contigo. Eita glória. Manda fogo, Jesus. É fogo do Espírito Santo. Não tem Satanás que resista, pastor Kleber. Recebeu o varão de Deus com palma para Jesus.
1: Aleluia. Obrigado. Queridos, hoje estamos completando já, nesta data de quarta-feira tão especial, estamos completando o 16º dia da campanha dos 21 dias de jejum e oração. Levante as mãos, já vamos orar para receber o pastor Wilson Siqueira, que está aqui. Mas eu quero perguntar, quem já pegou o formulário de oração para apresentar a sua família? Levante as mãos. Meu Pai da Glória, creio que umas 40 pessoas só. Quem está preparado para ser abençoado com a sua família?
0: Mas que resista, pastor Kleber. Recebeu o varão de Deus com palma para Jesus.
1: Aleluia. Queridos, hoje estamos completando já, nesta data de quarta-feira tão especial, estamos completando o 16º dia da campanha dos 21 dias de jejum e oração. Levante as mãos, já vamos orar para receber o pastor Wilson Siqueira, que está aqui. Mas eu quero perguntar, quem já pegou o formulário de oração para apresentar a sua família? Levante as mãos. Meu Pai da Glória, creio que umas 40 pessoas só. Quem está preparado para ser abençoado com a sua família? Este dia da campanha dos 21 dias de jejum e oração. Levante as mãos, já vamos orar para receber o pastor Wilson Siqueira, que está aqui. Mas eu quero perguntar, quem já pegou o formulário de oração para apresentar a sua família? Levante as mãos. Meu Pai da Glória, creio que umas 40 pessoas só. Quem está preparado para ser abençoado com a sua família? Para a vida do pastor.

0: lugar. Com aplauso forte para Jesus.
1: Louvado seja Deus. A paz do Senhor, amada igreja. Pode aplaudir o nome do Senhor, pode. Quero cumprimentar também os nossos internautas, os ouvintes da Rádio Deus e Amor, do programa Voz da Libertação. Sejam bem-vindos a este culto transmitido ao vivo aqui do Templo da Glória de Deus. Quanta gente bonita, hein? Meu Deus do céu, quanta gente bonita. Eu gostaria que você cumprimentasse essa pessoa que está do teu lado. Pega na mão desta pessoa do teu lado, aperta a mão dela e diga: que bom que você veio. Diga: que bom que você está aqui. É muito bom estar com os pastores, com os musicistas, com a membresia da igreja, com os obreiros, com os visitantes, com os frequentadores. Que Deus abençoe a todos. Nós estamos na quarta do grande mover de Deus. Vamos falar com Deus nesse instante? Vamos? Um instante de oração e nós já vamos meditar na palavra de Deus também. Feche os seus olhos. Eu asseguro você que Deus está neste lugar. Pode falar com Ele porque Ele vai te ouvir. Pode falar com Ele porque Ele está te escutando. Senhor Jesus, nesta tarde nós estamos à Sua presença. É muito bom estar aqui, Senhor. É muito bom estar na Tua casa. É muito bom estar com todos estes irmãos adorando o Teu nome nesta tarde. Meu Deus, sabemos que isto aqui é graça, é misericórdia, é compaixão. Não tem nada de meritocracia aqui, Senhor. Não é nada porque a gente é bonzinho. Não, Senhor. Isso aqui é graça. Graça do Senhor manifesto para nos salvar, que é o Seu Filho, meu Deus. Ó, Senhor, meu Deus. Meu muito obrigado, Pai. Meu muito obrigado, Senhor, por tudo que o Senhor tem realizado e operado sobre a vida de todas estas pessoas que estão aqui neste lugar. Sabemos que a Sua bondade tem seguido as nossas vidas. Sabemos que a Sua misericórdia tem seguido as nossas vidas. Eu venho nesta tarde, meu Deus, apresentar estas vidas que estão aqui, presente no Templo da Glória de Deus, e aquelas que estão, meu Deus, nos acompanhando agora, através da rádio Deus é Amor, através das redes sociais. Senhor, alcança todas estas vidas agora, que estão apresentando, Senhor, as suas ansiedades, os seus problemas diante do Senhor. E o Senhor é poderoso para resolver. O Senhor é poderoso para resolver esta causa, para dar solução a esta causa, para curar esta enfermidade, para, meu Deus, restabelecer a união conjugal, para restabelecer a união da família. O Senhor é poderoso, meu Deus. Nós sabemos que o Senhor é poderoso para fazer grandes sinais e grandes maravilhas. Disto nós não temos dúvida. Mas queremos deixar claro uma coisa: nós não estamos aqui, Senhor, apenas pelo milagre, não. Nós estamos aqui pela Sua presença. Este povo está aqui porque sabe que o Senhor está aqui neste lugar. Esta igreja veio buscar a Sua face. Esta igreja veio buscar a Sua presença. Aleluia! Orica labassurimianda labaia. Espírito Santo, oh Espírito Santo, venha trabalhar, Senhor, nas nossas fraquezas, venha trabalhar nas nossas fragilidades, aleluia, porque nós reconhecemos que somos totalmente dependentes do Senhor. Somos totalmente dependentes da sua misericórdia, da sua graça, da sua compaixão, Senhor. Meu Deus, opera entre nós, porque isto servirá. E a nossa finalidade é que o seu nome venha a ser glorificado. Oh, meu Deus, o nosso intuito é que o seu nome seja exaltado. Então fique à vontade, meu Deus, para trabalhar entre nós e realizar a sua soberana vontade. Em nome de Jesus. Em nome de Jesus. Amém. E graças a Deus. Amém. Pode aplaudir, pode. Ainda em pé. É lógico, aqueles que podem, né, ainda em pé, por gentileza, para nós meditarmos na palavra do Senhor. Quem trouxe a Bíblia, pegue a palavra de Deus. Quem não trouxe, nos acompanha na leitura, para que você possa se inteirar de tudo aquilo que Deus quer fazer e falar conosco nesta tarde. Abram a palavra do Senhor, a Bíblia Sagrada, em 2 Reis, capítulo de número 20, e no versículo de número 1. Capítulo de número 20 e o versículo de número 1, e nós vamos até o versículo de número 5. Tem glória a Deus aí? Tem. É bom estar com vocês e é bom saber que o Senhor está conosco. Não só sabemos, nós estamos sentindo Ele aqui. Quem mais sente Ele aqui? A presença dele está conosco. Quem achou a passagem bíblica, diga glória a Deus. Leia o que diz assim a palavra do Senhor. Naqueles dias adoeceu Ezequias de morte. E o profeta Isaías, filho de Amós, veio a ele e lhe disse: assim diz o Senhor: ordena a tua casa, porque morrerás e não viverás. Então virou o rosto para a parede e orou ao Senhor, dizendo: ah, Senhor, se servirdes de te lembrar de que andei diante de ti em verdade e com o coração perfeito, e fiz o que era reto aos teus olhos, e chorou Ezequias muitíssimo. Sucedeu, pois, que, não havendo Isaías ainda saído do meio do pátio, veio a ele a palavra do Senhor, dizendo: volta e diz a Ezequias, chefe do meu povo, assim diz o Senhor Deus de Davi, teu pai: ouvi a tua oração e vi as tuas lágrimas, eis que eu te sararei, ao terceiro dia subirás à casa do Senhor. Amém? Curve a sua cabeça. Senhor Jesus, obrigado por esta palavra. Obrigado, meu Deus, por esta porção que o Senhor nos dá nesta tarde. Venha falar conosco, falar com a tua igreja, falar com os nossos ouvintes da Rádio Deus é Amor, falar com os nossos internautas, falar conosco, ó Senhor, se

receber algumas coisas pertinentes a Ezequias. É lógico que quando nós vemos, observamos o profeta entrando no palácio e entregando um recado vindo de Deus, logo a gente lança um julgamento que é de praxe de todos nós, como seres humanos, julgar as pessoas que estão à nossa volta. Não muito longe, quando as pessoas adoecem à nossa volta, a gente já coloca ali um julgamento dizendo, é pecado. Está doente por causa do pecado, pecou. E aqui a gente vai observar que o profeta vai até Ezequias e diz, escuta, ordena a sua casa, coloca a sua casa em ordem, porque certamente morrerás e não viverás. Contudo, a gente julga de que ele estava desconcertado, de que ele estava andando de maneira errada diante de Deus, e é por isso que o Senhor estava mandando ele consertar. Mas entenda, Deus estava dizendo a ele, ordena todas as coisas que você tem, deixa tudo em ordem, sua vida financeira, sua vida material, sua vida familiar, porque você não vai viver muito, eu vou te levar embora. É isso que Deus estava falando com ele. E a gente tem prova disso dentro do texto, do contexto. Quando a gente olha para os versículos seguintes, no verso 2, vocês vão ver. Então virou o rosto para a parede e orou ao Senhor, dizendo, Senhor, se lembra. Se puderes lembrar, se lembra de que eu, dos meus caminhos, da minha vida, e que eu andei diante do Senhor. E para nós entendermos quem de fato é Ezequias, há necessidade de nós fazermos aqui um retrospecto, e eu convido vocês para lerem comigo, um pouquinho mais atrás, 2 Reis, capítulo 18, e o versículo de número 1º. Vamos lá, do 1º adiante, para a gente entender quem era Ezequias. Olha só, e sucedeu que, ao terceiro ano de Oséias, filho de Elias, rei de Israel, começou a reinar Ezequias. Quem começou a reinar? Ezequias, filho de Acás, rei de Judá. Olha quantos anos ele tinha. Ele tinha 25 anos de idade quando começou a reinar. E ele reinou por 29 anos. E reinou em Jerusalém. E era o nome de sua mãe Abi, filha de Zacarias. E olha só o verso 3, o que vai completar dizendo. Olha quem era Ezequias. E fez o que era reto aos olhos do Senhor, conforme tudo o que fizera Davi, seu pai. Por isto que ele vira para a parede e ele ora dizendo, lembra-se, Senhor, que eu andei na tua presença, eu andei nos seus caminhos. O objetivo desta palavra hoje é mostrar que Deus continua ouvindo a oração, vendo as lágrimas e intervindo ao favor daqueles que colocam sua confiança nele. A mensagem não aponta para os méritos humanos, mas para a graça e o poder de Deus. Ezequias se vê em total dependência de Deus naquele momento. Ora, quem é aqui que consegue escapar da morte? Ninguém. Ezequias se vê em total dependência de Deus. Eu venho dizer nesta tarde que o que Deus requer de nós é que a gente despreze todas as

aquilo que a gente coloca em primeiro lugar, dizendo que é isto que nos sustenta, é aquilo que nos sustenta. Não, não é nada disto que nos sustenta, não é as nossas obras que nos sustenta, mas o que sustenta é a presença de Deus, e nós somos dependentes dele. Aleluia, aleluia. Há situações em que fazemos tudo o que está ao nosso alcance, e mesmo assim percebemos que precisamos de uma intervenção maior. É nesse momento que a fé nos lembra que Deus não está distante do ser humano e da dor humana. Ele ouve e pode agir. Ezequias está numa situação que somente Deus poderia intervir. E é por isso que ele coloca-se a clamar. O tema desta tarde é o grande mover de Deus. E quando falamos do agir de Deus, não estamos falando apenas de acontecimentos extraordinários. Estamos falando do Deus que entra na história das pessoas, sustenta o aflito, restaura vidas, perdoa os pecados e conduz o ser humano para perto dele. É deste Deus que nós estamos falando. De um Deus que não tem barreiras, que não tem limites, que não tem nada que possa o impossibilitar de agir pelas nossas vidas. Mas o que eu tenho que fazer, pastor? As minhas dificuldades estão me sufocando. O que você tem que fazer é orar e confiar, é clamar e confiar, é clamar e confiar, porque Deus está te escutando. Ezequias estava distante de uma notícia que parecia ser definitiva. Ele estava diante dessa notícia que parecia lhe ser definitiva. Mas a palavra que parecia ser o fim não foi a última palavra. Deus entrou naquela situação. Deus entrou naquela situação. Deus, ele tem o poder de reverter as coisas. Eu e você não temos este poder. A gente não consegue mudar o que a gente falou. A gente não consegue mudar o que a gente fez. Situações que são irreversíveis. Mas se acalme, porque vocês estão diante de um Deus que pode reverter as situações, que pode reverter decretos, que pode reverter, aleluia, aquilo que foi decretado contra a sua vida. Levante a mão e comece a adorá-lo, porque ele está revertendo decretos hoje aqui, ele está revertendo situações hoje aqui. Se você acredita, levante a mão mais alto e adore o nome dele, porque ele é poderoso. Aleluia! A gente pergunta nesta tarde, o que Deus pode fazer quando uma pessoa coloca a sua causa diante dele? Essa é a nossa pergunta, e por que não dizer a grande pergunta desta tarde? Então nós vamos entender que Deus vê a situação que ninguém mais consegue resolver. Sabe aquela situação que ninguém consegue resolver? Pense nela agora. Lembra dela agora. Pastor, a situação que ninguém consegue resolver é a minha saúde. Pois é, pense nela agora. Pastor, a situação que ninguém consegue resolver é a situação da minha família.
dos meus filhos. Já disseram que os meus filhos vão morrer nas drogas, vão morrer no crime. Já disseram que o meu esposo nunca vai servir a Deus, que é para me largar dele, que é para me largar da minha esposa, porque ela nunca vai... A minha situação é esta, pastor. Pois é, lembre-se desta situação agora. Eu quero dizer que você não achou nada favorável aqui nesta terra para solucionar esta situação, mas eu tenho uma notícia favorável. Deus resolve qualquer situação. Para Deus nada é impossível. Não haverá nada impossível para Deus. Deus vê a situação que ninguém mais consegue resolver. Deus é especialista em resolver problemas. Vocês estão na casa de Deus, vocês servem a Deus. Aqui tem irmãos que estão há mais de 50 anos, há mais de 40 anos, há mais de 30 anos. Não muito longe, vocês já viram alguma coisa impossível para Deus? Não existe. O nosso Deus não perde batalha. O nosso Deus não retrocede diante de dificuldades. Eu e você temos vontades de retroceder, mas Deus não. Deus, ele avança sobre as dificuldades, porque todo o poder está na mão dele. Ezequias recebeu uma palavra difícil, é verdade. Imagina você receber uma notícia dessa. E Isaías não foi lá dizendo: olha, o fulano de tal disse para você, Ezequias, resolver a sua situação porque você vai morrer. Não. Não foi o fulano de tal. Não foi o Beltrano. Não. O que era mais difícil para Ezequias, que quem mandou falar é poderoso para cumprir. Você está temendo o que o homem disse. Você está temendo o que a mulher disse. Ei, não tema nada disso não. Porque aquele que pode fazer ainda não falou. Aleluia. Com Ezequias foi diferente. É aquele que pode fazer, aquele que pode deliberar e executar. Ele que mandou falar a Ezequias para consertar a casa, porque iria morrer. O choque foi muito grande. Imagina o choque. Ei, senhoras e senhores, é o próprio Deus falando que Ezequias iria morrer. A palavra que ele recebeu era difícil. Humanamente, a situação parecia encerrada. Mas Deus conhecia aquela realidade e enviou o profeta Isaías novamente com uma resposta. Sabe por quê? Porque Ezequias se dispôs a clamar pelo nome daquele que poderia reverter a situação. Eu começo a observar que às vezes a gente fica sem resposta, e não é porque Deus nos deixou sem resposta. É porque a gente procura respostas em lugares errados. Basta um probleminha para a gente começar a chorar nos ouvidos das pessoas que estão à nossa volta. Para a gente começar a reclamar da vida para o vizinho. Para a gente começar a reclamar da vida para a família. E diz uma coisa, o que o homem pode fazer por você?
Você não está sem resposta até agora, porque você está falando aos ouvidos errado. Ezequias está nos ensinando. Quer reclamar? Reclame no ouvido certo. Reclame no ouvido certo. Se você reclamar nos ouvidos de Deus, Deus vai te dar a resposta. Deus vai te responder. Aleluia! Aleluia! Aleluia! Deus manda Isaías voltar com outra resposta. 2 Reis, capítulo 20, verso 1. Naqueles dias adoeceu Ezequias mortalmente. O profeta Isaías, filho de Amós, veio a ele e lhe disse: assim diz o Senhor, põe em ordem a tua casa, porque morrerás e não viverás. Observe, a crise de Ezequias não passou desapercebida por Deus. Eu vou repetir, a crise de Ezequias não passou desapercebida por Deus. Talvez você, diante da situação, eu não sei qual é o momento que você está vivendo, qual é a circunstância que você está vivendo, eu não sei. E talvez você está dizendo: Deus me abandonou, Deus me esqueceu, olha a minha situação, olha a situação da minha família. Ei, o Senhor manda uma palavra nesta tarde: esta situação não está passando desapercebida diante de Deus. Deus está contemplando tudo, Deus está enxergando tudo. Deus contempla todas as coisas. Deus vê todas as coisas. A gente que é bobinho, a gente pensa que a gente se esconde de Deus. A gente até tapeia os outros às vezes com a aparência de crente, porque o que a gente preza muito é a aparência. Se está de paletó e gravata, é um servo de Deus. Se está de saia grande, saia longa, bem vestida, é uma serva de Deus. Só que Deus não vê conforme a gente vê. Deus está vendo o que está escondido no nosso coração. E o que Deus quer mexer em nós não é na externa. O que Deus quer transformar em nós é lá dentro, aonde está escondido coisas que os homens não vê. Não existe nada que passe desapercebido diante de Deus. Aleluia. O planeta é tão grande, cheio de pessoas, de seres humanos, mas eu te asseguro de uma coisa: Deus me vê e está te vendo no mesmo instante. Ele vê todos os seres humanos do planeta, Ele vê todas as situações no mesmo instante, Ele ouve todos os clamores no mesmo instante, Ele vê o que está acontecendo no mesmo instante. Você não é

Deus se importa com você. Aleluia! A crise de Ezequias não passou desapercebida diante de Deus. Deus sabia exatamente o que estava acontecendo. Deus sabe o que está acontecendo. Ei, Deus sabe o que está acontecendo. Pega isso aqui. Deus sabe o que está acontecendo.

Os olhos do Senhor está sobre você, está sobre você, está sobre vocês, está sobre... Pega isso. Os olhos do Senhor está sobre esta igreja. Os olhos do Senhor está sobre vocês. Deixa eu ver quem recebe isto aqui, é palavra. Isso aqui não é profetada, isso aqui é palavra. Os olhos do Senhor está sobre vocês. Talvez alguém tenha chegado hoje dizendo: ninguém sabe o que eu estou vivendo, ninguém sabe o que eu estou passando. Aleluia, é verdade, eu não sei. Talvez essa pessoa que está do teu lado também não saiba, nós não sabemos, mas eu te asseguro de uma coisa.

0: Aleluia! Você pode levantar as mãos e louvar o nome dEle. Glorificar o nome dEle. Vai por segundos aqui, por segundos. Por segundos, por segundos. Vai glorificando o nome dEle, porque Ele ouve. Porque Ele escuta. Porque Ele vê. Porque Ele responde. Porque Ele pode fazer. Porque Ele já está agindo.
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13: 16 horas e 5 minutos.
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14: 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E o que aconteceu? Chorou abundantemente. Mas era um choro que saía da alma. E parece-me que eu escuto os soluços de Ezequias. Parece-me que eu escuto os gemidos de Ezequias chorando, virado para a parede. Para mim era só um soluço. Para mim era só gemidos. Para mim era só lágrimas. Mas aquele que está no alto e sublime trono, eram palavras, era um clamor, era a oração que estava chegando até ele. Ezequias não escondeu a sua dor diante de Deus. Ele orou. Sua lágrima não substituiu a oração. Sua lágrima acompanhou a sua oração. Há momento que a melhor coisa que podemos fazer não é explicar a nossa dor para as pessoas, mas é apresentar a nossa causa ao Senhor. Para quem você tem apresentado a sua causa? Para quem que você tem reclamado? Você vai reclamar para as pessoas ao invés de receber uma palavra? Pessoas vazias de Deus fazem isso. Ao invés de te dar uma palavra bíblica, eles vão usar palavras humanas para dizer: desista. Não, para com isso, desista, porque estão vazias de Deus. Agora, se você for reclamar para o próprio Deus, Deus vai responder o teu clamor e a tua lágrima. Deixa eu ver quem sente Deus te respondendo hoje aqui. Aleluia. Olha o que Paulo vai dizer à igreja de Filipos, aos irmãos da igreja de Filipenses. Paulo vai escrever no seu capítulo de número 4, nos versículos 6 e 7. Não estejais inquietos por coisa alguma, ante as vossas petições sejam

vossos corações e os vossos sentimentos em Cristo Jesus. A oração não é um ritual vazio, é relacionamento com Deus, é dizer: Senhor, se eu não consigo, eu não consigo, mas eu sei que tu podes, que tu podes, que tu podes. Quem sabe que Deus pode todas as coisas aqui? Quem sabe que Deus pode todas as coisas aqui? Quem tem fé que Deus pode todas as coisas, levante a mão. Então comece a receber galardão de Deus. Deus galardou aqueles que têm fé, aqueles que creem na sua existência. A fé agrada a Deus e Deus galardou a todos aqueles que o buscam. Comece a ser galardoados por Deus aqui nesta tarde. Aleluia. Deus pode intervir em favor de uma pessoa. Qual é a intervenção de Deus que você precisa hoje? Só que mais do que a intervenção, Deus quer dar para você hoje a presença dEle. Talvez você venha aqui em busca de intervenção de Deus, em busca das mãos de Deus, em busca de milagres. É errado, pastor? Não, não é errado. Deus pode. Mas Deus quer dar mais do que as suas mãos. Deus quer dar mais do que a sua intervenção. Ele quer dar o quê, pastor? Ele quer dar a face dEle para você levar consigo hoje. Ele quer dar a presença dEle na sua vida. Ele quer entrar lá na tua casa contigo. Você permite, levante a mão e glorifica o nome dEle, porque a presença dEle quer te seguir por todos os dias da sua vida. Deus pode intervir em favor de uma pessoa. Segundo de Reis, capítulo 20, do verso 4 ao 5. E sucedeu que, não havendo Isaías saído do meio do pátio, veio a ele a palavra do Senhor, dizendo: volta, Isaías! Volta e diz a Ezequias:

Ele está dizendo a esta igreja hoje, assim diz Deus da tua salvação, eu ouvi a tua oração, ai, ai, ai, ai, ai, ai, ai, eu ouvi o teu clamor, deixa eu ver quem clamou aqui. É a palavra que está te respondendo. Você nem precisa de revelação. Tem muita gente depois que vai embora é triste, porque às vezes o pastor não orou por revelação, não chamou na frente. Ei, você quer mais o que, meu filho? Olha a maior revelação sendo dada aqui. Deixa eu ver quem clamou, deixa eu ver. Olha a revelação de Deus.

céu. Aleluia, eu ouvi a tua oração e vi as tuas lágrimas, eis que eu te sararei, e ao terceiro dia subirá a casa do Senhor. Aleluia, aleluia. Eu não posso dizer, eu determino, eu não posso fazer nada disso. Mas é a palavra que está ordenando. Eu ouvi a tua oração. Levante a mão, levante a mão. Quem estava enfermo aqui, levante a mão. Levante a mão, quem chegou enfermo aqui. Eu estou debaixo desta autoridade do Espírito Santo. Ai, meu Deus do céu. Os céus estão neste lugar. A presença de Jesus está aqui. Levante a mão. Olha a palavra de cura para a tua vida. Você que chegou doente, desenganado da medicina, estava com uma causa na saúde. Levante a mão, assim diz o Senhor, eu ouvi a tua oração, eu vi as tuas lágrimas, eu te sararei, eu te sararei, eu te sararei. Só quem recebe, é a palavra que está ordenando.

Oh! Oh, Espírito Santo! Toca na igreja agora! Renova a igreja agora por esta palavra! Oh, Espírito Santo! Faz sinais e maravilhas agora por esta palavra agora, agora, agora, agora, agora, agora! Aleluia! Oh, aleluia, a presença dele é essa aqui. Purai candorabahas. Aparabi comanduribi candarabadarahas. A presença dele está aqui. A presença da graça de Deus está aqui. O favor imerecido está aqui. Aleluia! Aleluia! Que palavra poderosa! Ouvi a tua oração e vi as tuas lágrimas. Ouvi a tua oração e vi as tuas lágrimas. Eu ouvi a tua oração ali, ó. Eu ouvi a tua oração e vi as tuas lágrimas. Eu ouvi a tua oração e vi as tuas lágrimas aqui, ó. Eu ouvi a tua oração e vi as tuas lágrimas aqui, ó. Eu ouvi a tua oração e ouvi e vi as tuas lágrimas. Eu ouvi a tua oração e vi as tuas lágrimas. Internautas, ouvintes da Rádio Deus de Amor, assim diz o Senhor: eu ouvi a tua oração e vi as tuas lágrimas. Deus apenas não conhece, Deus não apenas conhecia o problema, Deus respondeu o clamor. E Deus responde. E Deus responde. Deus responde. E sabe por que ele responde? Porque ele não é um Deus morto, ele é um Deus vivo. E sabe por que ele responde? Porque ele tem ouvidos e escuta, tem boca e fala, tem nariz e respira, tem pés e anda, tem mãos e apalpa. Ele está vivo e ele está conosco. Ele está aqui neste lugar. E sabe por que ele responde? Ou senão vejamos. Jeremias 33:3, ele vai dizer: clama a mim e responder-te-ei, e anunciar-te-ei coisas grandes e firmes que ainda não sabes. O agir de Deus pode acontecer de maneiras diferentes. Às vezes ele muda a circunstância, outras vezes ele fortalece a pessoa para atravessar a circunstância, e ele também pode abrir uma porta, restaurar uma família, libertar alguém, trazer provisão, dar direção, ou simplesmente conceder uma paz que não poderia ser produzida pela circunstância. Deus sabe o que fazer, Deus sabe o que agir. Esses dias, em meu gabinete pastoral, lá em Campinas, eu recebi um jovem ainda, e ele disse: pastor, eu vim te pedir oração. E eu disse: por quê, meu filho? Ele disse: eu, acidentalmente, fazendo outros exames, os médicos descobriram que eu tenho um câncer no pâncreas. E está pegando todo o pâncreas. E eles me perguntaram: você não sente nada? Ele disse: não, não sinto. Os médicos disseram: incrível. Porque esse tumor está esmagando
a sua artéria. Ele já está quase do tamanho do órgão. E ele está sendo submetido a tratamentos. E eu disse a ele: filho, vem cá. Não deixe a sua fé cair. Não se desespere. A nossa vida é de etapas. A nossa vida é de etapas, mas não existe uma noite que dure para sempre. A Bíblia vai dizer: o choro pode durar uma noite, mas a alegria vem pelo amanhã. O sol vai nascer. Eu disse a ele: filho, olha aqui para mim. Confia em Deus. O que Deus quer que você faça agora é confiar nele. Deus, e eu disse, Deus tem duas maneiras de trabalhar, tem muitas, muitas maneiras, mas eu quero colocar duas aqui simplesmente para você. Ele tem o poder de fazer esse câncer desaparecer do seu pâncreas, sumir, ele tem o poder. Mas se isto não acontecer, Deus vai usar a medicina para te curar. Deus vai preparar os melhores médicos, os melhores profissionais, o anestesista, vai preparar todo mundo para te curar, para fazer a cirurgia. Tudo é Deus no controle, é isso, é confiar em Deus. Se eu tiver que ir para o médico, eu vou, mas eu vou confiando em Deus, que Deus está no controle da minha vida. É não deixar, como que se diz lá no interior, a peteca cair. Não deixe a peteca cair. A situação está ruim, não deixe a peteca cair. Deus está no controle. Deus está no controle. Ele vai te dar paz em meio à tribulação. Olha o que Salmos 46 vai dizer. Deus é o nosso refúgio e fortaleza. E Ele é o quê? Socorro bem presente na angústia. Se está angustiado, Deus está presente. Se tem angústia, Deus está presente. Deus está presente. Aleluia. Aleluia. E eu quero finalizar. Eu quero finalizar. Quando Deus age, a glória pertence a Ele. Ezequias, eu ouvi a tua oração. Eu vi as tuas lágrimas. Eu te sararei. Vou acrescentar mais 15 anos a sua existência, e tu se apresentará na minha casa ao terceiro dia. Sabe o que ele está dizendo? Você vai glorificar o meu nome. Você vai glorificar o meu nome. Levante a mão, levante a mão, levante a mão, levante a mão, levante a mão, levante a mão, levante a mão. Levante a mão, levante a mão. Levante a mão, levante a mão. Levante a mão. Você veio aqui para Deus falar contigo, não é? Pois é, a Bíblia, a palavra de Deus está falando contigo. Jesus disse que a enfermidade de Lázaro não era para a morte, mas era para a glória de Deus. Olha só, é tudo para a glória dele. Ele está dizendo aqui que você vai glorificar o nome dele. Pega isso aqui. Mas pastor, eu não sei o que fazer. Você vai glorificar o nome dele. Você vai, aqui, Deus Aikandarabahaias, você vai glorificar o nome dele. Deixa eu ver quem vai. Ei, está sofrendo, mas já no final você vai glorificar o nome dele.

quando Deus age, a glória é para Ele. Você não tem que dar glória ao homem. A gente idolatra muito o homem. Quem usa o homem é Deus, irmãos. Não é o homem que faz. O homem está sujeito a cair. O homem é miserável. O homem é pecador. O homem é falho. Tem muita gente que cai porque o homem cai. A pessoa que está seguindo ele cai também. E com isso, a gente fica escolhendo pessoas. Não, eu vou no culto daquele porque aquele entrega a revelação, porque aquele, ele cura. O homem não cura nem ele. O que cura aqui nesse lugar é o que está presente todos os dias aqui. A Ele seja dado a glória. A Ele seja dado o louvor. Glorificado é o nome dEle. Olha o que salmista vai escrever em Salmos de número 11, ou melhor, Salmos de número 115 e o verso 1. Não a nós, Senhor, não a nós, mas ao teu nome glória, por amor da tua benignidade e da tua verdade. Ei, Ezequias recebe a resposta de Deus. Mas com tudo isso, nós aqui hoje, se Deus abrir a porta, a glória a Deus. Se Ele restaurar, dê glória a Deus. Se Ele curar, dê glória a Deus. Se Ele sustentar você no meio da luta, dê glória a Deus. E se a resposta ainda não chegou ou não chegar, continue confiando e dando glória a Deus. Fique em pé, por favor. Deus te trouxe hoje aqui. É a mão de Deus que te trouxe. Para dizer, eu concluo aqui, que não existe nada que passe desapercebido diante dEle. Ei, ei, ei, ei. Ele está de olho em você. Ele está de olho em você. Segundo, não existe nenhum clamor que fique sem resposta. Ele vai te responder. Se for hoje, amém. Se não for hoje, glória a Deus, vai ser amanhã. Se não for amanhã, vai acontecer. Uma hora Ele vai responder. Terceiro, Ele já libera uma revelação da palavra sobre você. Ei, ouça isso de novo. E pegue, porque é para você. Eu ouvi a tua oração. Vi as tuas lágrimas. E te sararei. Quem pode dizer amém por esta palavra? Pode aplaudir, pode.

Eu quero chamar aqui à frente, neste momento, aproveitando que todos estão em pé. Isso colabora para ninguém se acanhar. Eu quero convidar aqueles que não receberam Jesus ou que se afastaram de Jesus. Estejam à vontade. O momento é teu aqui na frente agora. Deus nunca te abandonou. Vem. Vem. Deus te conhece. Pode vir. Convite é teu agora. Aonde está você? Agora o tempo é teu. Você que nunca recebeu Jesus, nunca aceitou a Jesus, vive postergando. Amanhã eu vou, semana que vem eu vou. E o tempo vai passando e você nunca vem. O momento é teu agora. A graça de Deus está aqui para te transformar. Se você quer uma transformação, vem agora. Está em pranto aqui, ó. Deus te conhece. Olha a lágrima. Deus te conhece. Eu sei que tem mais gente. Aqueles também que largaram a presença de Deus. Colocou desculpa em alguém e saiu da igreja. Ah, o pastor não me cumprimentou, não vou mais à igreja. Ah, aquele irmão me olhou com semblante fechado, não vou mais à igreja. Aquele lá falou de mim, eu não vou mais à igreja. E você acabou abandonando Jesus. Mas Jesus está aqui, dizendo: eu estou te chamando hoje. Eu quero te receber novamente. Se você quiser, corra para frente agora. Eu não vou ficar aqui insistindo. Porque você sabe que a palavra falou contigo nessa tarde. O momento é teu agora. É momento de decisão. É momento de reflexão. Ezequias estava com a sua vida em dia diante de Deus. E Deus lhe disse: olha, você vai morrer. A única certeza que nós temos é que nós vamos morrer. É a única certeza. É a única certeza, pastor. A gente vai morrer. Hoje o Senhor me vê aqui. Um dia o Senhor não me verá mais. Porque a única certeza que tenho é que vou morrer. Só que a gente não coloca isso em lugar nenhum. E nem quer pensar. Você está se recordando disso porque eu estou falando agora. Mas eu duvido. Quem pensou nisso hoje? Ninguém. Que é um negócio, Levi, que a gente nem quer lembrar. Mas vai acontecer. Mas o que chama a atenção é que isto não vem com antecedência para nós de 30 dias, de um dia sequer, de uma hora antes sequer. Não chega nenhuma mensagem no zap. Não chega nenhum e-mail dizendo: olha, chegou teu dia, daqui 40 minutos você vai embora. Não! Simplesmente acontece. E para quando chegar esse dia, a gente tem que estar igual Ezequias, preparado. O Senhor está te chamando hoje aqui para você estar preparado. E o que é estar preparado, pastor? É ter recebido Jesus como o Senhor da sua vida. É ter declarado a Ele como o Senhor da sua vida. É ter o seu nome escrito por Ele no livro da vida. Que tal agora, hein? Que tal neste momento? Eu tenho vergonha, pastor. Você tem vergonha do quê? Corra para frente agora entregar a sua vida. Corra para frente agora para se reconciliar. Corra para frente agora para garantir a sua vida eterna com Jesus. Aleluia.
Você sabe que você está aqui hoje porque Deus está te dando essa oportunidade. Já era para você ter morrido. Ai, meu Deus, mas as mãos do Senhor te livrou da morte para que você pudesse estar aqui hoje. Corra para frente, meu filho. Amanhã pode ser tarde demais. O momento é agora de você entregar a sua vida para Jesus. O momento é agora de você receber a verdadeira paz, a verdadeira felicidade, que é o Senhor Jesus Cristo. Tem mais alguém? Na casa, os nossos internautas, os nossos ouvintes da Rádio Deus e Amor, podem tomar essa decisão agora. Nós temos aqui no rodapé do vídeo, para quem nos acompanha pela internet, os nossos endereços eletrônicos, para vocês entrarem em contato agora. Vocês que nos acompanham pelo rádio, mandem um e-mail para nós agora. Quero aceitar Jesus, @ipda.com.br. Quero aceitar a Jesus, @ipda.com.br. Ou então mande uma mensagem no WhatsApp. O número é 11 011, o DDD, 950-94-4645. 11 950-94-4645. Você já vai ser atendido por um pastor. Temos três vidas aqui na frente. Vocês podem dar glória a Deus? Pode? Vocês que estão aqui na frente, tudo bem, minha irmã? Deus te conhece. Deus te conhece. Deus conhece vocês. Levante as mãos. Abra o coração diante de Deus. Diga com vontade: Senhor Jesus, nesta tarde estou te aceitando como meu Senhor, como meu Salvador. Diga: perdoa os meus pecados, perdoa as minhas falhas, eu confesso todos eles diante de ti. Diga: Senhor, me lava, me limpa com o teu sangue. Diga: Senhor Jesus, escreve o meu nome no livro da vida e sela com o teu sangue para o grande dia do arrebatamento. Diga: Senhor Jesus, coloca sobre mim agora o teu Espírito Santo para produzir em mim libertação e transformação. Diga: Senhor Jesus, faz uma obra na minha família. Amém. Parabéns. Sejam bem-vindos, viu? É um prazer tê-los aqui. Os irmãos vão receber vocês. Vai marcar o nome de vocês para a gente estar acompanhando, tá bom? Quem vai orar por eles? Quem vai orar por eles? A igreja tem que estar orando pelos novos convertidos. Amém? Quem pode aplaudir Jesus por estas vidas? Glória a Deus. Aproveitando que vocês ainda estão em pé, eu quero convidar, fica mais fácil, né, para a gente fazer essa parte. Coloca a mão no bolso agora, pegue aí a carteira, ou se não tiver com dinheiro em espécie, vai pegar o cartão ou o celular, para fazer um Pix agora para ajudar a igreja. Amém? Eu vou fazer o Pix. Daqui a pouquinho eu já faço meu Pix para ajudar a igreja. Você também agora pode fazer isto. Você vai pegar o melhor que você tem. Nós estamos continuando a adoração, porque o culto é completo. O culto, ele tem o momento da oração, o momento da palavra, o momento do louvor e o momento da oferta, que é a adoração a Deus. Pois a gente vai investir no reino de Deus, para o reino de Deus continuar crescendo. Então pegue o melhor que você tem. Deus nos deu o melhor, não deu?

para nos salvar? Pois é, nós vamos dar o nosso melhor também agora para ajudar. Nós temos contas de água, de luz. Vocês imaginem a conta de água e de luz aqui da sede mundial. Esse mega templo que fica aberto dia e noite. O quanto que não vem de luz e de água, hein? Só por aí. Não precisa muito, só aí. E quem ajuda a custear isso? São vocês que têm ajudado com alegria. Agora, vem a grande pergunta. Se a igreja não estivesse aberta hoje, se esse culto não estivesse acontecendo, será que essas vidas aqui teriam vindo para Jesus? Não. Agora, se não pagar as despesas, fecha, não fecha? Não tem como fazer culto sem energia aqui, elétrica, sem a água, não tem como. A internet, obrigado, Levi. Rádio, enfim, vocês viram aqui. Agora imaginem nas casas, quantas vidas aceitaram Jesus através do programa de rádio e da live. E aí a Bíblia vai dizer assim, quem ganha alma, vai ficar bonito, todo mundo falando, quem ganha alma, então você é sábio. Por quê, pastor? Porque você tem ajudado a custear as despesas, a igreja está aberta, o rádio está no ar, a live está aí acontecendo, almas estão aceitando Jesus, e quem que está contribuindo para isso? Vocês. Então o Senhor tem um grande galardão para te dar naquele dia. O Senhor vai te recompensar, porque você ajudou almas serem conduzidas a Cristo. Amém? Cônscio disso, pegue o melhor agora então e fique em pé que nós vamos orar. Terminando aqui, eu vou fazer a minha doação, a minha oferta. Levante, levante, levante a sua oferta, levante o seu voto que você fez na quarta passada. Lembrando que os irmãos também vão passar os envelopes já para a próxima quarta-feira. Próxima quarta-feira, pastor Fabrício Beata aqui com vocês, ministrando a palavra de Deus. Nós temos também o CNPJ da igreja, para quem está na casa, ouvindo pelo rádio, pode fazer o Pix também. 43-208-040-1000-36. 43-208-040-1000-36. Pode fazer as suas doações da onde você estiver agora para ajudar a igreja Deus é Amor. Amém? Vamos ofertar, vamos. Com alegria, irmãos. Quem está alegre porque vai ajudar a obra de Deus. Então vamos lá, Senhor Jesus, meu muito obrigado, Pai, por essa oportunidade de ajudar a sua obra. Continua, Senhor, abençoando e multiplicando a vida de todas essas pessoas que estão aqui. Não deixa faltar nada, multiplica, Senhor. Venha dar saúde, curas, repreendendo todo o mal e que eles prosperem, biblicamente falando, na sua presença. Em nome de Jesus, multiplica no salário, multiplica lá na despensa deles, no guarda-roupa, multiplica, Senhor, abrindo grandes portas, em nome de Jesus. E vocês digam, sejam abençoados ofertando na obra de Deus. Multiplica, Senhor, multiplica. O azeite da minha botija.

0: que ajudaram, estão ajudando. Deus abençoe você pelo voto, pela oferta que você está dando. Olha, os irmãos estão passando aí os envelopes para vocês fazerem um propósito com Deus e trazer na próxima quarta-feira. Amém? Amém, irmãos? Fiquem em pé, nós vamos orar para Jesus visitar a saúde de vocês agora. O Espírito Santo de Deus, que não se engana, está me revelando aqui entre nós. Tem 34 pessoas aqui que vocês estão sentindo fortes dores. Preste atenção. Nessa parte da cabeça, mas aqui em cima, parece que, meu Deus do céu, tem um negócio ali pegando por dentro, na massa cefálica. Dói demais a cabeça. Jesus está dando livramento para essas 34 pessoas aqui. Levante a mão e venha para frente. Jesus está curando uma enfermidade no teu cérebro hoje aqui. Aonde estão vocês? Levante as mãos e corram aqui para frente, que nós já vamos orar por vocês. Pode vir, pode vir. Levante as mãos e corra, porque Jesus está te dando saúde e está te livrando desta enfermidade. Vocês dão glória a Deus? Pode vir. Levante a mão e vem para frente. Jesus está te chamando. Jesus está te chamando para te curar. O Senhor me faz saber que aqui entre nós tem 19 pessoas aqui. Preste atenção. Que vocês têm uma causa insolúvel para os homens. Só isso que o Espírito Santo me diz. Mas o Senhor está dizendo: eu ouvi a tua oração, eu vi as tuas lágrimas. Corre para frente, levante a mão e venha. É impossível para os homens, mas para Ele não é. Para Ele não é. O Senhor está dizendo que vocês terão uma resposta e contarão aquilo que o Senhor está fazendo. Vocês podem dar glória a Deus? O Espírito Santo me faz saber que aqui entre nós, preste atenção, tem 28 pessoas aqui, preste atenção. Dessas 28 pessoas, 10 dessas 28 pessoas, vocês estão sentindo muitas dores internas, por dentro. Você não sabe se dói as costas, se a barriga, você não sabe, é por dentro. O Senhor está dando um grande livramento. E 18 dessas 28 pessoas, vai levantando a mão e venha para frente. 18 dessas 28, o Senhor está me dizendo que está curando uma enfermidade. Olha, são irmãs, é no útero. Aonde estão vocês? Pode levantar as mãos e venha, porque Jesus é médico dos médicos. Jesus é médico dos médicos, é doutor por excelência, e Ele te dá saúde hoje aqui. Quem dá glória a Deus? Quem dá glória a Deus? O Senhor está curando duas pessoas aqui, preste atenção. Vocês estão com queda de cabelo, mas uma queda muito grande de cabelo. E vocês pediram misericórdia a Deus, Ele já está aqui na frente. O Senhor está fortalecendo. A senhora crê? Parou essa queda aqui agora. Quem dá glória a Deus? Amém? O Senhor está me dizendo que aqui entre nós tem 6 pessoas aqui. Preste atenção. Que vocês estão aguardando uma resposta. E o Senhor está dizendo: eu estou no controle. Eu estou no controle. Você vai receber esta resposta. Vai levantando a mão e vai recebendo o milagre de Deus. Aleluia! Quem dá glória a Deus? Tem 3 pessoas aqui que vocês fizeram um pedido para Deus, vocês escreveram esse pedido e colocaram dentro da Bíblia. O Senhor está dizendo: eu vi o teu pedido. Você não contou nada para ninguém, mas o Deus que enxerga todas as coisas contemplou e está dizendo: eu vou salvar. Aleluia, vai levantando a mão. O Senhor vai salvar a sua família. Quem dá glória a Deus? Vamos clamar a Deus. Os pastores vão colocar as mãos sobre vocês. O Senhor está visitando vocês aqui. Senhor, e a minha família, Senhor, que eu vim aqui, eu preciso que o Senhor visite. O Senhor está te vendo, já está vendo o seu pedido, ouvindo o seu pedido aqui agora. Recebe, minha irmã, onde está? O Senhor está visitando a sua família, vai em paz para casa. O Senhor está dizendo, eu estou no controle. Aleluia, haverá bonança dentro da tua casa. Quem dá glória a Deus? Vamos clamar a Deus, vamos clamar. Senhor Jesus, neste momento, nós estamos mais uma vez em teu nome. Senhor, nesta oração, repreendendo todo o mal, repreendendo toda a enfermidade, repreendendo toda a doença, repreendendo agora, Senhor, em nome de Jesus, todo o mal, toda a enfermidade, nós mandamos embora agora, nós mandamos sair agora no nome de Jesus. Não é no nosso nome, é no nome de Jesus. Todo mal, toda enfermidade, toda doença, seja repreendido agora pelo poder do nome de Jesus. Pelo poder do nome de Jesus. O nome sobre todo nome, Senhor. Repreenda a enfermidade neste organismo. Repreenda a enfermidade, Senhor, neste corpo. Seja essa enfermidade interna ou externa, seja repreendido agora todo mal. Saia, saia, saia, sai no nome de Jesus, sai. Sai no nome de Jesus, sai. Sai no nome de Jesus, sai. Sai no nome de Jesus, sai. Toda dor, todo mal-estar, todo espírito de enfermidade, todo mal, toda feitiçaria, toda obra mandada, todo mal enviado, sai, sai, sai, sai, sai em nome de Jesus Cristo, saia no nome do Senhor Jesus Cristo, saia no nome do Senhor Jesus Cristo, saia no nome de Jesus Cristo, todo mal, sai, sai, sai, sai, sai, sai lá da casa, sai lá do meio da família, sai lá do pensamento daquela pessoa, sai lá daquele hospital, aonde está essa pessoa internada, sai, sai, sai, sai, sai, sai, sai, sai, sai, sai desta cabeça, Satanás, sai desse estômago, sai desses nervos, sai desses ossos, sai desta visão, sai desta audição, saia desta fala, sai, sai, sai, sai, em nome de Jesus, em nome de Jesus, amém? Sejam curados. Sejam curados aqui agora. Você pode procurar a enfermidade que estava no teu corpo. Em nome de Jesus, você pode procurar a doença que estava aí e já não está mais. Jesus te dá saúde. Jesus está te curando hoje aqui. Você que não conseguia abaixar, mexer-se, o Senhor te dá saúde. Que Deus abençoe. Que Deus abençoe. Quero passar para o pastor Kleber, que vai dar os avisos, que vai fazer as partes finais com vocês aqui, e continue orando pela diretoria. Amém? Quem tem orado pela diretoria mundial? Diretoria deliberativa e executiva, ore por nós, ore para Deus nos dar a grande vitória. Amém? Recebam o pastor Kleber, meu muito obrigado, que Deus continue abençoando vocês.
1: Pastor, nós vamos ouvir aqui, olha, preste atenção, nós já vamos fazer a oração da fé, mas enquanto isso, você precisa entender o que é o mover de Deus. Quem está sentindo Deus se movendo? Você está duvidando? Pastor Douglas, vamos ouvir as pessoas já. Aplauso bem forte para Jesus.
2: Deus está em nosso meio operando nessa tarde. Seu nome, minha irmã? Luísa Leôncio.
3: Irmã Luísa, o que foi que aconteceu? Como a senhora chegou aqui na Igreja Deus e Amor nessa tarde?
2: Eu todos os dias amanheço com muita dor de cabeça.
3: E eu... Todos os dias com muita dor de cabeça? Chegou a procurar a medicina?
2: Não, eu ia procurar um neuro, mas eu ainda não cheguei a procurar, não. Vim procurar Jesus, né?
3: Veio nos médicos dos médicos. O que foi que aconteceu, minha irmã?
2: Graças a Deus, agora eu tô curado, em nome de Jesus.
3: Chegou aqui com fortes dores de cabeça, mas depois da oração, as dores de cabeça foram embora.
2: Sumiu.
3: Tá curada por Jesus.
2: Curado.
3: Quem te curou, minha irmã?
2: Jesus, somente.
1: Tem pessoas aqui. Deus, através desta palavra, eu recebi o meu milagre. Quem se apoderou do milagre de Deus através da palavra? Já pode buscar. Esta hérnia que estava no umbigo foi embora. Esta paralisia nas pernas já foi embora. E nós já vamos ouvir. Só que antes de ouvir, preste atenção, já vai, calma. Eu quero comunicar a vocês a oração que nós vamos realizar para Deus alcançar a toda a nossa igreja. Quem crê que Deus responde o jejum e a oração desta igreja? Amanhã à tarde, presbítero Davi Miranda Filho estará aqui pregando a palavra de Deus. E isso, nós vamos estar aqui com ele também. E você vai trazer alguém para Deus socorrer. Na sexta-feira pela manhã, presbítero Rivaíra, à tarde eu estou com vocês. À noite, pastor Douglas, a obra não para. E hoje à noite, daqui a pouquinho, presbítero Alain, a igreja com ele. Por quê? A obra é de todos e para todos. Quem entendeu, diga glória a Deus. Diga comigo, Senhor Jesus... Ah não, minha irmã, mas assim sentadinho não, Deus me livre, eu vi aqui o pastor suado ministrando, Deus abençoando, e você lá no banco assim, não, levanta a mão e diga, sai desânimo, sai preguiça, não, aí papai não tem como alcançar, sai pra lá. Isso aí é seta do diabo. Ó, depois desta oração, a unção com azeite e os pastores já estarão ali para ouvir o testemunho que se apresentará. Atenção, no domingo pela manhã, o workshop e também a campanha dos três domingos, Pai, Filho e Espírito Santo, aqui na sede mundial. Oremos a Deus e já o Ivan Luiz vai cantar, porque nós vamos entregar com louvor esta

0: levante as mãos, diga comigo: meu Deus, eu creio na grande resposta e a vitória que o Senhor já preparou. Você viu aquele senhor chorando aqui? Ele disse: pastor, eu ia tirar a minha vida. 10 anos de sofrimento, mas eu fui alcançado e ministrado. Deus vai te alcançar. Comece dando glória, glória a Deus. Soberano Deus, levante o tom da tua voz, com autoridade, com vontade, com fé daqueles que vieram para receber a vitória. Pai Santo, eu apresento nas tuas mãos a vida da nossa diretoria, a vida da presidente mundial, a vida da vice-presidente, do presbítero Davi Neto, a vida do pastor Lorival, de todos os pastores, do pastor Wilson que esteve aqui pregando, Pai, de todos os demais pastores que estão com ele compondo a mesa da diretoria executiva, Senhor. Apresentamos, Pai de amor, aqueles que estarão viajando, aqueles que estarão levando a tua palavra, Senhor, já neste fim de semana. Vem abençoar esta vida, Pai, aquele mover de poder que ela precisa dentro da casa, daquela porta aberta do trabalho. Amantore balabaia. Ah, meu Pai, derrama uma gota da tua virtude neste azeite, derrama uma gota do teu poder para fazer a diferença, e aqueles que já foram curados, libertos, transformados, que através, meu Pai, do testemunho deles, vidas sejam alcançadas, almas sejam abençoadas, em nome de Jesus. Que o Senhor te abençoe e te guarde. Que o Senhor tenha misericórdia de ti. Que o Senhor sobre ti levante o seu rosto e te dê a paz. E vá, Luiz, louvando a Deus.
1: Sonho realizado. É domingo, né, pastor? Lá em Duque de Caxias, não é isso? Vamos estar lá, o pastor Cleber vai estar pregando a palavra de Deus. E eu vou estar louvando a Deus. Atenção, povo de Deus do Rio de Janeiro. Vamos estar aí domingo pela manhã, 9 horas da manhã. Vamos adorar a Deus. Aleluia. Seu sonho não morreu, ainda está de pé, porque existe um grande Deus que peleja por ti, pela tua família. Oh, aleluia! Quem crê, levante as suas mãos comigo e vai glorificando a Jesus. Aquilo que Deus prometeu, Ele vai cumprir, porque Ele é fiel. Ele é fiel.

0: do Senhor, amados ouvintes, está no ar o programa Espaço Momento de Fé. São exatamente 16 horas e 5 minutos na cidade de Manaus aí, com alguns bairros aí faltando água, mas choveu, irmã Joné. Olha só, eu apresentando já a irmã Joné. Qual é seu nome, irmã?
1: Meu nome é Joné Oliveira de Souza, amiga.
0: Irmã Dionéia Oliveira de Souza, choveu na sua casa hoje? Não, né? Fora, tá bom. Fora.
1: Não dá pra chover, porque tem duas lajes em cima da minha. Mas respingou os pinguinhos assim, que não foi chuva, não. Foi só chuvisco.
0: Eu fiquei maravilhada, porque lá em casa baixou a chuva, irmã Joneia, ia dar 8 horas da manhã, começou a chover. Eu fiquei tão feliz, ô Jesus, muito obrigada. Inclusive, eu falei com os irmãos lá do Curari, e também ela filmou, dizendo que tava caindo os pingos de chuva lá, tava nublado, pra glória de Deus. Ou seja, vamos se alegrar na presença do Senhor Deus e pedir que o Senhor envie mais chuva, em nome de Jesus Cristo. Todos nós orando, intercedendo aí pela criação, intercedendo por tudo aquilo que o nosso Deus, ele é, e o que ele fez e muito mais fará em nosso meio. Continue crendo e intercedendo para que o Senhor ele venha enviar chuva pelo nosso estado, em nome de Jesus. Vamos começar o programa, já estou começando a falar demais. Se você quer participar conosco, envie sua mensagem, seu áudio, um sinal de fumaça, não sei. Mas participe conosco enviando sua mensagem, fazendo pedido de louvor, oferecendo para alguém, falando de onde você está falando, aliás, de onde você está ouvindo. De onde você está ouvindo a nossa voz aí, esse programa no dia de hoje. Nós estamos no programa especial, irmã Joneia. Setembro Amarelo. Hoje tem testemunho. Quero que você fique aí conosco até o final, que hoje tem um testemunho que vai acrescentar mais fé ainda sobre a tua vida. É um testemunho para a glória de Deus, daquilo que o Senhor de Deus fez na minha vida. E hoje eu tenho um pedacinho de testemunho para contar. E que o Senhor Deus venha falar com você através da palavra, através do testemunho, através dos louvores. Portanto, fique conosco até às 17 horas.

0: Salmos 25 diz assim: a ti, Senhor, elevo a minha alma. Deus meu, em ti confio. Não seja eu envergonhado, nem exultem sobre mim os meus inimigos.
1: Aleluia.
0: Com efeito, dos que em ti esperam, ninguém será envergonhado. Envergonhados serão os que, sem causa, procedem traiçoeiramente. Faze-me, Senhor, conhecer os teus caminhos, ensina-me as tuas veredas, guia-me na tua verdade, ensina-me, pois tu és o Deus da minha salvação, em quem eu espero todo dia. Lembra-te, Senhor, das tuas misericórdias e das tuas bondades, que são desde a eternidade. Não te lembre dos meus pecados da mocidade, nem das minhas transgressões. Lembra-te de mim, segundo a tua misericórdia. Por causa da tua bondade, ó Senhor, bom e reto é o Senhor. Por isso, apronta o caminho aos pecadores. Guia os humildes na justiça e ensina aos mansos o seu caminho. Todas as veredas do Senhor são misericórdia e verdade para os que guardam a sua aliança e os seus testemunhos. Por causa do teu nome, Senhor, perdoa a minha iniquidade, que é grande. Ao homem que teme ao Senhor, ele instruirá no caminho que deve escolher. Na prosperidade repousará a sua alma, e a sua descendência herdará a terra. A intimidade do Senhor é para os que o temem, aos que dele dará a conhecer a sua aliança. Vou repetir: a intimidade do Senhor é para os que o temem, aos quais ele dará a conhecer a sua aliança. Os meus olhos se elevam continuamente ao Senhor, pois ele me tirará os pés do laço. Volta-te para mim e tem compaixão, porque estou sozinho e aflito. Alivia-me tribulações do coração, tira-me das minhas angústias, considera as minhas aflições e o meu sofrimento e perdoa todos os meus pecados. Considero os meus caminhos, pois são muitos, e me abomino com ódio cruel. Guarda minha alma e livra-me, não seja eu envergonhado, pois em ti me refugio. Preserve-me a sinceridade e a retidão, porque em ti espero. Ó Deus, redime a Israel de todas as suas tribulações. Quais são as tuas angústias de hoje? Quais são as dores do teu coração no dia de hoje? O que que há que o nosso Deus não possa resolver, que acontece em nossas vidas, que acontece na tua vida? E é por isso que Cristo, conhecendo o coração dos discípulos, ele dizia dessa forma: homens de pequena fé, por que vocês estão com medo? E essa é a pergunta que eu deixo para você refletir. Homens de pequena fé, por que vocês estão com medo? Ou seja, trazendo para que eles viessem crer naquele na qual eles tinham a presença, que é o próprio Jesus. Meus amados irmãos, aproveitem a presença de Cristo. Aproveitem, porque você já tem a presença de Cristo.
1: Aleluia.
0: Afinal de contas, você já conheceu a graça, você já recebeu essa graça, você já teve um encontro com Cristo, você já não é mais a velha criatura, ainda que você muitas das vezes sinta fraco, porque nós nos sentimos todos os dias praticamente, você se sente um pouquinho fraco, você se sente abatido, você se sente até anêmico espiritualmente falando. Você sabe por quê? Porque nós viemos do pó, nós sentimos dores, nós sentimos necessidade, nós sentimos preocupações, sentimos ansiedades. Nós estamos aqui nessa terra ainda, nós não somos perfeitos. Não pense que você vai ser perfeito perante a presença de Deus, não, não. Todos os dias nós buscamos essa transformação. Quanto mais nos aproximamos de Cristo, quanto mais lemos a palavra, quanto mais praticamos, mais a necessidade de sermos transformados, de sermos parecidos com Cristo. Portanto, muitas das vezes aparecem preocupações e perturbações na mente. Aí sim, quando você dá lugar para que isso venha nascer, crescer e chegar a virar uma terra fértil para que o inimigo venha trabalhar, não deixe isso acontecer. Mas quando essas dores, essas enfermidades da alma aparecer, para que você venha clamar, assim como diz o salmista Davi no Salmo 25, eu acabei de ler para você: clama ao Senhor, Diga para Ele quais são as dores da tua alma, quais são as feridas que se encontram abertas no teu coração, quais são as emoções que você está sentindo nesse exato momento. Transforma tudo isso em orações, em súplicas, com ações de graças perante a presença do Senhor. Aí sim, é quando o Espírito Santo de Deus, que já habita sobre a tua vida, que Ele entra com a paz que excede todo o entendimento. Portanto, aproveite a presença do Senhor que está contigo, em nome de Jesus. Aleluia. Amém. Soberano Deus e eterno Pai, eis-nos aqui perante a tua presença em mais um dia.
1: Glórias a ti, meu Salvador eterno, Pai.
0: Ô Senhor da glória, obrigada.
1: A ti te damos graças,
0: obrigada por ser o nosso Deus, obrigada por ser tão maravilhoso. Obrigada porque só o Senhor tem a sabedoria de nos enxergar.
1: Quero te apresentar os ouvintes, Pai.
0: É o Senhor que compreende, que entende, Senhor da glória. Em nome de Jesus Cristo, meu amado, que se encontra, Senhor, abatido de alma, que se encontra ferido,
1: que se encontra acamado, as criancinhas, o adolescente, o jovem,
0: e eu te apresento a vida de cada um deles, Senhor, fortalece os teus filhos, Pai, fortalece na tua presença, Pai querido, entra, Senhor, com a tua providência em cada lar, Senhor, eu te peço, porque tu és o Deus Todo-Poderoso, Senhor, assim nós te pedimos em nome de Jesus Cristo,
1: para a honra e glória do teu santo nome. Amém.

participação dessa tarde, nosso querido irmão Leônio do Mauazinho, que manda uma boa tarde, que eu gostaria de pedir o louvor da cantora Débora Elen, titulado Dois Caminhos. Irmão Leônio, ele não perde um programa da Voz da Libertação. Não sei se fica ligado 24 horas. Quero que ele responda aqui agora. O senhor ouve 24 horas a Voz da Libertação? Não, porque o senhor dorme, né? Se não dormisse, meus queridos irmãos, irmão Leone, ele ia ouvir 24 horas. Ele oferece o louvor à coopera do Raimundo Cruz. Irmão Raimundo Cruz está aqui operando a rádio juntamente aqui conosco. E as irmãs Ana Paula, que sou eu, a irmã Joné Oliveira e a irmã Bené de Maceió. Em nome de Jesus, vamos ouvir esse louvor da cantora Débora Elen, titulado Dois Caminhos.

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Você que gosta de ouvir testemunho, irmã Joné, vamos preparar para o testemunho aqui. Ainda temos alguns louvores para tocar, então eu vou ser bem rápida com relação ao testemunho, aproveitando esse setembro amarelo. Preste atenção, meus queridos irmãos. Muitas pessoas passam situações difíceis na mente. Quem nunca passou? Se a gente for olhar para a palavra do Senhor Deus e examinar verdadeiramente as Escrituras, a gente vai verificar que grandes homens de Deus, pregadores, até o dia de hoje, eles passam esse tipo de situação na mente. A batalha na mente. Ou não importa o que seja, se é tribulação, ou seja, se é algum problema financeiro, material, físico, espiritual, algum tipo de perseguição que a pessoa passe, ou problema no casamento, ou seja, tudo isso que acontece no dia a dia, trazem certo tipo de problema na nossa área espiritual, né, irmã Joneia? E agora, escute só, e quando isso acontece, quando você ainda não teve encontro com Cristo? Pois é, saiba que o nosso Deus, mesmo assim, Ele guarda pessoas, Ele guarda a vida, aquele que ele tem promessa naquela vida, o Senhor, Ele sempre guarda. Somente no dia de hoje eu vim compreender tudo aquilo que o Senhor, Ele permitiu que eu enfrentasse, que eu passasse. E eu quero relatar para vocês, como por exemplo, um grande testemunho, que desde os meus, meados de 14 anos de idade. Eu com 14 anos de idade, eu tentei suicídio duas vezes. Na terceira vez que eu tentei o suicídio, irmã Joneia, eu estava com 16 anos de idade. Mas na primeira e na segunda vez, que foi nos meus meados de 14 anos de idade, eu era muito oprimida. Além de eu ter opressões sobre a minha mente, eu achava que eu não era amada pela minha própria mãe. E isso fez com que eu tentasse o suicídio. E além de eu querer me matar, eu ia para dentro do banheiro e eu me mutilava. Eu mutilava meu próprio corpo. Eu machucava, eu me feria com meu próprio corpo. Eu olhava para o espelho, eu achava que Deus, Ele não existia, porque eu pedia ajuda e eu não tinha aquela ajuda naquele momento. E devido à forma como minha mãe me tratava, as coisas que ela dizia, palavras que ela dizia, que você praticamente não entende. Quando você é ímpio, quando você é do mundo, você não entende nada. Você só vem entender verdadeiramente, a escama dos teus olhos só cai pela palavra de Deus quando você está em Cristo Jesus. Mas enquanto você está no mundo, você não enxerga. Aí muitas das vezes, por isso que você tem que ter assim muita cautela quando você vai conversar com pessoas que se encontram ainda no mundo, que ainda não vieram para Cristo. Se a própria palavra de Deus disse que a gente tem que tratar as pessoas na fé, aqueles nossos irmãos na fé, com cautela, ou seja, os mais fracos na fé, nós devemos tratar com honra e não menosprezar. Se alguém está passando uma situação de depressão, de solicitude, se sentindo sozinho ou porque está passando situação difícil no lar, e a gente quer medir a fé das pessoas dentro da igreja, a gente quer dizer que a pessoa está em pecado, que a fé dela é pequena, não faça isso. A Bíblia não te ensina a fazer isso. A Bíblia diz que a gente deve tratar as pessoas com honra, nossos irmãos na fé, exatamente, estender a mão e saber falar com mansidão, com sabedoria. Se você tem diminuído as pessoas, se você tem agredido com palavras, é sinal que lhe falta discernimento de espírito, porque aquele que tem discernimento de espírito, ele sabe falar, ele possui sabedoria nas suas palavras, ele sabe tratar melhor as pessoas. Se eu encontro alguém dentro da igreja que se fala, chega comigo e fala assim: irmã, devido a essas coisas que eu estou passando no meu casamento, eu tenho muitas das vezes até pensamento de depressão, não tenho vontade de tomar meu banho, eu não tenho vontade de sair da cama, eu não tenho prazer mais na vida e eu sinto falta do meu marido. Eu não sei por que eu estou passando esse tipo de dificuldade. Ou seja, muitas das vezes é porque um filho se encontra nas drogas, ou porque o marido se encontra no álcool ou no adultério. E muitas das vezes você precisa estender as mãos para essas mulheres. Você precisa estender as mãos para essas pessoas. E você só consegue lidar com esse tipo de pessoa quando você tem um discernimento de espírito. Mas muitas das vezes as pessoas recebem palavras ruins. Como muitas das vezes as pessoas chegam conosco: poxa, eu não venho nessa igreja mais não, porque eu chego aqui, eu só me tratam mal, as pessoas são ríspidas, olham para minha roupa e já viram a cara. Ou seja, não faça isso. Sabe o que falta na humanidade, não. Sabe o que falta no dia de hoje na vida dos cristãos?
a prática da palavra de Deus. Quando você lê e coloca ela em prática, quando você começar a aprender, colocar em prática as cartas do apóstolo Paulo, que na preocupação dele, até mesmo ele estando preso, ele se preocupava com o comportamento da igreja, como cada um ia lidar com o outro. E a maior exortação que ele faz é essa, com relação aos pequenos na fé. Aqueles que se encontram fracos na fé, tratam eles com honra. Ou seja, sempre colocando a pessoa em primeiro lugar, porque você não sabe. A esposa de pastores que já tentaram suicídio dentro do lar, porque não tem com quem conversar. Há pessoas que têm entrado em depressão dentro de casa, porque não tem confiança para contar para as pessoas, porque as pessoas só vão julgar e apontar o dedo. Quando não, elas ficam falando umas para as outras, e quando aquela pessoa chega dentro da igreja, todo mundo já sabe do problema da outra. Ô, Jesus, não seja esse tipo de pessoa, não. Meu Deus, você tem o Espírito Santo de Deus, meus irmãos. Você não pode ter esse tipo de comportamento. Sabe o significado disso? O crente, quando ele não tem maturidade espiritual, ele não sabe lidar com as coisas da vida. Ele não sabe lidar com relacionamentos. Ele não sabe orar na presença do Senhor. Deu para buscar discernimento de espírito. E eu me lembro que naquela época eu não tinha ninguém para me ajudar. Meu Deus, Senhor... E eu tentava cometer aquele suicídio, eu ia pra escola, irmã Joneia. Eu ia pra escola, eu já ia com tudo preparado. Eu fazia toda a mistura de tudinho, tudo aquilo. Eu ia pra dentro do banheiro e eu tomava tudinho. Eu não sentia nada. Nada. O ato de eu cometer mutilações dentro do meu quarto, desacreditando da vida e achando que meus pais não me amavam devido às palavras que eu recebia, eu não sentia dor naquele exato momento. Eu não sentia nenhuma dor. E exatamente, o inimigo, ele é muito sujo. E o que acontecia quando eu tentei na segunda vez, eu estudava no colégio de freira. E, ou seja, era uma escola que somente eram mulheres. E aquilo que eu não tinha dentro de casa, eu acabava procurando na rua. Eu me apeguei a uma freira que era dentro da minha escola. E eu ia para dentro, eu não conseguia assistir a aula, eu ia para a sala dela, eu começava a contar para ela as coisas que aconteciam, as palavras, eu não entendia. E eu acabava dando trabalho para meus próprios pais devido a isso. E eles queriam, aliás, minha mãe não deixava eu nem eu conversando, ter amizade, não conversava com ninguém. Naquela época era tão rígido que até o ato de eu colocar a minha cara na janela para fora ou atender um telefone era errado para ela. E ela me chamava assim, só não me chamava de santa, mas todos os tipos de palavras minha mãe chamava. E aquilo machucava muito meu coração porque eu via, eu percebia assim que ela tinha raiva de mim, alguma coisa tinha. E isso era desde a minha adolescência. Então, quando passaram os anos, quando eu estava naquela escola de freira, havia uma igreja católica. E eu entrava na igreja católica, eu pedia para meu pai me deixar mais cedo. E eu me lembro que eu entrava na igreja católica, eu entrava chorando e saía chorando. Entrava na escola chorando e saía chorando. Eu não queria voltar para casa. E foram outras coisas também que eu tive que passar naquele momento. E eu chegava com o padre para me confessar. Eu não conseguia falar com o padre porque eu só queria chorar. Eu queria entender o porquê que minha mãe me odiava. Quando tinha evento na escola, por exemplo, colação de grau, ou dia das mães, eram os dias mais angustiantes da minha vida. Eu me lembro que tinha apresentações na escola, você tinha que decifrar um poema ou homenagear as mães e eu não podia fazer isso. Eu não podia porque ela ia brigando, muitas das vezes ela só me jogava na porta da escola e eu entrava chorando e eu queria tanto amor de mãe, eu queria palavras boas, eu não compreendia aquilo, eu só queria ser amada. E muitas das vezes o ato de você querer ser amada acaba que você comete certo tipo de absurdo na sua vida. Quando eu enterei meus 16 anos de idade, eu tive uma gravidez precoce e devido a muitas coisas também que eu tinha feito e eu tinha palavras que eu tinha recebido, eu queria dar cabo da minha vida. Eu entrei dentro do meu quarto e tive uma overdose de remédios com a minha filha na barriga. E eu não entendia nada e da vida. E mesmo assim, eu fui acolhida pelo meu pai naquela época. E o meu pai era a única pessoa assim que eu creio que assim que era o próprio Deus que usava ele, sabe?
E eu me sentia assim numa depressão horrível, coisas assim absurdas que eu sentia, que eu vivia. Eu fui abandonada, eu tive abandono dentro do lar, fui abandonada pelo pai da minha filha. E eu tive que viver realmente sozinha, era choro debaixo de choro. A minha filha, quando chegou a um ano de idade, antes de ter um ano de idade, eu conheci o meu marido, que é esse meu marido no dia de hoje, ele era da igreja. E eu, sem conhecer Deus, um dia eu falei, eu estava com a minha filha pequena, eu estava grávida da minha filha, irmã Dionéia, eu me lembro que até hoje, que a única frase que eu disse, eu não conhecia Deus, eu era católica. E eu não conhecia Deus e eu disse assim para o pai da minha filha, um dia Deus ele vai colocar uma pessoa do meu lado que vai cuidar de mim, da minha filha. Eu nunca esqueci desse dia que eu falei isso. E eu me lembro que apareceu uma moça na minha casa, que ela era da Deus e Amor, uma jovem. E ela trabalhou muitos anos na casa da minha mãe e dos meus pais. E eu me lembro que quando eu comecei a namorar com esse meu marido, ela dizia assim dessa forma, olha, conversa com ele e vê se vocês casam logo, acaba logo com isso, sai daqui dessa casa, porque não vai adiantar mais nada, tu tem que ir embora daqui. E ela falava as coisas para mim e eu não compreendia ainda nada acerca de Deus, nada. Mas depois de casada, depois de conhecer o Evangelho, que foi o meu marido que pregou para mim, ele que me levou para presbiteriana, ele me levou para restauração. Por último, ele fez um voto dentro da Deus e Amor para que eu viesse ser membro da Deus e Amor. E a minha filha conheceu ele como pai. Ele ensinou ela a andar. E ele que criou ela, e ela tem muito respeito por ele, pela graça do Senhor Deus. Ele que pagou toda a faculdade dela, ele que fez tudo, sabe? Ou seja, o cuidado de Deus. Deus, ele conhece o dia de amanhã, o Senhor Deus, ele conhece o futuro. O sofrimento que você passa no dia de hoje, o sofrimento que você passa, por exemplo, passou no dia de ontem, está tudo nas mãos de Deus. Nada, nada escapa do Senhor Deus. Tudo tem um propósito nessa vida. Se você acha assim, mas eu estou sofrendo tanto, Jesus, por que que eu estou passando tudo isso? Mas existem pessoas que têm um testemunho lindo da parte do Senhor. Irmã Elci aí que está ouvindo é outra que tem um testemunho lindo para acrescentar também a nossa fé. E uma vez eu ouvi o testemunho dela, ela sabe disso, eu fiquei maravilhada. Ou seja, a gente fica maravilhada com os propósitos de Deus que Ele tem na nossa vida. Com os propósitos de Deus que Ele tem na nossa vida. Ou seja, você não sabe do dia de amanhã. Ou seja, o Senhor Deus, Ele cura as emoções, né, irmã Dionéia? Eu sou prova viva daquilo que Deus, Ele fez, Ele restaurou na minha vida. Irmãos, eu não era ninguém, eu não era nada, meus amados irmãos. Eu não era nada, nada. Eu não era nada, não tinha significado nenhum para minha própria família. Eu era visto como aquela ovelha negra, sabe? Aquela ovelha perdida mesmo, que não prestava para nada, porque eu escutava isso, eu escutava. Eu queria acabar com a minha vida, porque eu só escutava palavras ruins, que eu não ia prestar para nada. Eu ouvia dizer que nenhum homem ia me querer nessa vida, que eu nunca ia casar, que ninguém ia me querer porque eu já tinha uma filha e outras coisas mais. E eu me lembro até hoje que a única coisa que eu pedia, Senhor, eu quero morrer, eu não quero mais viver, eu não quero mais, se o Senhor existe, me leva, eu não quero mais, que eu não aguento mais isso, eu sou odiada, meus pais, eles me odeiam. Ou seja, há pessoas que têm um grito na alma e nós, como igreja do Senhor, precisamos estar preparadas, cheia do Espírito Santo de Deus, porque aquilo que o Senhor Jesus Cristo, Ele fez da minha vida e da tua vida, é para que a gente seja canal de bênção na vida das pessoas. Nós não nascemos, não fomos criadas para ser pedra de tropeço na vida de ninguém, não. Nós somos criadas para a glória de Deus. Nós estamos na presença do Senhor para a glória dEle, para exaltar o nome dEle, para que vidas venham ser restauradas, para que famílias venham ser restituídas. Aquela pessoa que se encontra no lar da amargura, que se encontra com seu sentimento todo quebrado, muitas das vezes pedindo para
morrer por causa de perseguição, por causa de rejeição e de humilhação no seu lar. E a gente não compreende, porque a gente quer medir a fé das pessoas. Não faça isso, não faça. E fora outras coisas também que eu já passei na minha vida que viraram testemunhos para a glória de Deus. Deus é maravilhoso, Deus ele faz, ele restitui. Ele não esquece de nenhum dos filhos seus. Assim como ele, como diz a sua palavra, que amou o mundo de tal maneira que entregou o seu próprio filho para todo aquele que nele crê. Basta somente que eu viesse a crer, basta somente que você venha a crer. Crer em Jesus Cristo. Não meça a tua própria vida pelo teu sofrimento de hoje. Não meça. Naquela época eu me media porque eu não tinha esse conhecimento, eu não conhecia Cristo. Mas mesmo assim hoje eu vejo o cuidado.

glória de Deus. Não posso estender, porque o tempo é curto, mas que esse testemunho aumente a tua fé somente. Eu quero te dizer uma coisa, eu sou testemunha viva que Deus, ele restaura lares quebrados. Eu sou testemunha viva que Deus, ele restitui casamentos. Eu sou testemunha viva que Deus, ele é poderoso. Aleluia. Em nome de Jesus. Amém.

0: aproveitando isso que eu acabei de falar para vocês, vamos ouvir o louvor que a irmã Elci Alves ela está pedindo. Quero pedir o louvor Gratidão, da cantora Débora e Leia. Quero oferecer a toda a família Deus e Amor. E você aí do estúdio, amo muito vocês. Então ela está oferecendo esse louvor para a gente também. A senhora quer oferecer, irmã Dioneia?
1: Eu quero oferecer para minha filha, para minhas filhas lá no Japim. Louvado seja Deus. E hoje eu estava orando e Deus assim tocou em mim. Louvado seja Deus, para me orar pelo pastor Jonas, lá no Cacau Pereira, para nossa irmã também, louvado seja Deus, dirigente lá do Iranduba, louvado, e a todos os ouvintes do interior, de Manaquiri, Tapauá, Costa do Aruanã, louvado seja Deus, a todos os ouvintes que estão na escuta deste maravilhoso, desta maravilhosa programação. Louvado seja Deus.

0: Escute só essa curiosidade. Você sabia, quem ouviu falar nesses pregadores? Charles Spurgeon tinha gota e depressão. E ainda era cheio do Espírito Santo. Ele não estava errado quando disse: os convertidos que nascem emocionados morrem quando a emoção acaba. Chegará um dia em que no lugar dos pastores alimentando as ovelhas haverá palhaços entretendo os bodes. A pior coisa que pode acontecer a um homem é pecar e ainda assim ser feliz. É um sinal visível que Deus o abandonou. Ou seja, é considerado um dos maiores pregadores, né, assim, daquela época. Era considerado, visto como o príncipe dos pregadores por causa dos seus sermões. Exatamente. E você, quando você vai estudar, por exemplo, a história dele, ele é um que ele teve problema, irmã Joné, essa batalha entre a mente, né, na mente da gente, que teve problema de saúde, tanto de saúde quanto na vida espiritual e sentimental, ou seja, teve depressão. Ou seja, muitas das vezes as pessoas tratam como se fosse falta de fé. E acaba que a pessoa acaba ficando sem fé, realmente, tanto escutar que não tem fé. A irmã Dionéia aqui, que já trabalhou na área da saúde, o que, que a senhora fala, assim, como é que a senhora trata pessoas que têm esse tipo de problema? Principalmente ela aqui, que está na frente dos cultos de sexta-feira, de meio-dia. Como, irmã Dionéia, que a senhora trata essas pessoas? Fale.
1: Para chegar próximo a essas pessoas, porque muitas das vezes as pessoas chegam já falando, assim, palavras de julgamento. Mas aí a gente tem que olhar, porque quando a gente... Eu tenho uma experiência que se eu olhar no rosto, eu já tenho, assim, algo que essa pessoa não está vendo. Entendeu? O semblante. Então, na depressão, eu sempre falo, a depressão, ela vem com setas malignas que joga, o diabo joga, que é uma porta aberta para que venha na mente da pessoa: olha, tu não tem jeito, tu não serve para nada. E a pessoa vai, como a Ana estava falando, e a pessoa acha, acredita naquilo que muitas pessoas, usadas pelo inimigo, chegam a falar palavras que são como flecha, palavras que são apunhaladas. E em vez de dar palavras que levante o ânimo daquela pessoa, vem palavras que cada dia mais tira a vontade de viver. Uhum. Não tem... Porque é tanta coisa que vem na mente dessas pessoas que só Deus para ter misericórdia.
0: Verdade.
1: Só Deus para ter misericórdia. E o diabo, ele luta 24 horas e coloca pensamentos que você não tem ideia. É por isso que nós, que somos mãe, eu nunca gostei. Graças eu dou à minha mãe, que ela sempre foi aquela pessoa. Eu apanhava, mas era porque eu sabia que eu não era fácil. Eu não era fácil. E aí, Ana, louvado seja Deus, mas a minha mãe nunca gostou de jogar, abrir a boca e falar coisas desagradáveis. Eu não falo, nunca falei e não falo para os meus filhos, porque são palavras que o diabo pega.
0: Exatamente.
1: Louvado. Pega, uhum, e lança e fica ali.
0: Isso, isso mesmo.
1: Exatamente, entendeu? Olha, Ana, quando eu estava de plantão, e o diabo coloca cada coisa na mente e até na vista das pessoas, que uma certa vez chegou um rapaz e ele estava contido, que era amarrado, E aí eu fui levar água para ele. E ele olhou para mim e disse: como é que você tem a coragem de matar um homem amarrado? Ele sabia que ele estava amarrado, mas na minha mão ele viu uma arma. É, para você ver.
0: Uhum.
1: Ele viu uma arma. Como é que você tem coragem de fazer isso com um homem amarrado? E ficou na minha mente. Eu disse: ele vai melhorar e eu vou saber o que foi que ele tomou para ter essa visão.
0: Uhum.
1: Entendeu? Porque o diabo coloca.
0: Coloca.
1: Coloca visão. Coloca, fala. Então, a importância de nós orarmos dentro de casa.
0: Verdade.
1: Muitas das vezes, muita gente acha que... tem crente que parece que é doido. Não. Não é doidice, não. É porque a gente tem que ser assim mesmo. É. Eu começo a orar e entro dentro do quarto e vou pelo banheiro e vou pelos quartos e vai saindo mesmo. E sai no nome de Jesus.
0: Essa é a batalha espiritual que a gente enfrenta.
1: Exatamente.
0: Se você... É como diz a palavra do Senhor Deus, irmão Joné, em Provérbios: se você se mostrar fraco no dia da tua angústia,
1: uhum,
0: não é verdade? Eu não posso mostrar a minha fraqueza pro meu inimigo o tempo todo, porque se eu ficar fraco o tempo todo durante a minha angústia, meu Deus do céu, eu vou perecer. Porque se a gente for olhar para a parte do reino espiritual, realmente, a guerra ela tá aí.
1: Exatamente.
0: Daniel, o que eu diga, ele passou essa guerra espiritual. E se você realmente voltar para trás, olhar para trás, olhar para o caos, olhar para a tempestade, você vai acabar perecendo. A sua fé vai ser realmente fraca, você vai acabar desistindo. E eu não posso deixar isso acontecer, meu Deus. Se eu parar de orar, e meus filhos aí, como é que são ficando?
1: Exatamente. Oxe. E eu sempre digo: Senhor, tu me levantou. Louvado seja Deus. E eu sei de onde eu vim.
0: Uhum.
1: Eu sei de onde eu vim. E depois que eu aceitei Jesus.
0: Já.
1: E depois que eu aceitei a Jesus, meu pastor falou que a Bíblia aberta,
0: isso,
1: é a boca de Deus.
0: Exatamente.
1: Falando conosco.
0: Exatamente.
1: E aí eu já abri aqui e começava a, uhum, ler. E louvado seja Deus. Amados, eu via, eu tinha visões, eu tinha...
0: Eita, Jesus.
1: Assim, de olho aberto. Louvado seja Deus, aleluia. E eu digo: eu vim, eu sei de onde eu vim, mas para lá eu não volto mais.
0: Exatamente, ou seja, você precisa ter essa ousadia do Espírito Santo de Deus para falar verdadeiramente aquilo que está escrito na palavra. Por isso que Paulo, ele exortou Timóteo a respeito disso, a preocupação do apóstolo Paulo. Falou: olha, maneja bem a palavra de Deus, não te envergonhes. Sai dessa discussão, sai de debate, sai dos falatórios.
1: Exatamente.
0: Senão tu vai se perder nesse espírito de doutrina. Mas maneja bem a palavra de Deus. Ou seja, o crente, meu filho, ele precisa examinar as escrituras, sentar mesmo, puxar a cadeira e examinar as escrituras. Amém? Portanto, vamos agora está acabando o programa, preciso tocar um louvor. O último louvor dessa tarde, que é o Voar com Cristo. E logo em seguida, nós vamos estar orando por vocês.

0: Nós vamos adorar aquele que vive, aquele que reina.
1: Quem vem pedindo louvor voar com Cristo é tão somente o pastor Joel, que está na escuta. Deus abençoe, pastor Joel, grandemente seu ministério e sua vida em nome de Jesus.
2: Que Deus te abençoe, meu querido pastor.

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1: Vamos agora começar a orar, mas também quero mandar um grande abraço e a paz do Senhor Jesus Cristo para todos vocês aí do grupo Pregadores da IPDA. E fiquem ligadinhos que toda semana, tá? Tem programa de rádio, dia de terça-feira tem aqui sobre casamento, que eu fico aqui falando sobre o casamento, né? A vida dos outros aqui. Minha vida é se meter no casamento dos outros. Portanto, espero você terça-feira às 7 horas da manhã, no programa Meu Casamento nas Mãos de Deus. E às quarta-feira estou aqui com a irmã Dionéia Oliveira no espaço Momento de Fé. Um grande abraço, mando aqui um abraço para todos, em especial para minha querida mãezinha, a irmã Dionéia Oliveira, pastor Daniel Barroso. Diga. Oh,
2: glórias a Deus, meu querido filho.
1: Vamos orar?
2: Que Deus te abençoe. Vamos orar.
1: Soberano Deus,
2: Senhor,
1: e eterno
2: Deus
1: Pai,
2: de poder e graça.
1: Oh, Deus querido,
2: eu quero
1: Deus
2: te apresentar todos os ouvintes.
1: Graças nós te damos,
2: Deus,
1: Senhor,
2: abençoe
1: por essa tarde
2: grandiosamente.
1: Graças
2: Pai,
1: nós te damos, Senhor, porque
2: Pastor
1: o Senhor é o nosso
2: Joel,
1: Deus fiel,
2: aleluia,
1: verdadeiro, maravilhoso,
2: Jesus,
1: ó Pai.
2: Daniel,
1: todo poderoso,
2: Pai,
1: que governa
2: abençoa,
1: todas as coisas,
2: Pai,
1: Senhor.
2: As congregações,
1: ah, Senhor, meu Deus,
2: Pai,
1: meu Pai,
2: a membresia
1: nesse momento
2: da igreja,
1: eu te apresento, Senhor, todos meus
2: Pai,
1: amados irmãos, Senhor.
2: A todos
1: te apresento
2: os
1: cada coração, cada vida, cada família, Senhor. Cada casamento,
2: Pai,
1: Senhor.
2: Abençoa
1: em nome de Jesus Cristo, entra com restauração, providência sobre esse lar, sobre esta casa.
2: Bruxa,
1: abre portas, Senhor.
2: Pastora,
1: vou receber o teu santo nome,
2: Pai,
1: mesmo, Senhor.
2: As irmãs
1: que
2: da Fundação Reviver,
1: Senhor,
2: Senhor,
1: em cada lar, em cada casa.
2: Abençoa,
1: Pai,
2: grandiosamente.
1: Que todo espírito, Senhor, de enfermidade,
2: peço,
1: de contenda,
2: Pai,
1: Senhor, saia desse lar. Pela
2: sangue,
1: autoridade,
2: Senhor,
1: que há no nome de Jesus,
2: Senhor,
1: sai dessa casa. Sai desse quarto. Sai da mente desse filho, sai da mente dessa filha que tem tentado cometer suicídio, sai dessa mente, sai desse coração, pela autoridade que há no nome de Jesus Cristo, sai desse quarto agora, em nome de Jesus, sai dessa mente,
2: em
1: nome de Jesus Cristo, Pai, muito obrigada, amém.

0: Vamos nos despedindo aqui, mais uma tarde maravilhosa, graças a Deus. Que Deus venha abençoar grandemente a semana de vocês. Sabendo que esse final de semana tem o quê? Tem reunião ministerial. Eu quero que, em nome de Jesus Cristo, né, vai ter um momento ali do, do casamento, irmã Dionéia, o tema vai ser forte, olha.
1: Ô, glória!
0: Portanto, meus queridos obreiros e obreiras do estado do Amazonas, compareçam na reunião ministerial de domingo, em nome de Jesus. Aqui quem se despede, sua irmã em Cristo, Ana Paula Alves, e ao meu lado,
1: sua irmã em Cristo, Dionéia Oliveira.
0: Fiquem todos,
1: na paz do Senhor Jesus!
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3: 18:04.
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6: Fortaleza, o Senhor é o nosso socorro, o Senhor é aquele que trabalha por nós, o Senhor é aquele que... Aqueles que te buscam, meu Pai querido, meu Pai maravilhoso, estenda agora a tua mão para tocar nesta vida, estenda agora a tua mão para tocar neste coração aflito, neste coração atribulado, neste coração desesperado, estenda a tua mão, Senhor, para ajudar esta pessoa que está acompanhando a programação da Igreja Pentecostal Deus e Amor e precisa da tua misericórdia, Pai de amor. Eu oro agora pelos desesperados, Senhor, quantas pessoas que já perderam a esperança, já perderam a alegria, já perderam a fé, já perderam, Senhor, a alegria de viver. Senhor, nesta noite, estenda a tua boa e poderosa mão, estenda a tua mão para curar, estenda a tua mão, Senhor, para libertar, estenda a tua mão, Senhor, para trazer alegria. Sim, meu Pai, quantas pessoas precisando de alegria, precisando de saúde, precisando, meu Pai, de paz para o seu coração, precisando, meu Pai, da bênção do Senhor. A tua palavra diz, Pai, que a bênção do Senhor, ela nos enriquece e ela não acrescenta dores. Oh, meu Pai querido, oh, meu Deus amado, meu Deus maravilhoso, estenda a tua mão, Senhor, estenda a tua mão e arranque agora toda a malignidade, estenda a tua mão.

meu Deus, eu quero orar por aquelas pessoas que estão, ó meu Pai, que estão na UTI, na CTI, no quarto do hospital, meu Deus, quantas pessoas... pessoas que estão no quarto do hospital orando juntamente comigo, quantas pessoas que estão no quarto do hospital esperando por um milagre, por uma bênção, pela cura, pela libertação, pela solução do problema. Senhor meu Deus, repreende agora toda obra maligna, repreende agora, Senhor, toda opressão, toda depressão, toda ansiedade, toda síndrome do pânico. Senhor, repreende agora, meu Pai, tudo aquilo que não vem de Ti. Ó meu Deus, meu Pai Todo-Poderoso, que este ouvinte, que esta ouvinte possa ser tocada pelo Senhor, que este ouvinte possa ser tocado pelo Deus Espírito Santo. Senhor, venha fortalecer os meus irmãos, venha fortalecer as minhas irmãs, venha dar, Senhor, a saúde, a paz, a alegria, a comunhão, venha dar

difícil. Senhor, eu sei que tem alguém passando por um momento financeiro difícil, uma luta tão grande, uma dificuldade tão grande, meu Pai, e esta pessoa não sabe para onde correr, não sabe como agir, não sabe como resolver esta situação, mas o Senhor, o Senhor é poderoso, o Senhor é maravilhoso, o Senhor dá vitória ao teu povo, o Senhor não desampara, não abandona aqueles que buscam a tua face, meu Deus e meu Pai, estenda a tua mão para curar, estenda a tua mão para libertar, estenda a tua mão, Senhor, para arrancar agora toda a opressão, toda a depressão, toda a ansiedade, meu Deus, toda a síndrome do pânico, Senhor, tudo aquilo que não te agrada, Senhor, que caia por terra agora em nome de Jesus Cristo. Senhor, eu te apresento os cultos marcados e programados para o dia de hoje, Senhor, em todas as nossas igrejas, em todas as nossas congregações, Senhor, usa cada pastor, usa cada presbítero, cada diácono, Senhor, cada cooperador, cada evangelista, cada levita que vai adorar e exaltar o teu santo nome, Senhor, meu Deus e meu Pai, aqueles que estão pedindo perdão dos seus pecados, meu Deus, quantas pessoas estão colocando diante do Senhor agora a sua vida e dizendo, Senhor, me perdoa, Senhor, me purifica, Senhor, me lava, Senhor, me dá vitória, meu Pai querido, meu Pai maravilhoso, estenda a tua mão, Pai, estenda a tua mão e arranque agora todo mal, arranque agora toda a perturbação, toda a depressão, toda a ansiedade, toda a síndrome do pânico, Senhor, tudo aquilo que não provém de ti, Pai, que seja tocado, que esta pessoa seja tocada e abençoada pelo teu poder, tocada e abençoada pela tua graça, tocada e abençoada pela unção do teu Espírito, meu Pai querido, que o teu Espírito venha sobre esta casa, venha sobre esta família, que o teu Espírito venha e se derrame para cada coração e cada vida, Pai de amor, Pai de bondade, Pai de misericórdia, eu coloco nas tuas mãos também, Senhor, todos aqueles que ao redor da terra proclamam a tua santa palavra, Senhor, aqueles que nos ouvem, meu Pai, aqueles que nos acompanham, aqueles que pregam o teu evangelho, Senhor, ajuda, Senhor, orienta, Senhor, dá vitória, meu Deus, todos aqueles que pregam a tua palavra, Pai, que eles sejam tocados e abençoados pelo Senhor, meu Deus querido, guarda, Senhor, as nossas crianças, eu apresento, Senhor, as crianças, os filhos dos teus filhos, meu Deus, quantos filhos que já estão estão caminhando para o caminho das drogas, para o caminho da criminalidade, quantas crianças, meu Pai, que estão caminhando para o caminho das coisas erradas, Senhor, meu Deus e meu Pai, não deixa perecer o teu filho, não deixa perecer a tua filha, não deixa perecer, meu Pai, este moço que está, Senhor, neste caminho tão errado, meu Deus, eu te apresento também aqueles que estudam, Senhor, abre o entendimento deles, Pai, para que eles possam aprender, Deus, tenha misericórdia, tenha compaixão, tenha piedade, Senhor, meu Deus, meu Pai querido, batiza este irmão, Senhor, que está buscando o batismo com o teu Espírito Santo, esta irmã, meu Pai, que está buscando o batismo com o Espírito Santo, Senhor, meu Deus, esta pessoa que está passando uma dificuldade tão grande, uma luta tão grande, uma prova tão grande, Senhor, nós colocamos ela nas tuas mãos, nós colocamos os obreiros nas tuas mãos, Pai, eu te apresento os obreiros, eu te apresento, Senhor, a diretoria deliberativa e executiva da Igreja Pentecostal Deus e Amor, eu te apresento, Senhor, a nossa presidente, a irmã Ereni Miranda, Senhor, guarda, Senhor, protege, livra ela de todo mal, eu te apresento, Senhor, a nossa irmã Débora, o pastor Lourival de Almeida, o presbítero Davi Miranda Neto, Senhor, toda a diretoria deliberativa, toda a diretoria executiva, Senhor, meu Deus e meu Pai, eu te apresento também, Senhor, aqueles meus irmãos que estão no campo, fazendo a tua obra, aquelas minhas irmãs, Pai,
que estão no campo levando a Tua palavra, quantos estão levando, Senhor, a palavra do Evangelho, a palavra da salvação, quantos estão levando, Senhor, a palavra que transforma vidas. E eu sei, ó Pai, que o Senhor é o Deus que transforma vidas. Senhor, visita agora este homem, visita agora esta mulher, visita agora este pai, esta mãe, este jovem, esta criança. Senhor, eu te apresento este obreiro, meu Deus, que faz a Tua vontade, que prega o Teu Evangelho, mas tem passado tanta luta, tanta prova, e muitas vezes, Pai, ele pensa em parar, ele pensa em desistir, porque a luta é muito grande, a prova é muito grande, Senhor, e ele pensa em parar, porém a Tua palavra diz, ó Pai, que aquele que pôs a mão no arado não pode voltar atrás. Meu Deus, esse meu irmão não vai voltar atrás. Esta minha irmã, Senhor, não vai parar, não vai deixar de congregar. Meu Deus e meu Pai, esta pessoa que deixou de congregar, Senhor, por causa da luta, por causa do problema, por causa da dificuldade. Ah, meu Pai, que nesta noite ela seja tocada e impactada pelo Senhor. Que nesta noite, meu Pai, ela entenda a necessidade de voltar à Tua casa para Te adorar, de voltar à Tua casa para glorificar e exaltar o Teu santo nome. Senhor, meu Deus, toca agora em cada lar, em cada família, em cada irmão, em cada irmã, em cada jovem, em cada criança, meu Deus, em cada obreiro e obreira da Tua seara. Senhor, eu quero Te apresentar esta mãe, meu Pai, esta mãe que chora porque o filho está nas drogas, esta mãe que chora porque a filha está na criminalidade, este pai, esta mãe que choram, ah, meu Deus, porque o filho está dando tanto trabalho. Senhor, liberta este moço, liberta esta moça, liberta este jovem, liberta esta criança. Meu Deus, o Senhor é poderoso para libertar, Pai, e nós sabemos que quando o Senhor opera, ninguém pode impedir. Aleluia! Louvado seja o Teu santo e bendito nome, Pai. Abençoa também, Senhor, aqueles que estão desempregados. Oh, meu Pai, quantas pessoas desempregadas, quantas pessoas que agora estão orando, dizendo, Senhor, abre uma porta para mim, abre uma porta para minha casa, para minha família. Senhor, abre uma porta para o Teu servo, abre uma porta para a Tua serva. Senhor, esta pessoa que agora está fazendo um voto com o Senhor, esta pessoa que está fazendo um voto para que o Senhor dê vitória para ele, dá vitória, Senhor, dá vitória no âmbito espiritual, no âmbito financeiro, no âmbito material. Senhor, dá vitória, Pai, porque esta pessoa vai contar o seu testemunho. Esta pessoa, meu Pai, vai honrar ao Senhor, e o Senhor honra aqueles que Te honram. Meu Deus, a Tua palavra diz que o justo viverá da fé. Então, Senhor, acrescenta agora a nossa fé, acrescenta a fé deste irmão, desta irmã, deste jovem, desta criança. Ah, meu Deus, acrescenta a fé deste obreiro e desta obreira. Senhor, meu Deus, esta pessoa que está pedindo agora uma intervenção do Senhor, uma intervenção na vida financeira. Oh, meu Deus, eu sei que esta pessoa está passando uma dificuldade tão grande, uma luta tão grande, que ela não sabe mais de onde tirar o recurso. Meu Deus, traga o recurso, meu Deus, traga o suprimento, Senhor, traga a bênção, a vitória, o milagre para esta casa e para esta família. Ó, meu Deus, ó, meu Pai Todo-Poderoso, Senhor, nós não temos palavras para chegar diante de Ti, meu Pai, mas nós abrimos o nosso coração para dizer obrigado pelo Teu amor, obrigado pela Tua misericórdia, obrigado porque até aqui o Senhor tem estado conosco, obrigado porque o Senhor não nos desampara, o Senhor não nos abandona, o Senhor é o nosso rochedo, o Senhor é a nossa fortaleza, o Senhor é a nossa torre forte, e é no Senhor que nós confiamos. Meu Deus e meu Pai, fica com a Tua igreja, fica com os nossos internautas, fica com os nossos ouvintes. Senhor, meu Deus e meu Pai, prepara-nos para aquele dia tão glorioso. Oh, meu Pai, nós não queremos ficar aqui, Senhor, nós queremos subir com o Senhor. A Tua palavra diz que o Senhor vem para levar um povo especial, um povo zeloso, um povo de boas obras, um povo
povo que não se contamina com o mundo. E, meu Pai, nós estamos vendo, Senhor, quantas pessoas que deixaram de lado a pregação do Teu Evangelho, deixaram de lado a comunhão, deixaram de lado, Senhor, ó, meu Deus, o estar com o Senhor. E eu sei, ó Pai, que o Senhor vem levar um povo especial. Então, meu Pai, ajuda o Teu filho, ajuda a Tua filha, orienta o Teu servo, meu Pai, orienta a Tua serva, para que o Teu nome seja exaltado e glorificado, para que nós possamos glorificar o teu nome por tudo que és, por tudo que o Senhor fez e vai e fará em nossa vida, em nosso meio e em nossa família. Pai, eu quero te pedir também, Senhor, uma bênção especial em favor de todas aquelas pessoas que ajudam a manter a Tua obra, Senhor, os dizimistas, os ofertantes, meu Deus, aqueles que ajudam a Igreja Pentecostal, Deus e Amor, aqueles que ajudam este programa a permanecer no ar, meu Deus e meu Pai, eu quero te pedir também, Senhor, uma bênção em favor de todos aqueles, ó Deus, que de uma forma ou de outra ajudam a Fundação Reviver, ajudam a Associação Reviver Help, Deus é Amor, meu Deus, aqueles que ajudam o braço assistencial, a obra social da nossa igreja, Senhor, meu Deus e meu Pai, aqueles que têm sido assistidos através da obra social, meu Pai, que eles se rendam a Ti, Senhor. Eu sei que muitos deles ainda não conhecem ao Senhor, ainda não tiveram intimidade com o Senhor, ainda não conhecem o Deus Todo-Poderoso, o Deus Criador dos céus e da terra, o Deus que faz milagres, o Deus que opera, o Deus que opera maravilhas. Pai, opera no meio do Teu povo, opera no meio da Tua igreja. Senhor, guarda os Teus escolhidos, guarda, Senhor, a Tua herança. Senhor, meu Deus, de acordo com a autoridade que o Senhor me dá, eu quero agora, Pai, repreender toda dor. Eu sei que tem alguém me ouvindo que está sentindo dores, mas agora, em nome de Jesus Cristo, toda dor que está no útero, toda dor que está na bexiga, toda dor que está no ovário, toda dor que está na garganta, Senhor, nas pernas, toda dor que está no braço, em qualquer parte do corpo, eu repreendo agora, pelo poder do sangue de Jesus Cristo, saia toda dor desta mulher, saia toda dor deste homem, Senhor meu Deus e meu Pai, coloca o Teu anjo, Senhor, na porta deste lar para que haja proteção. Ah, meu Deus, quantas pessoas estão precisando, Pai, da proteção do Senhor, estão precisando da intervenção do Senhor na sua casa, na sua família, estão precisando da intervenção do Senhor em alguma área. Meu Deus, toca agora nesta vida, toca agora neste coração, nesta família, Senhor, meu Deus e meu Pai, eu Te agradeço por todas as bênçãos recebidas, eu Te agradeço, Senhor, por todos os milagres que o Senhor tem me dado, que o Senhor tem dado à minha família, que o Senhor tem dado aos meus, meu Pai. Ah, meu Pai, eu quero Te agradecer também, porque o Senhor é o nosso

tua seara. Meu Deus, abençoe a tua igreja, abençoe os teus filhos, abençoe os teus obreiros, abençoe, Senhor, aqueles que fazem a tua obra. Senhor, meu Deus e meu Pai, eu quero te pedir uma bênção especial em favor daqueles que nos abençoam também, daqueles que oram por nós, daqueles, ó Pai, que de uma forma ou de outra abençoam as nossas vidas. Senhor, guarda, Senhor, protege, Senhor, livra eles de todo mal, Pai, para louvor e honra da tua glória. Senhor, aqueles que nesta oportunidade estão buscando uma bênção do Senhor, estão buscando um milagre do Senhor, meu Pai, conceda-lhes a bênção, conceda-lhes o milagre, conceda-lhes a vitória para louvor e glória do teu santo nome. Senhor, eu não posso me esquecer, ó Pai, da nossa nação. Oh, meu Deus, tenha misericórdia do nosso país, Pai. Oh, Senhor, visita esta nação, Pai. Meu Pai, eu oro pelos governantes desta nação. Oh, meu Deus, nós temos visto tanta corrupção. Senhor, coloca, Senhor, temor no coração destes homens, para que tenhamos, ó Pai, uma nação abençoada pelo Senhor. Meu Deus e meu Pai, eu quero te apresentar aqueles que foram, Senhor, foram tocados pelos maremotos, pelos terremotos, pelos furacões, Senhor, pelas enchentes. Meu Deus e meu Pai, nós temos visto que a terra tem clamado, a natureza tem chorado, meu Pai, a natureza tem gritado, porque o homem, com o seu pecado, tem feito tantas coisas erradas. Meu Deus, tenha misericórdia, Senhor, daqueles que estão desabrigados, Senhor, aqueles países aonde há guerra. Meu Deus, quantas pessoas que perderam os seus bens materiais, outros, meu Pai, perderam os seus entes queridos. Meu Deus, com

0: tua misericórdia, precisa do teu amor, precisam da tua bondade, Senhor, meu Deus e meu Pai. Eu quero te apresentar também, Senhor, aqueles que trabalham na tua casa, aqueles que fazem a tua obra, Senhor, meu Deus, todos aqueles que direta ou indiretamente trabalham para que a tua obra cresça, para que a tua obra seja sustentada, para que a tua obra, meu Pai, possa continuar e para que possamos continuar levando a tua santa palavra. Senhor, abençoe esta noite, abençoe este povo, abençoe a tua igreja, guarda os teus escolhidos, Senhor, guarda a tua herança, guarda, Senhor, porque tu és a nossa esperança. Oh, meu Pai, nós cremos no teu poder, nós cremos que o Senhor é o nosso socorro, bem presente na hora da angústia, nós cremos que o Senhor não desampara aqueles que te buscam, nós cremos, ó Pai, que ainda que andemos pelo vale da sombra da morte, o Senhor está conosco, meu Pai querido, meu Pai maravilhoso. Eu oro pela tua igreja na face da terra, Senhor, independente da placa denominacional, aonde estiver alguém orando agora, aonde estiver alguém clamando agora, que a tua bênção, que a tua paz, que o teu amor, que a tua misericórdia esteja em cada vida, em cada coração, e que este povo possa glorificar e exaltar o teu santo e bendito nome, Pai de amor. Eu creio no teu poder, eu creio na tua graça, eu creio, Senhor, na unção do teu Espírito, eu creio que o Senhor vai derramar o teu Espírito Santo, porque a tua palavra diz, Pai, que nos últimos dias o Senhor derramaria da tua bênção, derramaria do teu Espírito sobre toda a carne. Senhor, derrama agora o teu Espírito sobre esta mulher, sobre este homem, derrama o teu Espírito sobre este jovem, Senhor, meu Deus e meu Pai, esta pessoa que está buscando os dons espirituais, dons de maravilha, dons de sabedoria, dons de discernir os espíritos, dom da profecia, dom da verdade, dom da ciência, dom de interpretar, dom da variedade de línguas, meu Deus, é o dom da fé, também os dons de curar, ó Pai, derrama os dons espirituais. Nós sabemos, ó Pai, que os dons espirituais são para o fortalecimento da tua igreja, os dons espirituais, ó Pai, não são para são para a edificação da tua igreja, mas não são para exaltar o homem, não, são para glorificar a tua glória. Pai, fica conosco nesta oportunidade, Senhor, continua com os nossos ouvintes, e a ti nós damos a honra, a glória e o louvor para todo sempre, em nome de Jesus. Amém e amém, Senhor Jesus. Glória a Deus. 18h26 em São Paulo. Deus abençoe você que me ouve, você que me acompanha. Deus abençoe você que orou comigo. Tenha certeza que a tua vitória já chegou em nome de Jesus. Olha o que diz a palavra de Deus. João capítulo 3, versículo 17. Deus enviou o seu Filho ao mundo, não para que condenasse o mundo, mas para que o mundo fosse salvo por ele. Quem crê nele não é condenado, mas quem não crê já está condenado. Ei, a pergunta é, você crê em Jesus Cristo como seu Senhor e Salvador? Você já entregou a sua vida para ele? Você já confessou os seus pecados ao Senhor? Quando você confessa e quando você abandona os seus pecados, você tem o perdão. Como é isso, pastor? É através do Espírito Santo. Você quer ser perdoado? Então confesse agora. Confesse. A palavra de Deus diz assim, ó: se com o teu coração creres e com a tua boca confessares que Jesus Cristo é o Senhor, serás salvo. Você quer crer? Você quer confessar? Você quer entregar a sua vida a Jesus? Você quer entregar os teus caminhos ao Senhor? Você quer que Ele mude a tua história? Então entregue sua vida para Ele, mas faça isso agora. Diga comigo: Jesus, nesta tarde, eu te recebo como meu Salvador pessoal. Diga: Senhor, perdoa os meus pecados. Escreve o meu nome lá no céu, no livro da vida, e sela com o teu sangue para o dia da vida eterna. Diga: Senhor Jesus, a partir de hoje, eu me entrego ao Senhor de todo o meu coração. Em nome de Jesus, amém. Amém? Entregou a sua vida a Jesus? Deus te abençoe. Ó, quero que você fale comigo. Nós temos o WhatsApp, que é o 119-8292-3392 ou o 119-5094-4645. Quero aceitar Jesus, 119-5094-4645 ou e-mail, queroaceitarjesus@ipda.com.br. Entre em contato conosco, entrega a sua vida ao Senhor, fique firme e seja abençoado em nome de Jesus. Amém? Deus te abençoe. 18 horas e 28 minutos, uma boa noite para você que está acompanhando a programação da Igreja Pentecostal Deus e Amor. Eu vou ficando por aqui, que Deus te abençoe. No rádio está chegando a evangelista Eliana Miranda com o Informativo Reviver. No rádio você fica com o Informativo Reviver. No canal Direto com Deus, a oração não para. Eu vou terminar, já tenho outro pastor preparado para orar por você. E aqui no canal Deus e Amor Oficial, às 19h30 a gente volta com o culto, né? Hoje tem culto no lar, o grande culto das 19 horas que será transmitido. E às 21h30 a gente tem o Regeneradas com a Priscila Mendes, com a Karina e também a nossa irmã Luciene, tá bom? Deus os abençoe, despede-se de vocês o presbítero Levi Muniz, que o amor de Deus, a paz de Jesus, a comunhão do Espírito Santo, seja e permaneça com todos, desde agora para todos sempre. Deus abençoe São Paulo, Deus abençoe Brasil, a paz do Senhor Jesus.
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0: E já cheguei chegando, cheguei espalhando amor, espalhando alegria, espalhando felicidade e sabe o que mais? Espalhando a paz do Senhor Jesus, que a paz do Todo-Poderoso invada a sua vida e que você possa ser abraçado aí agora nesse abraço bem gostoso. Sabe aquele abraço espiritual? Aquele abraço que só Deus sabe nos dar? É exatamente, abraço de pai e filho, né? Aquele abraço que, olha, nada substituir nesse mundo. Então que você seja abraçado nesse nosso momento todo especial do nosso informativo Reviver, falando sempre de quê? De coisas boas. E tem coisas boas acontecendo aí, Cido?
1: Ah, sem dúvida nenhuma, a todo tempo, a todo tempo. Nós estamos aí no mês de setembro, um mês muito especial, onde a gente tem levado a palavra para abrir os olhos, abrir o coração, porque é um mês muito delicado, né?
0: É um mês muito delicado e muito atual.
1: Exatamente.
0: Realmente, essa campanha veio aí numa época em que os índices de suicídios estão acontecendo cada vez mais. E o que é mais espantoso, sabe o que é? No meio dos cristãos. E eu consigo até entender a profundidade da dor, eu consigo entender as dificuldades. Você sabe, Cido, que quando eu era criança, eu me lembro que tinha um vizinho. E esse vizinho, até então o nosso entendimento, esse vizinho era uma pessoa bem sucedida. Ele tinha lá uma mercearia, lá aqueles botecos de interior que vende de tudo, sabe?
1: Sim, sim.
0: Então ele tinha essa mercearia e a gente até comprava as coisas lá nessa mercearia dele. Ele conversava muito com meu pai passava muito lá conversar. Um dia acordei, aquele clima sério em casa, né? E aí eu fiquei sabendo que ele tinha dado um tiro na cabeça dele, tinha
1: Jesus.
0: Tirado a própria vida. Deixou a mulher viúva e uma filha. E aí a mulher e a filha nunca trabalharam, nunca não sabiam mexer com comércio, e agora tinha esse comércio que era o sustento da casa, e descobrimos, né, depois que na verdade ele estava endividado. E ele tirou a sua vida, deixando a família desamparada ali, né? Essa filha era bastante apegada com ele e uma pessoa que não dava sinais nenhum.
1: Nenhum.
0: Aquela pessoa que conversava com todo mundo, que era amigo de todo mundo, comprou um revólver. Naquele tempo, na verdade, era comum as pessoas terem revólver em casa, né? Terem armas em casa. E aí ele tinha essa arma e ele foi um choque, assim, pra minha mãe, pro meu pai, pra nós em casa, porque tava acostumada a passar lá. Eu me lembro sempre que eu voltava da escola, meu pai tava sempre lá conversando com ele. Então, no final do dia, eu ia lá buscar, às vezes precisava de um alho, precisava de uma cebola, precisava, às vezes até ia lá comprar doce, sabe?
1: É.
0: Então tava acostumada a ver ele ali e ele fez isso com a sua própria vida. E pra mulher dele, coitada, a vida ali acabou também. Então, às vezes,
1: porque
0: a pessoa...
1: Hoje, a gente até tem um certo preparo, mas não é garantidor. Mas a gente presta atenção nos detalhes,
0: sim,
1: né? E naquela época, quem é que ia prestar atenção? Porque se ele trabalhava ali no armazém, atendia e era gentil,
0: uh-huh,
1: aí tá lá sorrindo, o que, que o senhor quer, menininha? A senhora quer um arroz, quer um feijão, né? E tem um armazém, trata bem as pessoas,
0: uh-huh,
1: mas a gente não consegue detectar a situação. E no caso dele, a dívida era maior. Nessa época, hoje, a pessoa fica endividada, ela fala, ah, dá até risada, né? Eu tô, uhum, devendo pra Deus e todo mundo, né?
0: Uhum.
1: É um termo popular. Mas naquela época tinha o efeito moral.
0: Sim.
1: Um pai de família que não conseguiu pagar
0: não
1: as contas.
0: E não resolveu os problemas, porque ele não conseguiu vender, não conseguiu
1: sanar a dívida.
0: Tinha dívida com o banco. E aí o que aconteceu? A mulher e a filha, lá era o comércio, era a casa, era tudo. A mulher e a filha tiveram que vender às pressas pra não perder tudo pro banco, tiveram que sair dali pra pagar a dívida.
1: Então,
0: assim, não resolveu. Às vezes a pessoa pensa, vou tirar a minha vida porque aí fica tudo resolvido.
1: Não.
0: E na verdade não fica.
1: Só piora,
0: porque,
1: né?
0: Porque resta a dor para as pessoas que ficaram. A filha dele tinha até comentários depois que parece que a menina ficou meia com distúrbio, sabe? Porque era muito apegada ao pai.
1: Do choque, né?
0: Exatamente. Então, assim, às vezes a pessoa acha, eu vou fazer isso e vai resolver todos os problemas. Não vai resolver os problemas. Primeiro porque quando você comete esse ato, a Bíblia já diz que a pessoa que comete esse ato não tem parte ali com a salvação. É morte eterna, exatamente. Eu não posso julgar, deixar de julgar, porque da salvação de cada um só sabe Deus. Sim. Mas eu tenho respaldo bíblico, né? Que me diz, sim, que aquele que tira a sua própria vida, ele não tem aí, inclusive as Bíblias atuais, elas não têm, elas tiraram, mas existia um versículo específico antigamente, eles colocaram como assassino, né? Mas esse versículo nas Bíblias mais antigas, bem antigas, vinha como suicídio, que o suicida não tem parte com Deus. E hoje está mudado para o assassino, não tem parte com Deus. Então, assim, mais
1: que chega a ser Bíblia... perigoso para quem não pega a informação.
0: Exatamente. Então, eles acham, porque o assassino subentende que aquele que tira a sua própria vida, ele tem parte com Deus. Mas para mim, que venho de uma geração mais antiga e que li isso várias vezes na Bíblia, eu sei claro que existe até uma questão em que algumas pessoas falam assim, né? Vou até aproveitar esse gancho para falar um pouquinho disso. Fala que Judas não se arrependeu de ter vendido Jesus. Na verdade, ele se arrependeu de ter vendido Jesus. E o que aconteceu com Judas poderia ser feito com qualquer um. Poderia o diabo ter se apoderado ali, ter tomado posse e ter usado para isso. Porque quando Jesus chamou os discípulos, ele sabia que um deles haveria de traí-lo, mas ele não sabia qual. E fica claro de quem ele está falando na ceia ali, quando ele fala, aquele que pegar o bocado de pão junto comigo. E Judas vai e pega
1: nessa
0: ali.
1: Mesma hora.

0: estavam na mesa com ele entenderam o quê? Tá falando que é para ele ir comprar o pão, porque é ele que compra o pão para os pobres. Não, ele estava falando, se você tem que me entregar, então entrega logo. Então, e ali a Bíblia fala que ele se arrepende lá em João, ele se arrepende, ele tenta devolver as 30 moedas de prata, mas já estando ele ali, né, na sua consciência ali, né, o diabo, vamos dizer que o diabo saiu naquele momento, ele voltou na sua consciência e ele vai e devolve as moedas, o que que os que estão ali falam para ele? Falam para ele, o caso é seu agora, a culpa é sua, você tá perdido agora, porque quem entregou foi você, nós só pagamos. Eles tiram a culpa deles ali, que na verdade todos eram culpados, né?
1: Sim,
0: todos eram culpados. E Judas, no seu desespero, o que, que ele vai e faz? Ele se enforca.
1: Ele se enforca.
0: Ele tira a sua própria vida. Então, o que que levou ele à perdição? Na verdade, ele até teve o arrependimento, mas foi atitude premeditada de, naquele momento ali, tirar a sua própria vida. E aí levou ele para a perdição. Então,
1: exatamente.
0: Por isso que nós trazemos, né, sempre isso aqui, porque aquele que está em Cristo e tira a sua própria vida, que tem um conhecimento da palavra de Deus, não pense que ao fazer isso você vai estar contornando a situação, só encurtando o seu tempo na terra e você vai encontrar com Cristo lá no céu, porque se eu disser isso para você, eu estou mentindo para você.
1: Verdade.
0: E é uma coisa que eu jamais vou fazer, eu vou trazer para você a consciência, inclusive, tendo essa consciência, quando eu estava no fundo do poço, essa consciência me mantinha viva, porque o nosso corpo fica tão fraco quando está deprimido, que qualquer pensamento já é grande demais. E quando me vinham esses pensamentos, eu não quero mais viver, a minha vida não tem mais sentido, eu quero dormir e não acordar mais, naquele mesmo instante já vinha esse pensamento de que me adiantaria viver viver a vida depois da morte eternamente sofrendo. Ou seja, o meu sofrimento, se acabasse aqui, eu chegava a pensar isso, se acabasse o meu sofrimento aqui nessa terra, eu não ia querer viver mais, mas eu sei que não acaba. Quando terminar essa vida aqui, eu tenho uma outra vida para viver. E aí é onde entra a minha escolha. Eu vou querer viver ela com Cristo ou eu vou querer ir para o inferno? E era o que me mantinha de pé. Eu quero viver com Cristo. Eu não quero acabar com o meu... Porque eu sei que meu sofrimento aqui é temporário.
1: É.
0: Mas o sofrimento eterno, não, é para sempre.
1: É para sempre.
0: Então, de que vai adiantar eu tirar a minha vida aqui se a minha dor não vai acabar, a minha dor física vai acabar, mas a dor da minha alma vai ser muito maior do que a minha dor física. Então, é melhor suportar a dor física, procurar ajuda, como eu fiz, procurar auxílio médico, procurar ajuda, porque se você tem pensamentos suicidas, pensamentos aí na sua cabeça de tirar a sua própria vida, existe solução, existe uma maneira de você sair do fundo do poço. Eu procurei ajuda e tem mais, tá? Eu tenho ouvido muito isso. Irmã Eliana, você precisa falar um pouco mais disso, levantar um pouco mais essa bandeira, porque existe um tabu entre os cristãos de que depressão é poder maligno, é poder satânico. E quando a pessoa pensa, se eu tô deprimido, eu já estou com o diabo no corpo, trazer isso
1: de uma forma mais popular.
0: De uma forma, né, mais popular, né? Eu já estou com o diabo no corpo, então não tem mais solução para mim, nem aqui, nem vida nenhuma. Então eu vou acabar mesmo que já vou pro inferno de uma vez. E não é assim.
1: Não.
0: Não é assim. Existe sim uma doença e essa doença causa o desejo de suicídio em muitas pessoas. Isso é muito sério, mas existe um respaldo bíblico e existe também um respaldo médico. Quando você está respaldado pela palavra de Deus e respaldado com ajuda médica, você pode sim sair do fundo do poço e, como eu, estar vivendo uma vida diferenciada. Sabe de uma coisa, Cido?
1: Sim.
0: O que eu mais ouço das pessoas, eu amo quando a irmã entra dando risada, fazendo brincadeira. Se o meu dia tá ruim, ali acaba. Já fica
1: certo.
0: Tudo alegre, tudo feliz. Mas tudo isso só acontece comigo porque eu entendi que depressão é uma doença, eu procurei ajuda e hoje eu posso dizer com muita clareza que eu sou feliz em Jesus Cristo.
1: Amém, amém. E às vezes a pessoa fica tão escrava e medo, fala, é coisa do diabo, é só espiritual.

0: Ó, tem um monte de profissional e bons profissionais cristãos. Sim. Que vão trabalhar o teu físico e dividir com você o mundo espiritual também. A fé, o médico vai estar cuidando de você e vai estar orando com você.
1: Exatamente. Inclusive, esse mês de setembro vai estar o pastor Jessé em uma live conosco também.
0: Exatamente.
1: Para poder estar falando um pouco sobre isso. E quero aproveitar, inclusive, de dizer para você que às vezes, né, tem coisas que estão acontecendo na sua vida que você não quer conversar com ninguém, você não consegue falar com as pessoas e dizer para as pessoas ali o que está acontecendo com você, mas você quer ajuda de alguma forma, você quer uma ajuda psicológica, você quer que alguém, igual já aconteceu comigo nessa minha viagem missionária e a última viagem, né, que eu fiquei um mês fora, eu encontrei com uma irmã e essa irmã disse para mim o seguinte: irmã Eliana, eu nunca encontrei algum cristão que tivesse passado pela mesma situação de vida que eu passei. E por isso, eu sempre achei que o que estava acontecendo comigo era por causa de pecado, de erro, por causa de um monte de coisa. Mas eu mesma me perguntava, eu não tô em pecado, então por que que isso está acontecendo? E ela disse que essa dúvida fazia com que ela sofria mais. Então, é isso. Se você precisa de ajuda, procure um profissional da área, procure alguém aí que possa, né, estar dando uma orientação para você. E às vezes tem aquelas pessoas que procuram o pastor Jessé, ele é psicólogo. Então, assim, tem muitos psicólogos no nosso meio. E ele é especialista, inclusive, em drogados, tá, gente? Então, procure ajuda. Nós temos na nossa igreja pastor, esposa de pastor, cooperador, diácono, presbítero, não importa. Ah, eu não posso ter depressão porque eu tenho um cargo na igreja. Pode sim, viu? Pode sim. E vou dizer para vocês, os fortes têm depressão. A Bíblia fala de um homem muito forte, o rei Davi, e ele tinha depressão. É fácil de ver isso nos livros que ele escreveu ali nos primeiros salmos. É muito fácil de ver isso. Então, sim, pessoas fortes, decisivas, autoritárias, elas têm depressão. Aproveitando o nosso tempo que está corridíssimo, porque, sim, né, estamos aí, né, com o nosso tempo é um pouco diminuído. E vamos lá. Como as pessoas fazem para ajudar as instituições a reviver, Cido Gameiro?
0: Vou colocar agora.
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aquele nosso momento todo especial de meditarmos na Palavra de Deus, o nosso manual de vida na Terra. É manual de bênçãos, é manual de alegria, é manual mesmo. Tem que levar para todo lado. E a minha Bíblia se encontra aberta no livro de Isaías, profeta Isaías, capítulo 62, versículo 10. E esta palavra de hoje é uma palavra profética para a tua vida. Regozijai-me-ei muito no Senhor. A minha alma se alegrará no meu Deus, porque me vestiu de roupas de salvação, cobriu-me com um manto de justiça, como um noivo se adorna com turbante sacerdotal e como a noiva que enfeita com as suas joias. Porque como a terra produz os seus renovos e como o jardim faz brotar o que nele se semeia, assim o Senhor Jeová fará brotar a justiça e o louvor para todas as nações. Palavra profética.

0: salvação em Jesus Cristo. Por isso você não pode desistir de maneira nenhuma, porque a Bíblia diz: enquanto a vida há esperança. No momento em que se termina a vida, acabou-se toda a esperança. Porque assim como Jó também disse ali, que ao cheiro das águas a árvore voltará a brotar e dará os seus frutos, mas aquele que terminou a sua vida já é o fim, já não há mais o que fazer. Por isso lutemos pela vida, insistamos todos os dias em sermos perseverantes em viver, em desfrutar do melhor que Deus tem para nós nesta vida e no céu. E vou dizer mais uma coisa: se você acredita que nessa vida você não tem vivido o bem de Deus, pode ter certeza, tem muita coisa boa ainda para acontecer na sua vida, na sua casa, na sua família. Lembre-se, você é sim especial para Deus. Quando você nem existia, você já era. Já era o amor de Deus para a sua vida. Você já existia na forma de amor. E é neste amor que nós permanecemos. Porque Cristo nos amou primeiro, de tal maneira que deu seu Filho unigênito, para que desta maneira nós não vivêssemos eternamente na dor e no sofrimento, mas em Cristo, ao passar pelas tribulações dessa vida, nós pudéssemos alcançar a salvação em Jesus Cristo. Chegamos ao fim de mais um Informativo Reviver, lembrando que todos os dias, no horário das 18h30, você tem um encontro marcado comigo. E sim, nas quintas-feiras, às 18h40, um encontro marcado nas nossas lives, nas redes da Fundação Reviver. Eu sempre, sempre voltarei, permitindo Deus. E até lá, se Ele quiser.
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31: 18:58.
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2: Olá, graça e paz a todos os irmãos, ouvintes da rádio. Aqui é o Jorge Caetano de Guarulhos. Eu gostaria de pedir o louvor Ele é Santo, da cantora Catarine Magalhães. Um grande abraço e que Deus abençoe.

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9: 19:58.
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Meu nome é Luciane, falo aqui de Portugal. Gostaria de ouvir o louvor Penhor da Salvação. A paz do Senhor a todos.

Espírito Santo de Deus, Tu que habitas dentro do meu ser, consagra-me cada dia mais, pois para Ti somente eu quero viver. Ó Espírito Santo da verdade, Tu és a garantia, Tu és a confirmação de que fui por Deus selada, e Tu foste dado a mim como penhor da minha salvação.

programa desta linda programação através da direção do Espírito Santo. Continue enchendo o coração de cada ouvinte. Deus abençoe a todos. Fiquem na paz do Senhor Jesus. Saudações do seu irmão em Cristo, Emerson Vila Moraes, Zona Sul.

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12: 20 horas e 59 minutos.
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16: Olá, boa noite.
17: Uma boa noite para você que nos acompanha em todo o país.
16: Quarta-feira, 16 de setembro de 2026.
17: E vamos ao destaque do dia.
16: Brasil cria política nacional para minerais críticos e estratégicos.
17: A ideia é produzir mais e agregar valor aos recursos naturais brasileiros. Gabriela Noronha.
18: A lei cria uma política nacional voltada a minerais considerados estratégicos para o país, além de estabelecer incentivos fiscais e instrumentos de financiamento para o setor.
16: Segurança Pública.
17: Forças integradas de combate ao crime organizado deflagraram uma operação em 19 estados.
16: E mais de 500 milhões de reais foram bloqueados de organizações criminosas. Claudimário Carvalho.
19: A operação investiga crimes como tráfico de drogas e armas, lavagem de dinheiro, homicídios, extorsão e atuação de organizações criminosas violentas.
17: Problemas com plano de saúde.
16: Saiba como acionar a Agência Nacional de Saúde Suplementar. Busca de orientações. Cleide Lopes.
20: A ANS disponibiliza um serviço gratuito para orientar os consumidores sobre seus direitos e as regras dos planos privados de saúde no Brasil.
17: Hoje, na apresentação da Voz do Brasil, Nazi Brum e Mariana Jungmann.
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17: Foi sancionada agora há pouco a Política Nacional de Minerais Críticos e Estratégicos.
16: A nova lei busca agregar valor à indústria nacional, utilizando esses recursos naturais, além de fomentar a pesquisa e a inovação.
17: Vamos ouvir os detalhes agora na reportagem de Gabriela Noronha.
18: A lei sancionada nesta quarta-feira cria uma política nacional voltada a minerais considerados estratégicos para o país, além de estabelecer incentivos fiscais e instrumentos de financiamento para o setor. Márcio Elias Rosa.